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1: Com as palavras do anjo Gabriel a Maria, eu quero profetizar sobre a sua vida.

Creia, amado, que as promessas do Senhor não vão falhar. Espera, confia, Deus é contigo. Ele está ao seu lado para te abençoar.

0: você tenha coragem pra profetizar.
1: O meu deserto florirá.
0: E aplaudo Deus Todo-Poderoso. Muito barulho pra Jesus.
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3: 8:25.
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1: 8:30.

0: 8h45.
1: A alegria do Senhor é a nossa força. Então canta assim com a gente, vamos lá. Tive motivos, vai.

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1: O homem paciente esperará até um determinado tempo, após o qual a alegria lhe será restituída. Eclesiástico, capítulo 1, versículo 29. Setembro, mês da palavra de Deus.

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0: Boa noite, ouvinte da Rádio Coração. Boa noite, Genivaldo, João, Anderson, Lidiane. Que a paz de Cristo, o amor de Maria esteja com você e a sua família.
1: Boa noite, ouvintes. Boa noite, Sônia, Genivaldo, João e Lidiane.
2: Boa noite a todos os ouvintes. Boa noite, Sônia, Genivaldo, Anderson e João.
3: Boa noite, irmãos e irmãs. Que a paz de Jesus e o amor de Maria esteja com todos nós. Agradecidos a Deus, estamos aqui novamente para com vocês em casa meditarmos o mistério do Santo Terço.

0: oferecimento do terço. Divino Jesus, nós vos oferecemos esse terço que vamos rezar, meditando nos mistérios da nossa redenção. Concedei-nos, por intercessão da Virgem Maria, Mãe de Deus e Nossa Mãe, as virtudes que nos são necessárias para o bem rezá-lo e a graça de ganharmos as indulgências dessa santa devoção. Oferecemos particularmente em desagravo dos pecados cometidos contra o Santíssimo Coração de Jesus e Imaculado Coração de Maria, pela paz do mundo, pela conversão dos pecadores, pelas almas do purgatório, pelas intenções do Santo Padre, pelo aumento e santificação do clero, pelo nosso Bispo, Dom Henrique, pela santificação das famílias, pelas missões, pelos doentes, pelos agonizantes, por aqueles que pediram nossas orações, por todas as nossas intenções particulares e pelo Brasil.
1: Iniciemos em nome do Pai, do Filho e do Espírito Santo. Amém. Creio em Deus, Pai Todo-Poderoso, Criador do céu e da terra, e em Jesus Cristo, seu único Filho, nosso Senhor, que foi concebido pelo poder do Espírito Santo, nasceu da Virgem Maria, padeceu sob Pôncio Pilato, foi crucificado, morto e sepultado, desceu à mansão dos mortos, ressuscitou ao terceiro dia, subiu aos céus, está sentado à direita de Deus Pai Todo-Poderoso, donde há de vir a julgar os vivos e os mortos. Creio no Espírito Santo, na Santa Igreja Católica, na comunhão dos santos, na remissão dos pecados, na ressurreição da carne, na vida eterna. Amém. Pai nosso que estais no céu, santificado seja o vosso nome. Venha a nós o vosso reino, seja feita a vossa vontade, assim na terra como no céu.
2: O pão nosso de cada dia nos dai hoje, perdoai as nossas ofensas,

0: Ave Maria, cheia de graça, Senhor é convosco, bendita sois vós entre as mulheres, e bendito é o fruto do vosso ventre, Jesus.
1: Santa Maria, Mãe de Deus, rogai por nós, pecadores, agora e na hora de nossa morte. Amém.
0: Ave Maria, cheia de graça, o Senhor é convosco, bendita sois vós entre as mulheres, e bendito é o fruto do vosso ventre, Jesus.
1: Santa Maria, Mãe de Deus, rogai por nós, pecadores, agora e na hora de nossa morte. Amém.
0: Ave Maria, cheia

0: De graça o Senhor é convosco, bendita sois vós entre as mulheres, e bendito é o fruto do vosso ventre, Jesus.
1: Santa Maria, Mãe de Deus, rogai por nós, pecadores, agora e na hora de nossa morte. Amém.
0: Glória ao Pai, ao Filho e ao Espírito Santo,
1: como era no princípio, agora e sempre. Amém.
0: Ó meu bom Jesus, perdoai e livrai-nos do fogo do inferno. Levai as almas todas para o céu e socorrei principalmente os que mais precisarem da vossa misericórdia. Nossa Senhora Aparecida,
1: rogai por nós e abençoai o nosso Brasil.
0: São José,
1: rogai por nós e abençoai as nossas famílias.
0: Nossa Senhora do Perpétuo Socorro,
1: rogai por nós e abençoai o nosso estado.
0: São Paulo Apóstolo,
1: rogai por nós e abençoai o movimento de Cursílio.
0: Beato Carlos Acutis,
1: rogai por nós e abençoai a nossa juventude.

0: mistério, agonia de Jesus, que o coração de meus filhos, Senhor, não se angustie, que em seu coração possa estar somente a Tua alegria, Tua paz, Teu amor e os frutos do Teu Espírito.
1: Pai nosso que estais no céu, santificado seja o vosso nome. Venha a nós o vosso reino, seja feita a vossa vontade, assim na terra como no céu.
2: O pão nosso de cada dia nos dai hoje, perdoai as nossas ofensas, assim como nós perdoamos a quem nos tem ofendido. E não nos deixeis cair em tentação, mas livrai-nos do mal. Amém.
1: Ave Maria, cheia de graça, o Senhor é convosco, bendita sois vós entre as mulheres, e bendito é o fruto do vosso ventre, Jesus.
2: Santa Maria, Mãe de Deus, rogai por nós, pecadores, agora e na hora de nossa morte. Amém.
1: Ave Maria, cheia de graça, o Senhor é convosco, bendita sois vós entre as mulheres, e bendito é o fruto do vosso ventre, Jesus.
2: Santa Maria, Mãe de Deus, rogai por nós, pecadores, agora e na hora de nossa morte. Amém.
1: Ave Maria, cheia de graça, o Senhor é convosco, bendita sois vós entre as mulheres, e bendito é o fruto do vosso ventre, Jesus.
2: Santa Maria, Mãe de Deus, rogai por nós, pecadores, agora e na hora de nossa morte. Amém.
1: Ave Maria, cheia de graça, o Senhor é convosco, bendita sois vós entre as mulheres, e bendito é o fruto do vosso ventre, Jesus.
2: Santa Maria, Mãe de Deus, rogai por nós, pecadores, agora e na hora de nossa morte. Amém.
1: Ave Maria, cheia de graça, o Senhor é convosco, bendita sois vós entre as mulheres, e bendito é o fruto do vosso ventre, Jesus.
2: Santa Maria, Mãe de Deus, rogai por nós, pecadores, agora e na hora de nossa morte. Amém.
1: Ave Maria, cheia de graça, o Senhor é convosco, bendita sois vós entre as mulheres, e bendito é o fruto do vosso ventre, Jesus.
2: Santa Maria, Mãe de Deus, rogai por nós, pecadores, agora e na hora de nossa morte. Amém.
1: Ave Maria, cheia de graça, o Senhor é convosco, bendita sois vós entre as mulheres, e bendito é o fruto do vosso ventre, Jesus.
2: Santa Maria, Mãe de Deus, rogai por nós, pecadores, agora e na hora de nossa morte. Amém.
1: Ave Maria, cheia de graça, o Senhor é convosco, bendita sois vós entre as mulheres, e bendito é o fruto do vosso ventre, Jesus.
2: Santa Maria, Mãe de Deus, rogai por nós, pecadores, agora e na hora de nossa morte. Amém.
1: Ave Maria, cheia de graça, o Senhor é convosco, bendita sois vós entre as mulheres, e bendito é o fruto do vosso ventre, Jesus.
2: Santa Maria, Mãe de Deus, rogai por nós, pecadores, agora e na hora de nossa morte. Amém.
1: Ave Maria, cheia de graça, o Senhor é convosco, bendita sois vós entre as mulheres, e bendito é o fruto do vosso ventre, Jesus.
2: Santa Maria, Mãe de Deus, rogai por nós, pecadores, agora e na hora de nossa morte. Amém.
1: Glória ao Pai, ao Filho e ao Espírito Santo,
2: como era no princípio, agora e sempre. Amém.
1: Ó meu bom Jesus, perdoai e livrai-nos do fogo do inferno, levai as almas todas para o céu, e socorrei principalmente os que mais precisarem da vossa misericórdia. Nossa Senhora Aparecida,
2: rogai por nós e abençoai o nosso Brasil.
1: São José,
2: rogai por nós e abençoai as nossas famílias.
1: Nossa Senhora do Perpétuo Socorro,
2: rogai por nós e abençoai o nosso Estado.
1: São Paulo Apóstolo,
2: rogai por nós e abençoai o movimento de Cursílio.
1: Beato Carlos Acutis,
2: rogai

0: coração. Pela tua flagelação, Jesus, alivia meus filhos em suas dores espirituais e físicas. Que o corpo deles não lhes pertença, mas seja teu. Que eles sejam o templo de teu Espírito.
1: Pai nosso que estais no céu, santificado seja o vosso nome. Venha a nós o vosso reino, seja feita a vossa vontade, assim na terra como no céu.
2: O pão nosso de cada dia nos dai hoje. Perdoai as nossas ofensas, assim como nós perdoamos a quem nos tem ofendido. E não nos deixeis cair em tentação, mas livrai-nos do mal. Amém.
1: Ave Maria, cheia de graça, o Senhor é convosco. Bendita sois vós entre as mulheres. E bendito é o fruto do vosso ventre, Jesus.
2: Santa Maria, Mãe de Deus, rogai por nós, pecadores, agora e na hora de nossa morte. Amém.
1: Ave Maria, cheia de graça, o Senhor é convosco. Bendita sois vós entre as mulheres. E bendito é o fruto do vosso ventre, Jesus.
2: Santa Maria, Mãe de Deus, rogai por nós, pecadores, agora e na hora de nossa morte. Amém.
1: Ave Maria, cheia de graça, o Senhor é convosco. Bendita sois vós entre as mulheres. E bendito é o fruto do vosso ventre, Jesus.
2: Santa Maria, Mãe de Deus, rogai por nós, pecadores, agora e na hora de nossa morte. Amém.
1: Ave Maria, cheia de graça, o Senhor é convosco. Bendita sois vós entre as mulheres. E bendito é o fruto do vosso ventre, Jesus.
2: Santa Maria, Mãe de Deus, rogai por nós, pecadores, agora e na hora de nossa morte. Amém.
1: Ave Maria, cheia de graça, o Senhor é convosco. Bendita sois vós entre as mulheres. E bendito é o fruto do vosso ventre, Jesus.
2: Santa Maria, Mãe de Deus, rogai por nós, pecadores, agora e na hora de nossa morte. Amém.
1: Ave Maria, cheia de graça, o Senhor é convosco. Bendita sois vós entre as mulheres. E bendito é o fruto do vosso ventre, Jesus.
2: Santa Maria, Mãe de Deus, rogai por nós, pecadores, agora e na hora de nossa morte. Amém.
1: Ave Maria, cheia de graça, o Senhor é convosco. Bendita sois vós entre as mulheres. E bendito é o fruto do vosso ventre, Jesus.
2: Santa Maria, Mãe de Deus, rogai por nós, pecadores, agora e na hora de nossa morte. Amém.
1: Ave Maria, cheia de graça, o Senhor é convosco. Bendita sois vós entre as mulheres. E bendito é o fruto do vosso ventre, Jesus.
2: Santa Maria, Mãe de Deus, rogai por nós, pecadores, agora e na hora de nossa morte. Amém.
1: Ave Maria, cheia de graça, o Senhor é convosco. Bendita sois vós entre as mulheres. E bendito é o fruto do vosso ventre, Jesus.
2: Santa Maria, Mãe de Deus, rogai por nós, pecadores, agora e na hora de nossa morte. Amém.
1: Ave Maria, cheia de graça, o Senhor é convosco. Bendita sois vós entre as mulheres. E bendito é o

0: fruto do vosso ventre, Jesus.
1: Santa Maria, Mãe de Deus, rogai por nós, pecadores, agora e na hora de nossa morte. Amém.
0: Glória ao Pai, ao Filho e ao Espírito Santo,
1: como era

0: os que mais precisarem da vossa misericórdia. Nossa Senhora Aparecida,
1: rogai por nós e abençoai o nosso Brasil.
0: São José,
1: rogai por nós e abençoai as nossas famílias.
0: Nossa Senhora do Perpétuo Socorro,
1: rogai por nós e abençoai o nosso estado.
0: São Paulo Apóstolo,
1: rogai por nós e abençoai o movimento de Cursilho.
0: Beato Carlos Acutis,

0: Terceiro mistério, coroação de espinhos. Tira, Jesus, cada espinho que possa estar afligindo a cabeça dos meus filhos. Que seus pensamentos sejam puros e retos. Lava-os, Senhor, com teu sangue, e que por tuas chagas eles sejam curados.
1: Pai nosso que estais no céu, santificado seja o vosso nome. Venha a nós o vosso reino, seja feita a vossa vontade, assim na terra como no céu.
2: O pão nosso de cada dia nos dai hoje, perdoai as nossas ofensas,

0: Ave Maria, cheia de graça, o Senhor é convosco, bendita sois vós entre as mulheres, e bendito é o fruto do vosso ventre, Jesus.
1: Santa Maria, Mãe de Deus, rogai por nós, pecadores, agora e na hora de nossa morte. Amém.
0: Ave Maria, cheia de graça, o Senhor é convosco, bendita sois vós entre as mulheres, e bendito é o fruto do vosso ventre, Jesus.
1: Santa Maria, Mãe de Deus, rogai por nós, pecadores, agora e na hora de nossa morte. Amém.
0: Ave Maria, cheia de graça, o Senhor é convosco, bendita sois vós entre as mulheres, e bendito é o fruto do vosso ventre, Jesus.
1: Santa Maria, Mãe de Deus, rogai por nós, pecadores, agora e na hora de nossa morte. Amém.
0: Ave Maria, cheia de graça, o Senhor é convosco, bendita sois vós entre as mulheres, e bendito é o fruto do vosso ventre, Jesus.
1: Santa Maria, Mãe de Deus, rogai por nós, pecadores, agora e na hora de nossa morte. Amém.
0: Ave Maria, cheia de graça, o Senhor é convosco, bendita sois vós entre as mulheres, e bendito é o fruto do vosso ventre, Jesus.
1: Santa Maria, Mãe de Deus, rogai por nós, pecadores, agora e na hora de nossa morte. Amém.
0: Ave Maria, cheia de graça, o Senhor é convosco, bendita sois vós entre as mulheres, e bendito é o fruto do vosso ventre, Jesus.
1: Santa Maria, Mãe de Deus, rogai por nós, pecadores, agora e na hora de nossa morte. Amém.
0: Ave Maria, cheia de graça, o Senhor é convosco, bendita sois vós entre as mulheres, e bendito é o fruto do vosso ventre, Jesus.
1: Santa Maria, Mãe de Deus, rogai por nós, pecadores, agora e na hora de nossa morte. Amém.
0: Ave Maria, cheia de graça, o Senhor é convosco, bendita sois vós entre as mulheres, e bendito é o fruto do vosso ventre, Jesus.
1: Santa Maria, Mãe de Deus, rogai por nós, pecadores, agora e na hora de nossa morte. Amém.
0: Ave Maria, cheia de graça, o Senhor é convosco, bendita sois vós entre as mulheres, e bendito é o fruto do vosso ventre, Jesus.
1: Santa Maria, Mãe de Deus, rogai por nós, pecadores, agora e na hora de nossa morte. Amém.
0: Ave Maria, cheia de graça, o Senhor é convosco, bendita sois vós entre as mulheres, e bendito é o fruto do vosso ventre, Jesus.

0: Rogai por nós, pecadores, agora e na hora de nossa morte. Amém.
1: Glória ao Pai, ao Filho e ao Espírito Santo,
0: como era no princípio, agora e sempre. Amém. Ó, meu

0: nossa misericórdia. Nossa Senhora Aparecida,
1: rogai por nós e abençoai o nosso Brasil.
0: São José,
1: rogai por nós e abençoai as nossas famílias.
0: Nossa Senhora do Perpétuo Socorro,
1: rogai por nós e abençoai o nosso estado.
0: São Paulo Apóstolo,
1: rogai por nós e abençoai o movimento de Cursilho.
0: Beato Carlos Acutis,
1: rogai por nós e abençoai a nossa juventude.

0: mistério. Jesus leva a cruz às costas. Ajuda-os, Jesus, a carregar suas cruzes. Sê para eles um Simão Cirineu. Que cada uma de suas quedas não seja uma derrota, mas um aprendizado e novo ânimo para continuarem a caminhada contigo.
1: Pai nosso que estais no céu, santificado seja o vosso nome. Venha a nós o vosso reino, seja feita a vossa vontade, assim na terra como no céu.
2: O pão nosso de cada dia nos dai hoje, perdoai as nossas ofensas, assim como nós perdoamos a quem nos tem ofendido. E não nos deixeis cair em tentação, mas livrai-nos do mal. Amém.
1: Ave Maria, cheia de graça, o Senhor é convosco, bendita sois vós entre as mulheres, e bendito é o fruto do vosso ventre, Jesus.
2: Santa Maria, Mãe de Deus, rogai por nós, pecadores, agora e na hora de nossa morte. Amém.
1: Ave Maria, cheia de graça, o Senhor é convosco. Bendita sois vós entre as mulheres, e bendito é o fruto do vosso ventre, Jesus.
2: Santa Maria, Mãe de Deus, rogai por nós, pecadores, agora e na hora de nossa morte. Amém.
1: Ave Maria, cheia de graça, o Senhor é convosco. Bendita sois vós entre as mulheres, e bendito é o fruto do vosso ventre, Jesus.
2: Santa Maria, Mãe de Deus, rogai por nós, pecadores, agora e na hora de nossa morte. Amém.
1: Ave Maria, cheia de graça, o Senhor é convosco. Bendita sois vós entre as mulheres, e bendito é o fruto do vosso ventre, Jesus.
2: Santa Maria, Mãe de Deus, rogai por nós, pecadores, agora e na hora de nossa morte. Amém.
1: Ave Maria, cheia de graça, o Senhor é convosco. Bendita sois vós entre as mulheres, e bendito é o fruto do vosso ventre, Jesus.
2: Santa Maria, Mãe de Deus, rogai por nós, pecadores, agora e na hora de nossa morte. Amém.
1: Ave Maria, cheia de graça, o Senhor é convosco. Bendita sois vós entre as mulheres, e bendito é o fruto do vosso ventre, Jesus.
2: Santa Maria, Mãe de Deus, rogai por nós, pecadores, agora e na hora de nossa morte. Amém.
1: Ave Maria, cheia de graça, o Senhor é convosco. Bendita sois vós entre as mulheres, e bendito é o fruto do vosso ventre, Jesus.
2: Santa Maria, Mãe de Deus, rogai por nós, pecadores, agora e na hora de nossa morte. Amém.
1: Ave Maria, cheia de graça, o Senhor é convosco. Bendita sois vós entre as mulheres, e bendito é o fruto do vosso ventre, Jesus.
2: Santa Maria, Mãe de Deus, rogai por nós, pecadores, agora e na hora de nossa morte. Amém.
1: Ave Maria, cheia de graça, o Senhor é convosco. Bendita sois vós entre as mulheres, e bendito é o fruto do vosso ventre, Jesus.
2: Santa Maria, Mãe de Deus, rogai por nós, pecadores, agora e na hora de nossa morte. Amém.
1: Ave Maria, cheia de graça, o Senhor é convosco. Bendita sois vós.

0: da vossa misericórdia.
1: Nossa Senhora Aparecida,
0: rogai por nós e abençoai o nosso Brasil.
1: São José,
0: rogai por nós e abençoai as nossas famílias.
1: Nossa Senhora do Perpétuo Socorro,
0: rogai por nós e abençoai o nosso estado.
1: São Paulo Apóstolo,
0: rogai por nós e abençoai o movimento de Cursilho.
1: Beato Carlos Acu.

0: Quinto mistério, Jesus morre na cruz. Jesus amado, que meus filhos morram para o pecado e renasçam para a vida da graça. Pai, perdoa-lhes, porque não sabem o que fazem.
1: Pai nosso que estais no céu, santificado seja o vosso nome. Venha a nós o vosso reino, seja feita a vossa vontade, assim na terra como no céu.

0: Ave Maria, cheia de graça, o Senhor é convosco, bendita sois vós entre as mulheres, e bendito é o fruto do vosso ventre, Jesus.
1: Santa Maria, Mãe de Deus, rogai por nós, pecadores, agora e na hora de nossa morte. Amém.
0: Ave Maria, cheia de graça, o Senhor é convosco, bendita sois vós entre as mulheres, e bendito é o fruto do vosso ventre, Jesus.
1: Santa Maria, Mãe de Deus, rogai por nós, pecadores, agora e na hora de nossa morte. Amém.
0: Ave Maria, cheia de graça, o Senhor é convosco, bendita sois vós entre as mulheres, e bendito é o fruto do vosso ventre, Jesus.
1: Santa Maria, Mãe de Deus, rogai por nós, pecadores, agora e na hora de nossa morte. Amém.
0: Ave Maria, cheia de graça, o Senhor é convosco, bendita sois vós entre as mulheres, e bendito é o fruto do vosso ventre, Jesus.
1: Santa Maria, Mãe de Deus, rogai por nós, pecadores, agora e na hora de nossa morte. Amém.
0: Ave Maria, cheia de graça, o Senhor é convosco, bendita sois vós entre as mulheres, e bendito é o fruto do vosso ventre, Jesus.
1: Santa Maria, Mãe de Deus, rogai por nós, pecadores, agora e na hora de nossa morte. Amém.
0: Ave Maria, cheia de graça, o Senhor é convosco, bendita sois vós entre as mulheres, e bendito é o fruto do vosso ventre, Jesus.
1: Santa Maria, Mãe de Deus, rogai por nós, pecadores, agora e na hora de nossa morte. Amém.
0: Ave Maria, cheia de graça, o Senhor é convosco, bendita sois vós entre as mulheres, e bendito é o fruto do vosso ventre, Jesus.
1: Santa Maria, Mãe de Deus, rogai por nós, pecadores, agora e na hora de nossa morte. Amém.
0: Ave Maria, cheia de graça, o Senhor é convosco, bendita sois vós entre as mulheres, e bendito é o fruto do vosso ventre, Jesus.
1: Santa Maria, Mãe de Deus, rogai por nós, pecadores, agora e na hora de nossa morte. Amém.
0: Ave Maria, cheia de graça, o Senhor é convosco, bendita sois vós entre as mulheres, e bendito é o fruto do vosso ventre, Jesus.
1: Santa Maria, Mãe de Deus, rogai por nós, pecadores, agora e na hora de nossa morte. Amém.
0: Ave Maria, cheia de graça, o Senhor é convosco.

0: Convosco, bendita sois vós entre as mulheres, e bendito é o fruto do vosso ventre, Jesus.
1: Santa Maria, Mãe de Deus, rogai por nós, pecadores, agora e na hora de nossa morte. Amém.
0: Ave Maria, cheia de graça, o Senhor é convosco, bendita sois vós entre as mulheres, e bendito é o fruto do vosso ventre, Jesus.
1: Santa Maria, Mãe de Deus, rogai por nós, pecadores, agora e na hora de nossa morte. Amém.
0: Glória ao Pai, ao Filho e ao Espírito Santo,
1: como era no princípio, agora e sempre. Amém.
0: Ó meu bom Jesus, perdoe.

nossa misericórdia. Nossa Senhora Aparecida, rogai por nós e abençoai o nosso Brasil. São José, rogai por nós e abençoai as nossas famílias. Nossa Senhora do Perpétuo Socorro, rogai por nós e abençoai o nosso Estado. São Paulo Apóstolo, rogai por nós e abençoai o movimento de Cursilho. Beato Carlos Acutis, rogai por nós e abençoai a nossa juventude.

0: agradecimento do terço. Infinitas graças vos damos, soberana rainha, pelos benefícios que todos os dias recebemos de vossas mãos liberais. Dignai-vos agora e para sempre tomar-nos debaixo do vosso poderoso amparo, e para mais vos obrigar, vos saudamos com uma salve, rainha.
1: Salve, rainha, mãe de misericórdia, vida, doçura e esperança nossa salve. A vós bradamos, degredados filhos de Eva, a vós suspiramos, gemendo e chorando nesse vale de lágrimas. Eia, pois, advogada nossa, esses vossos olhos misericordiosos a nós volvei, e depois desse desterro mostrai-nos Jesus, bendito fruto do vosso ventre. Ó clemente, ó piedosa, ó doce sempre Virgem Maria, rogai por nós, Santa Mãe de Deus, para que sejamos dignos das promessas de Cristo. Amém.

0: noite a você, ouvinte, que rezou conosco esse Santo Terço. Boa noite ao Genivaldo, João, o Anderson, a Lidiane. Ficam todos na paz de Cristo e no amor de Maria.
1: Boa noite a todos os ouvintes que rezaram com nós esse terço, a Sônia, Genivaldo, João e Lidiane.
2: Boa noite a todos os ouvintes, fiquem todos com Deus. Boa noite, Anderson, Sônia, Genivaldo e João.
3: Boa noite, irmãos e irmãs. Que a paz de Jesus e o amor de Maria continue com vocês. Agradecidos a Deus, podemos dizer que nós poderemos voltar a semana que vem, se Deus quiser. Nos despedimos em nome do Pai, do Filho e do Espírito Santo. Amém.

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1: 9:37.

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0: 9:59.
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0: Louvado seja nosso Senhor Jesus Cristo. Para sempre seja louvado, queridos filhos e filhas. Quero saudar a todos. Hoje, dia 1º de setembro. Toca a corneta, sacristão. Toca os carrilhões, sacristão. Mês de setembro, mês da Bíblia. Para nós, mês de Jesus das Santas Chagas. Eu repito, mês de setembro é o mês da Bíblia. Mas para nós é, sem dúvida, o mês de Jesus das Santas Chagas. Querido povo de Deus, é com grande alegria que saúdo a todos. Nós estamos no segundo dia do tríduo de libertação. Jesus das Santas Chagas, dai-nos a graça da libertação. Filhos amados, saúdo a todos. A partir da Rádio Evangelizar, de onde tudo começa, as rádios irmãs, cujos nomes cito neste momento:
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0: Saúdo a você pela TV Evangelizar, sinal digital em todo o país, em várias cidades, canal aberto, pelo YouTube, Padre Manzotti Oficial, isto mesmo, inclusive, está lá, acabamos de fazer no YouTube Padre Manzotti, a quaresma de São Miguel Arcanjo. Lembrando a todos, quero saudar o aplicativo da Associação Evangelizar é Preciso e todas as plataformas digitais. E hoje eu quero saudar, seja bem-vinda, TV Maior, canal 11, Campina Grande, Paraíba. TV Maior, canal 11, Campina Grande, Paraíba. Você é convidado a acompanhar a partir das 10 às 6 da manhã. A Diocese de Campina Grande, minha saudação a Dom Dulcênio Fontes de Matos. A partir de hoje, transmissão TV Maior, canal 11, Campina Grande, Paraíba, das 10 às 6 da manhã. Seja bem-vinda. Quero saudar a Rádio São José FM 87.9, São José de Sonopole, Ceará. Sonopole, Ceará, com o programa Experiência de Deus. Faz parte da Diocese de Iguatu, Ceará, Dom Geraldo Freire Soares. Portanto, também seja bem-vinda. Rádio São José FM 87.9, São José de Sonopole, Ceará. Filhos amados, vamos rezar. Mês da Bíblia, mês das Santas Chagas, segundo dia do tríduo de libertação. Em nome do Pai, do Filho e do Espírito Santo. Amém. Naquele tempo, Jesus desceu a Cafarnaum, cidade da Galileia, e ali ensinava aos sábados. As pessoas ficaram admiradas com o seu ensinamento, porque Jesus falava com autoridade. Na sinagoga, havia um homem possuído pelo espírito

0: de um demônio impuro, que gritou em alta voz: que queres de nós, Jesus Nazareno? Repito, eles gritavam: o que queres de nós, Jesus Nazareno? Vieste para nos destruir? Eu sei quem tu és. Tu és o Santo de Deus. Jesus o ameaçou, dizendo: cala-te e sai dele. Cala-te e sai dele. Então o demônio lançou o homem no chão e saiu dele, e não lhe fez mal nenhum. O espanto se apossou de todos e eles comentavam entre si: que palavra é essa? Ele manda nos espíritos impuros com autoridade e poder, e eles saem. E a fama de Jesus se espalhava em todos os lugares da redondeza. Jesus agia com poder, autoridade e poder. Senhor, eu clamo a tua autoridade e poder. Eu peço, eu clamo, Senhor, clamo por teu poder, clamo por tua graça, Senhor Jesus. Hoje, dentro de uma sinagoga, havia um homem possuído pelo espírito mau. Senhor Jesus, podemos não estar com esse espírito mau diretamente, mas há tantos problemas que nos rondam. Eu tenho os meus e peço que rezem por mim. Você tem os seus e nós rezamos por você. Hoje, terça-feira da Santa Chagas, abrindo o mês de setembro, qual é a graça que você precisa? Tem algo que precisa hoje? Hoje você está necessitado de uma graça? Peça agora com confiança: Senhor, eu não mereço essa graça. Não olhe para os meus pouca santidade, poucos méritos, mas eu sei que não olhas para isso, Senhor. Mas um coração contrito, humilhado, necessitado. E é por isso que eu clamo pelo teu amor, pelo teu santo nome, Jesus. Pelo teu santo nome, dai-nos esta graça. Peça por intercessão do santo que você se sente próximo. Eu clamo por intercessão de São Pio de Pietrelcina, Santa Luzia. Diga-o a intenção que você está precisando. Dai esta graça, Senhor, que tanto necessito. Jesus das Santas Chagas, que uma gota do teu sangue redentor caia, pelo teu santo nome caia. Os milagres vão surgir, filho. Para o que você está fazendo. Se você tem um terço das Santas Chagas, pegue nas mãos. Larga essa vassoura e reza um pouquinho. Senta nessa cadeira e pega Jesus. Eu te peço essa graça hoje, com humildade e confiança. Jesus, que passaste pelo mundo fazendo o bem, pelas tuas santas chagas dolorosas e gloriosas, atendei-nos, escutai-nos, ouvi-nos, Senhor, atendei-nos, escutai-nos, ouvi-nos. Repita pela terceira vez: Senhor, atendei-nos, escutai-nos, ouvi-nos. Eu vou para o intervalo, eu volto já, volte comigo.
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2: 10:13.
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0: Eu comecei com grande alegria dizendo que setembro é o mês da Bíblia e você sabe o quanto eu sou apaixonado pela palavra de Deus. Não por acaso, desde que comecei a experiência de Deus, nós temos a leitura orante da palavra. Mês da Bíblia. E como é importante termos a Bíblia, lermos a palavra de Deus. Ela é fonte de nossa orientação, da nossa conversão e da nossa busca de Deus. Também o mês de Jesus das Santas Chagas. E tudo culminará na festa das Santas Chagas, que eu quero dizer, você já organizou sua caravana? Você sabe que acontecerá entre os dias 21 e 27 de setembro. Você, de todo o Brasil, organize caravanas, ônibus, vans, lotação e venha. É de segunda a domingo, dia 21 é segunda. Abertura é ao meio-dia. Gente, a programação está maravilhosa e se não está hoje, já estará. Onde vai estar disponível? Quero ver a programação, padre. 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Aí não para, é uma programação intensa. Se vale a pena estar presente. Mas eu quero pedir a você que não tem condições de estar, que se organize nessa semana para acompanhar pela TV Evangelizar. Tudo transmitido pela TV Evangelizar, é claro. E também muitas das coisas no YouTube, Padre Manzotti. Lembrando que passaremos na quarta-feira, que é dia de São Pio de Pietrelcina. E depois, no sábado, aquela encenação maravilhosa pelas ruas de Curitiba, onde tem a Via Sacra encenada, as chagas dolorosas de Jesus. Quem vem nessa procissão sabe quanta graça tem. Você já participou de uma das festas de Jesus das Santas Chagas? Eu gostaria que você gravasse. E sacristão, fique atento para a gente soltar esse mês. Você já participou de uma das edições da Festa das Santas Chagas? Grave um áudio para mim, 41-3221-6060. Eu vou soltar na programação. Isso, no sábado, nós teremos a recitação da Via Sacra encenada. E no domingo, as Chagas Gloriosas. Tudo muito lindo. E muitas bênçãos derramadas. Josefa, que a paz de Jesus esteja com você, Josefa.
1: Bom dia, padre.
0: Bom dia. Deus abençoe, Josefa. De onde você fala?
1: Sou da cidade de Itabaianinha, Sergipe.
0: Entendi certo. Itabaianinha. Muito bem, de Itabaianinha, Sergipe. Como é que você me acompanha?
1: Pelo YouTube. Uhum. E pelo celular Evangelizar é Preciso, pela rádio.
0: Tá certo, querida. A palavra é sua, Josefa.
1: Ai, padre, desculpa, mas eu tô toda me tremendo.
0: Ô, filha, estamos em casa.
1: Eu tinha esse sonho de eu conseguir falar com o Senhor. E o meu motivo é eu pedir orientação ao Senhor.
0: Por favor, o Divino Espírito Santo.
1: Pelo relacionamento com meu esposo. Eu tive 6 anos de convivência, de casada. Nós temos um filho de 9 anos. E faz agora, tem 2 anos que ele saiu de casa. Agora, dia 8 de janeiro, faz 3 anos. Eu peço uma orientação e peço que o Senhor toque no coração. Não foi, padre, traição, não foi brigas. O motivo que eu tive assim minhas falhas, foi muito bruta com meu filho. Ele falava bruto comigo e eu não aceitava, que eu sou mãe, eu não vou deixar um filho me responder. E aí ele foi só prestando atenção. E ele chegou o ponto que eu não estava mais suportando o silêncio dele. Eu cheguei para ele e disse, o nome dele é Jonas. Jonas, vamos conversar. Ele disse, não, amanhã eu estou indo embora. Infelizmente, padre, ele pegou a mala e fez embora. Ele não tem ninguém. Eu não tenho ninguém. E eu amo muito ele. E eu queria uma orientação. Muitas pessoas falam, mulher, vai ver sua vida. Siga seu caminho. Mas, padre, eu não consigo. Eu amo ele demais. E eu peço ao Senhor todos os dias que o Senhor restaure a minha família.
0: Certo.
1: Para nós criar nosso filho com muito amor e carinho. E eu queria uma orientação do Senhor. Se eu posso continuar esperando.
0: Então espera aí, vamos devagar com a dor, que o santo é de barro.
1: Isso.
0: Vamos começar assim. Você

0: percebeu que tinha um relacionamento um tanto bruto com teu filho, é isso?
1: Isso.
0: Depois disso, como é que está o relacionamento com teu filho?
1: Muito melhor, 99%.
0: Por quem disse isso, você ou ele?
1: Não, eu tô falando pelo meu filho.
0: Não sei.
1: Eu batia no meu filho, eu xingava meu filho, hoje eu não bato no meu filho. Algo que ele faz, eu boto ele de castigo, mas eu não xingo ele. Então, assim, eu creio que Deus ele botou isso. Eu percebo que Deus ele me colocou neste caminho, no deserto, para eu mudar, primeiramente. Porque não adianta ter um relacionamento da forma que eu estava.
0: Bom, então, esse é o primeiro ponto. Houve mudança da sua parte. Porque, veja, você vai, pensa comigo, a forma que você tratava seu filho não era muito diferente à forma que você tratava seu marido. Não que você batia, não que você fazia, porque teu filho você batia, mas teu marido você não batia. Só que a sua irritação, sua impaciência, os seus palavrões pesavam dentro de casa. Então, por isso que eu comecei dizendo, houve uma mudança na sua forma de lidar dentro de casa?
1: Houve.
0: Tá. Então, veja, o seu marido, se diz que ele não tem ninguém, como é que é o relacionamento de vocês hoje?
1: Hoje, padre, assim, antes ele não pegava o nosso filho na porta de casa e nem falava comigo. Hoje ele fala comigo no telefone, na hora que eu ligar para ele, me atende. Ele pega o menino, como ele pegou domingo, fala normalmente comigo.
0: Tá.
1: Agora, só assim, no telefone. Na rua, se ele me encontrar, ele não fala. Não sei se ele tem vergonha.
0: Não, não vamos julgar. Não vamos julgar.
1: É, isso.
0: A questão não é essa. A questão é que, quando ele pegou a mala e foi embora, não estou dizendo que está certo. Ele fez um mecanismo de fuga. Ele fugiu. Só que ele estava dizendo a você que do jeito que vocês se relacionava, era errado. Ele também errou. Então, propõe para ele uma conversa. O dia que ele vem buscar o filho, proponha para ele, vamos conversar. Só que
1: eu já tentei.
0: E ele?
1: Eu uma vez eu chamei ele, ele veio aqui na minha casa e eu falei que eu mudei.
0: E aí?
1: Que ele voltasse para nós criar nosso filho com muito amor. Ele disse que ia pensar, até hoje.
0: Procure de novo.
1: Eu já procurei e ele falou que não tem tempo, mas eu estou esperando passar agora o mês de outubro, porque ele trabalha de comunicação na prefeitura e agora é tempo de política e ele não tem tempo. Aí eu vou esperar passar para chamar ele para conversar.
0: Tá bom. E nós vamos rezar nessa intenção, Josefa. Não desista. Se há amor, não desista. Mas peça a Deus a paciência, peça a Deus a mudança de temperamento, dominar o seu gênio. Vai se preparando para isso, vai rezando para esta conversa. Eu volto já, volte comigo.
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3: 10h24.
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2: 10:26.
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0: Eu falava com a Josefa de Itabaianinha, Sergipe, acompanha pelo YouTube, Bispo Dom José Genivaldo Garcia, da Diocese de Instância. E gente, vem, ó Arcanjo São Miguel. Por que que eu tô falando isso? Às 9:30, você fez comigo a quaresma de São Miguel. E você lembra o que foi que nós pedimos? Tudo a ver com o que a Josefa partilhou. Você sabe, as orações são as mesmas. Você está acompanhando a quaresma de São Miguel, hoje, o 15º dia. Mas no combate espiritual de hoje, nós pedimos: Senhor, eu quero combater a minha impaciência. A impaciência. Por isso, pedir a Deus para que nos dê paciência para não tomar decisões precipitadas. E a impaciência leva agressividade, a impaciência leva palavrões, a impaciência leva a bater nos filhos, a impaciência leva dentro de casa a ter uma atitude que estraga tudo. Perdeu às 9:30, perdeu? Daqui a pouco, terminado o programa, vem a missa, mas depois você pode fazer a qualquer horário a quaresma de São Miguel. Padre, eu não comecei. Comece hoje. Eu perdi. Faça hoje, pedindo hoje a graça da paciência e o combate contra a impaciência. Querido povo de Deus, segundo recadinho. 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Segundo Coríntios, capítulo 9. Versículo 6. Mas antes de ir propriamente no versículo 6, eu faço o introito. Segundo Coríntios, capítulo 9, versículo 1 a 5, eu explico. Paulo diz: vocês vão fazer uma coleta, vocês vão fazer uma oferta. Essa é a palavra mais certa. Uma oferta para a igreja que está padecendo, a comunidade de Jerusalém, onde tudo começou. Olha que bonito isso. Uma oferta é que me lembra da oferta do óbolo de São Pedro, que quando a igreja inteira faz, o padre até fala, faz o óbolo de São Pedro, depois para os lugares santos, que são os lugares que são mantidos pela custódia dos freis franciscanos lá na Terra Santa. Então, como é importante a gente ter essa noção, que isso é bíblico. E ele diz: olha, para que vocês não passem vergonha, eu vou mandar alguns antes, para que vocês se preparem para a coleta e sejam generosos na coleta, na doação. Às vezes você fala: eu peço demais aqui para a obra evangelizar, mas como manter essa obra sem doação? Não tem como, filho. Não tem, é o único caminho. Feito introito, versículo 6. Lembro disto: quem planta pouco, colhe pouco. Quem planta muito, colhe muito. Falando de oferta, falando de generosidade. Texto bíblico de hoje, 2 Coríntios capítulo 9, versículo 6. Quem planta pouco, colhe pouco. Quem planta muito, colhe muito. Que cada um dê a sua oferta conforme resolveu no seu coração, mas não com tristeza, nem por obrigação, pois Deus ama quem dá com alegria. Escute isso, filho, escute isso. E aqui não tem como eu não dizer, na sua comunidade, no dízimo, ou numa obra de São Pedro, num lugar em Santos, numa campanha de evangelização, sem dúvida, mas também eu estou falando como obra evangelizar, aqui como colaboração. Escute o que diz a palavra de Deus. Lembre-se disso: quem planta pouco, colhe pouco. Quem planta muito, colhe muito. Que cada um dê a sua oferta conforme resolveu o seu coração, não com tristeza. Não faça sua oferta com tristeza, nem por obrigação. Deus ama quem dá com alegria. Ei, escuta, não faça com tristeza a sua oferta, não faça com obrigação sua oferta, faça com alegria. Dê com alegria. Deus ama quem dá com alegria. Versículo 8. E Deus pode dar muito mais do que vocês precisam, para que vocês tenham sempre tudo o que necessitam, e ainda mais do que o necessário, para fazermos todo tipo de boas obras. Como dizem a Escritura Sagrada, ele dá generosamente aos pobres e a sua bondade dura para sempre. Versículo 10. E Deus, que dá a semente para semear, o pão para comer, também dará a vocês todas as sementes que vocês precisam. Ele fará com que elas cresçam e deem uma grande colheita, como resultado da generosidade de vocês. Quando você doa com alegria, com generosidade? Eu não escolhi o tema de hoje, é a leitura orante de hoje. Eu volto já.
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3: 10:37.
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0: e rezemos a palavra de Deus. A leitura de hoje, que ainda no final do versículo 13 dirá: eles, quem são estes eles? A comunidade de Jerusalém darão glória a Deus, pois este serviço que vocês estão prestando mostra a Ele como vocês são dedicados ao Evangelho de Cristo e que vocês aceitam e seguem. Eles orarão com muito carinho por vocês, por causa do imenso amor que Deus tem mostrado a vocês. Senhor, fruto deste texto de hoje, de Paulo, a comunidade de Corinto, eu peço a graça. Dai-me um coração generoso. Que eu lembre que se eu plantar pouco, colherei pouco. Se eu plantar muito, colherei muito. Então que eu possa ofertar muito, não por obrigação, nem com tristeza, mas com generosidade, pois isto agradece, agrada a Deus. Deus ama quem doa com alegria, sem obrigação, sem tristeza, quem doa com alegria. Dai-me, Senhor, um coração generoso, capaz de doar. Amém. Amém. E fica aí a nossa dica. 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Torne-se agora. Você escutou a palavra. 0800 410 6060. Não esqueça da quinta etapa da campanha de Jesus das Santas Chagas. Fico tão feliz de saber que 59 capelinhas foram enviadas do dia 21 ao dia 27, agora recente. E quero valorizar as fotos das pessoas que mandaram. Mande foto do seu grupo. 419-8791-2787. A Nilza Rosa Teixeira, de Presidente Médici, Rondônia. Gorete Albino Custódio Fernandes, de Criciúma, Santa Catarina, meu grande abraço. Francisca Gomes Oliveira, de Dourados, Mato Grosso do Sul, minha saudação. Veridiana Paula de Oliveira Souza, de Cascavel, Ceará. Luiz Carlos Bortolazzi Campos, de Resende, Rio de Janeiro. Gisele Cristina Souza, de São João do Ivaí, Paraná, minha saudação ao padre que está aí. Edilene Maria de Oliveira, Rio Manso, Minas Gerais. Cícera Andrade Adriana Leite Oliveira, de Cajazeiras, Paraíba. Elisete de Souza Mendes, de Limeira, São Paulo. Glória Pascoal Flor, Governador Valadares, Minas Gerais. Mande as suas fotos. E mais do que isso, torne-se um mensageiro da capelinha hoje, agora, agora. 0800 410 6060 ou 41 3221 6060. André Mateus, que a paz de Jesus esteja com você, André.
1: Bom dia, padre, sua bênção.
0: Deus o abençoe. De onde você fala, filho?
1: Eu falo de Canoinhas, Santa Catarina.
0: Meu abraço a Canoinhas. E como é que você me acompanha ali em Canoinhas, Santa Catarina?
1: Eu te acompanho pelo YouTube ou eu te acompanho pela Alexa, pela Rádio Evangelizar, de onde tudo começa.
0: Tá certo, apesar de termos ali a Rádio Nativa FM que nos transmite. Diga lá, André.
1: Eu gostaria de dar um testemunho, padre.
0: Por favor, a palavra é sua.
1: Pois então, padre, primeiramente é uma honra estar falando contigo, é um prazer muito grande.
0: Certo.
1: É, o meu irmão, João Lucas, ele nasceu quando eu tinha 8 anos de idade. Ah. Ele nasceu com uma má formação renal. Ah. E ele teve que passar por 6 cirurgias, mais ou menos, quando ainda era bebê.
0: Meu Deus.
1: É. Então, a gente estava em Curitiba nesses dias.
0: Sim.
1: E a gente estava muito perdido, a gente não sabia o que fazer, a gente estava sem luz nenhuma. Foi quando a gente estava cruzando uma avenida aí em Curitiba e a gente viu uma igreja, a gente parou para rezar.
0: Sim.
1: E a mãe não sabia o que fazer realmente, a gente estava sem luz nenhuma.
0: Sim.
1: Foi quando a gente abriu a porta da igreja e a minha mãe viu de frente para ela Nossa Senhora das Graças com o menino Jesus no colo.
0: Certo.
1: Aí foi que a gente se agarrou a isso e hoje...
0: Que lindo.
1: O meu irmão é 100% saudável, graças a Deus. Ele é o nosso milagre da nossa família, padre.
0: Louvado seja Deus. Então diga, graça recebida.
1: Graça recebida,
0: é graça
1: testemunhada. Toca o sino, sacristão.
0: Amém, André. Louvado seja Deus. Como é que é o nome do seu irmão?
1: João Lucas,
0: né? João Lucas, tá certo. Nome de um apóstolo e de um evangelista, dos dois evangelistas, né?
1: Isso.
0: Quer deixar alguém em oração, André?
1: Gostaria de deixar a minha avó, que está acompanhando de Curitibano, Santa Catarina.
0: Nome da avó?
1: Amélia Carlon.
0: Meu abraço, dona Amélia, pela Rádio Curitibanos.
1: A minha mãe e meu pai, que no momento estão em Curitiba.
0: Tá.
1: O meu irmão, que no momento ele está na escola.
0: Nome do pai?
1: Nome do pai é um pouquinho difícil, mas vamos lá. Davi.
0: Davi, tá. Da mãe?
1: Alessandra.
0: E do irmão, você já falou, João Lucas, né?
1: Isso, meu irmão tá na escola agora estudando.
0: Quantos anos você tem, André?
1: Eu tenho 23, vou fazer 24, quinta-feira, padre.
0: Parabéns, que Deus abençoe. Tá bom?
1: Amém, padre, amém.
0: Deus abençoe. É dia 24.

0: 4 de fevereiro? De setembro?
1: Dia 3 de setembro.
0: Ah, dia 3 de setembro. Tá bom, quinta-feira. Deus abençoe. Fale, André.
1: Eu sou autista, padre. Sou nível 1 de suporte. E eu gostaria que o senhor fizesse uma oração a todos os autistas que estão nos escutando
0: claro,
1: nesse momento.
0: Farei agora. Vamos pedir. Venha derramar o seu sangue redentor, Jesus, sobre todos os que têm este problema de autismo, para que saibam eles mesmos lidarem com este problema, com as suas limitações e com os seus valores. Mas rezemos pela família, Senhor Jesus, que possa ter hoje, a palavra é paciência, possa ter discernimento, iluminação sobre todos aqueles que padecem com autismo. Pensamos pela sociedade, Senhor, que cada vez mais seja inclusiva e que possa jamais discriminar, isolar, seja no ambiente de trabalho, seja na escola, seja onde for. Abençoai e santificai a todos os autistas e seus familiares. Amém. Deus abençoe, André. Deus abençoe. Abraço a Canoinha, Santa Catarina. Lá tem a Rádio Nativa FM. Minha saudação, Dom Cleonir Bonetti, da Diocese de Caçador. 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Eu vou para o intervalo, eu volto. Volto com a novena, volte comigo.
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Hoje é aniversário da rádio Abatiá FM, Abatiá, Paraná. CFM de Capanema, Paraná, aniversário da Cajuru FM, Carmo do Cajuru, Minas Gerais. Coração FM, Itapurã, Mato Grosso do Sul. Esperança FM, Aral Moreira, Mato Grosso do Sul. Cairós FM, São Mateus, Espírito Santo. Metropolitana FM, Caruaru, Pernambuco. Top FM, Itaiópolis, Santa Catarina. Bom, eu quero insistir, você perdeu a quaresma de São Miguel Arcanjo, dá tempo de você agora, terminou o programa, vai lá no YouTube Padre Manzotti, que é antes da missa, e você vai assistir, rezar, não é assistir, rezar a quaresma de São Miguel. Eu fiz às 9:30 da manhã, o 15º dia. Aí você emenda a experiência de Deus e quem não fez a quaresma de São Miguel. Combate contra a impaciência. Ah, gente, todos nós aqui nos encontramos, né? Precisamos muito, muito, muito. Lembrando que todos os dias, oração da manhã, YouTube Padre Manzotti. Amado povo de Deus, quero lembrar a todos a peregrinação de Pentecostes. Houve uma mudança em virtude ainda do conflito no Oriente Médio. O Pentecostes do jubileu da renovação carismática católica, e eu farei junto, nós faremos lá em Assis, e a saída é dia 6 de maio. Vamos juntos, dia 6 de maio nós saímos para Pentecostes. Mas a peregrinação começa, gente, em Palermo, no sul da Itália, na Sicília. Na Catedral de Palermo, nós iremos conhecer lugares maravilhosos. Depois, Cefalu, na missa dominical, na Catedral Normanda. Um mosaico lindíssimo do Pantocrato. Deus abençoe que incluímos este lugar. Nós vamos a Siracusa. Sabe por quê? Lá tem a Basílica de Nossa Senhora Santa Luzia. E onde ela foi martirizada, a protetora dos olhos. E vou pagar uma promessa lá na Basílica de Santa Luzia. Vamos a Taormina. De Taormina nós vamos a Tireno, Messina, Pompeia, Nossa Senhora do Rosário de Pompeia. Vamos a Costa Amalfitana, nunca fizemos essa peregrinação, vamos juntos. Iremos à Ilha de Capri, belíssima, Igreja de Santo Estevão, Jardim Augusto, Anacapri, a Igreja de São Miguel Arcanjo. Iremos a Nápoles, onde tem São Januário, aquele santo cujo sangue liquidifica todo ano, e de lá vamos a Assis. Primeira parte do Pentecostes, 60 anos da renovação, São Francisco, Santa Clara, São Carlo Acutis. Depois vamos a Roma e terminamos com uma audiência com o Papa Leão XIV. Olha que coisa maravilhosa. Vamos juntos, entre em contato 419-8753-3300. Agora, chegou a hora, segundo dia do tríduo de libertação. Rezemos. Ó Senhor, vós sois grande, vós sois Deus, vós sois Pai. Nós vos pedimos pelos méritos das santas chagas do vosso Filho Jesus, pela intercessão e auxílio de São Pio de Pietrelcina, que os nossos irmãos e irmãs sejam libertos do maligno que os tornou seus escravos. Vós e todos os santos, vinde em nosso auxílio. Da angústia, da tristeza, da obsessão, pegue o terço das Santas Chagas, livrai-nos, Senhor. Da fornicação, da inveja, libertai-nos, Senhor. Dos pensamentos de ciúme, da raiva, da morte, libertai-nos, Senhor. De todos os pensamentos de suicídio e do aborto, libertai-nos, Senhor. De todas as formas de sexualidade desordenada, libertai-nos, Senhor. Da divisão da família, de toda amizade que nos afasta do bem, libertai-nos, Senhor. De todos os vícios e compulsões, libertai-nos, Senhor. Da enfermidade física, afetiva e espiritual, libertai-nos, Senhor. De todo ressentimento, mágoa e frustração, libertai-nos, Senhor. De toda agressividade, ira e ódio, libertai-nos, Senhor. De toda fofoca, mentira,
sentimento de vingança, libertai-nos, Senhor, de todos os malefícios, feitiçaria, bruxaria, ocultismo, libertai-nos, Senhor. Ó Senhor, que disseste: deixo-vos a paz, dou-vos a minha paz, concedei-nos a libertação de todas as maldições e as graças de gozarmos sempre da vossa paz, pelos méritos das santas chagas de Jesus, amém. Por Cristo Senhor nosso, amém. O Senhor esteja convosco, Ele está no meio de nós. Hoje, terça-feira das santas chagas. Eterno Pai, eu vos ofereço as santas chagas de nosso Senhor Jesus Cristo para curar as de nossas almas. Atendei-nos, Senhor, pelos méritos das santas chagas, essa graça que tanto necessitamos. Abençoai a água, a roupa dos enfermos, as fotos de família, os remédios, por intercessão de São Pio de Pietrelcina, Nossa Senhora do Carmo. E beba dessa água que vai ser abençoada e dê aos seus. Em nome do Pai, do Filho, do Espírito Santo. Amém. E eu me despeço mais do que nunca com o terço. Jesus das Santas Chagas no YouTube, Padre Manzotti. Evangelizar.

0: dezena, por todos os jovens que estão nos acompanhando e por vocês, jovens, para que vocês sigam o caminho daquele que deu a vida por você, e que todos os jovens sejam protegidos de todos os ataques dos inimigos. Jovens, Jesus os ama e os quer nas suas santas chagas. Coloque a sua intenção pela juventude. Eterno Pai, eu vos ofereço as santas chagas de nosso Senhor Jesus Cristo
1: para curar as nossas almas.
2: Meu Jesus, perdão e misericórdia
1: pelos méritos de vossas santas chagas.
2: Meu Jesus, perdão e misericórdia
1: pelos méritos de vossas santas
3: chagas. 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
5: 10:57.
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10: Santa Bíblia, livro dos livros.
11: A Bíblia foi traduzida e publicada mais do que qualquer outro livro na história. O livro da Bíblia mais traduzido é o Evangelho de Marcos. Talvez por ser o mais curto dos quatro evangelhos e por trazer um relato cheio de ação a respeito da vida e dos ensinamentos de Jesus. Marcos está disponível em cerca

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1: Com amor divino, 26, quarta-feira da graça de Deus. Toda quarta-feira dedicada à nossa mãe do perpétuo socorro. Nossa Senhora do Perpétuo Socorro, rogai por todos nós. E hoje a Santa Mãe Igreja celebra Santa Ingrid, Santa Doroteia e Santo Antonino, a quem nós pedimos a intercessão. Meia-noite, 3 minutinhos, quem está chegando é o Padre Vanderlei Souza com o nosso momento de evangelização e reflexão com os ponteiros apontam para o infinito.
2: Senhor anunciou a Maria e ela concebeu do Espírito Santo. Ave Maria, cheia de graça, o Senhor é convosco. Bendita sois vós entre as mulheres e bendito é o fruto do vosso ventre, Jesus. Santa Maria, Mãe de Deus, rogai por nós, pecadores, agora e na hora da nossa morte. Amém. Rogai por nós, Santa Mãe de Deus, para que sejamos dignos das promessas de Cristo. Oremos e fundi, Senhor, vos rogamos a vossa graça em nossos corações, para que nós que conhecemos pela anunciação do anjo a encarnação de Jesus Cristo, vosso Filho, cheguemos por sua paixão e morte de cruz à glória da ressurreição. Pelo mesmo Cristo, nosso Senhor. Amém.
3: Meu querido e minha querida, continuamos a reflexão sobre a palavra de Deus, esse mês da Bíblia, como a igreja nos incentiva a ler, meditar, refletir sobre a Sagrada Escritura. E a cada ano a igreja nos oferece um texto para poder aprofundar esta compreensão. Entendendo bem que ao fazer esse mergulho num texto, a comunidade da igreja está nos oferecendo um método para aprofundarmos a nossa leitura. A cada ano você vai perceber, quando você pega o texto de leitura, de aprofundamento, aquilo que é feito, os temas dos encontros, você vai perceber que ali tem um caminho para fazer a leitura da palavra de Deus. E aí, à medida que você vai fazendo esta caminhada a cada ano com um texto, você aprende a fazer uma leitura do todo da Sagrada Escritura. Você não vai pegar um texto e fazer uma leitura de um jeito, outro texto de outro. Você vai entender o que o texto está dizendo, porque essa prática da leitura da Sagrada Escritura, ela visa isso, ajudar.

começarmos a aprofundar. E na reflexão de ontem, nós vimos que a igreja no Brasil, durante o mês de setembro, ela motiva a leitura familiar com a Sagrada Escritura. Mas então, quer dizer que só devemos nos preocupar em ler a Bíblia uma vez por ano, ou só quando temos algum motivo específico para buscar essa leitura? Aí nós vamos entender a riqueza que esta celebração ao longo do mês de setembro ela nos propõe. O material para a leitura do texto do mês da Bíblia, ele visa oferecer-nos roteiros de oração, de ciclos bíblicos para grupos de reflexão. Por quê? Porque quando nós fazemos uma leitura em comum, unidade, com grupo, com pessoas, que a gente percebe aquilo que Jesus falou, quando dois ou mais estiverem reunidos com o mesmo propósito em meu nome, eu estarei no meio. E quando Jesus está, o seu Espírito que vai inspirar, soprar em nós o caminho a seguir. Então, o objetivo desse material todo do mês da Bíblia é isso: oferecer-nos oportunidade de, enquanto grupos, os grupos, movimentos, nas pastorais, favorecendo assim que cada encontro se torne para nós oportunidade pessoal e comunitária de refletir, de meditar, de aprender com a Sagrada Escritura, com a Palavra de Deus ali, aprofundando naquele livro escolhido uma rota para fazermos. E aí a gente vai aplicando este conhecimento à leitura do todo. É um convite, portanto, para que, como comunidades de fé, nos reunamos em torno da Palavra de Deus. Pode você fazer isso no grupo de trabalho, você pode fazer isso na sua comunidade de fé, no seu grupo de igreja. Ah, mas eu sou da pastoral X ou do grupo de espiritualidade Y. Não importa, a Palavra de Deus é a mesma. O que o material do mês da Bíblia oferece é que todos tenhamos o caminho organizado. Isso é muito bem pensado por pessoas responsáveis, para que todos tenhamos um caminho de leitura da Sagrada Escritura. E é uma forma orante da leitura, não é simplesmente um acúmulo de conhecimento naquele sentido de disputa, né? Vou conhecer mais para poder falar mais, para convencer mais. Não, é um modelo de oração, de leitura, que visa nos fazer aprofundar a experiência de Deus, a oração, a contemplação. Visa criar em nós, em primeiro lugar, uma experiência de encontro com a riqueza da palavra. Por isso também é momento de partilha, de reflexão, de compartilhar o conhecimento, de compartilhar aquilo que a palavra vai nos oferecendo para a nossa vida pessoal, de crescermos juntos. E aí criamos então uma experiência de aprofundamento. A partir de um livro, de um caminho feito, criamos a experiência de aprofundamento da palavra de Deus. O livro de estudos desse ano, a cada ano a gente tem um livro em que nos é oferecido fazer esse caminho, esse processo de leitura orante, que visa nos ajudar a aprofundar a nossa leitura. O livro escolhido para este ano, para o estudo, é o livro do profeta Daniel. E o lema para esta vivência do mês é: seu reino jamais será destruído. O livro do profeta vai nos trazer isto, reflexões a partir de histórias nas quais a confiança em Deus vai sustentar os seus anunciadores. Esse livro, esse texto, né, essa frase, seu reino jamais será destruído, está no livro do profeta Daniel, capítulo 7, versículo 14. Mas não é apenas um versículo inspirador. Aqui ele expressa, de fato, a mensagem que o livro de Daniel nos traz. Enquanto nós que vivemos nos debates, na dinâmica, nos embates do dia a dia, muitas vezes ficamos brigando por reinos humanos, por posturas, por ideias humanas, o reino de Deus ele vai permanecer oferecendo esperança e segurança. Você já parou para observar e para analisar? Quando nós focamos a nossa força, a nossa capacidade, os nossos dons em defender reinos humanos, o que nós geramos é discórdia, briga, guerra, um querendo tirar o outro do caminho, um querendo prejudicar o outro. Ao passo que, quando nós entramos na dinâmica de perceber, identificar e trabalhar em prol do reino de Deus, o que vai permanecer é a esperança e a segurança, é a partilha, é a
comunhão e na instabilidade deste mundo que passa, a palavra vai nos sustentar a todos na diversidade de experiências, de perspectivas, de leituras que nós fazemos. O livro de Daniel nos ensina que Deus é soberano, isso é real, né? Lembra lá do livro do Deuteronômio, que fala do mandamento, né? Você deve amar a Deus sobre todas as coisas, com toda a força, com toda a inteligência, com toda a nossa capacidade. Esse amar a Deus não é colocar Deus fora da realidade, mas é captar, perceber o que há de Deus em cada realidade. E aí então essa soberania de Deus sobre os reinos da terra, ele que vai guiar a nossa história, ele que vai nos ajudar a perceber que está presente sim, e principalmente nos momentos de maior desafio. Se a ele confiamos, com ele teremos a vitória. O livro deste ano, o livro do profeta Daniel, ele é dividido em duas partes, capítulos de 1 a 6 e capítulos de 7 a 12. O tema central, porém, é nos ajudar a entender a presença de Deus, inclusive nos momentos difíceis. Ele está sempre conosco, mas lembramos sempre que quando estamos passando por tempestades, por noites traiçoeiras, quando nós passamos pelos embates da vida, a tendência de nós esquecermos que ele está ali. A gente foca muito no problema e na busca de uma solução para o problema e nos esquecemos de focarmos em Deus, né? E esse livro de Daniel, ele é escrito no momento de grande tensão, de conflitos, medos, incertezas, e ele vai perpassando, então vai continuando e reforçando esta recordação de que a nossa verdadeira esperança e segurança não está no poder que brigamos e lutamos para instituir, não está nos poderes humanos, nos cargos humanos. A verdadeira segurança também não está nos esforços apenas humanos, mas na fidelidade. Quando nós buscamos de fato o que é de Deus e sua aliança, aí sim nós geramos segurança e firmeza. Quando nós buscamos apenas apoiar-nos nas coisas humanas, passageiras, e até muitas vezes o que é pior, disfarçamos numa linguagem religiosa o que no fundo é apenas poder humano, o que nós geramos? Desconfiança, geramos medo, dispersão, né? Prestemos atenção. Quando em nome, usamos até mesmo uma linguagem religiosa, mas ao invés de criar comunhão, criamos exclusão, perguntemo-nos se de fato é Deus que estamos anunciando ou alguma vaidade humana que está ocupando o lugar de Deus. É isso que o livro do Daniel vai nos chamar a atenção. Por isso a igreja nos convida a, como comunidade de fé, uma vez que somos todos batizados do mesmo Espírito, todos comungamos da mesma Eucaristia, é o mesmo Jesus presente na hóstia consagrada, aprendermos, aprofundarmos e trabalharmos por esta consciência profética, porque é um profetismo anunciar no mundo em que se preza a disputa, a derrubar o outro, prejudicar o outro, manchar a imagem do outro, no mundo que preza por esta busca desenfreada de poder. O livro de Daniel vai nos dizer: abramos mão disso tudo, porque isso não leva a nada. Pelo contrário, leva à destruição do próprio ser humano, a começar pela própria pessoa que causa tanto mal. Ela fica infeliz, fica fechada em si mesma, deprime-se, não consegue viver a alegria e a liberdade, porque assim como ela ataca os outros o tempo todo, ela se vê acuada o tempo todo com medo de ser atacada. Então o livro de Daniel nos convida a desarmar de todas essas guerras, lutas, de todas essas defesas humanas que nós temos. Quando nós nos desarmamos, nós criamos comunhão, nós conseguimos abraçar, nós conseguimos acolher, e até mesmo quando vamos fazer alguma correção, esta correção gera comunhão, gera confiança, e não o medo e nem a dor.

0: E Campos cantando pra gente Missão dos Profetas. Com a Mãe Aparecida, Rede Aparecida de rádio, juntinho de você, na sua casa, no seu trabalho, onde quer que você esteja, meu irmão, minha irmã, rezando conosco em mais uma madrugada com a Mãe Aparecida. É bom estar onde a mãe está. E o nosso momento, 19h, vai bater ali, é o nosso momento de oração. Momento de agradecermos ao nosso Pai, ao Senhor Jesus, por tudo, tudo, tudo. Senhor Jesus, que passastes pelo mundo fazendo bem e levando cura e esperança aos que sofriam, aproximai-vos de nós e de todas as pessoas que necessitam de vosso amor. Curai as feridas do nosso corpo e do nosso coração e fazei-nos reconhecer que somos cooperadores da vossa obra. Livrai-nos das divisões, das rivalidades e de tudo aquilo que nos afasta de vós e dos irmãos. Que possamos com humildade e generosidade servir ao vosso reino, confiantes de que é Deus quem faz crescer a semente do bem. Amém.
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0: Se eu soubesse ouvir o vento, o grupo Ir ao Povo.
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2: 12:30, bom dia. 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
2: Música, fé e missão com a Mãe Aparecida. Obrigado a você que nos acolhe, você que está rezando conosco em mais uma madrugada. Com a Mãe Aparecida, vamos juntos, hein? Nessa caminhada de fé, de esperança, amor, sempre com a Mãe Aparecida intercedendo por cada um de nós. Deixa eu mandar um abraço aqui fraterno aos nossos irmãos, os irmãos Félix, lá em São José do Rio Preto, a Elaine em São Paulo rezando conosco, o Cláudio Antônio e a dona Luciana lá em São João da Boa Vista.

0: Batista, rezando por eles e pela família. Os nossos amigos em Matão, interior de São Paulo, rezando conosco, louvando e agradecendo a Deus pelo sucesso da cirurgia da Selma Martins. E pede que continuemos com nossas orações pela mãezinha dele, a dona Agostinha de Araújo, que está internada em São Paulo, lutando pela vida, louvando e agradecendo por todos os ouvintes da Rádio Aparecida, louvando e agradecendo a Deus também, e feliz também com o nosso arcebispo Dom Antônio, uma bênção, um homem de fé, amém, né, Luiz? Ô Luiz, depois você coloca aí o nome da esposa, dos filhos, tá bom? Pra gente mandar um abraço fraterno pra eles também, tá bom, Luiz, meu querido? Rezando conosco. Quem reza com a gente também, louvando e agradecendo a Deus por tudo, é a Nilva Araújo, rezando por ela, pela família, louvando e agradecendo a Deus, e ela conta que desde criança ela gosta muito de ouvir a palavra de Deus. Minha mãe ligava o rádio na Rádio Aparecida, éramos crianças e crescemos ouvindo a Rádio Aparecida. Me lembro do Padre Vitor rezando a consagração. Crescemos ouvindo músicas também do Padre Zezinho. Hoje eu já sou avó e amo ouvir a Rádio Aparecida. Aprendi a amar a Mãe de Jesus e Nossa Mãe. Hoje peço a ela, a São José, que interceda por meu netinho para ganhar a graça do batismo. Ele se chama Renan, gosta muito de pegar o crucifixo na mão e fica mostrando os lugares onde o sangue de Jesus e sai. Ah, que lindo, hein? Obrigado, minha querida, pelo seu testemunho de fé, de amor, devoção à Nossa Senhora e, claro, sempre confiança no nosso Pai misericordioso. Obrigado também pelo testemunho sobre a Rádio Aparecida. Que bom, assim como você, tantos outros irmãos nossos, assim como eu também, cresci ouvindo a Rádio Aparecida e hoje tenho a graça, a bênção de poder trabalhar na Rádio da Mãe Aparecida. É uma bênção, viu? É uma graça muito grande que eu alcancei na minha vida, minha mãe que ouvia a Rádio Aparecida também, e assim como tantos outros irmãos nossos espalhados pelo Brasil, né, minha querida? Obrigado, viu? A você, Nilva, a toda a sua família.
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0: Pablo Soares chegando.
2: Salmo 32. Feliz o povo que o Senhor escolheu por sua herança.
3: Feliz o povo que o Senhor escolheu por sua herança.
2: Feliz o povo cujo Deus é o Senhor e a nação que escolheu por sua herança. Dos altos céus o Senhor olha e observa. Ele se inclina para olhar todos os homens.
3: Feliz o povo que o Senhor escolheu por sua herança.
2: Ele contempla do lugar onde reside e vê a todos os que habitam sobre a terra. Ele formou o coração de cada um e por todos os seus atos se interessa.
3: Feliz o povo que o Senhor escolheu por sua herança.
2: No Senhor nós esperamos confiantes, porque Ele é nosso auxílio e proteção. Por isso, o nosso coração se alegra nele. Seu santo nome é nossa única esperança. Feliz o povo que o Senhor escolheu por sua herança.

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2: Senhor, que encaminha os nossos corações para o amor de Deus e a constância de Cristo, esteja convosco. De maneira especial, lembro nesta oração os aniversariantes de hoje: Helena de Campinas, Elídia de Lorena, Amanda de Campinas e o professor Wagner, que trabalha no Liceu de Campinas.

0: Iniciemos esta oração invocando a Santíssima Trindade. Em nome do Pai, do Filho e do Espírito Santo. Amém. Senhor nosso Deus, nosso Pai, nós cremos em vós, nós esperamos em vós, nós vos amamos, nós vos agradecemos este dia e vos damos graças porque estamos com vida. Oferecemos este dia ao Senhor com todas as nossas alegrias e sofrimentos, com todos os nossos trabalhos e divertimentos. Guardai-nos do pecado e fazei de nós instrumentos de vossa paz e do vosso amor. Ajudai-nos a observar vossos santos mandamentos. Amém. Quarta-feira, dia 2 de setembro, o trecho do Evangelho de hoje é escrito por Lucas, capítulo 4, versículos de 38 a 44. Anúncio do Evangelho de Jesus Cristo, segundo Lucas. Naquele tempo, Jesus saiu da sinagoga e entrou na casa de Simão. A sogra de Simão estava sofrendo com febre alta e pediram a Jesus em favor dela. Inclinando-se sobre ela, Jesus ameaçou a febre e a febre a deixou. Imediatamente ela se levantou e começou a servi-los. Ao pôr do sol, todos os que tinham doentes atingidos por diversos males os levaram a Jesus. Jesus colocava as mãos em cada um deles e os curava. De muitas pessoas também saíam demônios gritando: Tu és o Filho de Deus. Jesus os ameaçava e não os deixava falar, porque sabiam que ele era o Messias. Ao raiar do dia, Jesus saiu e foi para um lugar deserto. As multidões o procuravam e, indo até ele, tentavam impedi-lo de que o deixassem. Mas Jesus disse: Eu devo anunciar a boa nova do reino de Deus também a outras cidades, porque para isso é que eu fui enviado. E pregava nas sinagogas da Judéia. Palavra da salvação. Em Cafarnaum, Jesus ensina e cura. Estamos num sábado, dia de oração, no qual os judeus se dirigiam à sinagoga. Ali Jesus ensina. Mas é também dia de descanso sagrado, por isso a ênfase de que levavam a Jesus os doentes ao pôr do sol, quando o dia já tinha terminado e as atividades poderiam retomar a normalidade. Jesus cura a todos, indistintamente. Sua única exigência é a fé verdadeira. Na cura da sogra de Pedro, cena bastante conhecida, vemos Jesus tratar a febre como uma espécie de espírito impuro. Repreendeu a febre e a febre a deixou. Algo que limita e aprisiona. Assim entendemos melhor a ênfase na continuidade da ação, sinal de gratidão e discipulado. A mulher se levantou e começou a servi-los. São Miguel é considerado o guardião celeste, o príncipe e guerreiro que defende o trono celestial. O nome Miguel significa semelhança de Deus. Ele é também o defensor e protetor do povo de Deus e padroeiro da Igreja Católica. São Miguel Arcanjo é o chefe supremo do exército celestial dos anjos que são fiéis a Deus. Ele é conhecido também como o Arcanjo da Justiça e Arcanjo do Arrependimento. São Miguel, o arcanjo, é o grande combatente e vencedor das forças do mal. Rezemos a São Miguel, arcanjo, pedindo a proteção para você e para toda a sua família. Ó glorioso São Miguel, arcanjo, o primeiro entre os anjos de Deus, guarda e protetor da Igreja Católica, lembrando de que nosso Senhor vos confiou a missão de velar pelo seu povo, em marcha para a vida eterna, mas rodeado de tantos perigos e ciladas do dragão infernal, eis-me prostrado a vossos pés para implorar confiantemente o vosso auxílio, pois não há necessidade alguma em que não possais valer. Sabeis a angústia por que passa a minha alma no dia de hoje. Ide junto a Maria, nossa mãe, muito amada. Ide a Jesus e dizei-lhe uma palavra em meu favor. pois sei que eles nada vos podem recusar. Intercedei pela salvação da minha alma, e também agora, por aquilo que tanto me preocupa. E se o que peço não é para a glória de Deus e bem da minha alma, obtende-me paciência, e que eu me conforme com a vontade divina, pois sabeis o que é mais do agrado de nosso Senhor e Pai. Em nome de Jesus, Maria e José, atendei-me. Amém. Deus, na sua bondade infinita, criou o ser humano e deu aos que creem em seu Filho ressuscitado a esperança da ressurreição. Dê também a você hoje toda a consolação e bênção. O Senhor esteja convosco, Ele está no meio de nós. Pela intercessão de São Miguel, São Rafael e São Gabriel, desça sobre você, sobre a sua família, sobre as suas intenções, a bênção do Deus Todo-Poderoso, Pai, Filho e Espírito Santo. Amém. O abraço de hoje vai para o José Claudinei, do Rio de Janeiro, Luiz Carlos, de Valinhos, José Marcos, de Sorocaba. Um abraço para o Edson, de Marília, Ricardo, de Campinas. E um abraço para o Tiago, lá de Portugal. Sou o padre Edmilson Moraes, salesiano de Dom Bosco, e moro em Campinas, no estado de São Paulo, no Colégio Liceu Salesiano Nossa Senhora Auxiliadora. Que Deus e Nossa Senhora, sua mãe e nossa, continue caminhando com você hoje. Abraço e até mais.
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1: Padre Rubens Gomes de Carvalho chegando, missionário redentorista.
2: Uma vez mais juntos, queridos ouvintes, para o nosso encontro de catequese sobre a Eucaristia nos Santos Padres. Último encontro, nós lembramos que Cirilo de Jerusalém, Santo Padre, nos lembra assim que as mãos, os olhos, o olhar e todo o nosso ser deve convergir, deve estar voltados para o mistério do amor de Jesus, da sua entrega redentora de Jesus, sua paixão, sua morte e ressurreição, e celebramos na Eucaristia, participando integralmente desse mistério. Todo cristão deve estar atento a isso, a reverência ao sagrado de toda a pessoa. Ilustrando isso, nos tempos de hoje, nós vemos, na mesma linha de pensamento, o que nos ensina o documento final da encíclica de João Paulo II, de 17 de abril de 2003. Documento Ecclesia de Eucaristia, sobre a Santa Missa Eucaristia na sua relação com a Igreja. Diz o Papa São João Paulo II, nesse documento, em sintonia com São Cirilo de Jerusalém. Diz o Papa: a incorporação em Cristo, isto é, assumindo Cristo na nossa vida, colocando a nossa vida na vida de Cristo, a incorporação em Cristo, revestir-se de Cristo, ser outro Cristo, realizada pelo batismo, renova-se e consolida-se continuamente através da participação do sacrifício eucarístico.

sobretudo na sua forma plena, que é a comunhão sacramental. Podemos dizer não só que cada um de nós recebe Cristo, mas também que Cristo recebe a cada um de nós. Ele intensifica a sua amizade conosco ao se dar a nós, a recebermos Jesus. Chamei-vos amigos de Jesus. Mais ainda, nós vivemos por Cristo. Nós vivemos por Cristo. Vivemos por Ele. O que me come viverá de mim, diz Jesus em João 6,57. Quem me come, quem me recebe, viverá por mim. Na comunhão eucarística, receber o corpo e o sangue de Jesus e toda a participação na Santa Missa, realiza-se de modo sublime a inabitação mútua do Cristo e do discípulo. Isso é, Jesus vive em mim, Jesus penetra minha vida. Permanecei em mim e eu permanecerei em vós, de Jesus. João, capítulo 15, versículo 4. Unindo-se a Cristo na Eucaristia, recebendo o corpo e o sangue do Senhor, unindo-se a Cristo, o povo da nova aliança, isto é, o povo renovado por Jesus, antes do seu mistério pascal, da sua paixão, morte e ressurreição, nós éramos pecadores sem condição de voltar para Deus. Aí vem Jesus, a mandado do Pai, e se entrega por todos nós. E aí então há uma nova aliança, há um novo tempo na Igreja. É a unidade em Cristo. Unindo-se a Cristo, o povo da nova aliança não se fecha em si mesmo. Pelo contrário, o povo participando da Santa Missa, compromissado com esse Cristo, torna-se sacramento, comunicação da graça de Deus para a humanidade. Sinal e instrumento da salvação realizada por Cristo, luz do mundo e sal da terra. E nós nos tornemos em Cristo luz do mundo, nos tornamos luz também para o mundo, porque estamos em Cristo. Recebendo Cristo, participando da vida de Jesus, Cristo, que é a vida do mundo, alimentados por esse Cristo, nós também somos vida de amor para o mundo. Somos instrumentos também da salvação realizada por Cristo. Luz do mundo e sal da terra para a redenção de todos. A missão da Igreja está em continuidade com a missão de Cristo. Assim como o Pai me enviou, também eu vos envio a vós, diz Jesus em João, capítulo 20, versículo 21. Por isso a Igreja, os batizados, a Igreja tira a força espiritual de que necessita para levar a cabo, para realizar a sua missão, a missão da Igreja, através do cristão que é batizado e através da perpetuação do sacrifício da cruz na Santa Missa e da comunhão do corpo e do sangue de Cristo. Olha, meu querido irmão, minha querida irmã, o significado profundo da Santa Missa, de participar da Santa Missa, é o que nós estamos vendo. É envolvimento com o jeito de Jesus. Não só recebemos de Jesus, mas nós nos abrimos a Jesus e nos comprometemos, porque Ele precisa da gente. Ele põe a gente no mundo, na ação do seu Espírito, para a gente ajudá-lo a transformar o mundo. Porque nós somos agentes de Jesus no mundo de hoje. Nós é que agimos. E como Igreja,

0: e celebra a entrega de Jesus na Santa Missa, cada cristão na igreja também se apresenta como aquele que segue e faz memória de Jesus fazendo o bem. Mas continuaremos a nossa reflexão no próximo encontro. Que a paz esteja com vocês. E até lá, se Deus quiser. Tchau.
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1: 1 hora, horário de Brasília.
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1: Juntinho de você, onde quer que você esteja, nossos irmãos e irmãs em Cristo, rezando conosco em mais uma madrugada com a Mãe Aparecida, abraçando os nossos irmãos, a Lucimara, lá em Pindamonhangaba, rezando por ela, pelo filho Mateus, pela nora Jaqueline, pela netinha dela, Maia, e por todos, todos, todos que estejam em sintonia, rezando conosco, rezando por ela, pela vida e saúde dela e da família. O Luiz Fernando em Taubaté também marcando presença conosco, mais uma vez, né, Luiz? Obrigado, meu irmão, pelas suas orações. Reze conosco, viu? Já, o Santo Terço. A Edna em Lins, interior de São Paulo, rezando conosco, pedindo as bênçãos da Mãe Aparecida, ouvindo pela Rádio Regional Esperança FM a 95.1. Rezando por ela, pelas filhas e por todos nós. A nossa irmã rezando conosco também, pedindo

0: participando conosco. Abração a vocês também, meus irmãos, Ellen e Valdemar. Rádio Medianeira FM, nossa grande parceira no Rio Grande do Sul, a 102.7. Beijo no coração, viu, Valdemar? Da Ellen e seu também, de toda a família, nossos irmãos queridos.
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1: Com Gabi Pedroso chegando nesta madrugada de quarta-feira.
2: Sabedoria. Toda forma de saber nasce de um não saber. A gente sabe da importância da luz quando a gente está no escuro. Padre Fábio de Melo. Acumular informações ou adquirir conhecimentos não configura necessariamente sabedoria. Esta nasce da capacidade de saborear o conhecimento, de permitir que este faça parte da vida, que nos faça crescer na experiência humana e, consequentemente, faça de nós pessoas melhores, mais evoluídas, mais sensíveis à dor e ao sofrimento das pessoas. Toda sabedoria verdadeira é sempre compartilhada, pois não pertence somente ao indivíduo que a alcançou. As crianças aprendem porque se encantam com o conhecimento. Não possuem ideias prontas e acabadas e nem querem ter razão. A sabedoria está na desconstrução da informação e do conhecimento, de não permitir que ele nos enrijeça e nos façam parar de buscar, de desejar, de transcender. Quem ainda se espanta com o pôr do sol e se delicia numa noite de estrelas está pronto para entrar no conhecimento da sabedoria. Frei Paulo Sérgio, Ordem dos Frades Menores.
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1: Padre Reginaldo Carreira chegando para mais uma madrugada conosco.
2: Alguém pode perguntar, mas todo esse sofrimento é vontade de Deus? Respondo já. Sabemos que nossas escolhas, nosso livre-arbítrio, trazem consequências positivas ou negativas para nós e para a sociedade. Por isso, nem tudo é vontade de Deus simplesmente. Afinal, Ele nos dá liberdade para escolher. Se usamos mal nossa liberdade, teremos consequências desastrosas. E mesmo assim, se nos arrependermos e buscarmos o Senhor, Ele pode fazer de um mal aparente um bem eterno. E a fé verdadeira é aquela que, mesmo provada, permanece firme na certeza de que para Deus nada é impossível. Entretanto, podemos usar muito bem de nossa liberdade e atrairmos consequências positivas para nós e para todos ao nosso redor. Também a fé, que é dom, se completa com o uso correto de nossa liberdade. E Deus está conosco.

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1: 1:30. 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
1: Com a Mãe Aparecida, Rede Aparecida de Rádio, onde quer que você esteja rezando conosco nesta madrugada. Às 4 da manhã, o nosso Santo Terço, e você, meu irmão, minha irmã, rezando conosco, viu? Pedindo por você, pela sua família, louvando e agradecendo a Deus. A dona Aparecida, esposa do Paulo Sérgio, rezando por ele, pelo filho Eric, também por todos os familiares e amigos que rezam conosco. Paulo Sérgio trabalhando, nosso irmão porteiro de condomínio, está de plantão, rezando por ele e pela família, louvando e agradecendo a Deus por tudo, e também rezando pelos irmãos, companheiros de profissão que estejam de plantão no dia de hoje. O Paulo Roberto, lá em Santa Rita de Jacutinga, rezando com a gente. O Aldemir das Canecas, também rezando conosco, pedindo por ele e pela família. O Marcel Poleski, ele está em Pato Branco, no Paraná, ouvindo pelo online. O nosso irmão rezando por ele, pela filha Maria Laura, louvando e agradecendo a Deus por tudo. O seu Luiz Joaquim Gomes, ele e Dona Benedita, em Nova Andradina, Mato Grosso do Sul, agradecendo a Maria, o novo mês em companhia da mãe. Amém, seu Luiz, rezando conosco, ele e Dona Benedita.
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Banda Vida Reluz, como és lindo. 1:36 com a Mãe Aparecida, Rede Aparecida de Rádio, louvando e agradecendo a Deus.

0: por tudo em nossa vida, na sua vida, na vida da sua família. Obrigado, meu irmão, minha irmã, você que está rezando conosco na sua casa, no seu trabalho, pedindo por você, por aquelas pessoas que pedem suas orações. E eu convido a você que reze conosco logo mais às 4 da manhã, o nosso Santo Terço, pedindo proteção e a intercessão de Nossa Mãe, a Senhora Aparecida. Obrigado pelo seu carinho, obrigado a você que está rezando, louvando e agradecendo a Deus por tudo na sua vida e na vida da sua família. E também pedindo a proteção e a intercessão de nossa mãezinha querida, a Senhora Aparecida. Deixa eu abraçar aqui os irmãos, a Sueli Maria, em Paraisópolis, rezando por ela, pelos filhos, pelo Kleber Clayton, pelo esposo João, pela Selma, Edna, Roseli, a Nathalie, a Nayumi, a Diana, e também por todos os nossos irmãos lá de Paraisópolis, rezando com a gente. Lula Motos, nosso irmão querido, rezando conosco, rezando, louvando e agradecendo. E hoje, 1 ano, como é que passa rápido, hein, meu irmão Lula? 1 ano da cirurgia da Mel. Só agradecer a Senhora Aparecida por tudo, pelas orações dos amigos, cheiro no coração, meu irmão. E tá aqui a Mel segurando um belo de um buquê, com toda certeza presente, louvando e agradecendo a Deus pelo dom da vida dela, pela saúde dela e também por tudo que o Senhor tem realizado na vida dela. Melzinha, um beijo no coração, viu, minha irmã? Louvando e agradecendo sempre, sempre, sempre. 1:38.
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0: Elô Silvério chegando com o nosso Momento com Maria.
2: Refletindo o tema, Maria, a aurora da salvação, vamos juntos começar o Momento com Maria de hoje. Maria é a aurora da salvação, a estrela que anuncia ao mundo a chegada da verdadeira luz, Jesus Cristo. Em seu sim humilde e generoso, Deus encontrou um coração aberto para acolher o mistério da encarnação. Maria, cheia de graça, se tornou a mãe do Salvador e sinal de esperança para toda a humanidade. Como a aurora precede o nascer do sol, sua presença prepara nossos corações para encontrarmos Cristo. Mulher de fé, silêncio e entrega, Maria nos ensina a confiar na vontade de Deus, mesmo quando não compreendemos seus caminhos. Sob seu olhar materno, somos conduzidos ao encontro de Jesus, nossa salvação. Que Maria, aurora bendita, ilumine nossa caminhada e nos ajude a dizer todos os dias o nosso sim a Deus.

0: Ave Maria de Aparecida, Padre Reginaldo Carreira e Cantores de Deus. Ave.
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3: Irmão, irmã, façamos catequese. O Deus que nos ama também dá sua graça, seus favores. Concede-nos também coragem, valentia para enfrentar as dificuldades. Mas ainda, dá-nos também a certeza de que Ele estará conosco durante a jornada e em qualquer travessia. Enfim, a graça de Deus é como o holofote que alguém projeta de fora para dentro de uma casa que está às escuras. Esta luz externa ajuda as pessoas a se encontrarem suas próprias velas, suas pequenas luzes, e ensina a consertar e a reparar tudo que for preciso para que a casa volte a ser iluminada. A luz de Deus faz isso, nos dá a graça de encontrarmos nossas pequenas luzes e de valorizar os nossos pequenos dons. Dons esses que trazemos desde o nascimento. O favor e a graça de Deus, enfim, são parte da criação continuada. Cantem comigo.

0: canções que a fé escreveu, Padre Zezinho. 10 minutinhos faltando para as 2 da manhã, madrugada de quarta-feira, 2 de setembro. Bom dia.
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1h56. Cheiro de rosas, Amanda Almeida. Às 4, Santo Terço, e você rezando conosco.

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2: 2 horas, horário de Brasília.
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2: Rezando com os nossos irmãos e irmãs espalhados por todo o Brasil, em São José do Rio Preto, São Paulo, pela Rádio Interativa FM, a 104.3, rezando conosco, louvando e agradecendo, em Coronel Fabriciano, Minas Gerais, a Rádio Educadora FM, 107.1, os irmãos que rezam com a gente, em Jeromoabo, na Bahia, pela Rádio Vaza Barris FM, louvando e agradecendo pela 104,9. A todos o nosso abraço fraterno, rezando, meu irmão, minha irmã, com você, por você e pela sua família.
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coral do Menino Jesus, tu és a vida e conheço um coração. 2:05 com a Mãe Aparecida, Rede Aparecida de Rádio, Música, Fé e Missão. Obrigado a você, meu irmão, minha irmã, que está rezando conosco na sua casa, aí no seu cantinho de oração, muitos mexendo com os artesanatos, dando aquela ajeitada na casa. É isso mesmo, tem gente que aproveita esse horário, não é verdade? Tá mais tranquilo, a família dormindo, e tá lá bordando, fazendo um crochê, mexendo com alguma coisa, não é verdade? Um abraço a você, meu irmão, que esteja nesta situação, e a você que está aí deitadinho, rezando conosco, louvando e agradecendo, descansando, pedindo as bênçãos da Mãe Aparecida na sua vida, no seu trabalho. Os irmãos que estão pelas estradas rezando conosco também, louvando e agradecendo. Quem está chegando é o nosso arcebispo metropolitano, Dom Mário Antônio, com o nosso momento de oração.

que abriu ao mundo o caminho da salvação. Hoje elevamos a Deus esta oração em ação de graças pelos 75 anos da Rádio Aparecida, que sob a vossa proteção leva diariamente o Evangelho, a esperança e o consolo a milhares de lares. Mãe Aparecida, continuai abençoando todos aqueles que fazem parte desta obra evangelizadora, os missionários redentoristas, os comunicadores, colaboradores, voluntários, a família dos devotos, as rádios parceiras e, de modo especial, todos os ouvintes. Que cada programa, cada oração, cada música e mensagem transmitida sejam instrumentos de encontro com Cristo e de fortalecimento da fé do vosso povo. Ensinai-nos, ó Mãe, a acolher o projeto de Deus com a mesma confiança e humildade que marcaram a vossa vida. E que, inspirados pelo vosso testemunho, sejamos também portadores da boa nova, comunicando sempre o Evangelho da verdade, amor e alegria. Por vossa intercessão, fazei de nós discípulos missionários, sempre prontos a servir e a testemunhar o amor de Deus.

0: Padre Antônio Maria, desatadora dos nós. 2:15 com a Mãe Aparecida, Rede Aparecida de Rádio.
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0: Padre José Allen chegando em nessa madrugada de quarta-feira, louvando e agradecendo com a sua mensagem.
2: A paz esteja com você. Continuamos no nosso encontro com Maria, lembrando, mais do que em seus privilégios, Maria conta com a nossa sincera humildade. Ela é nossa mãe, nossa medianeira, nossa educadora. Portanto, vamos nos lembrar sempre que nós devemos estar junto com Maria, aprender com ela a viver um autêntico relacionamento com Deus. Lembremos que quando o anjo saúda Maria, ave plena de graça, cheia de graça, cheia de Deus, pura, imaculada, é o ser humano mais perfeito, e Deus a escolhe exatamente para que possa dar um novo sim à sua vontade e assim acontecer o grande mistério da salvação. Ao mesmo tempo, essa manifestação do anjo a Maria é uma oração. Maria conversa com Deus através do anjo, se coloca à sua disposição para fazer a sua vontade. Aqui está o fundamento da oração. Antes de tudo, é um diálogo, ouvir o que Deus tem a nos dizer e também estar sempre disposto.

0: dispostos a fazer o que ele nos indica. Por isso é fundamental que a nossa oração tenha essa dimensão contemplativa, ou seja, eu vou prestar atenção. Não vou só eu falar, deixa Deus falar, através da sua palavra, do silêncio, dos acontecimentos, da nossa consciência, de tantos modos. E assim a gente possa depois se colocar à disposição, como Maria fez, para servir a Deus cumprindo a sua vontade. Que a gente aprenda com Maria também a arte de amar e de orar.
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0: Fernando Vignotti, 2h20, pelas mãos de Maria, nossa Mãe Santíssima, a Mãe do Belo Amor, a Mãe da Divina Graça.
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3: Jesus, o sumo sacerdote. A Epístola aos Hebreus, capítulo 9, nos diz que o templo antigo e o culto a Deus, instituídos por Moisés, significavam que sem o Cristo, a humanidade não tinha direito à união com Deus, para penetrar no seio da divindade e pertencer eternamente a Deus, e que só depois da encarnação, quando o Verbo divino havia de vir ao mundo, nascendo da Virgem Maria, só então

0: que o abismo infinito entre Deus e nós havia de ser transposto por Cristo. Só então nele, por ele e com ele, os homens santificados e purificados haviam de subir e receber de Deus a graça, a filiação, a união misteriosa e eterna com o próprio Deus. Naquele templo da antiga aliança havia um compartimento chamado santuário, onde ficavam o candelabro, a mesa e os pães. Por detrás estava outro recinto fechado que se chamava o Santo dos Santos, com o altar de ouro, os perfumes, a arca da aliança toda recoberta de ouro. Nela havia um vaso de ouro com o maná, o bastão de Abraão e as tábuas da aliança. Por cima da arca havia as duas imagens, os dois querubins da glória, cobrindo com a sua sombra o propiciatório. Tal era o templo mandado fazer pelo próprio Deus. Os sacerdotes entravam no primeiro compartimento para realizar o serviço do culto. No segundo recinto, porém, no Santo dos Santos, apenas o sumo sacerdote podia penetrar, e isto uma vez só por ano. Ele não entrava antes que fosse oferecido pelos seus pecados e pelo povo o sangue das vítimas. O Espírito Santo quis mostrar com este culto e com este templo que o caminho do Santo dos Santos não estava aberto e que na antiga aliança apresentavam-se a Deus somente oferendas e sacrifícios sem eficácia, que não serviam para purificar a consciência daqueles que deles participassem. O culto era prestado através de ritos humanos referentes a alimentos, bebidas, oblações, sangue de animais, impostos por Deus, até que seu filho, vindo do céu, instituísse o verdadeiro e eterno culto. Cristo veio como sumo sacerdote dos bens eternos. Ele do mundo atravessou até o mais alto e perfeito santuário, que não é obra de mão humana, que não pertence a esta criação. Isto quer dizer, o Verbo divino se fez homem. O Verbo divino, ao tomar a humanidade, fez com que houvesse um homem-Deus. Este entrou nos Santos dos Santos uma vez por todas, no Altíssimo Santuário Eterno, não levando sangue de bodes ou de ovelhas, mas com o seu próprio sangue, obtendo uma redenção eterna. De fato, se o sangue de bodes e de ovelhas e as cinzas dos novilhos espalhadas sobre os seres virtualmente impuros os santificava, purificando os seus corpos, quanto mais sangue de Cristo, que por ser Jesus, pessoa divina, tem valor infinito, há de purificar a nossa consciência das obras mortas, para que prestemos culto ao Deus vivo. Em resumo, repetimos: Jesus é o sumo sacerdote, o sacerdote divino. Ele é a pessoa eterna que veio ao mundo e na sua humanidade tem dignidade divina para subir até o Pai e entrar no Santo dos Santos eterno. Ele é a vítima de um valor infinito, porque sendo pessoa divina, seu sangue tem valor divino. Cristo não subiu para oferecer sangue de animais ou perfumes, mas seu próprio sangue. Esse sangue que verdadeiramente purifica as consciências de todos os pecados. Agora o véu foi rasgado e a humanidade inteira em Cristo, por Cristo e com Cristo, pode atravessar o céu. O Santo dos Santos. Nós podemos, no batismo, tornar-nos filhos de Deus, herdeiros de Deus, templos do Espírito Santo, nos Santo dos Santos da Divindade. Pela Eucaristia, não somente oferecemos a vítima divina, mas recebemos a comunhão. Cristo fica em nós e nós nele. E como ele vive da vida do Pai, nós vivemos da sua vida. Assim, a humanidade toda, pelo Verbo divino feito homem, tem acesso ao santuário eterno, que é o próprio Deus.
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6: 2:30, horário de Brasília. 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
6: Rezando, meu irmão, minha irmã, com você, por você, pela sua família, convidando você a rezar conosco o Santo Terço, logo mais às 4 da manhã, rezando pela sua família, pela situação pela qual você está vivendo, pedindo a intercessão de Nossa Mãe, Senhora e Rainha, Padroeira do Brasil, a Senhora Aparecida. Deixa eu abraçar aqui uns amigos que estão rezando conosco também, o Marcos Aurélio em Lorena, rezando por ele e pela família, a Auricele Vasconcelos em Portugal, também marcando presença conosco, rezando por a vida e saúde dela e de todos os familiares. Reza conosco a Ana de Aracaju, no Sergipe, pela filha Shirlane, por todos que estejam precisando de nossas orações, louvando e agradecendo. O Dito Delaro em Poços de Caldas, também marcando presença, rezando por ele, pela família, por todos os amigos.
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0: Sueli Façanha, tu és o centro. 2h41, com a Manhã Aparecida, Rede Aparecida de Rádio Música Fé, emissão. Bom dia a você, meu irmão, a você, minha irmã, você que está rezando conosco em mais uma madrugada com a Mãe Aparecida. Às 4, o Santo Terço Mariano. Reze conosco, 3104-1043.
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2: Procurai viver com serenidade, ocupando-vos de vossas próprias coisas e trabalhando com vossas mãos como recomendamos. A fé em Jesus Cristo não se limita a alguns momentos da vida ou do dia a dia, mas justamente pela sua dinâmica e natureza. Apresente-se como critério e fator de sentido para a própria vida, escolhas e atitudes como um todo. Aqui, Paulo exorta a deixar a fé em Jesus, assumir esse papel de centralidade e permitir que ela se torne verdadeiro referencial para o próprio dia a dia. Viver em serenidade, pois nada perturba o coração de quem se tem Deus o centro da sua vida. Ocupar-se de suas próprias coisas não é um convite ao isolamento ou egoísmo, mas sim à responsabilidade e dedicação. Ocupar-se de fazer de sua vida verdadeiro testemunho de fé, vivendo o amor fraterno, a misericórdia e a caridade. Isso precisa ser construído de forma concreta por cada um, não pode ser garantido por outro. Por isso precisa ser trabalhado com as próprias mãos, pessoalmente, com autonomia e assumindo a responsabilidade. Assim é a nossa vida. Cada dia precisamos nos defrontar com responsabilidades e oportunidades. Precisamos arregaçar as mangas e assumir a labuta para a construção de um mundo melhor. O reino de Deus já aqui. É nossa missão de cristãos, é nosso sonho comum e nossa vocação enquanto humanidade. Construímos juntos o paraíso. Deus nos ajuda e acompanha nessa empreitada. Caminha ao vosso lado, faz-se de nós e se manifesta. Torna-se visível nos frutos de nossas escolhas. Senhor Jesus, aprendeste com São José a trabalhar com as próprias mãos, santificando o trabalho e o sustento. Dá que o teu exemplo edifique o nosso esforço e alimente nossa disposição em trabalhar pelo reino, pela justiça e pela paz, construindo uma família e fraternidade universal. Amém.
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1: A paz de nosso Senhor Jesus Cristo esteja com você, meu irmão, minha irmã. Os Santos nos ensinam, hoje, no dia 2 de setembro, celebramos a memória da mártir Santa Doroteia. Nascida em Cesareia da Capadócia, Santa Doroteia teve seus pais martirizados. Doroteia escolheu viver sua juventude na castidade, em jejum e com muita oração, atraindo desta maneira a afeição daqueles que eram testemunhas de sua humildade, doçura, prudência e outras virtudes. Doroteia foi uma das primeiras vítimas do governador Fabrício, que recebeu ordens imperiais para exterminar a religião cristã. Após um interrogatório que não a fez renunciar a Jesus, ela continuava cheia de alegria e dizia: "Tenho pressa de chegar junto de Jesus, meu Senhor, que chamou para si os meus pais." Teófilo, um advogado, em tom de brincadeira, disse para Doroteia que enviasse do jardim de seu esposo Jesus Cristo frutos ou rosas. E Doroteia, levando a sério, disse que se ele acreditasse em Deus, ela faria o que ele havia pedido. Aconteceu que, antes dela morrer, pediu uns instantes para rezar. Chamou um menino de 6 anos e entregou-lhe um lenço com o qual havia enxugado o rosto, a fim de que chegasse para o advogado Teófilo. O menino entregou o lenço justamente na hora em que Doroteia foi decapitada. Teófilo entendeu a mensagem de Cristo e, de perseguidor dos cristãos, converteu-se pelo testemunho e intercessão da Santa Mártir, aceitando livremente morrer decapitado por causa do nome de Jesus. Doroteia é a santa das flores e faz parte daquele desabrochar de jovens que, com a sua graça, perfumaram o cristianismo primitivo. O testemunho dos mártires inspira nossa vida cristã. Também nos faz refletir: como estamos vivendo nossa fé no Deus único e verdadeiro? E como estamos seguindo a Cristo, doando nossa vida por amor à verdade e por amor aos irmãos e irmãs? Santa Doroteia, rogai por nós.
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Agora 2:54. Zé Vicente cantando pra gente, Bandeira da Vida.

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1: 3:02.
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1: Olá, meu irmão, minha irmã. Graça, paz e muita luz para você e sua família. No Evangelho hoje, o evangelista Lucas narra a cura da sogra de Pedro. Jesus é chamado, pois ela está ardendo em febre. Tão logo é curada, coloca-se em pé e serve todos que estão na casa. Invoquemos a luz do Espírito Santo para que abra as nossas mentes e corações ao acolhimento da palavra do Senhor.

Espírito Santo, tu que habitas, tu que falas, rezas e ages em mim, abra-me à palavra, que a minha mente e o meu coração sejam o terreno bom onde a semente da palavra possa germinar, crescer e frutificar, para que a minha vida seja transformada. Amém. Hoje, 2 de setembro, a liturgia nos oferece o Evangelho de Lucas, capítulo 4, versículos 38 a 44. A sogra de Simão estava sendo atormentada com febre alta e pediram por ela a Jesus. Ele se inclinou sobre ela, repreendeu a febre e esta a deixou. No mesmo instante, tendo-se levantado, ela o servia. Tendo-se o sol declinado, todos os que tinham doentes com enfermidades diversas os conduziram até ele. Jesus, colocando as mãos sobre cada um deles, os curava. Jesus entra na casa de Simão Pedro, cuja sogra está enferma, acamada, como morta. Jesus não fala nada à mulher. Simplesmente adverte a febre e esta a abandona. A mulher passa a servi-los. Sua cura não foi simplesmente a cura de uma doença física. Na verdade, foi a cura de sua vida inteira. Ela se tornou discípula do Senhor e passou a servi-los. A vitória sobre a doença e o maligno é sinal dos tempos messiânicos. Depois dessa cura, o evangelista Lucas nos apresenta dois sumários do ministério público de Jesus. O primeiro é um sumário de curas. O segundo é um sumário da missão evangelizadora. Jesus impõe as mãos sobre os enfermos e os cura. Os demônios querem esvaziar a autoridade de Jesus ao revelar sua identidade, o Filho de Deus. Muitos sabem que Jesus é o Messias esperado, mas cada um precisa fazer o seu caminho, sua própria descoberta à sombra da cruz e da ressurreição. Mas Jesus não é mero curandeiro. Ele ora em um lugar deserto e decide sair pelas aldeias e cidades, pregando o evangelho do reino de Deus. Para isso ele veio. Pregação da palavra e ações libertadoras se complementam o tempo todo. A sogra de Simão estava sendo atormentada com febre alta e pediram por ela a Jesus. Ele se inclinou sobre ela, repreendeu a febre e esta a deixou. O Senhor nos convida a sermos praticantes da palavra. Neste momento, vamos dispor o nosso coração para a vivência de sua palavra.

3:19, anjos de resgate, por amor. 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
2: Às vezes, a gente nem percebe, mas a nossa vida, o que nós mais precisamos é um pouco de silêncio para escutar a voz de Deus. A gente vive ocupado, resolvendo tudo, pensa em tudo, corre o tempo todo, mas quando tenta

0: rezar não consegue parar. O coração não desacelera. Hoje, na Escola de Maria, continuamos a refletir e aprender sobre os diversos títulos de Nossa Senhora. Sendo uma data muito especial, Maria se revela como Nossa Senhora de Fátima, uma presença que nos lembra o que é o essencial. Nós vamos começar a nossa história em 1917, no dia 13 de maio, uma região simples chamada Fátima, em Portugal. Três crianças eram pastores, Lúcia, Francisco e Jacinta. Cuidavam de ovelhas, como em qualquer outro dia, mas ali no meio do campo, o inesperado aconteceu. Eles viram uma mulher vestida de branco, com uma luz muito forte, mas ao mesmo tempo suave. A mulher pediu que eles voltassem ali, no mesmo dia, durante 6 meses. Todos os meses, Maria aparecia sempre com mensagens simples, mas profundas. Rezar o terço, fazer a penitência, buscar a conversão aos poucos. As pessoas começaram a ir até lá, acompanhar as aparições. Hoje, aquele lugar simples se tornou o Santuário de Fátima, um dos maiores centros de peregrinação do mundo. Milhares de pessoas caminham até lá todos os anos, encontrando paz, um recomeço interior. Uma coisa que chama muita atenção em Fátima é que Maria escolheu falar com crianças simples, como se estivesse mostrando que, para ouvir Deus, não precisa saber muito, precisa ter o coração aberto. O que Maria nos ensina? A devoção à Nossa Senhora de Fátima nos lembra da paz, da conversão, da reconciliação com Deus e da direção espiritual. Talvez hoje você não precise mudar tudo de uma vez. Talvez só precise disso. Parar um pouco, silenciar, voltar. Na última aparição, em 13 de outubro de 1917, já havia uma multidão no local. Mais de 70 mil pessoas, então, aconteceu algo que ficou conhecido como o Milagre do Sol. Muitas pessoas relataram que o sol começou a girar, a mudar de cor e parecia se aproximar da Terra. Mesmo quem estava distante viu. Foi um momento que marcou profundamente a fé de quem estava ali. Eu te convido a fazer a oração. Vamos juntos rezar por Nossa Senhora de Fátima. Santíssima Virgem, que nos montes de Fátima vos dignastes revelar aos três pastorzinhos os tesouros que graças podemos alcançar. Rezando o Santo Rosário, ajudai-nos a apreciar sempre mais esta santa oração, a fim de que, meditando os mistérios da nossa redenção, alcancemos as graças que insistentemente vos pedimos. Ó meu bom Jesus, perdoai-nos, livrai-nos do fogo do inferno, levai as almas todas para o céu e socorrei principalmente as que mais precisarem. Nossa Senhora de Fátima, rogai por nós. Amém. Muito obrigado por estar conosco hoje. 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

0: 3:30, Valmir Alencar, Cenáculo de Amor. Meia hora para o nosso Santo Terço Mariano.
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1: 3:33. 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
1: Com a Mãe Aparecida, Rede Aparecida de Rádio, juntinho de você. Na sua casa, no seu trabalho, onde quer que você esteja, nosso irmão, nossa irmã, irmãos em Cristo, queridos que rezam conosco em mais uma madrugada. Daqui a 26 minutinhos, o Santo Terço Mariano. Continue enviando as suas intenções pelo 3104-1043.
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Marília Melo, pelo sangue de Jesus. 3:44 com a Mãe Aparecida, música, fé, emissão.

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1: Elô Silvério chegando com o nosso momento de reflexão.
2: O batismo nos faz pedras do edifício de Jesus Cristo. A confirmação nos faz arquitetos. Ser um bom arquiteto que brilhe em alguma obra-prima, que condense todo o teu ideal.
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2: Bom dia, meu amigo, minha amiga. Uma lenda do Oriente Médio conta a história de um homem que ia se mudar de um oásis para outro e começou a carregar o seu camelo. Ele colocou os tapetes, os utensílios de cozinha, os baús de roupas e o camelo suportava tudo. Quando ia saindo, lembrou-se de uma linda pena azul que seu pai tinha lhe dado de presente há muitos anos. Ele então voltou, apanhou a pena e a colocou em cima do camelo. Neste momento, o animal simplesmente desabou com o peso e morreu. Meu camelo não aguentou o peso de uma pena, deve ter pensado o homem. Às vezes, julgamos nosso próximo da mesma maneira, sem entender que aquela brincadeira ou aquele comentário malicioso pode ter sido a gota que transbordou a taça do sofrimento. Qual é o seu tipo de humor? Você costuma ser sarcástico ou irônico? Embora o sarcasmo e a ironia possam parecer inofensivos, na maioria das vezes, esse tipo de humor está mais associado à raiva do que a qualquer outra coisa. De forma generalizada, as pessoas usam essas duas formas de humor como um mecanismo de defesa. E isso é perceptível quando prestamos atenção no alvo das piadas ou comentários jocosos. Via de regra, os irônicos ou sarcásticos fazem algum comentário depreciativo, mas que também é engraçado. Quando é uma depreciação de si mesmo ou de uma situação específica, nem nos damos conta. Mas quando, como na maioria das vezes, o comentário deprecia outra pessoa, aí a situação fica mais clara. Mas perceba, ninguém é irônico ou sarcástico sem uma plateia. Quem faz a piada ataca uma pessoa mais fraca ou uma deficiência de uma pessoa mais forte. Ao fazer a piada, é como se dissesse: veja, sou superior a essa pessoa. Ou vejam como sou capaz de debochar dessa pessoa e ela nem percebe. Obviamente, não são todos, mas muitas pessoas que atacam com esse tipo de humor estão, na verdade, pedindo ajuda. Elas só veem um meio de se aproximar das pessoas ou de se sentirem amadas, escolhendo uma vítima e tripudiando dela em público. Assim, quando a vítima é agredida, a mensagem que o agressor tenta passar é: eu sou mais parecido com vocês do que com esse idiota aí, portanto, me amem. Quando mesmo sem querer nos entregamos aos risos em situações assim, estamos contribuindo com o sofrimento das duas pessoas. Aquela que não consegue se destacar sem agredir o outro e aquela que é vítima da agressão. As vítimas, quando não são defendidas ou não sabem se defender, acabam acumulando todas essas agressões, frustrações e ódio. É o que hoje conhecemos por bullying. Pesquisas recentes confirmam que crianças que sofreram bullying tendem a ser jovens e adultos que não conseguem manter relações saudáveis com os outros. Seja por estarem sempre na defensiva e não se abrirem, não desenvolverem confiança, ou porque partiram para o outro lado. Agora, elas é que perseguem, atacam e agridem as pessoas. O chefe que debocha dos funcionários, fazendo piadas de mau gosto na frente dos outros, tem uma grande chance de ter sido uma vítima que agora tenta, por meio da repetição da agressão, elaborar e assimilar a dor que sofreu. É uma ferida que ainda dói. Portanto, nossa parte é ajudar as vítimas, não compactuar com comentários jocosos que depreciam as pessoas e tentar ajudar aqueles que têm esse tipo de humor a refletirem sobre por que agem assim. Será que já não é hora de deixarem aquela pessoinha ferida no passado e se reconciliar com o presente, esse grande presente de Deus que recebemos a cada dia? Reflita sobre isso, tenha um ótimo dia e até o nosso próximo encontro.
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0: O manto de graça e luz, Ana Valquíria.
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1: 4 horas, horário de Brasília.
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1: Com a Mãe Aparecida, Rede Aparecida de Rádio, uma ótima e abençoada madrugada a você, meu irmão. Madrugada de novo dia, dia que já está quase surgindo. E nós, naquele momento de agradecermos ao bom Deus por mais este dia, que seja um dia de bênçãos e graças na minha vida, na sua vida, na vida de todos os irmãos e irmãs que rezam conosco e aqueles também que não rezam, aqueles que não rezam, mas precisam de nossas orações. Agradecendo ao bom Deus, nosso Pai misericordioso, pela nossa vida, pela nossa saúde, pelo nosso trabalho, por tudo que temos, por tudo que somos. Momento de agradecermos a nossa Mãe Santíssima, a Mãe da Divina Graça, a Mãe da Esperança, a Mãe da Alegria, a Senhora Aparecida, Mãe do Belo Amor, ela que intercede por cada um de nós a todo momento, a todo instante. A Mãe não nos abandona. Louvemos e agradecemos por tudo, tudo, tudo em nossa vida. Iniciando o nosso Santo Terço, invocando a Santíssima Trindade.

Divino Jesus, nós vos oferecemos este terço que vamos rezar, meditando nos mistérios da vossa redenção. Concedei-nos, por intercessão da Virgem Maria, Mãe de Deus e Nossa Mãe, as virtudes que nos são necessárias para bem rezá-lo e a graça de ganharmos as indulgências desta santa devoção. Oferecemos particularmente, em desagravo dos pecados cometidos contra o Santíssimo Coração de Jesus e o Imaculado Coração de Maria, pela paz do mundo, pela conversão dos pecadores e pelas almas do purgatório, pelas intenções do Santo Padre, o Papa Leão,

0: Senhor é convosco. Bendita sois vós entre as mulheres, e bendito é o fruto do vosso ventre, Jesus.
1: Santa Maria, Mãe de Deus, rogai por nós, pecadores, agora e na hora de nossa morte. Amém.
0: Ave Maria, cheia de graça, o Senhor é convosco. Bendita sois vós entre as mulheres, e bendito é o fruto do vosso ventre, Jesus.
1: Santa Maria, Mãe de Deus, rogai por nós, pecadores, agora e na hora de nossa morte. Amém.
0: Glória ao Pai, ao Filho e ao Espírito Santo, como era no princípio, agora e sempre. Amém. Ó meu bom e amado Jesus, perdoai-nos, livrai-nos do fogo do inferno, levai as almas todas para o céu e socorrei principalmente aquelas que mais precisarem da vossa infinita misericórdia. E nós acolhemos a você, nossos irmãos e irmãs em Cristo, que rezam conosco nesta madrugada. O Marcinho lá em Dourados, rezando por ele e pela família. O Gilberto e Dona Margarida Brunoski, família Brunoski, em Ponta Grossa, no Paraná, rezando pela vida e saúde deles. Também por todos os nossos irmãos deficientes visuais e por todos os colaboradores da Rádio Santana FM de Ponta Grossa, no Paraná, nossa parceira na Rede Aparecida de Rádio. O Tiãozinho do ônibus em Dom Viçoso, reza conosco também o Israel Lopes, pedindo por ele e pela família, louvando e agradecendo a Deus a Josinete de Itabaiana, rezando por ela, pela família e também pelo esposo Antônio. Louvando e agradecendo a Deus o Manuel Batista em Blumenau, Santa Catarina, reza com a gente também o Eduardo Santana, ele está em Ouro Preto, Minas Gerais, rezando por ele, pelos filhos e por todos os nossos irmãos. O Paulo Corretor em Lagoa Santa, rezando conosco, pedindo por ele e pela família, louvando e agradecendo a Deus por tudo. Cláudio Antônio e Dona Luciana em São João da Boa Vista, rezando por eles, pela família, por todos que estejam neste momento rezando conosco. Reza com a gente a Mari Cuidadora lá em Araucária, no Paraná, rezando conosco também o José João em Palhoça, em Santa Catarina, louvando e agradecendo ao bom Deus a Lúcia Arco Verde em Pernambuco, rezando por ela e pela família, louvando e agradecendo a Deus a Gorete de Baipendi, rezando por ela, pelo filho Tiago, por todos os nossos irmãos do Santo Terço. Dona Benedita Lopes em Oeiras, rezando também por ela e pela família. O nosso irmão Eduardo Nascimento, rezando, pedindo a Deus proteção e saúde pela Lúcia Porto, lá de Arco Verde, pelos filhos também que estejam rezando conosco, louvando e agradecendo a Deus pela vida pessoal e profissional. E quem reza conosco vem lá de Santa Maria, no Rio Grande do Sul. O nosso irmão Roseda, seja bem-vindo, meu irmão. Caiu a ligação, eu vou retornar a ligação do Roseda para que ele possa rezar conosco. E você, meu irmão, minha irmã, reze com a gente pedindo, louvando e agradecendo a Deus por tudo na sua vida, na vida da sua família. Por quem você está rezando no dia de hoje? Quem está precisando de nossas orações, louvando e agradecendo a Deus por tudo, pelos nossos enfermos, por todos os nossos irmãos que neste momento estejam precisando deste colo de mãe, da intercessão de nossa mãezinha querida, a Senhora Aparecida, na vida dele e na vida da família. Contemplemos o nosso primeiro mistério.

você rezar conosco. Nós não estamos conseguindo manter a ligação, viu, Roseda? Aí com você, em Santa Maria, no Rio Grande do Sul. Vou tentar outra linha para a gente rezar, tá bom, meu irmão? Pai nosso que estás nos céus, santificado seja o vosso nome. Venha a nós o vosso reino. Seja feita a vossa vontade, assim na terra como no céu. O pão nosso de cada dia dai-nos hoje. Perdoai-nos as nossas ofensas, assim como nós perdoamos a quem nos tem ofendido. E não nos deixeis cair em tentação, mas livrai-nos de todo o mal. Amém. Ave Maria, cheia de graça, o Senhor é convosco. Bendita sois vós entre as mulheres, e bendito é o fruto do vosso ventre, Jesus. Santa Maria, Mãe de Deus, rogai por nós, pecadores, agora e na hora de nossa morte. Amém. Ave Maria, cheia de graça, o Senhor é convosco. Bendita sois vós entre as mulheres, e bendito é o fruto do vosso ventre, Jesus. Santa Maria, Mãe de Deus, rogai por nós, pecadores, agora e na hora de nossa morte. Amém. Ave Maria, cheia de graça, o Senhor é convosco. Bendita sois vós entre as mulheres, e bendito é o fruto do vosso ventre, Jesus. Santa Maria, Mãe de Deus, rogai por nós, pecadores, agora e na hora de nossa morte. Amém. Ave Maria, cheia de graça, o Senhor é convosco. Bendita sois vós entre as mulheres, e bendito é o fruto do vosso ventre, Jesus. Santa Maria, Mãe de Deus, rogai por nós, pecadores, agora e na hora de nossa morte. Amém. Ave Maria, cheia de graça, o Senhor é convosco. Bendita sois vós entre as mulheres, e bendito é o fruto do vosso ventre, Jesus. Santa Maria, Mãe de Deus, rogai por nós, pecadores, agora e na hora de nossa morte. Amém. Ave Maria, cheia de graça, o Senhor é convosco. Bendita sois vós entre as mulheres, e bendito é o fruto do vosso ventre, Jesus. Santa Maria, Mãe de Deus, rogai por nós, pecadores, agora e na hora de nossa morte. Amém. Ave Maria, cheia de graça, o Senhor é convosco. Bendita sois vós entre as mulheres, e bendito é o fruto do vosso ventre, Jesus. Santa Maria, Mãe de Deus, rogai por nós, pecadores, agora e na hora de nossa morte. Amém. Ave Maria, cheia de graça, o Senhor é convosco. Bendita sois vós entre as mulheres, e bendito é o fruto do vosso ventre, Jesus. Santa Maria, Mãe de Deus, rogai por nós, pecadores, agora e na hora de nossa morte. Amém. Glória ao Pai, ao Filho e ao Espírito Santo, como era no princípio, agora e sempre. Amém. Ó meu bom e amado Jesus, perdoai-nos, livrai-nos do fogo do inferno, levai as almas todas para o céu e socorrei principalmente aquelas que mais precisarem da vossa infinita misericórdia. Nossa Senhora do Perpétuo Socorro, rogai por nós. Nossa Senhora Aparecida, rogai por nós. Nossa Senhora das Graças, rogai por todos nós.

Ozeda falando conosco. Ozeda, bom dia, meu irmão. Hoje nós estamos com um probleminha aqui, mas eu vou resolver aqui, viu, Ozeda, para você rezar conosco. Agora você me ouve? Não ainda, né? Deixa eu ver aqui, meu irmão querido.

0: Meu irmão Roseda, você reza conosco agora? Tá me ouvindo? Não, não está, infelizmente não. E nós acolhemos a você, meu irmão Roseda, em Santa Maria, no Rio Grande do Sul, que não está conseguindo, a linha não está conseguindo segurar, né? Já tentamos, eu ouço a voz dele, ele me ouve, mas a linha não está conseguindo manter o nosso querido Roseda no ar. Mas nós rezamos por você, meu irmão, pela sua família, pelas suas intenções, aquelas que você traz no coração. Continue rezando, viu? Do jeito que você estava rezando comigo no telefone, continue rezando junto conosco, louvando e agradecendo a Deus por tudo na sua vida. Quem reza conosco também é o Cláudio em Tremembé, pedindo por ele e pela família. A dona Maria Cleusa lá em Curvelo, Hélio Valdir rezando conosco. O Rui Tomé em Quirinópolis, a Marta em Valinhos, São Paulo. O Jauri e Matinhos rezando com a gente também, pedindo por ele e pela família. O Luiz Carrilho rezando conosco em Capivari, São Paulo. O Paulo Sapateiro em Nova Russas, no Ceará. Marcial de Pindamonhangaba, o Zico de Jales. O Luiz em Portugal, Sebastião Silva em Dom Viçoso, Minas Gerais. O Wallace em Cachoeiro de Itapemirim, rezando por ele e pela família. A dona Maria de Lourdes em Itapurã, Mato Grosso do Sul. O Vicente em Mococa, a Márcia, o Sérgio Lucas, seu Paulo e dona Lúcia, lá em Daial, Santa Catarina. A Rosa em Imutaba, Minas Gerais. O nosso irmão Ricardo Moreno rezando conosco em Cachoeiro de Itapemirim. E ele coloca que amanhã eles estarão embarcando para a casa da mãe. Eu e toda a família, que bênção. Parabéns, viu, meu irmão Ricardo? Parabéns a você, a toda a sua família. Que a nossa padroeira abençoe e proteja a nossa viagem. Bom dia a todos da Rede Aparecida. Amém, meu irmão. Que vocês tenham uma viagem abençoada, alegre, festiva, em direção à casa da mãe. Rezando conosco, pedindo, louvando e agradecendo ao Almir Castro, em Jundiaí, rezando por ele e pela família, louvando e agradecendo a Deus por tudo que temos, por tudo que somos, pedindo sempre a proteção e as bênçãos de Nossa Senhora na vida dele e na vida de toda a família. E quem reza conosco também pedindo e agradecendo a Deus por tudo é o nosso querido seu José Garcia, aqui em Aparecida, rezando por ele, pelas filhas, por todos os nossos irmãos e irmãs em Cristo que neste momento rezam conosco, louvando e agradecendo ao bom Deus por tudo que temos, por tudo que somos. Pedindo a proteção e as bênçãos da Mãe Aparecida também, o Anderson em Franca, São Paulo, o Arlindo do Aulizete aqui em Taubaté, nosso irmão querido, rezando conosco por ele e pela família. A Marilene Gomes em Quirinópolis, Goiás, rezando por ela e pela família. Quem reza conosco também, pedindo a proteção da Mãe Aparecida, é o Antônio, lá na Zona Norte de São Paulo, na Vila Brasilândia, se preparando para sair para o trabalho, em oração conosco. Louvando e agradecendo a Deus, o Orivaldo Ferreira, o nosso Jorge Pimenta em Águia Branca, no Espírito Santo, o seu Joel e a dona Neudes, lá em Salvador, rezando conosco, pedindo as bênçãos da Mãe Aparecida. E hoje eles estão em excursão para o Maranhão. Pedimos a Deus e a Nossa Senhora que abençoe e proteja nossa viagem. Parabéns, meus irmãos. Bom descanso, bom passeio para todos vocês que estejam indo agora para o Maranhão, de Salvador para o Maranhão, né, seu Joel? Dona Neudes, Deus abençoe a vida de vocês. E quem reza conosco agora, louvando e agradecendo ao bom Deus, é o nosso irmão Luciano Pinheiro, ele que está em Curvelo, Minas Gerais, rezando por ele e pela família, louvando e agradecendo ao bom Deus. Tomara que dê certo com o Luciano. Luciano, bom dia.
1: Bom dia, Eduardo.
0: Tudo bem, meu irmão?
1: Graças a Deus, Eduardo.
0: Graças a Deus, graças
1: Eduardo,
0: a Deus.
1: Eduardo, hoje é meu aniversário, tô fazendo 79 anos.
0: Oh, coisa boa, é mesmo, tá marcado aqui, eu não tinha prestado atenção, meu irmão. Me perdoe, viu?
1: Não, problema não.
0: Que maravilha, 7.9, hein? Que coisa linda. Que Deus abençoe, que a Mãe Aparecida o cubra com o seu manto sagrado, viu? Muita saúde, muita paz. E nós rezamos por quem hoje, irmão?
1: Pela minha saúde, dos meus filhos, do meu neto, da minha prima Terezinha e o Ailton lá no paiol de baixo, a Neca e pro Virgílio no paiol de cima, pro meu primo Adelso e a Dilma, pro Totonho e pra Carla,

0: Iva Rosa, Ivo Dinei e Maria Sofia. E para toda a turma da nossa folia de reis aqui no bairro Bela Vista. Vamos rezar, Eduardo.
1: Vamos rezar e agradecer.
0: E para Dilma e para Adelso.
1: Amém. Vamos rezar e agradecer. Pai nosso que estais nos céus, santificado seja o vosso nome. Venha a nós o vosso reino. Seja feita a vossa vontade, assim na terra como no céu.
0: O pão nosso de cada dia nos dai hoje, perdoai as nossas ofensas, assim como nós perdoamos a quem nos tem ofendido, e não nos deixei cair em tentação, mas livrai-nos, Senhor, do mal. Amém.
1: Ave Maria, cheia de graça, o Senhor é convosco, bendita sois vós entre as mulheres, e bendito é o fruto do vosso ventre, Jesus.
0: Santa Maria, Mãe de Deus, rogai por nós, pecadores, agora e na hora da nossa morte. Amém.
1: Ave Maria, cheia de graça, o Senhor é convosco. Bendita sois vós entre as mulheres, e bendito é o fruto do vosso ventre, Jesus.
0: Santa Maria, Mãe de Deus, rogai por nós, pecadores, agora e na hora da nossa morte. Amém.
1: Ave Maria, cheia de graça, o Senhor é convosco. Bendita sois vós entre as mulheres, e bendito é o fruto do vosso ventre, Jesus.
0: Santa Maria, Mãe de Deus, rogai por nós, pecadores, agora e na hora da nossa morte. Amém.
1: Ave Maria, cheia de graça, o Senhor é convosco. Bendita sois vós entre as mulheres, e bendito é o fruto do vosso ventre, Jesus.
0: Santa Maria, Mãe de Deus, rogai por nós, pecadores, agora e na hora da nossa morte. Amém.
1: Ave Maria, cheia de graça, o Senhor é convosco. Bendita sois vós entre as mulheres, e bendito é o fruto do vosso ventre, Jesus.
0: Santa Maria, Mãe de Deus, rogai por nós, pecadores, agora e na hora da nossa morte. Amém.
1: Ave Maria, cheia de graça, o Senhor é convosco. Bendita sois vós entre as mulheres, e bendito é o fruto do vosso ventre, Jesus.
0: Santa Maria, Mãe de Deus, rogai por nós, pecadores, agora e na hora da nossa morte. Amém.
1: Ave Maria, cheia de graça, o Senhor é convosco. Bendita sois vós entre as mulheres, e bendito é o fruto do vosso ventre, Jesus.
0: Santa Maria, Mãe de Deus, rogai por nós, pecadores, agora e na hora da nossa morte. Amém.
1: Ave Maria, cheia de graça, o Senhor é convosco. Bendita sois vós entre as mulheres, e bendito é o fruto do vosso ventre, Jesus.
0: Santa Maria, Mãe de Deus, rogai por nós, pecadores, agora e na hora da nossa morte. Amém.
1: Ave Maria, cheia de graça, o Senhor é convosco. Bendita sois vós entre as mulheres, e bendito é o fruto do vosso ventre, Jesus.
0: Santa Maria, Mãe de Deus, rogai por nós, pecadores, agora e na hora da nossa morte. Amém.
1: Ave Maria, cheia de graça, o Senhor é convosco. Bendita sois vós entre as mulheres, e bendito é o fruto do vosso ventre, Jesus.
0: Santa Maria, Mãe de Deus, rogai por nós, pecadores, agora e na hora da nossa morte. Amém.
1: Glória ao Pai, ao Filho e ao Espírito Santo.
0: Assim como era do princípio, agora e sempre. Amém.
1: Ó meu bom e amado Jesus,
0: perdoai, livrai do fogo do inferno e levar as almas todas para o céu, principalmente aquelas que mais precisar da vossa infinita misericórdia.
1: Nossa Senhora do Perpétuo Socorro,
0: rogai por nós.
1: São Geraldo Magela,
0: rogai por nós.
1: São José,
0: rogai por nós.
1: Senhora Aparecida, Mãe Rainha e Padroeira do Brasil,
0: rogai por nós que socorremos a vós.
1: Meu querido Luciano Pinheiro, em Curvelo, Minas Gerais, rezando conosco pela Rádio Centro Minas, mais uma vez que Deus abençoe a sua vida, que a Mãe Aparecida continue cuidando de você, intercedendo por você, viu, meu irmão? Saúde. Amém, e paz.
0: Amém.
1: Salve Maria.
0: Salve Maria. No

rezando, meu irmão, minha irmã, com você e por você, na sua casa, aí no seu trabalho, pedindo as bênçãos da Mãe Aparecida pela sua vida, pela vida da sua família, louvando e agradecendo por tudo que temos, por tudo que somos, pedindo

0: sempre ao nosso bom Deus. Que este dia seja um dia de bênçãos e graças a todos nós. Que nós possamos resolver todos os nossos problemas, todas as nossas dificuldades, sempre com a proteção e as bênçãos da mãezinha querida, a Senhora Aparecida. Seu João Reis em Brasília, rezando conosco, por ele e pela família, louvando e agradecendo ao bom Deus por tudo, e na vida dele e na vida da família, louvando e agradecendo ao bom Deus também, a Bernadette de Ponta Grossa, no Paraná. Seja bem-vinda, Bernadette, que Deus abençoe você e a sua família, viu? Rezando conosco pela Rádio Santana. O José do Carmo reza conosco em Uberlândia, Minas Gerais, pedindo por ele e pela família, louvando e agradecendo ao nosso bom Deus. O José da Nóbrega também rezando por ele e pela família, pedindo as bênçãos da mãezinha querida, a Senhora Aparecida. Quem reza conosco, louvando e agradecendo, o Anderson Pietrobon, ele e a Érica em Jales, rezando com a gente pela vida e saúde deles e da família. O nosso irmão José dos Santos em Caxambu, rezando por ele e pela família. O nosso irmão Ronilton Rodrigues em Tijuacu, lá em Senhor do Bonfim, pela Rádio Caraíba, rezando conosco. A Fátima em Cruzeiro, por toda a família, pelas filhas, pelos netos e netas, pela saúde dos doentes e por todos que precisam. A Edelma reza conosco também. A Anúzia de Aracaju, no Sergipe, louvando e agradecendo a Deus pela vida e saúde dela e de todos os nossos irmãos em Cristo. E quem reza conosco, agora, se Deus quiser, vai dar certo, é o Roseda. Roseda, bom dia, meu irmão.
1: Bom dia, Eduardo. Sou Roseda, Santa Maria do Sul. Obrigado pela oportunidade, Rádio Rio de Janeiro, Rádio Aparecida, esse espaço tão nobre. Devotos, venham, venham. A casa da mãe sempre tem espaço para mais um. E rezamos sempre por ela. Importante isso.
0: E você, Eduardo, hoje reza na intenção de quem, meu irmão?
1: Sim, especialmente para minha família, meus filhos, minhas noras, minhas netas. E a minha neta especial hoje, a Mia, comemora 4 aninhos, mora em Florianópolis. Ela é coroinha lá na casa da capital catarinense há pouco tempo, mas com 4 aninhos é coroinha das missas aos domingos. Então, saúde para ela, para o seu aniversário hoje, e as demais netas também, e a todos que fazem aniversário nesse dia tão especial.
0: Amém.
1: Mais uma vez, eu agradeço a oportunidade por ter me ligado novamente, mas faz parte geralmente a distância de Santa Maria, então com isso as comunicações, sim, muitas, sim, vezes peca. Mas rezo também hoje aqui para meus amigos, meus inimigos, eu os perdoo sempre, e rezamos muito, muito para que a Mãe Rainha, Nossa Senhora Medianeira de Santa Maria, aí no povo gaúcho, interceda por todos nós, pela paz acima de tudo, pelo entendimento e pelo diabo. Vamos rezar pelas crianças, o quanto as crianças são importantes, e agora dia 7 e dia 20, aqui no sul do país, estão participando dos desfiles, e as crianças vão para a avenida desfilar, mas sempre vamos rezar por eles para que uma nova geração seja criada. Também, nunca esquecendo, a beatificação do venerável João Luiz Possobon.
0: Amém.
1: Vamos rezar.
0: Vamos rezar e agradecer. Sim, Pai nosso que estais nos céus, santificado seja o vosso nome, venha a nós o vosso reino, seja feita a vossa vontade, assim na terra como no céu.
1: O pão nosso de cada dia nos dai hoje, perdoai as nossas ofensas, assim como nós perdoamos a quem nos tem ofendido, e não nos deixeis cair em tentação, mas livrai-nos do todo mal. Amém.
0: Ave Maria, cheia de graça, o Senhor é convosco, bendita sois vós entre as mulheres, e bendito é o fruto do vosso ventre, Jesus.
1: Eu convido a região central do estado, as cidades vizinhas, que participem mais do Terço Mariano. O sul precisa desse espaço. Santa Maria, Mãe de Deus, rogai por nós, pecadores, agora e na hora de nossa morte. Amém.
0: Ave Maria, cheia de graça, o Senhor é convosco. Bendita sois vós entre as mulheres, e bendito é o fruto do vosso ventre, Jesus.
1: Santa Maria, Mãe de Deus, rogai por nós, pecadores, agora e na hora de nossa morte. Amém.
0: Ave Maria, cheia de graça, o Senhor é convosco. Bendita sois vós entre as mulheres.

0: mulheres, e bendito é o fruto do vosso ventre, Jesus.
1: Santa Maria, Mãe de Deus, rogai por nós, pecadores, agora e na hora de nossa morte. Amém.
0: Ave Maria, cheia de graça, o Senhor é convosco. Bendita sois vós entre as mulheres, e bendito é o fruto do vosso ventre, Jesus.
1: Santa Maria, Mãe de Deus, rogai por nós, pecadores, agora e na hora de nossa morte. Amém.
0: Ave Maria, cheia de graça, o Senhor é convosco. Bendita sois vós entre as mulheres, e bendito é o fruto do vosso ventre, Jesus.
1: Santa Maria, Mãe de Deus, rogai por nós, pecadores, agora e na hora de nossa morte. Amém.
0: Ave Maria, cheia de graça, o Senhor é convosco. Bendita sois vós entre as mulheres, e bendito é o fruto do vosso ventre, Jesus.
1: Santa Maria, Mãe de Deus, rogai por nós, pecadores, agora e na hora de nossa morte. Amém.
0: Ave Maria, cheia de graça, o Senhor é convosco. Bendita sois vós entre as mulheres, e bendito é o fruto do vosso ventre, Jesus.
1: Santa Maria, Mãe de Deus, rogai por nós, pecadores, agora e na hora de nossa morte. Amém.
0: Ave Maria, cheia de graça, o Senhor é convosco. Bendita sois vós entre as mulheres, e bendito é o fruto do vosso ventre, Jesus.
1: Santa Maria, Mãe de Deus, rogai por nós, pecadores, agora e na hora de nossa morte. Amém.
0: Ave Maria, cheia de graça, o Senhor é convosco. Bendita sois vós entre as mulheres, e bendito é o fruto do vosso ventre, Jesus.
1: Santa Maria, Mãe de Deus, rogai por nós, pecadores, agora e na hora de nossa morte. Amém.
0: Ave Maria, cheia de graça, o Senhor é convosco. Bendita sois vós entre as mulheres, e bendito é o fruto do vosso ventre, Jesus.
1: Santa Maria, Mãe de Deus, rogai por nós, pecadores, agora e na hora de nossa morte. Amém.
0: Glória ao Pai, ao Filho e ao Espírito Santo.
1: Como era no princípio, agora e sempre, todos os séculos dos séculos. Amém.
0: Ó meu bom e amado Jesus,
1: perdoai-nos, livrai-nos do fogo do inferno, levai as almas todas para o céu, e principalmente aquelas que mais precisam, que todos estejam no reino do céu, na casa do Pai, seja acolhidos com a luz eterna.
0: Amém. Nossa Senhora Medianeira,
1: interceda por todos nós, de braços abertos, esperam, venham a Santa Maria.
0: São José,
1: rogai por nós, interceda por nós.
0: Senhora Aparecida, Mãe, Rainha e Padroeira do Brasil,
1: rogai por nós, intercedei por nós. Muito obrigado.
0: Roseda, meu irmão querido, muito obrigado por ter rezado conosco. Um dia abençoado a você, a sua família. Fique com Deus, meu irmão.
1: Obrigado. Muito obrigado, Pai.
0: Salve Maria.
1: Salve Maria.
0: E um abraço especial também a todos os nossos irmãos que rezam conosco pela Rádio Medianeira, em Santa Maria, no Rio Grande do Sul.

rezando, meu irmão, por você, pela sua família, louvando e agradecendo a Deus por tudo que o Senhor tem realizado na sua vida, na vida da sua família, na vida de todos aqueles nossos irmãos queridos que precisam de nossas orações, pedindo sempre a proteção e as bênçãos de nossa mãe. Quem reza conosco este quarto mistério, louvando e agradecendo pela vida, o nosso irmão, pedindo sempre a proteção da mãe Aparecida, não colocou o nome, infelizmente, mas está rezando, pedindo a proteção e as bênçãos da mãezinha querida. O Orley Bragagnolo rezando conosco, pedindo por ele e pela família, louvando e agradecendo a Deus por tudo na vida dele e de todos os nossos irmãos do Santo Terço. Rezando com a gente também, louvando o Rubens Aparecido em Itapurã, no Mato Grosso do Sul, por ele e pela família. A nossa irmã querida que reza conosco, a Maria Auxiliadora Salles, pedindo por ela em Caxambu, Minas Gerais, louvando e agradecendo por tudo e por todos que rezam neste momento. E ela reza hoje de maneira muito especial,

0: filho Jean, que se encontra no tratamento. Ele estava meio desanimado, né? Mas agora voltou a trabalhar, graças a Deus, está bem melhor, se recuperando com a graça de Deus. E a nossa querida Maria Auxiliadora louva e agradece a Deus por tudo na vida dela. A Maria Márcia rezando conosco lá em Manhuaçu, Minas Gerais, agradecendo a Deus pela chuva que caiu lá em Manhuaçu e toda a região. Seu Geraldo Madeira e Dona Raimunda em Coronel Fabriciano rezando conosco. Seu Joaquim Pereira em Franca. O Paulo Sérgio e a Márcia também em Franca rezando conosco. Louvando e agradecendo a Deus o nosso Francisco Assis, o irmãozinho querido, rezando pelo filho João Francisco também. Louvando e agradecendo, pedindo as bênçãos da Mãe Aparecida pelo amigo Marreco, que está também se recuperando, graças a Deus. O Mauri Camargo em Cruzília rezando com a gente. O nosso Vander Higino em Suzano, pedindo por ele e pela família. A Laura em Aracaju, no Sergipe, reza com a gente também, por ela e por toda a família, louvando e agradecendo a Deus por tudo e por todos. E quem reza conosco é Dona Raimunda. Dona Raimunda está rezando com a gente, louvando e agradecendo ao bom Deus por tudo na vida dela, lá em Penápolis, São Paulo. Dona Raimunda, bom dia!
1: Bom dia, Eduardo!
0: Tudo bem, Dona Raimunda?
1: Tudo que Deus, do jeito que Deus quer, do jeito que Deus manda e a vontade dele.
0: Isso mesmo, é assim que a gente tem que viver sempre. E hoje nós rezamos por quem, minha irmã querida?
1: Meu filho Rodrigo Renovato, a minha nora Amanda Imposta, a minha neta, a Sofia do Santo, a Maitê do Santo, o José do Santo, pelo Paulo Brito, pela Creuza, a Dona Amélia, a Lu e o Valdir, a Marita, a bisneta dela, é, a Márcia e o Lado Franca, por todos os Vicente Vigel, o Giovanni, o Paulo Araújo, o Zé Garcia, a Francisca, por todos aqueles deficiente visual e por todos aqueles que não têm a fé.
0: Amém. Vamos rezar e agradecer a Deus pela vida e pela...
1: Ah, e pela alma de Domingos.
0: Sempre.
1: A alma do Domingos e da família, a alma do Domingos Renovato e toda a família dele, e pela alma dos meus pais e toda a família dele.
0: Amém. Vamos rezar e agradecer a Deus por tudo, Dona Raimunda. Pai nosso que estais nos céus, santificado seja o vosso nome, venha a nós o vosso reino, seja feita a vossa vontade, assim na terra como no céu.
1: O pão nosso de cada dia nos dai hoje, perdoai as nossas ofensas, assim como nós perdoamos quem nos tem ofendido. Não deixei cair tentação, mas livrai-me, Senhor, de todos os maus. Amém.
0: Ave Maria, cheia de graça, o Senhor é convosco. Bendita sois vós entre as mulheres, e bendito é o fruto do vosso ventre, Jesus.
1: Santa Maria, Mãe de Deus, rogai por nós, pecadores, agora e na hora de nossa morte. Amém.
0: Ave Maria, cheia de graça, o Senhor é convosco. Bendita sois vós entre as mulheres, e bendito é o fruto do vosso ventre, Jesus.
1: Pelo aniversário de José, que dia 19 vai fazer um ano. Santa Maria, Mãe de Deus, rogai por nós, pecadores, agora e na hora de nossa morte. Amém.
0: Ave Maria, cheia de graça, o Senhor é convosco. Bendita sois vós entre as mulheres, e bendito é o fruto do vosso ventre, Jesus.
1: Santa Maria, Mãe de Deus, rogai por nós, pecadores, agora e na hora de nossa morte. Amém.
0: Ave Maria, cheia de graça, o Senhor é convosco. Bendita sois vós entre as mulheres, e bendito é o fruto do vosso ventre, Jesus.
1: Santa Maria, Mãe de Deus, rogai por nós pecadores, agora e na hora de nossa morte. Amém.
0: Ave Maria, cheia de graça, o Senhor é convosco. Bendita sois vós entre as mulheres,

0: e bendito é o fruto do vosso ventre, Jesus.
1: A Luzia Cândida. Santa Maria, Mãe de Deus, rogai que nós pecadores agora e na hora de nossa morte. Amém.
0: Ave Maria, cheia de graça, o Senhor é convosco. Bendita sois vós entre as mulheres e bendito é o fruto do vosso ventre, Jesus.
1: Santa Maria, Mãe de Deus, rogai que nós pecadores agora e na hora de nossa morte. Amém.
0: Ave Maria, cheia de graça, o Senhor é convosco. Bendita sois vós entre as mulheres e bendito é o fruto do vosso ventre, Jesus.
1: Santa Maria, Mãe de Deus, rogai que nós pecadores agora e na hora de nossa morte. Amém.
0: Ave Maria, cheia de graça, o Senhor é convosco. Bendita sois vós entre as mulheres e bendito é o fruto do vosso ventre, Jesus.
1: Santa Maria, Mãe de Deus, rogai que nós pecadores agora e na hora de nossa morte. Amém.
0: Ave Maria, cheia de graça, o Senhor é convosco. Bendita sois vós entre as mulheres e bendito é o fruto do vosso ventre, Jesus.
1: Santa Maria, Mãe de Deus, rogai que nós pecadores agora e na hora de nossa morte. Amém.
0: Ave Maria, cheia de graça, o Senhor é convosco. Bendita sois vós entre as mulheres e bendito é o fruto do vosso ventre, Jesus.
1: Santa Maria, Mãe de Deus, rogai que nós pecadores agora e na hora de nossa morte. Amém.
0: Glória ao Pai, ao Filho e ao Espírito Santo.
1: Assim como era, nunca e sempre, agora e sempre. Amém. Ó meu Jesus, perdoai, livrai do fogo do inferno. Levai as almas todas para o céu. Socorrei aquelas que mais precisarem da vossa infinita misericórdia, de vosso amor, da vossa luz e vosso descanso em paz.
0: Nossa Senhora das Graças,
1: rogai por nós.
0: São Roque,
1: rogai por nós.
0: Santo Antônio de Santana Galvão,
1: rogai por nós.
0: Senhora Aparecida, Mãe, Rainha e Padroeira do Brasil,
1: rogai por nós, recorremos a vós, intercedei, seu Filho, por nós.
0: Dona Raimunda, minha querida, obrigado por ter rezado conosco, um dia abençoado. A senhora, amém. Fique com Deus.
1: Amém, que eu estou acompanhando o rosário do São Miguel na Canção Nova.
0: Está rezando dois terços, isso é bom. Salve Maria.
1: Salve Maria, fica com Deus, Eduardo.
0: Amém, Dona Raimunda.
1: Eduardo, quando tiver vaga aí, que não tiver ninguém agendado, assim que vem, já vem, se sai alguém, você pode ligar para mim.
0: Tá bom, tá certo. Bom? Fique com Deus.
1: Amém, Eduardo, até a próxima.

0: acolhendo os nossos irmãos e irmãs espalhados por todo o Brasil que neste momento rezam conosco, pedindo a proteção e as bênçãos da Mãe Aparecida, pela família, por eles, por todos aqueles que precisam de nossas orações, colocando sempre na intenção deles os nossos irmãos enfermos pelos hospitais, nas casas de repouso, em suas próprias casas, aqueles que estão começando tratamentos, rezando por você, meu irmão, por todos, todos, todos os nossos enfermos, pedindo a proteção e as bênçãos da Mãe Aparecida. Quem reza conosco o quinto mistério é o Giovanni Carneiro, lá na Bahia, já está na linha, aguardando para colocar as intenções dele. O Giovanni já vai colocar as intenções. E você, meu irmão, que reza conosco, o Luiz Antônio rezando com a gente em Jales, pedindo por ele e pela família, louvando e agradecendo a Deus por tudo. O Márcio Macedo rezando conosco também, caminhoneiro, lá em Rio Grande da Serra, São Paulo, rezando por ele e pela família. O Walter Alencar em Mossoró, no Rio Grande do Norte. O Ivanildo Clementino em Guarabira, na Paraíba. O Luiz Cortez em Franca, São Paulo, rezando por ele e pela família, louvando e agradecendo a Deus também. Os nossos irmãos em Mendes, no Rio de Janeiro, a Patrícia Oliveira, Tertuliano Oliveira, louvando e agradecendo sempre as bênçãos da Mãe Aparecida. Quem reza com a gente pedindo proteção é a Rosa de Tremembé, aqui pertinho da gente, por ela, pela família, por todos. E também Dona Maria José, a mãezinha do Padre Célio, missionário redentorista. Dona Maria José sempre em oração conosco, às 4 da manhã, louvando e agradecendo a Deus por tudo na vida dela e na vida de todos os nossos irmãos e irmãs. E quem reza conosco este nosso quinto mistério é o nosso irmão Giovanni. Giovanni, bom dia, meu irmão.
1: Bom dia, Eduardo. Bom dia aos irmãos do Santo Cristo. Que a paz de Cristo esteja sempre com todos nós.
0: Amém. Hoje nós rezamos na intenção de quem, Giovanni?
1: Quero agradecer pela minha saúde, pela minha vida. Agradecer pelos meus familiares. Pedir por mim, pelos meus familiares, por todos os irmãos do Santo Cristo, por todo o clero da igreja. Pedir pela paz no mundo, pela paz no nosso país, pelas nossas autoridades. Pedir pelos nossos irmãos, Dona Raimunda, que acabou de rezar, o marido, a Dona Niném, Dona Creuza, o Paulo Brito, a Dona Marita, neta dela, Almira, você, Eduardo, todos os seus familiares e todos os irmãos que estão com o texto na mão agora, que Nossa Senhora nos ilumine e nos proteja.
0: Amém. Vamos rezar.
1: Nossa irmã Antônia Maria, assim também, Papo Coru.
0: Tá certo. Pai nosso que estais nos céus, santificado seja o vosso nome, venha a nós o vosso reino, seja feita a vossa vontade, assim na terra como no céu.
1: Pela lua e o rodízio, o pão nosso de cada dia nos dai hoje, perdoai as nossas ofensas, assim como nós perdoamos a quem nos tem ofendido. E não nos deixei cair em tentação, mas livrai-nos do mal. Amém.
0: Ave Maria, cheia de graça, o Senhor é convosco. Bendita sois vós entre as mulheres, e bendito é o fruto do vosso ventre, Jesus.
1: Santa Maria, Mãe de Deus, rogai por nós, pecadores, agora e na hora de nossa morte. Amém.
0: Ave Maria, cheia de graça, o Senhor é convosco. Bendita sois vós entre as mulheres, e bendito é o fruto do vosso ventre, Jesus.
1: Santa Maria, Mãe de Deus, rogai por nós, pecadores, agora e na hora de nossa morte. Amém.
0: Ave Maria, cheia de graça, o Senhor é convosco. Bendita sois vós entre as mulheres, e bendito é o fruto do vosso ventre, Jesus.
1: Santa Maria, Mãe de Deus, rogai por nós, pecadores, agora e na hora da nossa morte. Amém.
0: Ave Maria, cheia de graça, o Senhor é convosco. Bendita sois vós entre as mulheres, e bendito é o fruto do vosso ventre, Jesus.
1: Santa Maria, Mãe de Deus, rogai por nós, pecadores, agora e na hora de nossa morte. Amém.
0: Ave Maria, cheia de graça, o Senhor é convosco. Bendita sois vós entre as mulheres, e bendito é o fruto do vosso ventre, Jesus.
1: Santa Maria, Mãe de Deus, rogai por nós, pecadores, agora e na hora de nossa morte. Amém.
0: Ave Maria, cheia de graça, o Senhor é convosco. Bendita sois vós entre as mulheres, e bendito é o fruto do vosso ventre, Jesus.
1: Santa Maria, Mãe de Deus, rogai por nós, pecadores, agora e na hora de nossa morte. Amém.
0: Ave Maria, cheia de graça, o Senhor é convosco. Bendita sois vós entre as mulheres, e bendito é o fruto do vosso ventre, Jesus.
1: Santa Maria, Mãe de Deus, rogai por nós, pecadores, agora e na hora de nossa morte. Amém.
0: Ave Maria, cheia de graça, o Senhor é convosco. Bendita sois vós entre as mulheres, e bendito é o fruto do vosso ventre, Jesus.
1: Santa Maria, Mãe de Deus, rogai por nós, pecadores, agora e na hora de nossa morte. Amém.
0: Ave Maria, cheia de graça, o Senhor é convosco. Bendita sois vós entre as mulheres, e bendito é o fruto do vosso ventre, Jesus.
1: Santa Maria, Mãe de Deus, rogai por nós, pecadores, agora e na hora de nossa morte. Amém.
0: Ave Maria, cheia de graça, o Senhor é convosco. Bendita sois vós entre as mulheres, e bendito é o fruto do vosso ventre, Jesus.
1: Santa Maria, Mãe de Deus, rogai por nós, pecadores, agora e na hora de nossa morte. Amém.
0: Glória ao Pai, ao Filho e ao Espírito Santo.
1: Assim como era no princípio, agora e sempre. Amém.
0: Ó meu bom e amado Jesus,
1: perdoai-nos, livrai-nos do fogo do inferno, levai as almas todas para o céu, socorrei principalmente os que mais precisarem da vossa infinita misericórdia e do vosso amor.
0: Nossa Senhora do Perpétuo Socorro,
1: rogai por nós.
0: Nossa Senhora de Fátima,
1: rogai por todos nós.
0: Senhora Aparecida, Mãe Rainha e Padroeira do Brasil,
1: rogai por nós que recorremos a vós e que não recorreis a vós.
0: Meu irmão querido, Jeová.

0: Vânio Carneiro, na Bahia, rezando conosco, louvando e agradecendo a Deus por tudo, meu irmão. Fique com Deus.
1: Você também fique com Deus, o Espírito Santo ilumina todos nós.
0: A todos
1: que a bênção
0: nós.
1: De Maria caia sobre todos nós, brasileiros.
0: A todos
1: Amém.
0: Nós. Amém. Salve Maria.
1: Salve Maria.
0: E nós rezamos, meu irmão, minha irmã, com você, o nosso momento de agradecimento. Momento de agradecermos a nossa Mãe Santíssima por todas as bênçãos e graças que nós temos recebido pela intercessão dela, que é mãe e nunca nos desampara. Infinitas graças vos damos, soberana rainha, pelos benefícios que todos os dias recebemos de vossas mãos maternais. Dignai-vos agora e para sempre tomar-nos debaixo de vosso poderoso amparo, e para mais vos alegrar, vos saudamos com a Salve Rainha. Salve Rainha, Mãe de Misericórdia, vida, doçura e esperança nossa salve. A vós bradamos os degredados filhos de Eva, a vós suspiramos gemendo e chorando neste vale de lágrimas. Eia, pois, advogada nossa, esses vossos olhos misericordiosos a nós volvei, e depois deste desterro mostrai-nos Jesus, bendito fruto do vosso ventre. Ó clemente, ó piedosa, ó doce sempre Virgem Maria, rogai por nós, Santa Mãe de Deus, para que sejamos dignos das promessas de Cristo. Assim seja. Amém. É chegado o momento de nós nos entregarmos à Mãe. Que alegria ter rezado com você, meu irmão, minha irmã, irmãos em Cristo, pela Rede Aparecida de Rádio. Obrigado pelas suas orações, por mais uma vez nos fazer companhia. Rezemos, nos consagrando à nossa Mãe. Ó Maria Santíssima, pelos méritos de nosso Senhor Jesus Cristo, em vossa querida imagem de Aparecida, espalhais inúmeros benefícios sobre todo o Brasil. Eu, embora indigno de pertencer ao número de vossos filhos e filhas, mas cheio do desejo de participar dos benefícios de vossa misericórdia, prostrado a vossos pés, consagro-vos o meu entendimento para que sempre pense no amor que mereceis. Consagro-vos a minha língua, para que sempre vos louve e propague a vossa devoção. Consagro-vos o meu coração, para que depois de Deus vos ame sobre todas as coisas. Recebei-me, ó Rainha incomparável, vós que o Cristo crucificado deu-nos por mãe, no ditoso número de vossos filhos e filhas. Acolhei-me debaixo de vossa proteção, socorrei-me em todas as minhas necessidades espirituais e temporais, sobretudo na hora de minha morte. Abençoai-me, ó celestial cooperadora, e com vossa poderosa intercessão fortalecei-me em minha fraqueza, a fim de que, servindo-vos fielmente nesta vida, possa louvar-vos, amar-vos e dar-vos graças no céu por toda a eternidade. Assim seja. Obrigado a você, meu irmão, a você, minha irmã, que rezou conosco, louvando e agradecendo ao nosso bom Deus por tudo que temos, por tudo que somos, pedindo sempre a proteção e as bênçãos de nossa mãezinha querida, a Senhora Aparecida. Que maravilha poder ter rezado com você e por você, nossos irmãos queridos, louvando e agradecendo. Fiquem, nós estivemos e continuaremos sempre unidos, em nome do Pai, do Filho e do Espírito Santo. Amém. Fiquem todos com as bênçãos do Senhor Jesus, a proteção e a intercessão de nossa mãezinha querida, a Senhora Aparecida.

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1: 5 horas, horário de Brasília.
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Vou chegando daquele jeitão de sempre que você já conhece com muita música sertaneja, alegria e diversão pra gente começar bem esta quarta-feira, dia 2 de setembro de 2026. Agradecendo sempre o seu carinho e a sua companhia. É bom demais saber que você escolheu a Rádio Aparecida e a Rede Aparecida de Rádio pra começarmos essa manhã daquele jeitão que a gente gosta, ao som de muita música sertaneja de qualidade. E o programa Acorda Brasil tem a direção geral do missionário redentorista Padre Vanderlei Souza. Na coordenação nós temos a Paula Castro e nos trabalhos técnicos comandando a máquina de som da Rádio Aparecida, eles, meus amigos, Leonardo Mota, o Leozinho e o Patrick Carvalho, o MC Trick. E aí, vocês estão bom? Firmes e fortes, bom pra arrebentar? Animados para mais essa quarta-feira? Então tá bom, um bom trabalho pra gente, que Deus e Nossa Senhora Aparecida abençoe mais esse dia que só tá começando. E pra começar bem, é claro, tem que começar com moda boa. Quem é que vai começar na máquina de som? É você, meu amigo Leozinho. Inclusive, o telefone já tá tocando aí no estúdio. Com quem que você tá falando aí, Leozinho? É mesmo? Ah, sim, o seu Zé. Seu Zé na cidade de Guaratinguetá. Que moda que ele tá querendo ouvir? Essa aí? Não, essa aí é boa demais, hein? Faz tempo que eu não ouço ela, hein, Leozinho? Então, já vai encerrando a ligação e já vai preparando pra ele aí. Sim, pela paz e não pelas drogas. Goiânia e Paranaense. E música boa, hein? Quem não conhece, vale a pena prestar bem atenção nessa música aí que o nosso amigo Seu Zé, na cidade de Guaratinguetá, tá querendo curtir, hein? Goiânia e Paranaense. Sim, pela paz, não pelas drogas. Eu não sei se eu falei o contrário no começo, falei, me perdoe, mas é sim pela paz e não pelas drogas. Vai preparando aí, Leozinho, quando você vai ajeitando ela daí, eu vou mandando daqui aquele abraço carinhoso e especial aos amigos e amigas que nos sintonizam, nos prestigiam pelas emissoras de rádios que integram a Rede Aparecida de Rádios, entre elas a Rádio Cidade FM em Martins Soares, Minas Gerais. Abração pro nosso amigo Marcos José de Souza, o Marquinhos Blackfone. Temos a Rádio Diocesana FM Campanha, Minas Gerais, a Rádio Difusora em Casa Branca, São Paulo, e a Rádio Coração FM em Dourados, no Mato Grosso do Sul. Essas que são algumas das várias emissoras que sempre esparramam a nossa programação pelos quatro cantos do nosso país. A cada uma delas fica aqui o nosso abraço e o nosso agradecimento. Agora sim, meu amigo Leozinho, simbora! Abriu o programa com Goiânia e Paranaense e essa moda boa demais. Bom dia, Brasil!

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1: E agora a gente vai dar uma pequena pausa aqui no Acorda Brasil, mas a gente volta já.
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0: amigo Cláudio, na cidade de Lorena, São Paulo, que mandou recadão aqui no nosso WhatsApp 12-3104-1043, falando o seguinte: bom dia, Bruno. Na música da semana eu fico com a de número 1 e toca pra nós o Christian Ralph, Vira Virou. Pediu e ouviu meu amigo Cláudio. Obrigado pelo carinho, muito obrigado pela participação. E um abração também pro meu amigo Ronaldo de Norá, que mandou aqui, ó, no nosso WhatsApp o seguinte, ó: bom dia, Bruno. Eu moro no distrito de Aroeira, Conceição do Coité, na Bahia. Meu nome é Ronaldo de Norá, seu ouvinte da rádio. Valeu, meu amigo Ronaldo. Obrigado pelo carinho e pela participação. Abração a todos no distrito de Aroeira, em Conceição do Coité, na Bahia. Um abração a todos os baianos que curtem a Rádio Aparecida e despertam junto com a gente todas as manhãs, curtindo o melhor da música sertaneja aqui no Acorda Brasil. Eu vou pro intervalo bem rapidão, primeiro intervalo desta quarta-feira, e na sequência eu volto pra falar da música da semana, e tem também o quadro Versão Sertaneja, que a gente pega aquela música de outro estilo, de outro ritmo musical, e traz pro nosso estilão. Eu volto já.
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1: 5h33, horário de Brasília.
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1: Estamos de volta para dar sequência ao Acorda Brasil desta quarta-feira, dia 2 de setembro de 2026, mês de setembro, só começando em um mês muito especial aqui para a Rádio Aparecida e para a Rede Aparecida de Comunicação. Afinal, dia 8 de setembro, a Rádio Aparecida celebra os seus 75 anos de história e muitas histórias, né? Os amigos e amigas que nos prestigiam todas as manhãs e ouvem a Rádio Aparecida há muitos anos, com certeza deve ter uma história também para contar para a Rádio Aparecida, né? Alguma história, alguma ligação legal que você tem. Inclusive, se você tem uma história interessante, manda aqui no nosso WhatsApp 12-3104-1043. Partilhe a sua história com a Rádio Aparecida nesse clima já de 75 anos da emissora de Nossa Senhora Aparecida. E eu quero lembrar agora da votação da música da semana. Para você, meu amigo e minha amiga, que ainda não escolheu, a hora é agora. Essa semana é o seguinte: tá tudo bom. Às vezes tá ruim, mas tá bom. Às vezes tá bom também. E eu quero saber qual é a sua preferida. Essa semana é o seguinte: a de número 1 é o Gilberto e Gilmar cantando Tá Ruim, Mas Tá Bom. E a de número 2, o César Menotti e Fabiano cantando Bom Também. O Leozinho prefere qual, Leozinho? A de número 1? A Tá Ruim, Mas Tá Bom, a de número 2, Bom Também. Qual que é a sua preferida? Tá Ruim, Mas Tá Bom, do Gilberto e Gilmar. E o MC Trick, a Bom Também. Então tá dando empate aqui no estúdio. Você, meu amigo e minha amiga, tem que desempatar mandando recadão no 12-3104-1043. Enquanto você manda recadão daí, o Leozinho e o MC Trick capricham num trechinho delas daqui.

0: Depois de ouvir um trechinho de cada uma delas, deixa eu descobrir o que é que os nossos amigos e amigas estão mandando aqui no nosso WhatsApp. Bom dia a todos, é o Geraldo de Jambeiro, eu voto na música de número 1. Tá votando no Gilberto e Gilmar, tá anotado o seu voto, Geraldo. Abração pra você e a todos no município de Jambeiro. Bom dia, Bruno Anaia, é o Elias de Potim, uma semana abençoada pra nós. Manda uma sertaneja aí da sua escolha e eu voto na música de número 1, tá? Anotado o seu voto, Elias, também escolhendo Gilberto e Gilmar, tá ruim, mas tá bom. O meu amigo Cláudio de Itapeva, São Paulo, só mandou aqui, bom dia, Bruno, uma excelente manhã pra você, Cláudio, obrigado pelo carinho e pela participação. Mais uma mensagem aqui, bom dia, Bruno, sou da cidade de Caxambu e meu voto vai pra música de número 2, César Menotti e Fabiano, inclusive, eles vão estar em setembro, nos 125 anos da cidade. Parabéns pelo programa. Deus abençoe a todos. Amém. Meu amigo Fabiano, abração pra você e um abração a todos na cidade aí, mineira de Caxambu, ligados aqui na Rádio Aparecida. E César Menotti Fabiano vai estar por lá nesse mês de setembro, celebrando os 125 anos de Caxambu. Bom demais da conta. Abração, Fabiano. E agora é hora desse quadro que eu gosto demais, onde a gente pega aquela música de outro estilo, de outro ritmo musical e traz pro nosso estilão sertanejo.
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0: No quadro Versão Sertaneja de hoje, eu vou trazer a música Dona, que é uma canção da dupla brasileira, né? Muito famosa, inclusive, Sá e Guarabira, que apesar do nome aí, tem gente que às vezes acha que é internacional, mas não, é do nosso Brasilzão, a dupla Sá e Guarabira, que são os donos da música Dona, que foi regravada em 1985 pelo grupo Roupa Nova. Essa música, ela em 1982, antes de ser regravada pelo grupo Roupa Nova, ela disputou o Festival de Música Popular Brasileira daquele ano e fez muito sucesso nesse Festival de Música Popular Brasileira, até que foi regravada pelo grupo Roupa Nova no disco que levava inclusive o nome do grupo, que era o disco Roupa Nova, também era assim chamado, e no mesmo ano essa música entrou para trilha sonora da novela Rock Santeiro da Rede Globo e se tornou um grande sucesso, tendo sido naquela época a segunda canção mais tocada do ano nas emissoras de rádios do nosso Brasilzão. E trazendo agora pro nosso estilão sertanejo, quem regravou ela e ficou maravilhosa também foi os irmãos Jades e Jadson. Eles gravaram essa música no projeto intitulado O Bruto é Pop e a gente confere agora a versão sertaneja de Jades

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1: Uma rápida parada aqui no Acorda Brasil, mas daqui a pouquinho as modas boas continuam por aqui.
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0: uma das canções mais pedidas pelos nossos amigos e amigas aqui no Acorda Brasil, o Lourenço Lorival cantando A Velha Porteira. E essa foi pra minha amiga Maria da Glória, na cidade de Campo Grande, no Mato Grosso do Sul, que mandou recadão aqui no nosso WhatsApp 12-3104-1043, falando o seguinte: bom dia, Bruno. Na música da semana, eu fico com a de número 1 e gostaria de ouvir com Lourenço Lorival A Velha Porteira. Que Deus e Nossa Senhora Aparecida abençoe toda a sua equipe. Beijo no seu coração e salve Maria. Beijo no seu coração também, Maria da Glória. E um abração bem forte a todos os amigos de Campo Grande, no Mato Grosso do Sul, onde a nossa audiência é boa demais. Daqui a pouquinho tem a oração da manhã com o missionário redentorista Padre William Betônio, mas agora é hora do Amigo do Campo ficar bem informado com as principais notícias e informações do mundo agropecuário.
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3: 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E as exportações brasileiras de carne bovina perderam ritmo em agosto, depois que foi preenchida a cota chinesa de 1.100.000 toneladas que entram no país sem tarifa adicional. O produto que ultrapassa esse limite passa a enfrentar uma taxação bem maior, o que reduz a competitividade da carne brasileira. Na semana passada de agosto, o volume médio embarcado por dia útil caiu em relação à primeira semana. E isso importa muito para o pecuarista, porque a China responde por uma parte expressiva das compras de carne do Brasil.
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1: 5:59, horário de Brasília.
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1: Aí estamos de volta para aquele momento especial do programa, onde eu sempre convido você a falar com Deus e Nossa Senhora Aparecida através da oração da manhã com o missionário redentorista, Padre William Betônio. Bom dia, Padre William.
2: Olá, Bruno. Bom dia para você também, ouvinte da Rádio Aparecida que nos acompanha nesta manhã. E começando este dia, convido você a fazermos a nossa oração da manhã.

0: Eu convido você, neste momento, a invocarmos sobre nós a presença da Trindade Santíssima, em nome do Pai, do Filho e do Espírito Santo. Amém.
1: Vamos rezar.
0: Ó Deus, Pai de bondade e de amor, obrigado por me concederdes a graça de iniciar mais este dia de vida. Creio em vós. Sois o meu Criador e Redentor. Sois a fonte da vida e que recebo sempre a existência. Dou-vos graças por tudo de bom que o Senhor faz por mim. Vosso amor por mim, que sou humilde criatura vossa, fraco e cheio de misérias, me faz pensar e exclamar: como é grande o vosso amor por mim. Peço o vosso perdão e peço que o Senhor me conduza nestes caminhos no dia de hoje. Amém.
1: A palavra nos alimenta.
2: O evangelho de hoje, de Lucas, capítulo 4, versículos do 38 ao 44.
3: Naquele tempo, Jesus saiu da sinagoga e entrou na casa de Simão. A sogra de Simão estava sofrendo com febre alta e pediram a Jesus em favor dela. Inclinando-se sobre ela, Jesus ameaçou a febre e a febre a deixou. Imediatamente ela se levantou e começou a servi-los. Ao pôr do sol, todos os que tinham doença

0: Ao raiar do dia, Jesus saiu e foi para um lugar deserto. As multidões o procuravam e, indo até ele, tentavam impedi-lo de as deixar. Mas Jesus disse: "Eu devo anunciar a boa nova do reino de Deus também a outras cidades, porque para isso é que fui enviado." E pregava nas sinagogas da Judeia.
1: Onde há alguém necessitado, ali está Jesus para auxiliar com sua misericórdia. Assim foi na casa de Pedro. Importante notar que aquele que é beneficiado por ele se põe a serviço dos outros, como a sogra de Pedro. A presença e a palavra de Cristo serão sempre tocantes e transformadoras. Nos basta deixarmos ser tocados por sua verdade, pois somente ela pode nos libertar.
0: Rezando com você e por você.
2: Pai nosso que estais nos céus, santificado seja o vosso nome. Venha a nós o vosso reino, seja feita a vossa vontade, assim na terra como no céu. O pão nosso de cada dia nos dai hoje, perdoai as nossas ofensas, assim como nós perdoamos a quem nos tem ofendido, e não nos deixeis cair em tentação, mas livrai-nos do mal. Amém. Ave Maria, cheia de graça, o Senhor é convosco. Bendita sois vós entre as mulheres. Bendito é o fruto do vosso ventre, Jesus. Santa Maria, Mãe de Deus, rogai por nós, pecadores, agora e na hora de nossa morte. Amém. Em nome do Pai, do Filho e do Espírito Santo. Amém.
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0: Bom dia! Agora já são 5 horas mais 11 minutos. 5 horas mais 11 minutinhos e nós estamos chegando, gente.
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0: Chegando no seu rádio para mais um programa Coração Sertanejo. Aqui nos 95,7 da sua Rádio Coração. A Rádio da Diocese de Dourados. E até às 7 horas da manhã, muita música sertaneja, música raiz e também a boa música regional. Bom dia, bom dia, bom dia, bom dia, meu povo!

0: outra vez por aqui. Felizes da vida nesta manhã gostosa de quarta-feira, 2 de setembro de 2026.
1: Alô, Goiânia, eu tô chegando.
0: Alô, Goiânia, alô, meu sul do Mato Grosso do Sul, alô, gente que ouve a gente nesse mundão de meu Deus. Aonde você estiver, sejam bem-vindos, sejam bem-vindas. Tivemos aí a programação diretamente da Rádio Aparecida e a partir de agora o comando passa a ser aqui diretamente do estúdio auxiliar no Altos da Avenida Marcelino Pires, no Centrão de Dourados, falando para todo o sul do Mato Grosso do Sul e pela internet para o Brasil e para o mundo.
2: Brasil!

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Tá bom? 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Para enviar torpedos e mensagens, para falar com Enio Teixeira, anota aí: 99907-2204, tá bom? Vai lá. Olha a mensagem: 99907-2204. E tem também um WhatsApp oficial da Rádio Coração. Ele é fixo e o WhatsApp, anota aí: 3422-9507, tá bom? 3422-9507. Eita, nós! Bora lá, bora lá!

Eita, gente, manhã linda e maravilhosa, quarta-feira, Mariana. Falar em quarta-feira, Mariana, tá sabendo que a nossa dezena nós estamos rezando agora 5:30, né? Após o intervalo das 5:30, a gente já reza a dezena do terço, tá bom? Alô, Geza! Bom dia, Geza, bom dia, Luzia, bom dia, Irineu, Associação Banco da Terra em Ponta Porã! Bom dia, crianças! Um abraço, Luzia, um abraço, Irineu. Jesus já deu sinal de vida ali, a galera das vassouras de ouro, né? Um abraço pra vocês. Dino véi, Dino da Guarapa, diz que acorda cedo também. É. Gabriel nem tanto, Gabriel vira e mexe, estica pra lá e vira pra cá, e vira pra lá e vira pra cá. Vamos levantar, Gabriel. Bom dia, Márcio, bom dia, dona Suiri. O Heitor tá fora do ar ainda. Pois, hein? Bom dia, dona Rosana, bom dia, Miguel.

colonial na Vila São Pedro, bom dia. Família Matias no quarto plano. Maria Aparecida Pereira no, lá no Parque das Nações, né? São a galera que já tá mandando recadinho aqui, já tá mandando salve, e a gente vai com carinho.

0: galera do Panambi, né? A Lara mais o Rafa. Tudo de bom pra vocês aí. A tia Giba, Dona Clarice mais o seu Cid e toda a família, né? Toda a família. Valeu. Valeu, menina. Paulo e Matias mandando salve. Quem vai abrir o nosso programa aí em Teixeira agora? Hã? Ah, o Daniel? Poeira? Eita, nós, vai lá, Daniel. Essa é a boa música sertaneja, você curte aqui, hein? Daqui a pouquinho, 5:30, após o intervalo das 5:30, a gente reza a dezena. Vamos lá? Então vai lá.
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0: dando sequência aqui no nosso programa Coração Sertanejo, né, Nenil Teixeira? Chegou mais alguém por ali, como diz o velho. Chegou! Bom dia, Enio, tudo bem? Tudo bem, graças a Deus. Olha, ofereço a dezena do terço para minha amiga do terço, né? Minha família e a minha comunidade. Um abraço. Toca a Igrejinha Azul, Enio. Eita, nós, quem pediu aqui? Dona Lúcia, né? Dona Lúcia Rosa, lá na...
1: Do Vale do
0: Bocajá em Douradina, né? Lá em Bocajá, Douradina.

0: Vilmar e Noemi, bom dia, casal, bom dia. Um abraço, Vilmar, dona Noemi, aí no Altos do Indaiá, curtindo aí a nossa programação. Pessoal, é o seguinte, vamos pro intervalo agora, né? Aí pro intervalo agora, é rapidinho. Daqui a pouquinho a gente volta para rezarmos juntos a dezena do terço, tá? Vai lá.
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2: 5:27.
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19: 5:32.
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E chegamos no momento especial do nosso programa, né? É este momento que dedicamos a Maria, Mãe de Jesus, Nossa Senhora Aparecida, Padroeira do Brasil. Em agradecimento a Deus pelo dom da vida, por mais um dia que chega, pela nossa família. Em agradecimento a Deus pelo nosso trabalho, pela nossa saúde. Pedimos a ti, mãezinha, que interceda por nós junto a seu filho amado Jesus. Interceda também pelos nossos entes queridos que estão distantes, né? Que deixa saudades. Que a senhora possa protegê-los onde estiverem. Colocamos em oração também os nossos entes queridos enfermos, os que estão nos hospitais, quantas e quantas pessoas nos hospitais. Rezamos por aqueles que estão em casa também, os que aguardam por procedimentos médicos. Interceda também, Santa Mãe de Deus, por aqueles e aquelas que todos os dias estão nas BRs e rodovias nesse Brasil, nesse mundão de meu Deus, em busca do sustento da família, dirigindo, trabalhando todos os dias. Que a senhora possa guiá-los na ida e na volta, trazendo com segurança. Vamos colocando em oração também as famílias que passam por momentos difíceis em todas as situações, né? É no relacionamento de casais, num relacionamento de pais e filhos, família de um modo geral, que a senhora possa levar a paz, o amor fraterno para essas pessoas, para que possam viver dias felizes. Vamos colocar em oração também aquelas que perderam entes queridos, que está com aquela dor no coração, aquela dor inexplicável. Leve o consolo, leve o alento para essas famílias também, para essas pessoas. Eu quero colocar em oração o seu pedido. Você que reza conosco neste momento, Deus sabe o que está no teu coração. É uma graça, é uma bênção, é uma conversão, é um agradecimento. Que Nossa Senhora acolha os seus pedidos agora e leve até seu filho amado Jesus. Amém? Quem reza conosco e as nossas orações vai aqui para Dona Creuza Perucci, Tatiane, Jardim Santo André. Nossas orações vai também lá pro Geza, lá na Associação Banco da Terra. Geza, paz e bem, meu irmão. Para você, para Luzia, para o Irineu. Que tenham sempre dias cada vez melhores, na paz, na saúde. Anderson, Eliane, Juninho, paz e bem para vocês. Que Deus continue abençoando grandemente vocês aí, tá? Com a intercessão de Maria, Mãe das Mães, Comadre Eva lá no Roma 3, Dona Vera Lúcia, Sítio JVK lá na Macaúba, Dona Lúcia Rosa, Bocajá, Bia Rossati, Leandro, Valentina, Lara, Rafa, Tia Gibe, toda a família. Tá bom? Paz e bem. Rosane Miguel, Sitioca Siri Raslen, Leandra, João Paulo II. Bom dia, Leandra. Bom dia também para Dona Joana, lá de Rio Brilhante. Rezar pelo filho, pelo filho Juscelino, que Deus dê discernimento para ele, que não deixe perder a fé, e por todos da família, Joana em Rio Brilhante, Cícero e Kelly no Greenville, bom dia Cícero, bom dia, paz e bem, Cedine e Admilson na fazenda, paz e bem para vocês aí, ela pede oração para o mundo inteiro, né, com muita saúde, com muita paz. Cida Mendes, né?
rezando juntos em a dezena do Santo Terço. Amém. Cida Mendes lá em Vicentina, Magni Vilma lá, aqui, né, com a gente, rezando com a gente. Paz e bem para vocês aí na Vila Formosa. Aqui também, Vilmar e Noeli. Bom dia, Vilmar. Bom dia, Noeli. Altos do Indaiá, Zé Alves e Neide, família Matias. Pedro e Marinês, Tenda Colonial, Vila São Pedro. Maria Aparecida Pereira, do Parque das Nações. Bom dia. Enfim, gente, vamos rezar pela paz e pela saúde, né, do Brasil e do mundo. Que nós possamos ter paz. Que essas guerras acabem. Além das guerras, as catástrofes naturais, né, gente? Quantas e quantas vidas que se vão na guerra, briga pelo poder, ganância. E aqui no nosso país, essa violência interminável, né? Todos os dias, gente, todas as horas, é violência de toda a natureza, né? É violência contra a criança, violência contra a mulher, contra o idoso, homens e mulheres se degladiando. Que Deus tenha misericórdia de nós e nos proteja, em nome do Pai, do Filho e do Espírito Santo. Amém. Creio em Deus, Pai Todo-Poderoso, Criador do céu e da terra, e em Jesus Cristo, seu único Filho, nosso Senhor, que foi concebido pelo poder do Espírito Santo, nasceu da Virgem Maria, padeceu sob Pôncio Pilatos, foi crucificado,

do morto e sepultado, desceu à mansão dos mortos, ressuscitou ao terceiro dia, subiu ao céu, está sentado à direita de Deus Pai Todo-Poderoso, donde há de vir a julgar os vivos e os mortos. Creio no Espírito Santo, na Santa Igreja Católica, na comunhão dos santos, na remissão dos pecados, na ressurreição da carne, na vida eterna. Amém. E quem chega para rezar conosco, Claudelina e Claudelina, em Ponta Porã, paz e bem para vocês aí, Claudelina, paz e bem. Pai nosso que estás no céu, santificado seja o vosso nome. Venha a nós o vosso reino, seja feito a vossa vontade, assim na terra como no céu. O pão nosso de cada dia nos dai hoje, perdoai-nos as nossas ofensas, assim como nós perdoamos a quem nos tem ofendido, e não nos deixeis cair em tentação, mas livrai-nos do mal. Amém. Ave Maria, cheia de graça, o Senhor é convosco. Bendita sois vós entre as mulheres, e bendito é o fruto do vosso ventre, Jesus. Santa Maria, Mãe de Deus, rogai por nós, pecadores, agora e na hora de nossa morte. Amém. Ave Maria, cheia de graça, o Senhor é convosco. Bendita sois vós entre as mulheres, e bendito é o fruto do vosso ventre, Jesus. Santa Maria, Mãe de Deus, rogai por nós, pecadores, agora e na hora de nossa morte. Amém. Ave Maria, cheia de graça, o Senhor é convosco. Bendita sois vós entre as mulheres, e bendito é o fruto do vosso ventre, Jesus. Santa Maria, Mãe de Deus, rogai por nós, pecadores, agora e na hora de nossa morte. Amém. Ave Maria, cheia de graça, o Senhor é convosco. Bendita sois vós entre as mulheres, e bendito é o fruto do vosso ventre, Jesus. Santa Maria, Mãe de Deus, rogai por nós, pecadores, agora e na hora de nossa morte. Amém. Ave Maria, cheia de graça, o Senhor é convosco. Bendita sois vós entre as mulheres, e bendito é o fruto do vosso ventre, Jesus. Santa Maria, Mãe de Deus, rogai por nós, pecadores, agora e na hora de nossa morte. Amém. Ave Maria, cheia de graça, o Senhor é convosco. Bendita sois vós entre as mulheres, e bendito é o fruto do vosso ventre, Jesus. Santa Maria, Mãe de Deus, rogai por nós, pecadores, agora e na hora de nossa morte. Amém. Ave Maria, cheia de graça, o Senhor é convosco. Bendita sois vós entre as mulheres, e bendito é o fruto do vosso ventre, Jesus. Santa Maria, Mãe de Deus, rogai por nós, pecadores, agora e na hora de nossa morte. Amém. Ave Maria, cheia de graça, o Senhor é convosco. Bendita sois vós entre as mulheres, e bendito é o fruto do vosso ventre, Jesus. Santa Maria, Mãe de Deus, rogai por nós, pecadores, agora e na hora de nossa morte. Amém. Ave Maria, cheia de graça, o Senhor é convosco. Bendita sois vós entre as mulheres, e bendito é o fruto do vosso ventre, Jesus. Santa Maria, Mãe de Deus, rogai por nós, pecadores, agora e na hora de nossa morte. Amém. Ave Maria, cheia de graça, o Senhor é convosco. Bendita sois vós entre as mulheres, e bendito é o fruto do vosso ventre, Jesus. Santa Maria, Mãe de Deus, rogai por nós, pecadores, agora e na hora de nossa morte. Amém. Glória ao Pai, ao Filho e ao Espírito Santo, como era no princípio, agora e sempre. Amém. Ó meu Jesus,
perdoai-nos, livrai-nos do fogo do inferno.

levai as almas todas para o céu e socorrei principalmente as que mais precisarem da vossa misericórdia. Santa Clara, rogai por nós. Agradecimentos. Infinitas graças vos damos, soberana rainha, pelos benefícios que todos os dias recebemos de vossas mãos liberais. Dignai-vos agora e para sempre tomar-nos debaixo do vosso poderoso amparo, e para mais vos agradar-vos, saudamos com a salve rainha. Salve rainha, mãe de misericórdia, vida, doçura e esperança, nossa salve. A vós bradamos os degredados filhos de Eva. A vós suspiramos gemendo e chorando neste vale de lágrimas. Eia, pois, advogada nossa, esses vossos olhos misericordiosos a nos volvei. E depois deste desterro, mostrai-nos Jesus. Bendito é o fruto do vosso ventre. Ó clemente, ó piedosa, ó doce sempre Virgem Maria, rogai por nós, Santa Mãe de Deus, para que sejamos dignos das promessas de Cristo. Amém. Amém.

gente. Dona Fia, bom dia, Dona Fia. Eu tava falando com a Dona Fia agora, rapaz. Ela que... Vocês acreditam que a Dona Fia levantou agorinha? Eu falei, mas tá certo, mulher. Tá certo. Não saiu nem pra fora de casa ainda, Dona Fia. Lá na Macaúba, o pessoal lá do JVK, o pessoal aí da região, lá da comunidade Nossa Senhora Aparecida ali no Guanandi, né? Bom dia.

0: Maria Aparecida de Lucena, rapaz, lá do Canaã 1, tá com a gente aí, um abraço. Tudo de bom. Gente, nós vamos pro intervalo, né? Tem aquele tarde do horário político obrigatório, daqui a pouquinho. Verdade, né? E aí, por isso que a gente já tá rezando a dezena do terço, 5:30, né? 5:30 a gente tá rezando o terço. E Juninho já tá acordado, vamos acordar, Juninho, levanta, menino. Ô, Juninho, aí Anderson, Eliane, mais uma vez, um abraço pra vocês. Vê se aparece qualquer hora dessa, tá bom? Isso, vamos tomar aí uma. O tempo um do outro. E de repente qualquer hora dessa a gente se vê por aí, tá bom? Vamos com saudade de vocês, hein? É a correria, menino. Vou fazer o seguinte, tem intervalo agora. Depois do intervalo, o tarde do horário político, vai? Já estamos de volta, vai lá.
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3: Não perca a hora, 5:55.
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17: Em Itaporã, 6 horas.
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25: A gente começa o programa de hoje com um alô para os irmãos Faísca e Fumaça,
0: que devem estar dando um rolê de bike por Dourados.
1: Melissa, eu vou para outro canto, para Bela Vista, cumprimentar a Mari Escobar, que tem um coração enorme e ajuda muitas pessoas por lá.
0: Um salve também para o Douglas Ricardo, Ivin Emense, técnico de futebol dos bons.
1: Então, quero logo saudar um botafoguense, nosso candidato a governador, campo grandense, advogado, professor, marido da Flávia e pai de 5 filhos.
0: Calma lá, Miranda. Bora deixar o homem se apresentar, que ele já viu que o programa começou e tá mandando zap.
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0: 27 minutos, 6h27, tamo pra nós aqui de novo, né? Já partindo pro intervalo de novo, hein, Teixeira? Que coisa, hein? Intervalo e já tamo de volta!
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20: 6h33.
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Que beleza, bora lá pra previsão do tempo, seu Enio Teixeira. Até nem pedidos aí, né, Igrejinha Azul? Olha, gente, segundo o site Clima Tempo, esta previsão, ela é para a cidade de Itaporã e também para a região da Grande Dourados. Hoje, quarta-feira, dia 2 de setembro, a previsão é a seguinte: sol com algumas nuvens, não tem indicativo de chuva para hoje, hein? A mínima é de 15, máxima de 26 graus. Vai estar caliente, amanhã mais quente ainda, né? Não tem previsão de chuva para amanhã. Mínima de 15, máxima de 30 graus. Para sexta-feira, mínima de 20, máxima de 32 graus. As nuvens começam a chegar, portanto, aí na quinta-feira, tá? Quinta-feira, final de tarde e noite, com probabilidade de chuva já para sexta-feira, final de semana, né? Com expectativa de chuva. Vamos aguardar. Vamos aguardar, neném. Já tá nós embora, gente? Eita, nós!

0: triste na manhã, se Deus quiser e Ele quer, estaremos por aqui para mais um programa Coração Sertanejo.
1: Que a paz de Deus esteja contigo.
0: Gente, tá chegando.

sequência, o Peu chega aí pra apresentar o programa Sintonia do Amor. Fiquem na paz, uma ótima quarta-feira, Mariana. Verdade. Edson Hudes vai fechar o nosso programa trazendo uma mensagem linda pro seu coração, tá bom? Essa mensagem é pra você. Fiquem na paz. Coração sertanejo.

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3: Em Itaporã, 6h43.
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5: Saudações cooperativistas para você que nos acompanha aqui no rádio. Quem fala deste lado é o Guilherme Boller e eu chego trazendo para você uma nova edição do Informativo Coamo. Hoje é quarta-feira, 2 de setembro de 2026. Dia do florista e dia do repórter fotográfico. Reze nesta data para Santa Doroteia. A lua está na fase cheia. Este programa que você ouve agora é uma produção da assessoria de comunicação da Coamo. E conta com reportagem de Antônio Márcio. Começa no seu rádio o programa da família rural e cooperativista.
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5: A qualidade de uma lavoura começa muito antes do plantio. Ela tem origem na escolha da semente, que é um dos insumos mais importantes para o sucesso de qualquer sistema de produção. Por isso, a Coamo investe continuamente em pesquisa, tecnologia, estrutura e processos voltados à produção de sementes de alta qualidade para seus cooperados. Ao longo dos anos, a cooperativa ampliou suas áreas de produção, modernizou suas unidades de beneficiamento e aperfeiçoou os controles de qualidade para garantir segurança e desempenho no campo. Além da evolução genética das cultivares, os investimentos também incluem o tratamento industrial de sementes, uma tecnologia que oferece mais proteção, praticidade e eficiência para o produtor. No programa de hoje, vamos conhecer como a Coamo desenvolve esse trabalho e quais são os investimentos realizados para assegurar sementes de qualidades para todo o quadro social. Mas antes de trazermos todas essas informações para você, o nosso programa vai para um rápido intervalo. Segue sintonizado aqui com a gente, porque logo o Informativo Coamo está de volta no seu rádio.
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5: Se você tem frutas maduras no pomar, a lua cheia é excelente para a colheita. Os frutos estão mais suculentos e saborosos. Além disso, essa é uma boa fase para colher ervas medicinais e aromáticas, e estarão com maior concentração de óleos essenciais.

0: 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E tem mais! 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
0: A produção de sementes sempre esteve entre as principais prioridades da Coamo quando o assunto é fornecimento de insumos para os cooperados. Com investimentos realizados ao longo de décadas, a cooperativa construiu uma estrutura voltada à produção e ao beneficiamento de sementes, buscando garantir elevados padrões de qualidade e segurança para as lavouras. O diretor de suprimentos e assistência técnica da Coamo, Aquiles de Oliveira Dias, fala sobre a evolução desse trabalho. Destaca os investimentos realizados pela cooperativa, fala sobre o crescimento da utilização das sementes Coamo pelos cooperados e destaca os avanços proporcionados pelo tratamento industrial de sementes. A reportagem é de Antônio Márcio.
3: Olha, uma das primeiras preocupações da Coamo no fornecimento de insumos foi em sementes, fornecer sementes, principalmente sementes de soja, né? Soja e trigo, que é o nosso principal foco de produção. E nós, que nós produzimos as sementes para essas duas culturas, e milho, que a gente compra de outros produtores, né, como as empresas multinacionais. No caso da semente de soja, desde o começo, uma grande preocupação da Coamo foi com a questão da qualidade da semente. E desde o início da Coamo, há 50 anos, nós estamos investindo para cada vez mais melhorar a qualidade da semente. Uma das motivações da Coamo ir para a região sul do Paraná e para Santa Catarina foi exatamente em busca de uma melhor região para a produção de sementes. E isso evoluiu muito. Nos últimos anos, nós investimos muito em tecnologia para cada vez mais fornecer semente de qualidade para os nossos cooperados. Um dos valores da Coamo é qualidade assegurada. Nós não negociamos com relação à qualidade. Sementes para nós é algo que realmente é um insumo dos mais importantes que nós fornecemos para os nossos cooperados. E todos nós sabemos da importância de uma semente de boa qualidade. Então é isso que nós levamos para os nossos cooperados. Nós produzimos sementes para fornecer exclusivamente para os nossos cooperados. Então não tem nem que discutir com relação à qualidade. Então, qualquer dúvida com relação à qualidade da semente, simplesmente nós não entregamos para os nossos cooperados. E a tecnologia da semente melhorou muito nos últimos anos e nós viemos investindo tanto no treinamento da nossa

0: dessa equipe e no treinamento dos multiplicadores, aqueles cooperados que plantam as cultivares com o objetivo de multiplicar essa semente para ser fornecida para outros cooperados através da Coamo, nós treinamos esses cooperados para que eles conduzam a sua lavoura e façam a colheita de forma adequada para entregar para a Coamo uma semente de excelente qualidade, bem como na nossa internamente nós temos muitos investimentos em máquinas, em processos para de fato garantir qualidade das sementes para os nossos cooperados. E nós fornecemos a nossa semente há alguns anos e hoje praticamente 90% da semente que nós entregamos para os nossos cooperados, elas são tratadas industrialmente, que é um grande ganho para o nosso cooperado, porque a gente garante que cada semente que o cooperado compra, cada sementinha que está dentro do saco, ela tem a quantidade de ativo necessária para fazer a proteção da semente, quer contra pragas, quer contra doenças. Além do que, o cooperado não precisa fazer isso na propriedade. E isso tem um ganho na questão trabalhista e na questão ambiental, porque manusear produtos químicos na propriedade exige uma série de cuidados e o cooperado já compra a semente tratada e não precisa realizar isso lá na propriedade. Então, ano a ano, nós estamos crescendo no fornecimento de sementes para os nossos cooperados e vamos continuar investindo cada vez mais para sempre estarmos atualizados em relação à tecnologia e cada vez mais a qualidade das nossas sementes ser reconhecida pelos nossos cooperados.
1: E a Coamo vem ampliando a sua estrutura, né? Recentemente adquiriu agora em Itamarana também, isso já pensando em aumentar a produção, aumentar para que os cooperados tenham cada vez mais a semente Coamo, né, Kiris?
0: Sim, nós estamos aumentando porque a adesão à nossa semente vem crescendo ano a ano, os cooperados estão entendendo a importância de uma semente de qualidade, nós vemos crescendo em todas as regiões da Coamo, mas principalmente no Mato Grosso do Sul, a adesão à nossa semente está sendo muito boa. E nós adquirimos recentemente uma estrutura na região aqui do Paraná, na região alta do Paraná, justamente com o objetivo de ampliar a produção, mas também ampliar a nossa região onde nós temos condições de produzir sementes. Porque às vezes o clima não colabora numa região e nós temos como compensar a produção de semente em outra região. Então hoje a Coamo realmente está numa posição bastante privilegiada, porque nós temos várias regiões aptas para produzir semente e nós fazemos um planejamento. Se uma região não se comportar muito bem em relação ao clima, nós temos como compensar isso produzindo em outras regiões.
2: Você acabou de ouvir a entrevista realizada com o diretor de suprimentos e assistência técnica da Coamo, Aquiles de Oliveira Dias, que falou sobre o trabalho desenvolvido pela cooperativa na produção e no fornecimento de sementes para os cooperados. Se quiser ouvir essa entrevista novamente, é só acessar a página do Informativo Coamo em nosso site ou então pesquisar pelo programa nas principais plataformas de áudio.
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5: E atenção cooperados da Coamo e produtores da região para os preços dos principais produtos agrícolas praticados pela Coamo no dia de terça-feira, base em Dourados e Itaporã. Soja, R$ 128,50 a saca. Milho, R$ 50 a saca. Trigo, R$ 77 a saca. Repetindo, soja, R$ 128,50 a saca. Milho, R$ 50 a saca. Trigo, R$ 77 a saca.
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2: Desta maneira, nós vamos chegando ao final de mais uma edição do Informativo Coamo. Muito obrigado a todos que nos acompanharam aqui no rádio em mais um dia. Amanhã, nós estamos de volta neste mesmo horário, trazendo para você uma nova edição do programa da Família Rural e Cooperativista. Um forte abraço para todos que nos ouvem e até o próximo Informativo Coamo.
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3: 6:58.
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5: Evangelho significa em latim boa notícia ou boa nova. Podemos empregá-la sempre que se anuncia uma notícia feliz, mas reservou-se-lhe o uso para designar a mensagem divina anunciada pelo Salvador. Santo Agostinho, setembro, mês da Palavra de Deus.
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3: 7:03.
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alegria, que a paz de nosso Senhor Jesus Cristo alcance o seu coração. Pelo missionário aqui, estamos começando mais um programa Sintonia do Amor. Desejo que a sua quarta-feira seja muito, muito abençoada, repleta do Espírito Santo. Queira isso, já vai clamando isso. Vem, vem, vem, Espírito Santo. Onde quer que você esteja, na sua casa, no seu carro, no seu trabalho, na bike, no busão, na academia, onde quer que você esteja, muito, muito, muito bom dia.

Que esta presença do amor de Deus alcance o seu coração através das ondas do rádio, através da internet, no mundo inteiro e na nossa diocese, a Diocese do Coração.

0: só o amor pode transformar o coração. Então vai desejando o amor de Deus, porque sozinhos nós não conseguimos nada, nada, nada, nada. O que você já amanheceu pensando hoje? Que vai conseguir ou que não vai conseguir? Já amanheceu preocupado ou já amanheceu alegre? Amanheça principalmente confiante, confiante, confiante na presença de Deus, no amor de Deus. Onde quer que você esteja, esse amor vai te alcançar agora.
1: Danilo Diva, nós te desejamos a paz de Jesus. Álvaro e Daniel, a vocês eu desejo paz e bem.
0: Paz e bem, paz e bem. Para iniciarmos bem o nosso dia, iniciarmos bem, bem, bem, nós vamos já fazendo a nossa oração.
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Em nome do Pai, do Filho e do Espírito Santo. Amém. No dia de hoje eu quero começar fazendo com você a oração da armadura do cristão, para que nós possamos estar revestidos com a graça de Deus e preparados para todo e qualquer combate que venha surgir. Então, onde quer que você esteja, vai repetindo comigo assim, ó: Pai amado, em nome de Jesus Cristo, o teu amado Filho e meu Senhor, eu peço agora que o Senhor coloque sobre mim, na minha família, no meu trabalho, no meu apostolado, a armadura de proteção, o cinto da verdade, a couraça da justiça e o calçado da paz. Empunho o escudo da fé e a espada, o Espírito Santo, que é a palavra de Deus. Coloque em minha cabeça e dos meus familiares o capacete da salvação. Eu exalto o nome de Jesus. Vamos pedir também a intercessão dos santos anjos de Deus, São Gabriel Anunciador. Ele venha trazendo as ordens de Deus ao nosso coração e que nós possamos entender qual é a vontade do Senhor para a nossa vida. São Rafael, Deus cura. Quero pedir a intercessão de São Rafael sobre a minha vida, sobre todas as enfermidades físicas que eu tenho, espirituais, sobre a minha família e sobre cada um de vocês que estão na sintonia. Às vezes você está passando uma enfermidade, uma dificuldade, um problema de saúde, você ou alguém que você ama, e nesse momento eu peço a intercessão de São Rafael. Deus cura. E toda a milícia celeste, através do príncipe dos exércitos do Senhor, São Miguel Arcanjo, defendei-nos no combate, sede nosso refúgio contra as maldades e as ciladas do demônio. Ordene-lhe Deus, instantemente o pedimos. E vós, príncipe da milícia celeste, pela virtude divina, precipitai ao inferno a Satanás e a todos os espíritos malignos que andam pelo mundo para perderem as almas. Amém. Mas não podemos esquecer também do nosso anjo da guarda, ele que está conosco a todo instante. E mais uma vez, eu já disse isso, mas vou repetir: se por acaso você tem a dificuldade

dificuldade de conversar com alguém, está brigado com alguém, tem o desejo de se reconciliar, de não viver mais essa situação, peça ao seu anjo da guarda que vá visitar e conversar com o anjo da guarda dessa pessoa. Vamos rezar ao Santo Anjo da Guarda. Santo Anjo do Senhor, meu zeloso e guardador, se a ti me confiou a piedade divina, sempre me rege, me guarde, me governe, me ilumine. Amém. Amém. E não podemos esquecer também de pedir a intercessão da Mãe de Deus. Mãezinha do céu, vai repetindo para você mesmo hoje: eu sou o discípulo amado. Jesus fala para mim: filho, eis aí a tua mãe. Filho, eis aí a tua mãe. E a palavra nos diz que quando o filho escutou essas palavras, ele pegou a mãe e levou para casa. Pega a mãezinha do céu agora e leva ao seu coração, lembrando que ela não realiza milagre nenhum. Ela nunca quis realizar milagre algum. Ela intercede ao filho dela, ela pede ao filho dela. Então vamos pedir juntos a intercessão da mãe sobre as nossas vidas, sobre cada pedido que trazemos no coração nesse dia. Ave Maria, cheia de graça, o Senhor é convosco. Bendita sois vós entre as mulheres, bendito é o fruto do vosso ventre, Jesus. Santa Maria, Mãe de Deus, rogai por nós, pecadores, agora e na hora da nossa morte. Amém. E agora, vamos pedir que o Espírito Santo nos ajude a viver em Cristo no dia de hoje. Vai pedindo, Espírito Santo, conduza-me, me pega pela mão. E vai sendo humilde mais uma vez com o Pai. Pai, se eu falhei, me aceita de volta. Me aceita de volta. Eu quero, preciso, necessito da tua presença em mim. Que você tenha uma abençoada quarta-feira. Que você tenha uma feliz quarta-feira. Que a alegria de nosso Senhor Jesus Cristo seja a nossa força. E entre nesse momento na sua casa. Confia e espera no Senhor. E mais uma vez vamos dizer para Ele: me aceita de volta, Senhor. Eu quero andar contigo hoje.

nas nossas inseguranças e incertezas. Nós vamos ver aqui que Jesus, ele se coloca a serviço. Jesus se coloca, não é, com um coração compassivo para tocar o coração das pessoas. O Evangelho de São Lucas, capítulo 4, versículo de 38 a 44, vai nos dizer o seguinte: Jesus inclinou-se sobre ela, ameaçou a febre e a febre a deixou. Imediatamente ela se levantou e começou a servi-los. Jesus, ele não apenas toca e cura o nosso físico, o nosso corpo, mas ele restaura o coração e devolve o sentido da nossa missão. A sogra de Pedro, da qual o Evangelho fala, depois de ela ser curada, ela não permanece inerte, ela não permanece parada, ela se coloca a serviço. O encontro verdadeiro com Cristo sempre gera em nós serviço, caridade e disponibilidade. Ou seja, meu irmão, minha irmã, o Evangelho continua mostrando que ao pôr do sol, muitos levavam os doentes até Jesus. Jesus, ele impunha as mãos sobre cada um deles, e São Lucas destaca a palavra compaixão. A palavra compaixão mostra quem é Jesus, um homem misericordioso. Jesus não olha as multidões de forma distante, ele toca pessoa por pessoa. Isso nos mostra que Deus conhece as nossas dores, as nossas lutas e as nossas necessidades mais escondidas. E termino com algo importante da missão de Jesus: anunciar o reino dos céus. Quando Jesus anuncia o reino dos céus, libertações, curas e conversões acontecem no meio de nós. A missão de Jesus é anunciar o reino para tirar o seu povo da escravidão do pecado e da morte. Jesus quer nos levar a esta experiência profunda de sermos tocados por ele e sermos esses que irão também tocar outros por meio da sua misericórdia. A misericórdia que nos alcança é a misericórdia que nós precisamos levar para as pessoas. Colocar-se a serviço como a sogra de Pedro é viver como Jesus viveu nessa terra. Jesus passou nessa terra fazendo o bem. E como Santa Teresinha do Menino Jesus diz: eu quero passar o meu céu nessa terra fazendo o bem. Que Jesus nos dê esta graça e nos encoraje. Em nome do Pai, do Filho e do Espírito Santo. Amém.

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1: 7:27.
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9: 7:32. Bom dia, bom dia.
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13: Sete horas e trinta e três minutos, aqui na minha, na sua, na nossa Rádio Coração. Onde você tá? Fala pra mim onde você tá. Você tá dentro do carro, indo para o trabalho, já chegando, já fez a sua oração, já rezou junto com a gente, já ouviu o evangelho, olha que maravilhoso. Vai viver um dia cheio de bênçãos, de bênçãos, de bênçãos. E eu quero a sua companhia aqui, você que tá ligadinho em casa, igual, ó, Maria Aparecida, muito bom dia para você. Balaios e balaios cheinhos de bênçãos para você, para toda a sua comunidade, para toda a sua família. Neide Ribeiro, bom dia, Pio, paz e bem. Quero desejar a todos uma quarta-feira Mariana abençoada. Neide do Jardim Porto Belo, sempre ligadinha, sintonizada aqui na Rádio Coração. A Gislaine também, bom dia, eu já estou passando para desejar a você e a todos nós uma abençoada quarta-feira, Mariana, e oferecer a programação para minha filha, meu esposo e para todos que estão na sintonia. Olha só, toca para nós, Valmir Alencar, Em Teu Altar. Música linda, linda, linda. Gislaine, muito bom dia, obrigado, muito obrigado pela sintonia de todos os dias, de todos os dias. Olha só, bom dia também para ela que está sintonizada, ligadinha, Jovelina, e você que está aí dentro do carro, você que está na sua casa, anota o WhatsApp da Rádio Coração, manda aqui o seu recado, 3422-9507, eu quero que você participe junto comigo, quero que você interaja, a sua interação é importante. Ó, a Tereza Santos Brito já mandou um áudio aqui, nós vamos escutar agora, Tereza, o seu áudio de bom dia. Vamos lá.
18: Bom dia, Peu. Manda um bom dia aí pra nós aqui, Peu.
13: Deixa e comigo.
18: Parte 1. Quero oferecer o programa pra Dona Exide, pra todos que estiverem ouvindo a rádio, pra toda a nossa comunidade do Parque 1. Quero oferecermos que você já abraçou seu filho hoje, que ela ama essa música. E para todos que gostam da música e que estão ouvindo na rádio. Então, bom dia, que Deus abençoe o nosso dia para toda a minha família, tá?
13: Um bom dia.
18: Paz de Jesus e o amor de Maria.
13: A paz de Jesus e o amor de Maria para você também, minha irmã, que Deus abençoe você. Música linda. Muita gente gosta dessa canção. Olha só, bom dia, Peu. Um dia abençoado para todos nós. Quem está desejando esse bom dia? Ana Lúcia Sakai, que Deus te abençoe muito, Ana Lúcia. E quem tá ligado e fez o primeiro pedido de hoje, meu compadre Johnny Bell, ele que gosta demais desta canção, então ele pede, a gente toca, né? Você pede, a gente toca. André Leite, Gigante pela Fé.
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0: Música linda, né, gente? Você já abraçou seu filho hoje? Isso serve para os filhos também. O pai precisa, claro, dar esse carinho, essa atenção para todos os filhos. Se tem um, dois, três, o amor tem que ser o mesmo para todos, sem desigualdade. Amar todos da mesma forma, atenção da mesma forma. E os filhos também, também. Seguir esse exemplo. Sua bênção, pai, se o senhor já está na sintonia. Sua bênção, mamãe, sua bênção. Se a senhora está na sintonia também, amo vocês demais. Então os filhos vão fazer a parte de vocês também, tá bom? Chega de orgulho, vai lá até o seu pai, até a sua mãe. Fala, me perdoa, pai, me perdoa, mãe. Faz a sua parte. Não permita que o orgulho seja maior que a presença de Deus no seu coração. Olha só quem está sintonizado. Bom dia, Peu. Quero oferecer a programação todinha para minha família, especialmente para meus netos, Nicolas, Cecília e Ana Vitória. Que Deus derrame bênção sobre vocês e a família de vocês e a minha família. Que Deus abençoe você. Muito obrigado, Maria de Fátima, por essa mensagem, por esse bom dia, por sempre estar ligadinha aqui na 95,7 FM. Quem está desejando a bom dia, Peu? Paz, Jesus e de Maria. Toca mais Maria, mais Jesus. Ofereço para todos os ouvintes da Rádio Coração. Sou a Leila, da Rainha dos Apóstolos. Abençoado dia a todos nós. Leila, muito bom dia para todos da Rainha dos Apóstolos. Que Deus abençoe muito, muito você, todos da sua comunidade. Quero mandar um grande abraço, meu padre Vincent. Padre Vincent, que Deus abençoe sempre o senhor. Hoje estivemos já às 6 horas da manhã na Santa Missa junto com ele, na Quaresma de São Miguel. Padre Vincent, que Deus o abençoe demais. Muito obrigado por essa iniciativa de estar rezando junto com a gente, fazendo esta Quaresma de São Miguel, celebração, Santa Missa todos os dias, recebendo a Eucaristia todos os dias. Gente, que experiência maravilhosa. Faça essa experiência. Viver a Eucaristia todos os dias, está sendo maravilhoso, maravilhoso mesmo. Ontem tivemos a celebração com o Diácono Vanderlei, hoje Padre Vincent já estava lá, a igreja cheia, graças a Deus, muita gente rezando junto, todo mundo clamando, clamando com muita fé, com muita fé. O povo de Deus está rezando mesmo. Tem algumas outras paróquias que estão fazendo também missa diária. Então, que Deus abençoe imensamente todos vocês. Começou também o tríduo, né? Tríduo para o FAC Retorno, que acontece esse final de semana. Que Deus abençoe imensamente o Padre Cristiano, diretor espiritual do acampamento, de todo o acampamento. Todos os padres que têm também o seu acampamento, Padre Alex, Padre Leonardo, Padre, olha só, Padre Cristiano, Padre Alex, Padre Leonardo, que é o padre do FAC e do Juvenil. Temos também o Padre Alex, que é do Acampa 2 e do Acampamento de Casais. Padre Cristiano, que é o geral e também o diretor espiritual do Sênior, do Sênior. Temos do infantil e do pré-mirim, que é o padre de Ponta Porã. Meu Deus, esqueci o nome do padre. Daqui a pouco eu lembro o nome do padre. Olha só, a imagem dele está na minha mente. Que Deus abençoe os nossos sacerdotes. Muito, muito obrigado pelo sim de vocês. Vamos rezar pelos nossos padres. Então, a nossa amiga Leila pediu e nós vamos tocar mais Maria, mais Jesus. Além, é claro, de rezar pelo nosso bispo, né, gente? Vamos rezar todos os dias pelo nosso bispo, Dom Henrique. Dom Henrique, Deus o abençoe, sempre ligadinho, sintonizado aqui na Rádio Coração. Que Deus o abençoe muito. Na sexta-feira temos programa Palavra do Pastor com o nosso querido Dom Henrique. Vamos lá então, mais Maria, mais Jesus.
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1: 7h56. 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
6: 8:02.
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7: Um grande abraço pro meu irmãozinho, pro meu primo José Brunel, pro Igor Brunel, pro Rafael Brunel, pra Amanda Brunel, pra Mara, a esposa do Zé, todos esses irmãos, a Duda, a Eduarda, todos da Rosa também, são meus parentes, minha família, que Deus abençoe imensamente vocês da Lages Brunel, todos dessa família que eu amo tanto também, essa parte dos Brunel, Eliane Brunel, com certeza escutando a Rádio Coração, lá na casa dela, ela que é dos Vicentinos, ali da paróquia Bom Jesus, mãe da Alexia, mãe da Fernanda, esposa do Fernando, um grande abraço para toda essa família Brunel, Terezinha Brunel, minha tia Terezinha Brunel, que Deus abençoe muito, e quem tá ligadinha também, a Fátima Carneiro, um abraço para você, minha irmã, que Deus te abençoe muito, muito, muito mesmo, que essa quarta-feira, Mariana, ó, a mãezinha interceda pela sua vida, pela sua família, pelos seus projetos. E, gente, eu quero perguntar uma coisa para você que tá ligadinho. Você já segue a Rádio Coração nas redes sociais? Ainda não, pelo amor de Deus, vai lá no seu Instagram agora, vai lá no seu Instagram e digita Rádio Coração 95 FM. 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Já começa a seguir a gente no Instagram, também no Facebook Rádio Coração. 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Nos siga no Facebook, nos siga no Instagram. E, por favor, anota aí, agenda aí o WhatsApp. E você fala diretamente com o locutor, fala comigo diretamente. 3422-9507. 3422-9507. Pode fazer o seu pedido de oração, pode pedir a sua música, pode mandar abraço, manda áudio, manda texto, que eu vou estar aqui passando. Bom dia, Noeli, minha irmã Noeli, Noeli do Vilmar, ali da comunidade São Jorge, da paróquia Bom Jesus, bom dia, uma abençoada quarta-feira, Mariana, para você. E quem tá ligadinho também, sintonizado, senhor Afrânio Maidana, sempre sintonizado, senhor Afrânio, o senhor é um cara sensacional, que Deus abençoe imensamente a sua vida, muito obrigado pela sintonia de todos os dias. Vou tocar uma música pro senhor aqui que eu sei que o senhor gosta, intercessora Peu e Malu, E olha quem tá ligadinho, bom dia, Peu. Aqui é Ademir, estamos em casa, eu e minha esposa Silvane, ouvindo o programa. Você falava dos padres e dos acampamentos, me deu uma saudade muito grande do sítio. Toca aí a tenda de Davi, por favor. Abraço, irmão. Manda alô para nós e para a comunidade São Padre Pio. Que Deus abençoe imensamente vocês, meus irmãos, a família linda de vocês e toda a comunidade São Padre Pio, que acolhe com muito carinho todos os campistas. Toda terça-feira tem missa dos campistas, espiritualidade com os campistas. E claro que eu vou tocar essa música para você. Intercessora para o senhor Afrânio Maidana e tenda de Davi, para essa família linda e para todos os campistas ligadinhos.
6: Ave Maria, cheia de graça, o Senhor é convosco. Bendita sois vós entre as mulheres, bendito é o fruto do teu ventre, Jesus. Santa Mãe de Deus, rogai por nós.

0: horas e 16 minutos aqui na minha, na sua, na nossa Rádio Coração. E olha quem tá ligadinha, sintonizada aqui também junto com a gente. Muito bom dia, Lucinha. Lucinha, que Deus abençoe você. Dona Edinalva, a Denise de Carapó, a Gislaine. Olha só, Dona Maria da Vila Formosa. Ontem seu Paulo Leite veio aqui, trouxe a balinha para nós. Ele sempre está nos visitando. Que Deus abençoe imensamente essa família linda que eu amo tanto. Um grande abraço ao neto deles, o Wellington, grande homem de Deus. Que Deus abençoe imensamente Dona Maria, seu Paulo Leite, ó, guerreiros na fé. Olha aqui. Bom dia, meu amigo e meu irmão. Meu muitíssimo obrigado por o senhor tocar essa linda canção, muito lindíssima, que o senhor toca junto com a filha do senhor. Um feliz e abençoado dia, senhora Frânio Maidana, senhora Frânio, que Deus te abençoe muito. Obrigado pela sintonia de sempre. O senhor é um cara especial, senhora Frânio. Um cara cheio de alegria, cheio da presença de Deus. Que Deus te abençoe muito, muito mesmo. Olha só, oi, toca para nós, Padre Ezequiel, minha alegria, e manda para minha comunidade Nossa Senhora do Rosário. Com certeza, minha irmã, comunidade Nossa Senhora do Rosário, que Deus abençoe imensamente vocês. Uma comunidade antiguíssima, uma comunidade de muito fervor. Que Deus abençoe você, minha irmã, e todos da sua comunidade Nossa Senhora do Rosário. Também mandar um abraço aqui para todos da comunidade Sagrado Coração de Jesus. Sagrado Coração de Jesus, lá de Nova Alvorada do Sul, a Ivete Meloto. Bom dia e abençoado dia, Peu, e a todos os ouvintes da Rádio Coração e a todos do grupo Sagrado Coração de Jesus, da comunidade São Francisco, em Nova Alvorada do Sul. Toda a nossa diocese ligadinha, sintonizada aqui na Rádio Coração, que Deus abençoe muito, muito mesmo. Nós temos um áudio aqui, vamos escutar esse áudio agora, vamos lá.
1: Opa, bom dia, vai uns balaios de bênção, proteção, saúde, livramento a você, tua família.
0: Olha aí.
1: Todos nós e todos da Rádio Coração. Um abraço, Pio. Deus abençoe você e tua família, grandemente, tua vida.
0: Você também, minha irmã Maria Aparecida. Balaios e balaios, cheinhos de bênçãos para todos nós. Para você que tá ligadinho, sintonizado aqui na 95,7 FM. Daqui a pouquinho nós temos Padre Reginaldo Manzotti. Depois, Música Viva. Eu estarei continuando Música Viva. Então você não pode sair da sintonia e tem que mandar recado para mim. Tem que interagir. 3422-9507. 3422-9507 é o nosso WhatsApp. Vamos lá atender o pedido, então? Minha alegria, Padre Ezequiel Dalpozo. E na sequência, gente, na sequência, nós vamos para um intervalo e voltamos com muita coisa boa.

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1: 8:23.
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7: 8:29.
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8: Oito e meia, 8:30 na minha, na sua, na nossa Rádio Coração, a rádio da sintonia do amor maior amor, e você está aqui comigo, ligadinho, pelo missionário, no programa Sintonia do Amor, que acontece de segunda a sexta, das 7 às 9 da manhã. Olha aqui, ó, bom dia, Peu, tudo bem? Toca a música Sementes nas Mãos do Senhor com Dayana Sacramento. Vou procurar aqui, irmã, vou procurar. Manda a todos da rádio, todos os ouvintes, as amigas do coração e ao meu esposo Adão e meu presente de Deus, Diego Henrique. Lídia do Iguaçu, Fátima do Sul. Lídia, um grande abraço para você, para todos de Fátima do Sul, para todos da nossa diocese. Olha só quem tá ligadinho também, sintonizado, meu amigo, meu irmão Pedrinho. Fala, meu irmão, também estou na sintonia da 95,7. Deus abençoe demais. Pedrinho aqui, Pedrinho esteve conosco final de semana no Congresso Diocesano da Renovação Carismática Católica, que foi maravilhoso, gente, maravilhoso. Um dos momentos mais especiais que eu já vivi na nossa igreja aconteceu esse final de semana no Congresso Diocesano da Renovação Carismática Católica. Um grande abraço para todos os grupos de orações da nossa diocese, todos os grupos de orações da nossa querida e amada Dourados. Que Deus abençoe imensamente vocês, que vocês continuem perseverantes. Um grande abraço para Nancy, que com certeza está escutando na casa dela, ou já está lá na casa de retiros, Nossa Senhora das Graças. Que Deus abençoe muito, muito o nosso conselho diocesano, nosso conselho estadual, junto com o Vandro, toda aquela galera. E um grande abraço para o Vicente de Goiás, que esteve aqui junto conosco. Foi realmente maravilhoso. Você que ainda não participa de um grupo de oração, comece a participar de um grupo de oração. Procura aí na sua paróquia que dia é o grupo de oração aí na sua comunidade, na sua paróquia, e comece a participar. Eu sou suspeito em dizer alguma coisa sobre grupo de oração, porque eu amo demais. É onde eu me abasteço, é onde eu vivo em comunidade, onde eu encontro o amor dos irmãos. Então, se você ainda não participa, comece a participar. Quem está mandando um abraço aqui também? Tiago Marques Mota, Jardim Santo André. Eu quero pedir oração para minha escola Pai e para minhas professoras e para os meus amigos e para todas as crianças autistas. Vamos orar agora, irmão. Vamos orar agora. Vamos pedir que Nossa Senhora interceda por todos os alunos da Pai, todos os profissionais que trabalham lá também, e em especial o pedido de oração para todas as crianças autistas. Nosso irmãozinho Tiago Marques Mota pede essa oração Então vamos rezar uma Ave Maria, pedindo a intercessão da mãe, que o manto dela caia poderosamente sobre essa instituição, a Pai, que acolhe tantos, tantos, tantos, por todos os profissionais que trabalham lá e principalmente pelas crianças autistas. Ave Maria, cheia de graça, o Senhor é convosco, bendita sois vós entre as mulheres, bendito é o fruto do vosso ventre, Jesus. Santa Maria, Mãe de Deus, rogai por nós, pecadores, agora e na hora da nossa morte. Amém. Amém. Obrigado pelo pedido de oração, Tiago. Olha aqui mais um bom dia, paz de Jesus e no amor de Maria. A nossa proteção está no nome do Senhor que fez o céu e a terra. Gostaria de ouvir teus planos, Juninho Casimiro. Ofereço para todos que estão na sintonia e vocês, família Rádio Coração. Quem manda esse recado? Luiz César, de Lagoa Bonita, Deodápolis. Luiz César, que Deus abençoe imensamente você, toda a sua família, todos que estão na sintonia aí em Deodápolis. Temos um grupo de oração maravilhoso aí em Deodápolis. Então, que Deus abençoe muito você e todos da região aí, ó. Vamos tocar agora, atender agora o seu pedido. Música linda, teus planos, Juninho Casimiro.

0: 8:39, e olha só, um recado muito especial, pessoal de Itaporã, pessoal ali da Capela de Montese. Neste domingo tem festa, dia 6, domingão, tem festa da capela, ó, festa da capela em Montese, gente. Você é de Itaporã, da região, você é de Dourados também, que quiser participar dessa linda festa, vai ser dia 6, no domingo, festa da capela em Montese. Início da festa às 10:30. Vai ter leilão de gado, prendas, delicioso almoço, barracas, bingo e muita animação com o grupo Santa Terra. Todos estão convidados a estar participando, tá bom? Vai ser uma linda festa na capela em Montese. Olha só quem tá ligadinha, sintonizada também. Bom dia, povo de Deus, a paz de Jesus esteja com todos. Meu, toca para nós, sou abençoado. Fiquem todos com Deus. Grande abraço, meu irmão. Quem manda esse abraço é um casal que eu amo demais da conta. Demais da conta. O filho deles vai casar semana que vem. Já estamos nos preparando para fazer uma cantoria nesse casal, ou nesse casamento. E eu tenho certeza que será uma bênção. Manu e Claudinho, que estão na escuta dessa rádio maravilhosa. Manu e Claudinho, vocês moram no meu coração. Semana que vem estaremos juntos nesse casório. Vai ser uma celebração linda. Oh, o coraçãozinho da mãe deve estar já apertado. Do pai, filhão vai casar, vai sair de casa. Mas são jovens realmente abençoados. Manu, Claudinho, amo vocês, que Deus abençoe muito. Família de vocês é muito especial para mim, para minha família. Muito obrigado pela sintonia. Já tá aqui, hein? Já tá aqui o seu pedido. E nós temos um áudio. Vamos escutar esse áudio que é muito especial.
1: Oi, Pedro, bom dia. Bom dia com alegria. Meu amigo, meu filho do coração. Eu mando um abraço para todos nós aqui do nosso grupo de oração, a nossa paróquia, e a mim, meu esposo, meus filhos, tá bom? Um abração aqui para todos nós, e é uma alegria de te ouvir todo dia de manhã, tá bom? Beijos.
0: Beijo, dona Zefa. Dona Zefa, nossa intercessora do grupo de oração Nossa Senhora Aparecida, esposa do meu amigo, que eu amo demais, o delegado, seu Milton. Grande abraço pro seu Roberto, pra dona Verônica, pra toda a família deles, pra Aline, pro Júlio, pra toda a família da dona Zefa, do seu Milton também. Dona Zefa, que faz aniversário esse mês também, de setembro. Olha que maravilhoso. Então, grande abraço pra senhora dona Zefa, a todos do nosso grupo de oração, nossa coordenadora, né? Sheilinha, o amor da minha vida, as meninas do núcleo, a dona Aparecida, a Cida, a Lúcia, a Cássia, a Larissa, a Suelen, todos que participam do nosso núcleo, todos que participaram do Congresso Diocesano ali na Casa de Retiros. Amo vocês, amo o nosso grupo de oração, amo a nossa comunidade Nossa Senhora Aparecida, nossa paróquia Nossa Senhora Aparecida. Gente, e eu vou ficando por aqui com mais um programa Sintonia do Amor. Vem chegando por aí Padre Reginaldo Manzotti, depois tem Música Viva. Não sai da sintonia, porque eu estarei aqui junto com vocês ainda no Música Viva. Às 11 horas nós temos propaganda eleitoral obrigatória. Então, você, ó, fique sintonizado, não saia da 95,7 FM. Eu estarei aqui junto com você. Agora, sou abençoado, pedido da Manu e do Claudinho, e 99 ovelhas para o meu grupo de oração amado, Nossa Senhora Aparecida, que acontece toda quinta-feira. Vamos lá?

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1: 8:54.
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3: 8 horas e 59 minutos, 8h59.
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1: Louvado seja nosso Senhor Jesus Cristo, para sempre seja louvado. Querido povo de Deus, é quarta-feira, é quarta mariana, é o mês da Bíblia, é o mês de Jesus das Santas Chagas, é setembro. Queridos irmãos e irmãs, quero saudar a todos. Repito, estamos no mês da Bíblia, estamos no mês das Santas Chagas de nosso Senhor Jesus Cristo. Chagas dolorosas, chagas gloriosas. Estamos também no terceiro dia do tríduo, pelas Santas Chagas de Jesus, pedindo a libertação. E a libertação do quê? Vamos juntos, querido povo de Deus, passar esta hora bendita. Saúdo a partir da Rádio Evangelizar, de onde tudo começa. As rádios irmãs, cujos nomes cito neste momento. Saúdo a você pela TV Evangelizar, sinal digital em todo o país, em várias cidades, canal aberto, pelo YouTube, Padre Manzotti Oficial, e pelo aplicativo da Associação Evangelizar é Preciso, e todas as plataformas digitais. Filhos amados, quero saudar novas emissoras. Seja bem-vinda, Ágape FM 89.9 de Nueva Esperanza, Paraguai. Ágape FM 89.9, com o programa Experiência de Deus. Dom Roberto Carlos Zacarias Lopes, de Nueva Esperança, segunda emissora que passa a transmitir. Rádio Catedral FM 94.5, da cidade de Palmas, Paraná. Experiência de Deus, Terço das Santas Chagas e Madrugada Evangelizar. Queridos irmãos e irmãs, quero saudar a Diocese de Palmas, Francisco Beltrão, Dom Edgar Xavier Hertel, Bispo de Palmas e Francisco Beltrão. Rádio Catedral FM 94.5 de Palmas, Paraná. Vamos juntos rezar, e nós iniciamos em nome do Pai, do Filho e do Espírito Santo. Amém. Naquele tempo, Jesus saiu da sinagoga, entrou na casa de Simão. A sogra de Simão estava sofrendo com febre alta e pediram a Jesus em favor dela. Inclinando-se sobre ela, Jesus ameaçou a febre, e a febre a deixou. Imediatamente, ela se levantou e começou a servi-los. Ao pôr do sol, todos os que tinham doentes atingidos por diversos males os levaram a Jesus. Jesus punha as mãos em cada um deles e os curava. De muitas pessoas também saíam demônios gritando: Tu és o Filho de Deus. Jesus os ameaçava e não os deixava falar, porque sabiam que ele era o Messias. Ao raiar do dia, Jesus saiu e foi para um lugar deserto. As multidões o procuravam, indo até ele. Tentavam impedi-lo de as deixar, mas Jesus disse: Eu devo anunciar a boa nova do reino de Deus também a outras cidades, porque para isso é que eu fui enviado. E pregava nas sinagogas da Judeia. Hoje, coloque-se na cena do Evangelho. Jesus saindo da sinagoga que fica a menos de 100 metros, até menos. Lá em Cafarnaum e entra na casa de Pedro. A sogra de Pedro estava doente. E naquele momento, dizem a ele, ela está com febre, ela está doente. Jesus se inclina, toma nas mãos a sogra de Pedro e a cura. Jesus se inclina sobre a enfermidade, sobre a pessoa doente. Fique com essa imagem. Jesus que se inclina não só sobre ela, mas sobre nós. Se inclina para atender nosso pedido. Eu quero aqui destacar dois pontos. Um, que dizem a Jesus que há uma doente na casa. Então seja esta voz a dizer: Jesus, por intercessão de Nossa Senhora, eu tenho uma

pessoa doente na minha família. Jesus, por intercessão de Nossa Senhora, eu peço, curai esta pessoa na sua enfermidade. Jesus se inclina, é uma imagem muito forte. Eu vejo Jesus se inclinando.

0: Jesus se inclinando numa UTI, Jesus se inclinando em uma pessoa que está numa calçada devido ao vício do álcool, alguém que está largado devido ao vício das drogas. Jesus se inclina e cura. Você que está com dor, inclusive nem foi trabalhar hoje, está de licença. Os médicos não chegam a um diagnóstico. O Senhor se inclina sobre você. Nossa Senhora, peça a Jesus. O texto diz que Jesus impunha as mãos em cada um deles e os curava. Ao pôr do sol, todos os que tinham doentes, atingidos por diversos males, os levavam a Jesus. Então agora, quais são os doentes que você leva diante de Jesus? Por intercessão de Maria, diga o nome da pessoa que está doente. Não importa a doença e não importa a gravidade. O evangelho de hoje fala de um Senhor, Jesus, que cura. Nossa Senhora, interceda teu filho por nós. Nós só começamos este programa. Eu vou para um rápido intervalo e nós voltamos já. Volte comigo.
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2: 9:12.
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0: 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Bom dia, Maria.
1: Bom dia, Padre.
0: Deus abençoe. Você fala de onde?
1: Eu falo de Mamborê, Paraná.
0: Meu abraço a Mamborê, Paraná. E como que você me acompanha ali em Mamborê?
1: É, tipo, o município é Mamborê, né? Mas eu moro aqui no Canjarama, bem perto, no Aviário.
0: Você mora na zona rural?
1: Isso.
0: Tá.
1: Aí eu acompanho o senhor pela rádio, né? A rádio, pelo aplicativo.
0: Tá bom.
1: A Arena FM e pela... Colmeia.
0: Tá bom.
1: Capurão.
0: Diga lá, minha querida, por favor. O que você quer partilhar?
1: Eu quero pedir oração, Paulo, pro meu filho que tá no vício, né? Daí
0: sim.
1: Eu já eu orei muito, de tanta dor que Deus tirasse ele desse vício. E ele não entrasse com esse mundo da criminalidade, né? Que no caso é participação aí. Aí eu entrei em depressão por causa disso, né? Que eu fico com medo de perder meu filho, que eu, de homem só tenho ele.
0: Entendi. Por favor, não fale o nome dele, porque você tocou numa palavra perigosa. Facção. E isso é muito perigoso.
1: Sim.
0: Tá? Depois.
1: Eu sei,
0: depois
1: eu tenho medo de se envolver, né?
0: Entendi. Mas ele é usuário de drogas?
1: É, ele usa, tipo, eu nunca vi, padre, ele usando, mas a menina que morava com ele me falou, né, que nós somos lá do Amazonas, aí eu vim pra cá pra trabalhar.
0: Entendi.
1: Daí eu trouxe, aí o pai dele, ele não morava comigo, ele morava com o pai dele, daí separei do pai dele, e aí quando eu deixei ele tinha 11 anos.
0: Uhum.
1: Aí agora ele tem 21, ele fez até 21 anos ontem, daí pra vir pra cá, eu movendo lá pro Amazonas, né, com essas coisas. Daí eu tive que trazer ele pra cá pra ver se ele parava, né?
0: Entendi. Eu entendo o seu coração aflito. Mas hoje, Maria...
1: E daí ele...
0: Fala.
1: Ah, padre.
0: Ele separou?
1: Separou ontem da mulher dele, tipo, anteontem, né? Aí ele tá meio com a cabeça meio voada, assim, ele tava trabalhando, né? Aí, tipo, como agora acabou a safra, ele tá meio um pouco parado.
0: Entendi.
1: Daí ficar sozinho, né? Que ele mora sozinho lá na cidade... Minha preocupação é essa, tipo, eu não tô lá pra me saber o que ele tá fazendo e só que eu falo com ele toda hora, eu tô mandando mensagem, perguntando como é que tá, mas eu falo, né, a gente, ele já é de maior, ele não ouve a gente que nem quer crescer.
0: Eu entendo a sua preocupação, levarei no altar do Senhor e hoje Nesse trido de libertação, nós vamos pedir assim: Senhor, se ele estiver usando drogas, que ele consiga se libertar. Nós vamos pedir a Deus nesse terceiro dia do trido de Jesus das Santas Chagas. E vamos acreditar, filha, que Deus vai protegê-lo. Dele não se envolver nessas coisas, em facção, em tráfico, que ele possa se manter íntegro e limpo. Não é verdade, Maria?
1: É verdade, padre. Eu choro todo dia, tipo, com medo, né, de fazer mal pro meu filho.
0: Eu entendo, mas ele tem que se cuidar, né, filha? Ele não pode mexer com isso. Você tem rezado o terço das Santas Chagas?
1: Não, tipo, eu oro lá na minha geração, eu oro o Salmo 91, né? O
0: claro.
1: Que tiver, acompanho o padre José Maria.
0: Tá bom, não tem problema, reze o Salmo 91. Mas eu convido você a rezar comigo às 3 horas da tarde... Eu rezo o terço das Santas Chagas. Comece a rezar comigo, pedindo que Jesus das Santas Chagas liberte ele, tá bom?
1: Tá bom, mas é pelo YouTube ou pelo Instagram, ou a rádio mesmo?
0: É pelo rádio e pelo YouTube. YouTube e pelo rádio, tá bom? Vai no YouTube,
1: tá,
0: Padre
1: bom,
0: 3 horas, Manzotti, 3 horas da tarde. Mas eu quero reze comigo agora. Senhor Jesus.
1: Sim, padre. Senhor Jesus,
0: pelas tuas santas chagas,
1: pelas tuas santas chagas,
0: e por intercessão de Nossa Senhora,
1: e por intercessão de Nossa Senhora,
0: não permita que meu filho,
1: não permita que meu filho
0: entre no mundo das drogas,
1: entre no mundo das drogas,
0: e se ele estiver,
1: e se ele estiver,
0: que tenha força e a graça,
1: tenha força e a graça
0: de sair deste mundo,
1: de sair deste mundo,
0: preserve-o de todo mal,
1: preserve de todo mal,
0: São Miguel Arcanjo,
1: São Miguel Arcanjo,
0: príncipe,
1: príncipe,
0: guardião e guerreiro,
1: guardião e guerreiro,
0: levante o seu escudo,
1: levante o seu escudo,
0: e proteja meu filho,
1: e proteja meu filho.
0: Afaste o mal da vida dele.
1: Afaste o mal da vida dele.
0: Amém.
1: Amém.
0: Fique na linha e fale lá para a secretária, para a telefonista, o nome do seu filho que nós não queremos expor aqui. É uma batalha. Não é por acaso que eu estou fazendo a quaresma de São Miguel. Você fez hoje a quaresma de São Miguel? Hoje, nós, cada dia, a intenção cada um carrega a sua, mas hoje nós estamos pedindo a Deus Nosso Senhor que nos livre da raiva. Mas eu volto a dizer, 9:30 da manhã, antes do Experiência de Deus, inclusive já está lá o que fizemos há pouco, terminado o Experiência de Deus, vai lá e faça, todo dia uma batalha espiritual, uma batalha onde pedimos Arcanjo Miguel, príncipe, guardião e guerreiro, libertai. Volto a dizer, não importa que eu vá colocando várias intenções, a quaresma de São Miguel é única. Então faça, se você não fez às 9:30, faça depois da Experiência de Deus. E vamos colocar o filho da Maria de Mamborê, Paraná. Ele, ela que nos acompanha pela rádio Colmeia News de Campo Mourão, Bispo Dom Evandro Luiz Brown da Diocese de Campo Mourão. Eu volto com a leitura orante, volte comigo.
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0: Quando usamos para leitura orante, nós estamos na segunda carta de São Paulo aos Coríntios e vamos na sequência. Escute o que as pessoas têm dito sobre a leitura orante, não importa o que tem aí, sacristão, pode soltar.
1: Me chamo Tiago, da cidade de Itabaiana, na Paraíba.
0: Tiago.
1: E quero trazer um breve testemunho a partir da leitura orante de 2 Coríntios,
0: opa,
1: capítulo 7, versículo 10.
0: Muito
1: bem. Maravilhosa é a palavra do Senhor, que
0: isso,
1: através desse
0: Tiago
1: versículo nos convida a olhar para as nossas feridas, mas não como o fim da nossa caminhada, mas como oportunidade
0: isso
1: de nos aproximarmos ainda mais de Deus.
0: Verdade.
1: E que a tristeza pode sim nos conduzir ao arrependimento, à transformação e, consequentemente, à nossa salvação. Então,
0: muito
1: tenho
0: forte
1: aprendido, Padre, que as nossas feridas podem se tornar combustível para a glorificação do nome do Senhor. E que aquilo que um dia me causou dor não seja motivo para permanecermos presos ao sofrimento.
0: Olha,
1: mas
0: aí,
1: que pela graça de Deus
0: seja
1: um instrumento de conversão, amadurecimento e aproximação do Cristo. Muito obrigado, Padre, pela leitura orante, que todos os dias me ensina, me conforta e me aproxima mais de Deus.
0: Amém. Amém, filho. Um abraço, Tiago. Deus abençoe. Você escutou o que ele disse? E foi uma leitura recente de 2ª Carta aos Coríntios, onde falava que às vezes as nossas cicatrizes, vamos traduzir, as nossas pelejas, os nossos sofrimentos, as nossas provações, não é para a nossa queda, mas para a nossa edificação, maturidade e caminho de santidade. Obrigado, Tiago. Parabéns. Olha aí, um jovem. Tiago, não é para a nossa queda, mas para a nossa edificação, maturidade e caminho de santidade. Obrigado, Tiago.

não é para a nossa queda, mas para a nossa edificação, maturidade e caminho de santidade. Obrigado não é para a nossa queda, mas para a nossa edificação, maturidade e caminho de santidade. Obrigado não é para a nossa queda, mas para a nossa edificação, maturidade e caminho de santidade. Obrigado não é para a nossa queda, mas para a nossa edificação, maturidade e caminho de santidade. Obrigado não é para a nossa queda, mas para a nossa edificação, maturidade e caminho de santidade. Obrigado não é para a nossa queda, mas para a nossa edificação, maturidade e caminho de santidade. Obrigado não é para a nossa queda, mas para a nossa edificação, maturidade e caminho de santidade. Obrigado, Tiago. Parabéns. Olha aí, um jovem, Tiago, lá de Itabaiana. Quando eu for aí, não me obriguem a ser duro, pois eu tenho certeza de que posso agir com dureza contra os que afirmam que fazemos as coisas por motivos humanos. Versículo 4. Escute isto. As armas que usamos na nossa luta não são do mundo. São armas poderosas de Deus, capazes de destruir fortalezas. As armas que usamos na nossa luta. Paulo falando, e a pergunta que eu uso hoje, faço hoje: com que armas você luta? Só com a tua razão? Com que armas você luta? Armas de Deus que são capazes de destruir fortalezas. Vamos nominar a arma da Eucaristia. Armas que usamos a nosso favor nesta luta. Você que está numa luta para libertar alguém do vício, para salvar teu casamento, para chegar à própria conversão e à conversão dos outros. Eucaristia, armas que devemos usar de Deus, a confissão, armas que devemos usar com Deus, o Santo Rosário, seja o Mariano, seja o Rosário, o Terço das Santas Chagas, que eu acabei de indicar por uma filha de Deus, que o filho está nas drogas e pelo jeito droga pesada. Eu não quis adentrar, mas deu para perceber. Chegou a dizer em facção que armas devemos usar. Você vai falar, eu vou na briga. Não, não é essa a arma. Não é brigando que você vai conseguir, é no diálogo, no amor. Mas como conseguir, padre? Tô lhe falando das armas de Paulo, que são capazes de destruir fortalezas. O Santo Rosário, hoje é Quarta Mariana, o Terço das Santas Chagas, a confissão, a Eucaristia, a visita ao Santíssimo Sacramento, a penitência, ao jejum, aquilo que estamos fazendo, espero que você esteja fazendo comigo, São Miguel Arcanjo, a Quaresma de São Miguel. Ele continua: e assim destruímos ideias falsas, o orgulho humano que não deixa que as pessoas conheçam a Deus. Destruímos aquilo que domina todo o pensamento humano e fazem com que ele obedeça a Cristo. Essa é a arma. Lute, filho, não desista, não diga no seu coração, eu já fiz tudo. Não, você não fez tudo, você fez o possível, mas agora com Deus você vai além. Não desista. Seu joelho dobrado, sua penitência, sua oração.

0: sua visita ao Santíssimo Sacramento, o terço das Santas Chagas, a Eucaristia, é a arma poderosa. O Senhor Jesus me deu autoridade, versículo 8. Sobre vocês, não para destruí-los, mas para fazê-los crescer espiritualmente. Este é o sentido. Essa é a grande luta que devemos travar. Fazer com que a pessoa ou nós mesmos cresçamos espiritualmente. Que forte esta palavra, hein? Eu volto rezando, volte comigo.
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se eu orar, se eu clamar, as muralhas irão ceder, porque o poder de Deus é grande. Senhor Deus, dai-me consciência dessas armas com que luto. Dai-me consciência, Senhor, de que Paulo lutava com as armas de Deus e que eu não vou desistir das lutas. E eu quero que nessa leitura orante de hoje, quais são suas lutas?

0: quais são suas batalhas? E uma pergunta que toca profundamente a mim e a você. Tem usado as armas certas? Gritaria, briga, discórdia, desavença, ciúme, inveja, isso não. São armas erradas. As armas de Deus que falei durante a interpretação do texto. Amém. E eu quero fazer um convite a você. Hoje, você vai pegar o recorte desta leitura orante e vai mandar para alguém que está numa luta. Você vai mandar para alguém que está numa batalha, para que a pessoa se sinta fortalecida e ao mesmo tempo orientada. No que, padre? A usar as armas certas. As armas de Deus. Vou repetir. Toca a corneta, sacristão. Você vai pegar o recorte no final do dia e vai encaminhar para alguém que você sabe que está numa luta, numa batalha. Primeiro, para a pessoa se sentir fortalecida. Segundo, para que a pessoa possa se sentir ou orientada com que armas lutar. Junto também eu vou tirar foto do texto e vou colocar no Instagram. E a pergunta será: quais são as armas de Deus que somos chamados a lutar nas nossas batalhas? No final do programa coloco no Instagram. É muito forte o texto de hoje. Obrigado, Senhor. Obrigado, Senhor. Obrigado, Senhor. Valdemar, que a paz de Jesus esteja com você, Valdemar.
1: Bom dia.
0: Bom dia. Hoje é o dia dos homens falar.
1: Amém.
0: Vai lá, amém. Você fala de onde, Valdemar?
1: Falo do canal 50, Campo Grande, Mato Grosso do Sul.
0: Opa, canal aberto, 50.1, Campo Grande, Mato Grosso do Sul. Pois não, filho?
1: Agressor, sou criado todo mês, graças a Deus.
0: Obrigado, eu só tenho a dizer obrigado.
1: Tenho cinco?
0: Alô?
1: Filhos.
0: Cinco filhos.
1: Tenho cinco filhos. E uma das filhas é uma filha, essa é quatro homens. Estou ligando para pedir oração. É evangélica essa.
0: Tá.
1: E o senhor acompanha o senhor faz. Comecei faz 2 anos.
0: Que bom que você começou.
1: Hoje seu programa é uma benção.
0: Obrigado. Para a honra e glória de Deus.
1: Amém. Eu sobre o vício, padre. Parei 2 anos quando eu comecei a assistir a programação e voltei, não estou conseguindo parar. Não é grande, não é muita coisa não. É pouca coisa, mas eu quero me libertar. Eu e a família, os filhos.
0: Certo. O senhor se importaria de eu perguntar que vício é?
1: Cerveja, né? Mas não é muita coisa, mas eu quero libertar da cerveja.
0: Da cerveja, tá. É. Filho, hoje a leitura você estava escutando, né? Paulo fala para lutarmos com as armas de Deus.
1: Exatamente.
0: Então, Valdemar.
1: Eu pego a Bíblia, eu estava acompanhando pela televisão, agora eu vou ler a Bíblia.
0: Que bom, que fico feliz, Valdemar. Então, o que eu digo para você? Olha, se tem na mente assim, eu quero parar de beber, assim no teu coração, você vai falando isso várias vezes, é como alguém que fuma, eu quero parar de fumar, junte a isso as armas de Deus. Por exemplo, vai à missa, eu quero parar de beber, reza o terço das Santas Chagas, eu quero parar de beber, vai lá, faz uma obra de caridade, quero parar de beber. Você sabe o que acontece. Porque a gente junta a vontade, o desejo, com a graça de Deus e as orações, as armas de hoje, você vai ver que do dia para a noite, você vai falar, mas do nada não. Foi muita oração. Para de beber, para de fumar, para de usar droga. Você entendeu, Valdemar, como eu disse? Pode ser pouco. Não importa o que nos prende. Se tem algo que nos prende, vamos deixar para trás, vamos voar alto. Não é verdade, Valdemar?
1: É verdade.
0: Tá bom, meu filho. Tem mais alguma coisa?
1: Eu queria pedir um terço, cara.
0: Um terço?
1: Eu aí do senhor aí.
0: Tá bom, mandarei com o maior prazer, Valdemar, pra você. Tá bom? Só que eu preciso que você fique na linha para que possam pegar o seu endereço. E aí eu posso mandar pra você, tá bom? Mando com muito carinho.
1: Está entregue as minhas orações também aqui em Campo Grande, da minha casa.
0: Reze por mim, filho. Preciso sim. Preciso de discernimento, preciso de força e de saúde. Reze por mim. Que Deus abençoe Valdemar, Campo Grande. Por favor, equipe, pega o endereço dele. Lá de Mato Grosso do Sul. TV Evangelizar, graças a Deus. Canal aberto, gente. Graças a você, associado. Muito obrigado. 50.1. Ao arcebispo Dom Dimas Lara Barbosa, da Arquidiocese de Campo Grande. Obrigado, viu, associado? Muito obrigado, porque nós conseguimos manter o sinal da Parabólica Digital. Parabólica Digital, todo o Brasil. Conseguimos manter o aplicativo, que inclusive ontem na televisão, você viu na missa do meio-dia, eu fiz um exercício. E teve um pique, caiu o sinal, mas já está de volta. Foi na hora. Final da missa já estava o aplicativo funcionando. Foi um pique pico de audiência. 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Bom, gente, eu vou para um rápido intervalo e eu volto. 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Eu volto já.
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0: hoje entraram duas novas rádios, ontem duas, uma rádio, uma televisão. E todos os dias eu parabenizo o aniversário das rádios. São mais de 1.300 e poucas emissoras. Forte FM, Tijujuoca, Ceará, Machados FM, Machado Pernambuco, Mandacaru FM, de Cedro, Ceará, Miragem FM, Nova Andradina, Mato Grosso do Sul, Tapira FM, da cidade de Tapira, Paraná. Amado povo de Deus, quero lembrar a você que ontem foi colocado no YouTube, eu uso o YouTube para evangelizar, uma catequese nova. Você consegue entender que o perdão é libertador? Gente, o tema é muito pertinente. Padre, eu não consigo perdoar. Eu não entendo o que é perdoar. Eu gostaria de entender mais. Está lá a catequese. O perdão é libertador. A catequese de ontem, YouTube Padre Manzotti. Inclusive, se inscreva. Também lembrando, se você não fez a quaresma de São Miguel às 9:30 da manhã, faça agora. Assim que eu dou a bênção final, vá lá para o YouTube e faça a quaresma de São Miguel. Ajude no Senhor na libertação da raiva, né? Escute esse testemunho.
1: Maria Socorro.
0: Veio de São Paulo. Meu nome é Ana Azevedo. E faço questão de divulgar em agradecimento uma graça recentemente alcançada. As batalhas que a vida nos apresenta exigem de nós força, esperança e fé. Padre, fui surpreendida alguns meses em um exame de rotina por um diagnóstico de câncer. O susto foi grande. Incerteza por lutar contra o desconhecido, mas uma força interior me dizia que venceria o desafio. Gente, eu não escolhi o texto. Eu vou ler da original aqui, ó. Hoje, escuta aqui, original quer dizer que eu aqui só amplio, não é que eu mudo. Pois tinha uma arma...

poderosa, a fé. Tudo a ver com o texto que daqui a pouco eu gostaria que você comentasse no Instagram. A arma poderosa de Paulo. Olha o que ela diz, a arma poderosa da fé. Busquei na oração as forças que o momento pedia. Recebo a capelinha de Jesus das Santas Chagas. Rezo o terço todos os dias. E acredito que essa devoção me fortaleceu, trouxe confiança e cura. Hoje, graças ao bom Deus, estou curada. A cirurgia foi bem sucedida. Estou livre do câncer. Que nunca nos esqueçamos do amor de Deus e do poder das orações. Sou associada da obra e divulgo a devoção das Santas Chagas. Moro em São Paulo, capital. Ana Azevedo escreveu esse testemunho. Sou associada da obra e divulgo a devoção das Santas Chagas. Moro em São Paulo, capital, pois tinha uma arma poderosa, a fé. Jesus das Santas Chagas. Amém! Toca o sino, sacristão. Testemunho lindo. Chegou a hora, meus irmãos. Terceiro dia do Tríduo da Libertação. Rezemos. Ó Deus, vós sois grande, vós sois Deus, vós sois Pai. Nós os pedimos pelos méritos das santas chagas do vosso Filho, Jesus Cristo. Por intercessão de São Pio de Pietrelcina, pelos nossos irmãos que sejam libertos do maligno, que os tornou escravos, vós e todos os santos, vinde em nosso auxílio. Vamos rezar juntos. Da angústia, da tristeza, da obsessão, libertai-nos, Senhor. Da fornicação e da inveja, libertai-nos, Senhor. Dos pensamentos de ciúme, de raiva e de morte, libertai-nos, Senhor. De todos os pensamentos de suicídio e de aborto, libertai-nos, Senhor. De todas as formas de sexualidade desordenada, libertai-nos, Senhor. Da divisão da família, da toda amizade que nos afasta do bem, libertai-nos, Senhor. De todos os vícios e compulsões, libertai-nos, Senhor. Da enfermidade física, afetiva e espiritual, libertai-nos, Senhor. De todo ressentimento, mágoa, frustração, libertai-nos, Senhor. De toda agressividade, ira e ódio, libertai-nos, Senhor. De toda fofoca, mentira, sentimento de vingança, libertai-nos, Senhor. De todas as formas de malefício, de feitiçaria, de bruxaria, libertai-nos, Senhor. Ó Deus que disseste, deixo-vos a paz, dou-vos a minha paz, concedei a libertação de maldições e dai-nos a graça de gozar sempre a vossa paz, pelos méritos das santas chagas de Jesus, por Cristo Senhor nosso, amém. O Senhor esteja convosco, Ele está no meio de nós, abençoai, Senhor, a água, a roupa dos enfermos, as fotos de família e os remédios, por intercessão de Nossa Senhora do Carmo, São Pio de Pietrelcina, nos méritos das santas chagas, e dê desta água abençoada para os seus familiares. Tome você e dê aos seus. Em nome do Pai, do Filho e do Espírito Santo. Amém. E eu me despeço com um clipe. Pedi, recebereis, YouTube Padre Manzotti. Lembrando, no Instagram, vá fazer o comentário. Perdeu a quaresma de São Miguel, às 9:30, vá agora fazer. Evangelizar é preciso.

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2: 10 horas.
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2: 10 horas e 4 minutos.
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0: Estou de volta aqui, 10:07. Tivemos o padre Reginaldo Manzotti e agora eu continuo na comunicação, pois Regina Rosa está viajando. Então, desde as 7 da manhã estou aqui fazendo companhia para você. Muito obrigado pela sua presença aqui comigo.
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0: no só coração. Um só coração, estamos aqui reunidos em nome do Pai, do Filho e do Espírito Santo, mais uma vez, na 95,7 FM. Desde já, muito obrigado pela sintonia de todos vocês. Música Viva começa assim: Sim, Toquei em Teu Manto, com Frei Gilson.
2: 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Se tem algo que atormenta a nossa vida, muitas vezes, é a doença. A doença. A doença vem trazendo medo, a doença vem trazendo angústia, mas para Deus nada é impossível. Um dia uma mulher que há 12 anos sofria com uma enfermidade, já tinha gastado todo o seu dinheiro com médicos. Ela acreditou que se ela tocasse apenas na orla do manto de Jesus, ela ficaria curada. Talvez você esteja passando pela mesma situação. Ou você doente, ou alguém que você ama está doente. Acredite. Toque na orla do manto de Jesus. E você vai ver

agora, irmão. Toque em Jesus agora. Jesus está vendo a sua dor, essa tua sua dor de anos, essa doença, essa enfermidade. Toque em Jesus agora. Mas não toca como todo mundo. Às vezes a gente esbarra em Jesus. Às vezes a gente não toca em Jesus com o coração, com a fé. Aquela mulher tocou em Jesus diferente. Os discípulos dizem a Jesus: todo mundo está tocando em você, e como é que você diz que quem te tocou? Alguém me tocou diferente.

Deus maravilhoso. Eu creio que agora milagres estão acontecendo. 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Jesus agora cura o câncer, leucemia, problemas de coração.

Dia 2 de setembro, celebramos Beata Ingrid Elofsdotter, viúva e freira dominicana. Nasceu em Skåning, na Suécia, no século XIII. Desde a infância mostrou-se virtuosa, amável, caridosa e religiosa. Recebeu uma educação nobre e primorosamente cristã. Alma de ideais cândidos, viveu desde os primeiros anos num fervor de piedade que nunca falhou. As virtudes mais heróicas lhe pareciam naturais, e quando muito jovem, foi forçada por seus pais a contrair um casamento muito rico. Casou-se na adolescência, como era o costume da época, mesmo contrariando sua vocação. Todo aquele esplendor mundano não a cegou, continuando a viver no mundo sem ser do mundo. Aceitou tudo com humildade e resignação, e continuou a cuidar das obras de caridade que fundou para os pobres e doentes. Entre a população, tinha fama de santidade.

Em 1281, já viúva, fez seus votos perpétuos com um fiel séquito de damas de honra. Embarcou em uma longa peregrinação à Terra Santa, onde seu coração se iluminou ainda mais com o eterno amor ao Salvador Jesus. Da Palestina, ela foi para Roma e depois para São Giacomo de Compostela. De volta à sua terra natal, um único desejo a dominava: consagrar-se para sempre a uma vida de oração e penitência. Fundou um mosteiro sobre as regras de São Domingos. Dedicou-se totalmente às orações contemplativas e à vida de rigorosa austeridade. Isso aconteceu em 15 de agosto de 1281. Na presença do rei Magnus Ládulas, com a ajuda e apoio do padre dominicano Pietro de Dácia e a autorização do bispo de Linköping e do provincial. Faleceu em 2 de setembro de 1282, no convento em Skåne, quando era priora daquele mosteiro. Com tal fama de santidade e de prodígios maravilhosos, tanto que seu culto logo se estendeu aos povos vizinhos. Em 1414, o bispo de Linköping, Knut Bosson, pediu autorização à Santa Sé para abrir o processo de canonização, encalhado em 1448. O processo recomeçou no início do século seguinte. Embora não tenha chegado a uma canonização formal, levaram a solene tradição de suas relíquias em 29 de julho de 1507, por autoridade do Papa Alexandre VI. Presente o rei, uma grande multidão, todos os bispos da Suécia e, obviamente, os pregadores desta área. Façamos agora a oração dessa grande beata. Após dedicar-se à família, entregou-se totalmente à vida contemplativa. Dai-nos um desejo ardente de oração e contemplação, mesmo em meio às atividades do dia. Que a oração se torne prioridade em nossa vida. Amém. Beata Ingrid Elofsdotter, rogai por nós.

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3: 10:25.
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3: 10:28. Bom dia, bom dia.
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11: Horas e 28 minutos aqui na minha, na sua, na nossa Rádio Coração. 10:28. Olha só quem tá ligadinha. Bom dia, eu sou Aparecida Nogueira do Estrela Jupi. Gostaria de ouvir Move-te em Mim. Ofereço para meu esposo Vanderlei e para minha vó Neuza. A paz de Jesus e o amor de Maria. Minha amiga Aparecida Nogueira, que Deus abençoe você, sua família, todos da sua comunidade. Muito obrigado pela sintonia, pelo rádio ligado. Estamos juntos aqui na Música Viva agora. Acabamos o Sintonia do Amor, começamos o Música Viva. Que Deus abençoe você, obrigado pela sintonia. Olha aqui, ó, bom dia, a paz de Cristo, sempre em sintonia com a Rádio Coração. Rosalina da comunidade São Carlos. A música Enquanto Eu Te Adoro, Se Possível. Que Deus abençoe você, minha amiga Rosalina. Vivemos um momento maravilhoso, né? Final de semana ali na Casa de Retiros. Realmente foi bom demais. Que Deus abençoe você, toda a sua família. Temos um áudio aqui. Vamos escutar esse áudio agora.
12: Bom dia, Pedro.
11: Bom dia.
12: Abençoado dia para todos nós.
11: Amém.
12: Gostaria de ouvir a música Como É Bom Ter Fé. Ofereça a todos os ouvintes. Fica com Deus. Abraço a todos.
11: Que Deus abençoe você também, minha irmã. Muito obrigado pela sintonia, pelo rádio ligado. Rosilene Severino, sempre ligadinha, sintonizada. Adriana Xavier Mauro, bom dia para você também. Sempre na sintonia. Olha aqui, bom dia, meu amigo Pio. Toca uma canção linda aí para nós. Quem pede essa canção linda aí para nós é a Fernanda Garcete. Fernanda, bom dia, Fernanda. Que Deus abençoe você, sua família, que você tenha uma quarta-feira abençoada. Olha só, olha só, olha só, Maria Aparecida aqui também. Muito bom dia. Vamos atendendo alguns pedidos então. E uma música linda, né? A Fernanda pediu uma música linda. Vou escolher uma música lindíssima aqui para você. Não sai da sintonia. Fica ligada, Fernanda, que a terceira canção, depois de Enquanto Eu Te Adoro, era o seu pedido. 95,7 FM.

0: Fernanda Garcete, essa canção foi pra você, ó. Você pediu uma música linda. Essa música realmente é muito linda, linda, linda. Um abraço pra Marina também, que tá ligadinha, sintonizada aqui na Rádio Coração. E olha só, temos áudio, vamos escutar esse áudio.
1: Oi, Pio.
0: Oi.
1: Bom dia, eu sou a Naciene.
0: Oi, Naciene.
1: Gostaria de oferecer essa música pra minha mãe, que ela tem mal de Alzheimer, mas eu sei que ela amava e ama essa música. Então,
0: olha,
1: vou
0: aí
1: oferecer pra ela um jantar para Jesus.
0: Música linda.
1: E pra todos vocês aí da Rádio Coração, que é a rádio do coração mesmo, que faz bem para todos.
0: Muito obrigado, minha irmã.
1: O Pio, a minha mãe é a Dona Rosa.
0: Dona Rosa.
1: Ela vendeu muita cartela, ajudou muito a Rádio Coração.
0: Olha aí.
1: Bastante. Eu sei que ela não entende, mas eu sei, né? Às vezes os outros falam, mas ela não entende, mas eu sei que ela gostava da música, então é pra ela, tá bom? Um beijo.
0: Naciene, é pra ela. Que Deus abençoe a sua mãe, que Deus abençoe você também. Muito obrigado pela sintonia. É a próxima canção para sua mãe, para sua mãe. Olha aqui, mais um pedido. Bom dia, queria pedir uma música para minha mãe também. Olha só, o nome da minha mãe é Margarida. A música chama-se Me Aceita de Volta, Fernando Vinhote. Essa música é linda. Eu começo com ela todas as manhãs no momento de oração. Rogerinho, que Deus te abençoe. Vai para sua mãe também. Um grande abraço. Olha aqui quem tá mandando áudio também, a Lucinha, último áudio do dia.
2: Oi, Pio, bom dia, tudo bom? Você já tocou Ela Está Aqui? Se você não tocou, toque ela para mim com o Flávio Vitor e o Padre Marcos. Ofereço para todos os ouvintes. Um abraço.
0: Que Deus abençoe vocês, minhas irmãs, meu irmão, que Deus abençoe. Eu vou ficando por aqui, gente. Vou atender esses pedidos, porque depois já vem a propaganda eleitoral obrigatória. Que Deus abençoe imensamente cada um de vocês. Até amanhã, em nome de Jesus. Estivemos unidos e permaneceremos unidos em nome de Deus, que é Pai, Filho, Espírito Santo. Amém.
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4: 10:58.
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8: 11:26.
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6: 11:29. Bom dia, bom dia.
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0: Deus abençoe você e toda a sua família. Que alegria estar aqui com você, começando mais um programa Eu Seguirei. Eu tenho certeza de que Deus vai falar muito ao seu coração através deste programa. Olha, se você pode, eu já quero convidar você a pegar a sua Bíblia, porque hoje nós vamos meditar a palavra de Deus. A palavra de Deus é o nosso alimento, a palavra de Deus que é o nosso sustento. Eu tenho certeza que essa palavra vai mover seu coração. Olha, aqui você vai ouvir a palavra de Deus, aqui você vai poder cantar. São minutos que ficaremos juntos, onde você vai fazer uma experiência com Deus. Lembrando que tudo que você ouvir aqui, depois fica registrado no meu canal do YouTube, Frei Gilson / Som do Monte, no meu Instagram, no meu Facebook, todos com o mesmo nome, Frei Gilson / Som do Monte, para que você possa também compartilhar essa palavra com os seus amigos, tá bom? Então, vamos escutar a palavra de Deus.
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1: Você precisa amadurecer na vida espiritual. Escuta o que eu estou te dizendo. Você precisa amadurecer na vida espiritual. E o que é amadurecer na vida espiritual? Você precisa deixar de ser carnal e passar a ser uma pessoa espiritual. Você entendeu isso? Você precisa deixar de ser carnal e ser uma pessoa espiritual. Isso é um amadurecimento. O que é ser uma pessoa carnal? O que é ser carnal? Gálatas capítulo 5, versículo 19, dá uma lista do que é uma pessoa carnal. Ora, as obras da carne são essas, não sou eu que vou dizer, é a palavra de Deus. Então, o que é ser uma pessoa carnal? E você precisa amadurecer. Se alguma coisa dessa lista tiver na sua vida, aí você tem que entender o seguinte: poxa, então eu estou precisando amadurecer, eu estou precisando crescer, eu estou precisando me santificar, eu estou precisando sair da carne e ir para o Espírito. Ora, as obras da carne são estas: fornicação. Fornicação é sexo fora do casamento. Impureza, libertinagem, idolatria, superstição, inimizades, brigas, ciúmes, ódio, ambição, discórdia, partidos, invejas, bebedeiras, orgias e outras coisas semelhantes. Isto são obras carnais. Eu preciso amadurecer, não posso estar nisso daqui. Amém? Em nome do Pai, do Filho e do Espírito Santo. Amém. 1 Coríntios capítulo 3, versículo de 1 a 9, diz assim: irmãos, não pude falar-vos como a pessoas espirituais. Olha que interessante. Não pude falar a vocês como a pessoas espirituais. Tive que vos falar como a pessoas carnais, como a crianças na vida em Cristo. Pude oferecer-vos somente leite, não alimento sólido, pois ainda não erais capazes de tomá-lo. Está vendo? Você precisa amadurecer. E nem atualmente sois capazes de receber alimento sólido, visto que ainda sois carnais. As rivalidades e rixas que existem aí no meio de vós, acaso não mostram que sois carnais e que procedeis de acordo com os impulsos naturais? Aquela lista que eu li, brigas, desentendimentos, está aqui. Paulo está vendo: olha, vocês ainda estão em brigas, vocês ainda estão em rixas, vocês ainda são carnais. Mas todos aqueles pecados que eu li, podia se aplicar aqui. Vocês ainda são supersticiosos, vocês ainda estão na bebedeira, vocês ainda estão na inveja. Todos aqueles pecados que eu li se aplicam aqui.

0: quando um declara, eu sou de Paulo, o outro, eu sou de Apolo, não estáis procedendo como pessoas simplesmente naturais? Pois o que é Apolo? O que é Paulo? Não passam de servidores pelos quais chegastes à fé? E cada um deles exerce seu serviço segundo o dom recebido de Deus. Eu plantei, Apolo regou, mas é Deus quem fazia crescer. De modo que nem o que planta, nem o que rega são propriamente importantes. Quem é importante é aquele que faz crescer, Deus. Aquele que planta e aquele que rega formam uma unidade, mas cada um receberá o seu próprio salário proporcional ao seu trabalho. Com efeito, nós somos cooperadores de Deus e vós sois lavoura de Deus, construção de Deus, palavra do Senhor. Paulo está dizendo, eu não posso dar para vocês alimento espiritual sólido, porque vocês ainda são carnais. Gente, isso aqui é muito sério. Você não amadurece na vida porque você ainda é carnal, mundano, ainda ama o mundo. Um escrito associado a Santo Ambrósio diz assim: essas pessoas eram carnais porque ainda eram escravas dos desejos da presente era. Embora tivessem sido batizadas e recebido o Espírito Santo, eu fui batizado. Quantas pessoas hoje? Fui batizado, embora foram batizados, eram carnais. Por quê? Depois do batismo, voltaram aos seus velhos hábitos que haviam renegado. Quantas pessoas, mesmo batizadas, mesmo se dizendo cristãs, mas ainda estão na carne? O Espírito Santo habita na pessoa em que ele se derramou, e se essa pessoa permanece firme na convicção do seu novo nascimento. Caso contrário, ele se retira, mas apenas provisoriamente, e se a pessoa se arrepender, o Espírito retornará, pois ele está sempre pronto para o que é bom, sendo um amante do arrependimento. Obviamente, se a pessoa se desvia por um pecado grave, o Espírito Santo não consegue mais ter entrada, mas basta um arrependimento sincero e o Espírito Santo de novo tem entrada no seu coração. Abra sua Bíblia em Romanos capítulo 8, versículo de 5 a 6. Os que vivem segundo a carne gostam do que é carnal. Os que vivem segundo o Espírito apreciam as coisas que são do Espírito. Ora, a aspiração da carne é a morte, enquanto a aspiração do Espírito é a vida e a paz. Gálatas, capítulo 5, versículo 16, 17. Digo-vos, pois, deixai-vos conduzir pelo Espírito, e não satisfareis os apetites da carne, porque os desejos da carne se opõem aos do Espírito, e estes aos da carne, pois são contrários uns aos outros. Você vai querer continuar na carne? Abra sua Bíblia em Efésios, capítulo 6, Efésios, capítulo 4, versículo 30. Efésios 4:30. Não contristeis o Espírito Santo de Deus, com o quais estáis selados para o dia da redenção. Não entristeça o Espírito Santo vivendo uma vida carnal. Por fim, abra sua Bíblia em 1 Tessalonicenses capítulo 5, versículo 19. Não extingais o Espírito. Não expulse o Espírito. Como é que você expulsa o Espírito? Por uma vida carnal. Preciso amadurecer na vida espiritual. Não posso ser carnal. Preciso amadurecer na vida espiritual. Não posso ser carnal. Pai, Filho e Espírito Santo. Amém.
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1: O programa de hoje está bom demais e eu quero lembrar você, se você quiser ouvir mais pregações, mais meditação da palavra, basta você me acompanhar no meu canal do YouTube, Frei Gilson / Som do Monte, no meu Instagram, no meu Facebook, no meu TikTok, e lá você vai encontrar muito mais palavra de Deus para você.
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1: Nós vamos terminar este programa rezando. Eu quero clamar agora por você, quero clamar pela sua família. Senhor Deus, libera agora o teu Espírito Santo sobre cada pessoa que acompanha este programa. Vem Espírito Santo, enche todos os que estão acompanhando este programa agora. Libera, Senhor, para esta pessoa o que ela mais precisa, para o corpo e para a alma. Libera, Senhor, curas e libertações em nome de Jesus para esta pessoa que assiste, que acompanha, que escuta e para toda a sua família. Eu clamo a tua poderosa bênção. Visita agora com bênção de proteção. A bênção que só o Senhor pode dar. Abençoe-vos o Deus Todo-Poderoso, Pai e Filho e Espírito Santo. Amém.
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12: 11 horas e 58 minutos.
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O anjo do Senhor anunciou a Maria e ela concebeu do Espírito Santo. Ave Maria, cheia de graça, o Senhor é convosco. Bendita sois vós entre as mulheres e bendito é o fruto do vosso ventre, Jesus. Santa Maria, Mãe de Deus, rogai por nós, pecadores, agora e na hora de nossa morte.

Eis aqui a serva do Senhor. Faça-se em mim segundo a vossa palavra. Ave Maria, cheia de graça, o Senhor é convosco. Bendita sois vós entre as mulheres, e bendito é o fruto do vosso ventre, Jesus. Santa Maria, Mãe de Deus, rogai por nós, pecadores, agora e na hora de nossa morte.

Verbo divino se fez carne e habitou entre nós. Ave Maria, cheia de graça, o Senhor é convosco. Bendita sois vós entre as mulheres, e bendito é o fruto do vosso ventre, Jesus. Santa Maria, Mãe de Deus, rogai por nós, pecadores, agora e na hora de nossa morte. Amém. Rogai por nós, Santa Mãe de Deus, para que sejamos dignos das promessas de Cristo.

0: pecamos. Infundi, Senhor, nós vos pedimos, a vossa graça em nossas almas, para que nós, que pela anunciação do anjo, conhecemos a encarnação do Cristo, vosso Filho, pela sua paixão e morte na cruz, sejamos conduzidos à glória da ressurreição. Pelo mesmo Cristo, Senhor nosso. Amém.
1: Receba agora a bênção do Papa Leão XIV.
2: Sit nomen Domini benedictum. Adiutorium nostrum in nomine Domini. Benedicat vos omnipotens Deus, Pater et Filius,

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1: 2 de setembro de 2026, hoje a Igreja Católica celebra a Beata Ingrid, viúva e freira dominicana. Hoje, dia do florista e dia do repórter fotográfico. Confira comigo os destaques de hoje no Jornal 95 FM Notícias.
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1: Audiência geral desta quarta-feira no Vaticano, o Papa Leão XIV destaca: a igreja não pode permanecer passiva nem indiferente ao que acontece no mundo. Escalada no Oriente Médio, Irã revida ataques norte-americanos. Oposição aumenta a pressão por impeachment de Alexandre de Moraes. Veja a agenda dos candidatos à presidência da República nesta quarta-feira. Brasil pode levar até 30 anos para compensar redução da jornada para 40 horas semanais. Na saúde, doenças reumatológicas podem afetar os pulmões. Direito do consumidor, nova regra contra o golpe do Pix errado começa a valer no Brasil. Copa do Brasil 2026, Atlético Mineiro vira para cima do Cruzeiro e está na semifinal. Bruno Guimarães eleito a segunda melhor contratação da Premier League. Flamengo vai buscar reparação pelo caso Plata. Amadorismo e irresponsabilidade do Dínamo. Treinador de goleiros do IVM destaca o trabalho à frente da equipe sul-mato-grossense do Campeonato Brasileiro da Série D. Quarta Copa de Veteranos da Reserva Indígena, jogos das quartas de finais. TRMS inicia preparação das urnas para as eleições 2026. José Antônio Coca fala da gestão que esteve à frente da Associação dos Cronistas Esportivos de Mato Grosso do Sul. Engenheiro agrônomo fala da queda das vendas das máquinas agrícolas no setor agro-brasileiro. Tudo isso e muito mais agora, aqui no Jornal 95 FM Notícias.
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1: Olá, ouvintes, muito boa tarde. No ar o Jornal 95 FM Notícias. Aqui o jornalista Reinaldo Félix. Eu falo aqui do estúdio auxiliar da Rádio Coração FM em Dourados, Fundação Terceiro Milênio, Educar Evangelizando. Nós operamos em 95,7 FM para o centro-sul do Mato Grosso do Sul e o Brasil Mundo através das plataformas via internet. É sempre uma satisfação poder estar com você, amigo ouvinte, nesse horário. Como sempre, nós iniciamos o jornal destacando o mundo esportivo.
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1: 2:14, agora sim o nosso momento do esporte, a primeira edição do Jornal 95 FM Notícias, nesta quarta-feira, 2 de setembro, falando do Clube de Regatas do Flamengo, hein? O Flamengo se manifestou oficialmente na noite de ontem, terça-feira, e prometeu buscar as reparações cabíveis pela desvalorização de Gonzalo Plata, que teve aí sua venda cancelada pelo Dínamo de Moscou, sob alegação de reprovação nos exames médicos. Em nota, a diretoria rubro-negra negou qualquer problema clínico do atacante e acusou o clube russo de amador e irresponsável. Ontem ainda, o Dínamo Moscou também desistiu de contratar Matheus Martins, alegando a reprovação nos exames médicos. O Botafogo assegurou que não há problema com o jogador. Em um trecho da nota do Flamengo, o clube rubro-negro diz que o caso deve servir de exemplo ao futebol brasileiro em futuras transferências para a Rússia. Plata e Matheus Martins foram recebidos pelo Dínamo Moscou na capital russa, apareceram nas redes sociais do clube, mas os contratos só seriam

0: Iam assinados após os exames médicos. Os russos haviam se comprometido a pagar à vista pelas duas transações. O Flamengo receberia cerca de 10 milhões de euros, aproximadamente 60 milhões de reais. O Flamengo avalia fazer uma perícia médica no jogador e enviar o laudo à FIFA para pedir reparação. O Botafogo também estuda medidas cabíveis e pode acionar o clube russo por utilização indevida da imagem do atacante na chegada do aeroporto em Moscou e na imprensa. O Flamengo confirmou que irá reintegrar Plata ao seu elenco. O atacante equatoriano já está viajando de volta da Rússia para o Rio de Janeiro, mas não chegará a tempo de reforçar o time rubro-negro na partida desta quarta-feira contra o Mirassol, às 19h30, horário de Brasília, no Maracanã, em jogo atrasado da rodada do Campeonato Brasileiro de Futebol.
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0: Meio-dia 16, Rádio Coração FM, Jornal 95 FM Notícias, falando agora da Copa do Brasil, onde em Clássico Mineiro, Atlético Mineiro virou para cima do Cruzeiro e está na semifinal da competição. Acompanhe na reportagem dela, Daniele Esperon.
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2: O Atlético Mineiro é o primeiro semifinalista da Copa do Brasil. O Galo conseguiu a virada diante do rival Cruzeiro na Arena MRV e avança na competição após o 2-1 na partida de volta. O detalhe do jogo é que a reação do Atlético foi depois da expulsão do jogador do Cruzeiro, Vijalba. E assim construiu o resultado. O nome da partida foi o meia Fred, reforço recém-chegado que deu uma assistência e fez o gol da vitória do time da casa. Fred falou da felicidade da classificação.
3: Realmente estou muito feliz. Nós criamos bastante. Sofremos um gol de pênalti ali. Na minha opinião, achei que não foi pênalti. Mas nunca desistimos, o Atlético ia lutar até o final e viramos o jogo e vamos continuar brigando, porque sabendo ser muitas coisas pela frente. E esse grupo, que isso, esse grupo é sensacional, me recebeu de braços abertos. A todos, ao Everson, que estava lesionado e jogou, ao Maicon, que lesionou ontem no treino e hoje estava aqui tentando. Então, a todo grupo, a gente merece, de verdade.
2: Nesta quarta-feira, outros dois times vão garantir suas vagas nas semifinais. O Palmeiras visita o Santos na Vila Belmiro com uma vantagem de 3-0 conquistada na ida e pode classificar até perdendo por 2 gols de diferença. Já no Barradão, o Vitória recebe o Vasco. Os cariocas venceram na ida por 1-0 e se classificam empatando. Os dois jogos serão às 21h30. Agência Rádio Web com informações da Copa do Brasil, Daniele Esperon.
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0: Meio-dia 18, Rádio Coração FM, Jornal 95 FM Notícias. Destaca agora para os brasileiros jogando na Europa, hein? Futebol internacional, Bruno Guimarães foi eleito a segunda melhor contratação da Premier League na janela de transferências do meio do ano. Em ranking publicado na quarta-feira pelo The Athletic, o volante brasileiro que deixou o Newcastle para reforçar o Arsenal ficou atrás apenas do goleiro argentino Emiliano Martinez, contratado pelo Chelsea. O levantamento colocou em ordem os 154 contratações feitas pelos clubes da Premier League na janela. A avaliação não levou em consideração apenas a qualidade do jogador. O The Athletic, o jornal inglês, também analisou o custo-benefício das operações, a importância de cada reforço para o novo clube e a necessidade de preencher determinada posição. Bruno Guimarães foi contratado pelo Arsenal por 75 milhões de libras, cerca aí de 550 milhões de reais, e assinou o contrato por 4 temporadas, na avaliação do jornal inglês. Apesar do alto investimento em um jogador de 28 anos, o brasileiro chega como atleta já consolidado entre os principais meio-campistas da Premier League. O jornal destaca ainda que Bruno Guimarães tem capacidade para melhorar o atual campeão inglês e acrescentar características diferentes ao meio-campo do Arsenal, principalmente pela capacidade de acertar a construção das jogadas. O primeiro lugar ficou com o Emiliano Martinez, o argentino. O Chelsea pagou 7,5 milhões de libras, cerca de 55 milhões de reais, ao Aston Villa pelo goleiro argentino de 33 anos de idade. O abaixo valor da operação e a possibilidade do campeão mundial assumir imediatamente a titularidade pesaram na avaliação. O outro brasileiro aparece logo depois do top 10. João Gomes ficou na 11ª colocação. O volante de 25 anos deixou o Wolverhampton e foi contratado pelo Aston Villa por 35 milhões de libras, aproximadamente 257 milhões de reais, segundo os valores considerados pelo jornal inglês.

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1: Meio dia 21, Rádio Coração FM, Jornal 95 FM Notícias. Falando agora do futebol brasileiro, de volta, né? O técnico Abel Ferreira do Palmeiras recebeu uma multa ontem, terça-feira, dia 1º, aplicada pela Conmebol por chutar um microfone na beira do gramado durante a vitória do Palmeiras sobre o Cerro Porteño por 1-0 em Assunção, pelo jogo de volta das oitavas e finais da Copa Libertadores da América. Na oportunidade, o português não foi expulso e o comitê disciplinar da confederação instaurou um expediente para apurar a conduta do treinador do Palmeiras, mas avaliou que não há necessidade pela suspensão. Abel está liberado para comandar a equipe diante da LDU na quarta-feira no Nubank Park. O julgado, o treinador levou 2 multas, uma de $10 mil e uma sanção de $1,832, referente ao reembolso do microfone danificado. Abel havia sido denunciado no artigo 11 do literal Q do Código Disciplinar da Conmebol sobre causar danos. Abel será julgado em caso igual. Nesta terça-feira, Abel Ferreira foi denunciado pelo Superior Tribunal de Justiça Desportiva aqui no Brasil por também ter chutado o microfone da imprensa e ficado na área técnica durante o empate entre o Mirassol e Palmeiras no domingo, dia 30, no interior paulista. Por isso, o português foi denunciado pelo STJD por conduta contrária à disciplina ou à ética desportiva, como prevê o artigo 258 do Código Brasileiro de Justiça Desportiva, o CBJD, que pode pegar até 6 jogos de gancho como punição. O julgamento ainda não tem data marcada. Dessa forma, o técnico do Palmeiras deve ter condições de comandar o time na quarta-feira, amanhã, contra o Santos, hoje, portanto, na Vila Belmiro, pelo jogo de volta das quartas de finais da Copa do Brasil. Vale lembrar que o primeiro confronto terminou com a vitória alviverde pelo placar de 3-0.
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1: Rádio Coração FM, Jornal 95 FM Notícias. Aqui você sempre muito bem informado, meio-dia 23. Chegou a hora de destacarmos o esporte aqui em nossa região. Treinador de goleiros do Iviema destaca o trabalho frente à equipe sul-mato-grossense no Campeonato Brasileiro da Série D. Quarta Copa de Veteranos da Reserva Indígena. Jogos das quartas e finais. Esses são os assuntos com a equipe ativa do rádio, site Gazeta MS. Com edição de áudio do amigo Rodrigo Lamira. As informações todas com ele, Silva Júnior.
2: Boa tarde para você, Reinaldo Félix, e para os ouvintes da Rádio Coração. Nós estamos iniciando o nosso boletim esportivo nesta quarta-feira. Hoje é dia de Silva Júnior e amigos. E o Luiz Meyer, que é treinador de goleiros e que está na história do futebol sul-mato-grossense nessa campanha belíssima do Iviema no Campeonato Brasileiro. Fala pra gente, parabéns pela campanha e agora aguarda o que pela frente, professor?
3: Uma saudação a todos da Rádio do Coração 20 aí, aos ouvintes. A gente está aguardando alguma coisa aí, mas provavelmente o que a gente vai fazer, eu penso que não quero sair de casa agora aqui, fazer a copinha, ajudar até o próprio Dourados aqui com o Marcão, que a gente tá sempre batalhando ali, a gente tá sempre conversando ali. Aí vamos ver o que vem em frente aí, tentar fazer o melhor aí para, se for o próprio DAC, a gente tentar colocar o DAC numa situação bem maior do que no futebol do estado.
2: E esta campanha surpreendente do Iviema no Campeonato Brasileiro?
3: Foi bom, né? A campanha, porque o nosso time era um...
2: Time encaixou, né, Maia?
3: Era um time que tinha menos poderio de dinheiro, porque a gente jogou com muita SAF aí, com o Uberlândia, ó. Até com o Uberlândia e o Asa, que foram dois adversários nossos, estamos decidindo a Série D. A gente passou por situações e tiramos a própria vaga conseguimos a vaga de volta da Série D pro Viena, enfrentando um dos grandes clubes lá do interior de Minas, que é o Democrata. Então, isso foi bom. O Douglas também é um cara inteligente, para mim, ele está entre os melhores do estado, se não for o melhor do estado,
2: com certeza.
3: Porque ele sabe agregar as partes dentro do campo, fora extra campo, e muitas pessoas se complicam. E o Douglas sabe administrar, com a comissão dele, com o Alex, né, com os pessoal que ajuda. A diretoria do Iviema também foi sensacional, o pessoal de lá, todo mundo lá engajado para fazer a cidade aparecer no cenário nacional como apareceu, né? Muito estranho que o Iviema, uma cidade pequena, chegou até longe, porque enfrentamos muitas SAF aí pela frente aí, que não é fácil, não.
2: Mas... Verdade, é verdade. Esse é o Luiz Meyer, técnico, aliás, preparador de goleiros. Romário é desportista e organizador da 4ª Copa Veteranos Campo Emílio Silva, na Reserva Indígena. Quais são os jogos programados?

0: para a próxima rodada.
1: Beleza, Silva Júnior. Agora é quartas de finais, né? A segunda fase do campeonato. Primeiro jogo vai ser a parte da manhã e o segundo jogo também é na parte da manhã. Primeiro jogo exclusivo, 9 horas contra o Loredo, 10 horas Vila Rosa contra o CSKA. Aí na parte da tarde, 1:30 Originários contra Audax, 2:30 União Indígena contra Sardinha.
0: Romário, falando do campeonato veteranos, quarta edição da Reserva Indígena, o professor Valdir Fortini Júnior está conosco. Ele que está sendo inclusive sondado para assumir o time do Santo Antônio da Picadinha, um distrito tão charmoso e com uma estrutura excepcional. Mas primeiramente, Valdir, faz duas análises: a campanha do IVEMA, o trabalho do Meyer lá, e também o projeto Bom de Escola, Craque na Escola ali no Residencial Iguaçu.
2: Ô Silvio e amigos, tudo bem? É um prazer estar falando com vocês. Então, o nosso projeto Bom de Bola, Craque na Escola já está praticamente há um ano e meio praticamente, e assim está sendo de bom grado, principalmente para a população daqueles bairros adjacentes, onde nós temos vários garotos lá que estão treinando com a gente, garotas também. A respeito da campanha da VM, é uma das melhores do estado, né? A gente não pode tirar isso, né? A comissão técnica, a equipe em si toda, fez a melhor campanha
0: como no campeonato. Como disse o Meyer, as engrenagens, elas se azeitaram, se ajustaram e o resultado foi esse daí, né?
2: Com certeza, né? Então, a IVM e a comissão técnica todos de parabéns, né? E esperamos que outras equipes façam isso também, né? Uhum. E vai representar o nosso estado e represente muito bem. Muito importante. E agora, a respeito da picadinha, lá do distrito, né? Onde tem uma área mais conhecida aqui de Dourados, onde já teve vários torneios, né? É um polo esportivo muito importante para Dourados, uma área que tem lá na matéria de esporte, é uma das melhores aqui da região. E estamos lá conversando com o Urubu, com o Rato, né? Com o próprio Alexandre, para que possamos montar uma equipe lá do distrito da Picadinha, para que venha representar eles nos campeonatos distrital ou aqueles que nós vamos colocar para disputar também. E também procuramos fazer uma categoria de base, vamos falar com eles para fazer categoria de base lá também, Silvio.
0: É muito importante, sem dúvida nenhuma. É importante registros feitos com duas grandes personalidades do esporte, Luiz Meyer e também o Valdir Fortini Júnior, um treinador de goleiros e o outro é zagueiro. Na redação da GazetaMS.com.br, acesse credibilidade Silva Júnior, especialmente para o Jornal 95 FM Notícias. Hoje tem Silva Júnior e amigos, Santos e Palmeiras, Copa do Brasil. Grande carinho para você, grande tarde, Reinaldo Félix e todos os ouvintes do 95 FM Notícias, a edição do Rodrigo Lamira.
3: Tá certo, amigo Silva Júnior, obrigado por suas informações, uma excelente quarta-feira a todos vocês, da equipe ativa do rádio, também do site Gazeta MS.
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3: É importante, esses foram os destaques de hoje aqui no Momento do Esporte, no Jornal 95 FM Notícias, em Dourados, meio-dia 29.
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3: Essa é a sua Rádio Coração FM no ar, o Jornal 95 FM Notícias, com informações da Agência Brasil, Rádio Agência Nacional, Agência Brasil 61.com e da Agência Rádio Web. Agora o nosso giro de informações nacionais e internacionais. A avicultura brasileira segue ampliando sua escala e reforçando a importância da tecnologia no campo. No primeiro trimestre de 2026, foram abatidos 1,71 bilhão de frangos no Brasil, uma alta de 3,6% em relação ao mesmo período do ano passado, 2025. Já as exportações de carne de frango bateram um recorde no primeiro semestre, com 2,936 milhões de toneladas embarcadas, um crescimento de 12,9%, segundo a Associação Brasileira de Proteína Animal, ABPA. A produção de ovos também mantém o ritmo. Foram 1,21 bilhão de dúzias no primeiro trimestre do ano, equivalente a cerca de 14,6 bilhões de ovos, de acordo com o Instituto Brasileiro de Geografia e Estatística, ou IBGE. Uma cadeia cada vez maior e mais tecnificada, a sanidade ganha peso. Uma das tecnologias adotadas nos incubatórios é a vacinação em ovo, que permite imunizar os embriões ainda durante a incubação. A técnica já é utilizada para vacinar cerca de 20 bilhões de frangos por ano no mundo em sistemas automatizados e pode alcançar cerca de 40 mil ovos por hora. Para acompanhar a qualidade desse processo, a Zoetis utiliza poultres vivos.

0: 360, a ferramenta digital que avalia etapas como o preparo da vacina, asepsia, operação dos equipamentos, limpeza e armazenamento. O sistema também permite identificar pontos de melhoria e comparar resultados entre operações. Em Dourados, meio-dia 31. Escalada do Oriente Médio, Irã revida ataques norte-americanos. Esses são os destaques no Giro Internacional de Notícias. Acompanhe na reportagem de Luísa Ramos.
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3: Luísa Ramos.
4: Paris, quarta-feira, 2 de setembro de 2026. Teherã lançou mísseis e drones contra bases militares americanas no Golfo em resposta a uma série de bombardeios dos Estados Unidos contra alvos iranianos que deixaram pelo menos 11 mortos e cerca de 60 feridos, de acordo com a mídia estatal iraniana. Entre as vítimas, 4 pessoas morreram durante uma festa de casamento no sul do país. A Guarda Revolucionária Iraniana anunciou 7 mortes entre militares e paramilitares em ofensivas no oeste do país e na ilha de Lavan, no Golfo. Em resposta, o Irã reivindicou ataques contra instalações militares americanas na Jordânia, Iraque, Emirados Árabes Unidos e Bahrein. Donald Trump advertiu que qualquer nova resposta iraniana provocará uma reação ainda mais dura de Washington. A União Europeia e a França convocaram nesta quarta-feira representantes diplomáticos da Rússia após a Alemanha acusar Moscou de estar por trás de uma tentativa de ataque com drone carregado de explosivos no aeroporto de Leipzig em agosto. A chefe da diplomacia europeia, Kaja Kallas, afirmou que o episódio tem características de um ato de terrorismo apoiado por um Estado. A tensão aumentou depois que autoridades alemãs anunciaram hoje uma nova investigação sobre uma possível sabotagem contra a rede elétrica do país. A França prometeu defender novas sanções europeias contra a chamada frota fantasma russa, usada para transportar mercadorias sob bandeiras falsas. Moscou rejeita as acusações de sabotagem feitas pelos ocidentais. A crise migratória em Ceuta continua dominando o debate político na Espanha. Manifestações estão previstas para esta quarta-feira em várias cidades do país, após dias de protestos na própria cidade autônoma espanhola. Os atos ocorrem na véspera da ida do primeiro-ministro Pedro Sánchez ao Congresso para explicar a gestão da crise iniciada em 30 de julho. A atuação do governo diante da entrada em massa de imigrantes e as medidas adotadas para reforçar o controle das fronteiras da Espanha e da União Europeia estarão no centro dos questionamentos. Uma semana após o colapso de uma geleira no Himalaia, as esperanças de encontrar sobreviventes no Nepal diminuem. Segundo informações mais recentes divulgadas pelas autoridades, o desastre já deixou 1.130 mortos e cerca de 4 mil desaparecidos. As equipes de resgate concentram as buscas em túneis de usinas hidrelétricas, onde ainda pode haver pessoas presas. Da Rádio França Internacional para a agência Rádio Web, de Paris, Luísa Ramos.
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0: Meio-dia 34, Rádio Coração FM, Jornal 95 FM Notícias. E volta aqui ao Brasil. Ontem, o Supremo Tribunal Federal, STF, teve no noticiário brasileiro, praticamente em todo, também parte do mundo, a Polícia Federal apontou troca de mensagens entre o banqueiro Daniel Vorcaro e o ministro do STF, Alexandre de Moraes. Acompanhe na reportagem de Ageise Navarro.
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5: A investigação sobre o Banco Master ganhou novos capítulos no primeiro dia do mês de setembro, depois que a Polícia Federal apresentou informações sobre mensagens trocadas entre o ex-banqueiro Daniel Vorcaro e o ministro do Supremo Tribunal Federal, Alexandre de Moraes. Informações divulgadas pela imprensa, Vorcaro teria procurado Moraes dias antes de ser preso pela Operação Complice Zero e perguntado se deveria deixar o país. Em outra mensagem, questionou se havia possibilidade de uma operação ocorrer na manhã seguinte. A Polícia Federal avalia que as conversas podem indicar que Vorcaro tinha acesso antecipado a informações sobre investigações. O caso ganhou ainda outro elemento. Análises feitas pela PF indicam que Moraes teria feito alterações em uma minuta de contrato de 131 milhões de reais entre o Banco Master e o escritório de advocacia de sua esposa, Viviane de Moraes.

0: O advogado criminalista e especialista em tribunais superiores, Rômulo Pinheiro, explicou melhor sobre este caso.
1: A questão dessa atuação concreta de uma autoridade para beneficiar um investigado, crime praticado vai ser analisado sob o contexto do que foi dito, daquilo que foi solicitado. Você pode ter corrupção passiva, lavagem de dinheiro, são vários crimes. A análise disso vai depender do acesso, teor dessas conversas. O fato de editar um contrato de sua esposa, por si só, não tem nenhuma relevância jurídica. Se havia ali a influência do ministro para que esse contrato fosse assinado, então sim, nós teríamos aí pelo menos um tráfico de influência.
0: O escritório confirmou que o ministro teve acesso ao documento, que ele foi consultado apenas para verificar eventual impedimento legal para a contratação. O ministro André Mendonça retirou o sigilo de uma petição que reúne os elementos apresentados pela Polícia Federal e determinou que o caso seja analisado pelo plenário do Supremo. A Procuradoria-Geral da República também deverá se manifestar. Para este outro especialista na área criminal, Humberto Bulhosa, ele analisa que mesmo com o vazamento das informações, se mostra para todos que o sistema precisa ser respeitado.
2: Diante de um Estado democrático e de direito, onde ninguém deve ficar acima da lei, é demonstrar que através do vazamento das informações de um ministro do STF contra um outro ministro é um grande avanço democrático, demonstrando à Corte Superior que todos estamos e devemos respeitar os ditames legais. Eu entendo que também os princípios do contraditório, da ampla defesa, da presunção de inocência tem que ser respeitado.
0: O principal desafio para a investigação é esclarecer se essas relações representam apenas contatos políticos e empresariais ou se houve, de fato, influência indevida, acesso privilegiado a informações sigilosas ou favorecimento de interesses do Banco Master. Agência Rádio Web, produção e reportagem, Ageise Navarro.
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4: Meio-dia 38, Rádio Coração FM, Jornal 95 FM Notícias. E ainda ontem, a oposição aumentou pressão pelo impeachment de Alexandre de Moraes. Acompanhe na reportagem de Yuri Hudson.
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5: O silêncio do presidente do Senado, Davi Alcolumbre, sobre os novos pedidos de impeachment contra o ministro do Supremo, Alexandre de Moraes, aumentou a pressão da oposição. A ofensiva ocorre nesta terça-feira após a divulgação de mensagens atribuídas ao ex-banqueiro Daniel Vorcaro, investigado no caso Banco Master, que mencionam contatos com o ministro do Supremo Tribunal Federal. Um dos contatos foi 2 dias antes de Vorcaro ser preso. Até o momento, cabe a Alcolumbre decidir sobre o prosseguimento ou não de pedidos de impedimento contra ministros da Suprema Corte. O líder da oposição no Senado, Rogério Marinho do PL, capitaneou um novo pedido de impeachment contra Moraes e uma notícia crime na tentativa de investigar o caso.
6: Então nós estamos aqui renovando um novo pedido, que eu acho que é o 53º pedido de impeachment do senhor Alexandre Moraes. Ele está condecorado pela forma descuidada com que tem desbordado a legislação, na nossa opinião. Nós queremos que aqui seja apurado. Então, novo pedido de impeachment.
5: A oposição também discute usar as votações desta quarta-feira para aumentar a pressão sobre Alcolumbre. A senadora Damaris Alves sugeriu que a oposição obstrua os trabalhos no Senado.
7: Estou levantando o movimento agora entre os colegas, estou conversando com todos os colegas, que a gente não vai votar mais nada essa semana. É a minha proposta. Não se vota nenhuma PEC, nenhum projeto de lei, se Alexandre de Moraes não renunciar ou se a gente não impeachment.
5: A estratégia pode, inclusive, barrar a análise da proposta que acaba com a escala de trabalho 6-1, prevista para ser votada na CCJ. Enquanto a oposição explora o episódio, a campanha do presidente Lula e parlamentares governistas têm evitado comentar o assunto. Davi Alcolumbre, até o fechamento desta reportagem, não havia se pronunciado. As trocas de mensagens entre o ministro Alexandre de Moraes e o ex-banqueiro Daniel Vorcaro colocaram novamente o caso Master em evidência. Essas conversas indicam que o ministro discutia com o ex-dono do Banco Master a possibilidade de a Polícia Federal deflagrar uma operação que teria Daniel Vorcaro como alvo. O ministro André Mendonça é o relator do caso e levantou o sigilo sob o parecer feito pela Polícia Federal. Agência Rádio Web de Brasília. Yuri Hudson.
4: 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E em resposta à divulgação de conversas entre o ministro Alexandre de Moraes.

0: arqueiro Daniel Vorcaro. Corrida ontem, terça-feira, 1º de setembro, o presidente do STF, Supremo Tribunal Federal, Edson Fachin, prometeu anunciar medidas institucionais nos próximos dias. A declaração dele foi feita hoje, quarta-feira, durante um evento de direito constitucional. Luiz Fachin pontuou que o momento é de especial gravidade e que a autoridade do cargo não confere privilégios, mas impõe deveres e limites. Segundo o presidente da corte, a análise dos fatos será concluída sem precipitações para garantir a preservação da confiança pública do STF e o devido encaminhamento institucional dos indícios apresentados. Em Dourados, dos meio de 41, seguimos aqui com as informações. Veja agora a agenda dos candidatos à presidência da República nesta quarta-feira. Acompanhe na reportagem de Priscila Amazenotti.
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2: Quarta-feira de agenda em São Paulo para quatro candidatos à presidência. Augusto Cury do Avante, na Federação Israelita, Clariana Barão do Democracia Cristã encaminhada com lojistas no Brás, Romeu Zema do Novo se reúne com motoristas de aplicativo e Ronaldo Caiado do PSD estará no mercado municipal e depois participa de sabatina. Já no Rio de Janeiro, Hertz Dias do PSTU vai ao UFRJ, que é a Universidade Federal do Rio de Janeiro, e Samara Martins do Unidade Popular estará na confraternização do partido na Lapa. Edmilson Costa do PCB cumpre a agenda da Secretaria-Geral do Partido em Lisboa. Flávio Bolsonaro do PL está em Porto Alegre, participa da Expo Inter e se reúne com o agronegócio. Lula do PT e Rui Costa Pimenta do PCO não têm agenda de campanha para hoje. Wilson Grassi do Democrata está com a campanha suspensa por uma decisão do ministro Dias Toffoli do Tribunal Superior Eleitoral, mas hoje faz um protesto lá na frente do TSE contra a suspensão de seus perfis nas redes. Da Rádio Nacional em Brasília, Priscila Mazenotti.
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0: Meio de 43, Rádio Coração FM, Jornal 95 FM Notícias. Vamos a um breve intervalo comercial. Na sequência, informações regionais, destacando o TRE em Mato Grosso do Sul, inicia a preparação das urnas para as eleições de 2026. As 10 menores cidades do estado, 5 perderam população em um ano. José Antônio Coca fala da sua gestão à frente da Associação dos Cronistas Esportivos de Mato Grosso do Sul, a SEMES. Engenheiro agrônomo fala da queda das vendas de máquinas agrícolas no setor agro-brasileiro. Também a previsão do tempo, a cotação do dólar, do boi gordo agropecuária da Coamo. A gente volta já já, 95 FM Notícias, é você muito bem informado.
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4: 12:43.
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2: 12:47.
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3: Na região centro-oeste, a quarta-feira, dia 2 de setembro, terá chuva isolada em parte da região e tempo mais seco em Mato Grosso do Sul. No Distrito Federal, Brasília terá muitas nuvens e possibilidade de chuva isolada, com temperaturas entre 22 e 31 graus. Em Goiás, a condição é semelhante. Goiânia terá mínima de 19 e máxima de 34 graus. No norte do estado, a umidade relativa do ar pode ficar entre 20 e 30%. Em Mato Grosso, há previsão de pancadas de chuva isoladas. Em Cuiabá, os termômetros variam entre 23 e 35 graus. Já em Mato Grosso do Sul, o tempo fica mais seco. Campo Grande terá poucas nuvens, com mínima de 15 e máxima de 26 graus. As informações são do Instituto Nacional de Meteorologia. Viviane Bessa, o tempo e a temperatura.
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4: Essa é a sua Rádio Coração FM, no ar o Jornal 95 FM Notícias. Aqui você sempre muito bem informado. Meio-dia 50, estamos de volta, destacando agora as informações regionais. Passa um pouco mais de um mês das eleições desse ano, o Tribunal Regional Eleitoral de Mato Grosso do Sul, TRMS, avançou nos preparativos para o dia da votação, com capacitação dos servidores responsáveis pelos procedimentos técnicos envolvendo as urnas eletrônicas. O treinamento foi realizado na última segunda-feira, dia 31, e reuniu profissionais do tribunal que prestarão suporte aos cartórios eleitorais durante a prestação, a preparação dos equipamentos destinados às sessões eleitorais de Mato Grosso do Sul. Durante a atividade, os servidores revisaram todas as etapas das cerimônias de carga e lacração das urnas, procedimento considerado fundamental para deixar os equipamentos prontos

0: para utilização pelos eleitores. A chamada carga das urnas, são instalados os sistemas necessários para a votação, além das informações referentes aos candidatos e dos dados dos eleitores vinculados a cada sessão eleitoral. Depois da isenção e conferência das informações, os equipamentos passam pelo processo de lacração. A partir dessa etapa, ficam preparados para serem encaminhados aos locais de votação. Além de padronizar os procedimentos técnicos, a capacitação busca garantir que as equipes do TRMS estejam aptas a auxiliar os cartórios eleitorais diante de eventuais dúvidas ou necessidades durante a preparação das urnas, também no período das eleições. Nas eleições desse ano, os eleitores irão às urnas para escolher presidente da República, governador do estado ou senador da República, deputados federais e deputados estaduais.
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0: Rádio Coração FM, Jornal 95 FM Notícias. Seguimos com as informações regionais aqui no Jornal 95 FM Notícias. José Antônio Coca fala da gestão, da sua gestão, frente à Associação de Cronistas Esportivos de Mato Grosso do Sul, a SEMES. Acompanhe na reportagem do amigo Silva Júnior.
2: José Antônio Coca Nascimento está deixando a presidência da SEMES, Associação dos Cronistas Esportivos de Mato Grosso do Sul. Qual o sentimento e qual a avaliação que o senhor faz durante o período que o senhor esteve à frente desta entidade? O que o senhor deixa de legado?
3: Ô Silva, tudo bem? Um grande abraço, é um prazer falar com você, com seus ouvintes. Silva, a nossa entidade é uma entidade que agrega os cronistas esportivos, sem fins lucrativos, né, ou pouco lucrativo, e é uma entidade mesmo classista. Então, por a gente ter aí cerca de 300 filiados em todo o estado, não há expectativa de que você construa grandes obras, nem é esse o objetivo. Porém, a gente teve um mandato de construção de melhorias para a categoria, né? A gente deixou aí um convênio que rende algum numerário para as equipes de esportes, que na sua maioria são comandadas por cronistas esportivos. A exceção aí são duas ou três rádios no Mato Grosso do Sul, a Rádio Cidade de Costa Rica e principalmente a Grande FM de Dourados, que mantém as suas equipes. As demais são mantidas por cronistas esportivos que investem nas transmissões esportivas, não só do futebol, mas de várias DTP e várias entidades, várias modalidades esportivas. E a união da categoria, né, Silva? A gente sempre que pôde esteve apoiando nos momentos bons, nos momentos ruins. Conversamos com autoridades sobre melhoria das condições nos estádios. Todos hoje trabalham credenciados, com colete, identificados. E a partir de agora, um legado que até foi construído com o presidente que vai entrar, que é o Corrales, e há também um pedido da ABRAS, Associação Brasileira de Cronistas Esportivos, a qual eu sou vice-presidente, com DRT. Para você poder ser cronista a partir de agora, você vai ter que ter um DRT, um registro no Ministério do Trabalho da profissão que você vai exercer como cronista, fotógrafo, como comentarista, como repórter, como narrador. Ou seja, você vai ter que ter o seu registro profissional reconhecido para você poder atuar. Então foi um trabalho de fortalecimento da categoria, trabalho esse que foi reconhecido pela Crônica e também por muitas entidades. Inclusive, nesta quarta-feira vou receber um prêmio de reconhecimento da Confederação Brasileira de Futebol. Estarei recebendo das mãos do presidente da CBF esse prêmio. Serão 8 pessoas homenageadas no Mato Grosso do Sul e eu sou uma delas. Então eu acho que o reconhecimento e o dever cumprido, né? Eu peguei a entidade no falecimento do Marquinho, de quem eu era vice. A promessa era que a gente faria a transição e naquela condição de que um mandato seria da capital, outro mandato do interior. Então, como esse mandato foi do interior, o Nelson Corrales, que é da capital, está assumindo a entidade e a gente espera que ele possa dar continuidade a isso que foi realizado. Eu acho que foi um trabalho a contento, Silvio, e a gente pôde aí unir a categoria, que nunca esteve desunida, né? Mas a gente pôde unir ainda mais e espero que tenha, de alguma forma ou outra, o nosso trabalho atingido a categoria de forma positiva. Tá bom, Silvio? Um grande abraço. Você é um filiado há muito tempo, aliás, mais um pouquinho de tempo aí você vai ter direito à sua carteira de benemérito, ou seja, os velhinhos da SEMES vai ter mais um membro em breve. Um abraço, Silva, parabéns pelo trabalho.
2: Com certeza, registro feito com José Antônio.

0: Antônio Coca do Nascimento, presidente saíte da Associação dos Cronistas Esportivos de Mato Grosso do Sul, a SEMES.
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2: Meio de 56, Rádio Coração FM, Jornal 95 FM Notícias. Chama sua atenção, Dourados Região. 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
2: Rádio Coração FM, Jornal 95 FM Notícias. Falando agora do setor agro, engenheiro agrônomo aqui de Dourados fala da queda nas vendas das máquinas agrícolas no setor agro brasileiro. Acompanhe na reportagem do amigo Silva Júnior.
3: Momento do agro com Ângelo Ximenes. Vendas de máquinas agrícolas acumulam queda de 26% em 2026.
4: A queda de vendas de máquinas agrícolas no agro é diretamente proporcional ao que vem acontecendo no agro, ou seja, não fecha a conta. Os preços das commodities agrícolas, eles estão abaixo do custo de produção, né? Nós estamos falando aí principalmente o grande no centro-oeste, a principal cultura que é a soja e também a dobradinha com milho, né? E outros derivados, sorgo, milheto, né? Eles estão diretamente proporcional à não aquisição de máquinas. Por quê? Não fecha a conta do custo de produção. Se não fechando a conta do custo de produção, não tem como comprar máquinas novas, né? Então o produtor, ele tem feito adaptações nas máquinas antigas, né? Para que aquelas máquinas antigas consigam fazer o mesmo trabalho que as máquinas com melhor tecnologia poderiam estar fazendo, né? Então eu vejo isso aí, né? O agro agora, né, possivelmente com os preços das commodities se elevando, né? O preço da soja já está 20% mais melhor do que estava anteriormente, né? Mas para quem tem o produto ou para quem vai fazer contrato futuro, semelhante também é o milho, né? Também estamos na mesma condição, só que o produtor tem um passivo ainda, carregando o passivo, né? Devido à inadimplência do setor, devido a essa inadimplência do setor, o produtor vai passar alguns anos ainda com essas máquinas mais antigas, né? E tentando fazer as adaptações, as correções e as manutenções para que elas possam sobreviver, no mínimo, a sua vida útil, né? A vida útil de uma máquina aí hoje seria 10 anos. Não que após 10 anos ela não pode ser usada mais, mas ela tem a depreciação pela obsolescência também, né?
0: Ângelo Ximenes, engenheiro, agrônomo, professor e empresário. Momento do agro. 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
2: Rádio Coração FM, Jornal 95 FM Notícias, destaca agora a cotação do dólar. Nesse momento, pontualmente 1h, moeda norte-americana cotada a R$5,10, uma baixa de 1,07%. Repetindo, portanto, dólar comercial de momento, R$5,10. 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
2: E atenção, você amigo produtor rural, cooperado da Coamo, acompanhando o Jornal 95 FM Notícias. Atenção para os preços praticados pela cooperativa na manhã de hoje, base Dourados e Itaporã. Soja, R$128,50 a saca. Milho, R$50 a saca. Trigo, R$77 a saca. Repetindo, soja, R$128,50 a saca. Milho, R$50 a saca. Trigo, R$77 a saca.
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2: Rádio Coração FM, Jornal 95 FM Notícias. Pontualmente 1h, seguimos com as informações voltadas ao homem do campo. Confira agora a cotação do boi gordo, aves e suínos e informações através da agência Brasil 61.com.
6: preço do boi gordo teve aumento nesta quarta-feira, dia 2. Em São Paulo, a arroba está sendo negociada a R$ 346. No mercado de frango, os preços também subiram na Grande São Paulo. Em São José do Rio Preto e em Descalvado, o quilo do frango congelado está sendo cotado a R$ 7,42, enquanto o frango resfriado é vendido a R$ 7,39. Já no mercado de suínos, a carcaça suína especial teve redução nos atacados da Grande São Paulo. O quilo está sendo comercializado a R$ 7,16. Em Santa Catarina, o suíno vivo também registrou queda, com o quilo negociado a R$ 4,56. Os dados são do CEPEA. Reportagem Sofia Muniz.
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2: Minorados, 1 da tarde, mais 1 minuto, o Espaço Direito do Consumidor destaca, olha só, informação importante, nova regra contra o golpe do Pix errado começa a valer no país, agora o usuário tem até 80 dias para contestar devoluções por fraude. Acompanhe na reportagem de Renato Ribeiro.
7: Já estão valendo as novas regras de segurança do Pix. A partir desta terça-feira, o usuário tem até 80 dias para contestar devoluções por fraude. Antes, o prazo era de 30 dias. A medida é para proteger principalmente lojistas e pequenos comerciantes contra o golpe do Pix errado. Funciona assim: o criminoso faz uma transferência para sua conta, finge que foi por engano e pede o dinheiro de volta. Só que ele indica uma conta diferente para o depósito. Ao mesmo tempo, o golpista aciona o banco dele usando o MED, o mecanismo especial de devolução do Banco Central. Ele alega que foi vítima de golpe e pede o reembolso. Resultado: o banco bloqueia o saldo e devolve o dinheiro. No fim, o golpista recebe o valor 2 vezes. Por isso, atenção: se alguém disser que fez um Pix por engano, cheque primeiro o extrato. Jamais faça uma nova transferência para uma conta diferente. O correto é entrar no aplicativo do seu banco, ir no extrato daquela transação e escolher a opção devolver Pix. Assim, o valor retorna direto para a conta de origem e cancela a tentativa de golpe. Da Rádio Nacional em Brasília, Renato Ribeiro.
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2: 1 da tarde, mais 3 minutos, Rádio Coração FM, Jornal 95 FM Notícias. Vamos a um breve intervalo comercial. Na sequência, informações da Igreja Católica destacando a mensagem de hoje, audiência geral, no Vaticano, do Papa Leão XIV. O nosso Momento de Saúde destaca doenças reumatológicas que podem afetar os pulmões das pessoas. A gente volta já já. 95 FM Notícias, é você muito bem informado.
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1: 1:03.
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6: Em Dourados e todo estado do Mato Grosso do Sul, 1:08, Rádio Coração FM no ar, o Jornal 95 FM Notícias. Estamos de volta, destacando agora as informações da Igreja Católica. A audiência geral desta quarta-feira no Vaticano, Papa Leão XIV afirma: a Igreja não pode permanecer passiva nem indiferente ao que acontece no mundo. Mais informações do Papa com a Rádio Vaticano.
7: A audiência geral desta quarta-feira voltou para a Praça São Pedro depois de 4 semanas sendo realizada na Basílica Vaticana. Diante de cerca de 15 mil fiéis, Leão XIV introduziu um novo documento do Concílio Vaticano II, a Constituição Pastoral Gaudium et Spes. O texto aprofunda um tema fundamental, que é a relação da Igreja com o mundo contemporâneo, reconhecendo uma nova ordem de relações humanas, como definiu São João 23.
8: Perciò la Costituzione Conciliare Gaudium et Spes si apre dichiarando che la Chiesa sente come proprie le gioie e le speranze, le tristezze e le angosce degli uomini d'oggi.
7: A Constituição Conciliar Gaudium et Spes começa por declarar que a Igreja sente como suas as alegrias e as esperanças, as tristezas e as angústias dos homens de hoje, sobretudo dos pobres e de todos aqueles que sofrem. Essa partilha com a humanidade é o caminho que Cristo pede à Igreja, afirmou Leão XIV.
8: É uma condivisione que ci chiama a uscire da ogni passività e indifferenza dinanzi agli avvenimenti che accadono.
7: É uma partilha que nos convida a sair de toda a passividade e indiferença perante os acontecimentos, a história e a vida das pessoas, sobretudo perante a mudança rápida e profunda que hoje vivemos. Não é possível permanecer como espectadores desinteressados.

contrário, é preciso escutar com o coração, deixar-se interpelar, envolver-se. Os fiéis são então chamados a assumir as dificuldades dos irmãos, sobretudo daqueles que são oprimidos pela injustiça, pela discriminação e pela violência. Nesse sentido, acrescentou o pontífice, a proximidade com

0: todo momento os sinais dos tempos e interpretá-los à luz do Evangelho. Esta constituição conciliar, portanto, exortou a Igreja a um compromisso permanente de conversão e a desmascarar as contradições que caracterizam o mundo contemporâneo. Como exemplo, o Papa citou o progresso científico e tecnológico, que oferece sempre novas possibilidades, mas apenas a alguns, ou ainda uma maior disponibilidade de riquezas desproporcionalmente distribuídas, ou ainda, diante de ações que ameaçam o futuro do planeta, a incapacidade de renunciar ao consumo egoísta e a ilusão de que a guerra é um caminho eficaz para construir a paz.
1: In un tempo segnato da profondi mutamenti, da cui derivano preoccupanti squilibri, la Chiesa è chiamata a servire l'essere umano.
0: Assim concluiu Leão XIV, numa época de profundas mudanças, das quais decorrem desequilíbrios preocupantes, a Igreja é chamada a servir o ser humano, escutando e acolhendo as questões mais profundas do seu coração e os anseios que nele habitam, indicando em Cristo a chave, o centro e o fim de toda a história humana.
1: Cari fratelli e sorelle, la gioia e la speranza, gaudium et spes, siano i tratti distintivi di una Chiesa che annuncia e testimonia il Vangelo.
0: Queridos irmãos e irmãs, que a alegria e a esperança, gaudium et spes, sejam as características distintivas de uma Igreja que anuncia e testemunha o Evangelho, aproximando-se das mulheres e dos homens do nosso tempo.
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3: 1:13, Rádio Coração FM, Jornal 95 FM Notícias. Momento Saúde hoje destaca informação importante. Doenças reumatológicas podem afetar os pulmões. Acompanhe na reportagem de Valquíria Rios.
4: O mês de setembro é dedicado à conscientização sobre doenças pulmonares. O país se ilumina de azul para chamar atenção principalmente sobre a fibrose pulmonar. De acordo com a médica reumatologista Carolina Miller, algumas doenças reumatológicas podem acometer os pulmões e levar ao desenvolvimento da fibrose pulmonar, uma doença grave, progressiva, mas pouco conhecida.
5: A fibrose pulmonar, a gente entende que existe uma inflamação no pulmão que progride para uma cicatriz. E quando esse quadro de fibrose piora, a gente chama que tem um quadro de fibrose pulmonar progressiva, né? E a gente identifica determinados grupos de risco, pacientes com esclerose sistêmica, pacientes com artrite reumatoide, pacientes com doença de Sjögren, com miopatia autoimune sistêmica, com miopatia inflamatória, que podem apresentar essa fibrose pulmonar.
4: A médica ressalta que o comprometimento pulmonar pode evoluir de forma silenciosa. Por isso, o paciente reumatológico deve comunicar sintomas respiratórios ao médico.
5: Às vezes, o paciente pode até não apresentar sintomas respiratórios e já ter um quadro pulmonar instalado. Então, é muito importante que o médico saiba da possibilidade de acometimento pulmonar e faça a investigação, mesmo com sintomas muito inespecíficos. O paciente pode apresentar alguma tosse, algum cansaço ao caminhar, né, alguma falta de ar, mesmo em pacientes assintomáticos. Muitas vezes, em alguns casos, a gente recomenda uma investigação com tomografia de tórax, com exames de espirometria, para investigar um possível acometimento pulmonar.
4: A doutora Carolina Miller afirma que o trabalho conjunto entre o médico reumatologista e o pneumologista favorece o diagnóstico precoce e um cuidado mais completo. Agência Rádio Web, produção e reportagem, Valquíria Rios.
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3: Eldorados e todo o estado do Mato Grosso do Sul, 1:15. E é isso, o Jornal 95 FM Notícias de hoje vai ficando por aqui. Eu agradeço mais uma vez o seu carinho, a sua audiência. Se assim Deus nos permitir, nós retornaremos amanhã, quinta-feira, nesse mesmo horário, aqui na sua rádio Coração FM. Vem aí um só coração, a apresentação.

0: Da nossa querida amiga Ozerdia Sanabria, no Só Coração, programa que alega suas tardes, trazendo sempre grandes atrações. Uma boa tarde a todos vocês, ouvintes. Fiquem todos na presença de Deus. Um grande abraço a todos. Tchau, tchau.
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Feliz o povo que o Senhor escolheu por sua herança. Feliz o povo que o Senhor escolheu por sua herança. Feliz o povo cujo Deus é o Senhor, e a nação que escolheu por sua herança. Dos altos céus, o Senhor olha e observa. Ele se inclina para olhar todos os homens. Ele contempla do lugar onde reside e vê todos os que habitam sobre a terra. Ele formou o coração de cada um e por todos os seus atos se interessa. No Senhor, nós esperamos confiantes, porque Ele é nosso auxílio e proteção. Por isso, o nosso coração se alegra nele. Seu santo nome é nossa única esperança. Feliz o povo que o Senhor escolheu por sua herança. Salmo 33, glória ao Pai, ao Filho e ao Espírito Santo. Amém.

8h25, programa Só Coração apenas começando nesta tarde, abençoada por Deus, e a temperatura está agradável. Estamos no mês de setembro, mês dedicado também à palavra de Deus, mês da Bíblia. É o programa Só Coração e mais uma edição nesta quarta-feira, dia 2 de setembro. Vamos que vamos pra frente, Brasil! É, e precisamos rezar, continuar rezando pelo nosso país para que as coisas entrem no eixo. É preciso. Muito bem, daqui a pouquinho, hoje nós temos participações hoje aqui especiais, né? Temos a renovação carismática e o Encheivos. Daqui a pouquinho, pessoas que fizeram encontros. Vamos ver os testemunhos na vida de quem fez os encontros carismáticos.

0: Maravilha, maravilha, estamos chegando até você nesta tarde. Hoje também temos Padre Reginaldo Manzotti, Hora da Misericórdia e Paz no Trânsito. Alô, meu amigo Ferruzzi, boa tarde, meu irmão. Trabalhando conosco nesta tarde, Rodrigo. Rádio Coração, 21 anos de missão, amor, maior amor. É alegria na sua tarde. E o nosso WhatsApp, 34229507, queremos receber a sua comunicação do amor, maior amor. Você pode ajudar a fazer a produção musical do programa Só Coração, oferecer música para quem você ama ou para quem está de aniversário. É assim que nós queremos a sua participação.
1: Declaro meu amor incondicional a Jesus e sua igreja.
0: Muito bem, quando são 1:28, Rádio Coração, amor, maior amor. Boa tarde. 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

0: não troco a minha fé, mas respeito a sua fé. Boa tarde, povo de Deus.
1: Por outra fé.
0: É, o Johnny tá alegre, você viu? Dando até os gritos, né? Que bom, Johnny. Ele gravou mais uma música agora em parceria com outra pessoa, né? Vamos lá. Muito bem, estamos com você que é católico, você cristão, você onde quer que você esteja, queremos fazer companhia para você nesta tarde, Rádio Coração, 24 horas nos aproximando de Deus. Daqui a pouquinho é Santa do Dia hoje, Ingrid, daqui a pouco. Momento de saudade.
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0: Rádio Coração, 1:30.
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12: 1:35.
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Hoje, dia 2 de setembro, trazemos o testemunho da Beata Ingrid Elvesdotter, viúva e freira dominicana. Beata Ingrid Elvesdotter nasceu em Skåninge, na Suécia, no século XIII. Desde a infância, mostrou-se virtuosa, amável, caridosa e religiosa. Recebeu uma educação nobre e primorosamente cristã. Alma de ideais cândidos, viveu desde os primeiros anos num fervor de piedade que nunca falhou. E o matrimônio? As virtudes mais heróicas lhe pareciam naturais. E quando muito jovem, foi forçada por seus pais a contrair um casamento muito rico. Casou-se na adolescência, como era o costume da época, mesmo contrariando sua vocação. Todo aquele esplendor mundano não a cegou, continuando a viver no mundo sem ser do mundo. Aceitou tudo com humildade e resignação e continuou a cuidar das obras de caridade que fundou para os pobres e doentes. Entre a população, tinha a fama de santidade. E os votos perpétuos? Em 1281, já viúva, fez seus votos perpétuos. Com um fiel séquito de damas de honra, embarcou em uma longa peregrinação à Terra Santa, onde seu coração se iluminou ainda mais com o eterno amor ao Salvador Jesus. Da Palestina, ela foi para Roma e depois para São Giacomo de Compostela. De volta à sua terra natal, um único desejo a dominava: consagrar-se para sempre a uma vida de oração e penitência. E a fundação do mosteiro? Fundou um mosteiro sobre as regras de São Domingos. Dedicou-se totalmente às orações contemplativas e à vida rigorosa austeridade. Isso aconteceu em 15 de agosto de 1281, na presença do rei Magnus Ladulas, com a ajuda e apoio do padre dominicano Pietro de Dárcia e a autorização do bispo de Linköping e do provincial. Faleceu em 2 de setembro de 1282, no convento em Skåninge, quando era priora daquele mosteiro. Com tal fama de santidade e de prodígios maravilhosos, tanto que seu culto logo se estendeu aos povos vizinhos. E o processo de canonização? Em 1414, o bispo de Linköping, Canuto Bosson, pediu autorização à Santa Sé para abrir o processo de canonização. Encalhado em 1448, o processo recomeçou no início do século seguinte. E as relíquias? Embora não tenha chegado a uma canonização formal, levaram a solene tradução de suas relíquias em 29 de julho de 1507, por autoridade do Papa Alexandre VI. Presente o rei, uma grande multidão, todos os bispos da Suécia e, obviamente, os pregadores dessa área. Oremos. Após dedicar-se à família, entregou-se totalmente à vida contemplativa. Dai-nos um desejo ardente de oração e contemplação, mesmo em meio às atividades do dia. Que a oração se torne prioridade em nossas vidas. Amém. Que a Beata Ingrid Elvesdotter rogue por todos os consagrados, assim como a irmã Sebastiana, mãe do nosso bispo,

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Muito bem, muito bem, muito bem. Se as coisas estão difíceis, com a palavra de Deus, tudo pode ser mudado. Estamos no mês da palavra, mês da Bíblia, e nós vamos fazer jus a este mês com duas canções. Muito pouco, é claro. Para fazer jus, temos que colocá-la em nossa vida, em nosso coração, na nossa conversão a cada dia. Vamos ouvir Nelson Ned cantando a Bíblia, né? O saudoso, né? E o nosso querido padre Antônio Maria também, a Bíblia. Olha, duas canções maravilhosas para este mês que estamos começando.

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2: Programa Sua Coração, 1:54.
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11: 1h59. 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

0: 2:02, 2:02 no Mato Grosso do Sul, programa Só Coração, nesta quarta-feira abençoada por Deus, neste mês dedicado à Palavra de Deus. E quando trazemos testemunhos na rádio, é porque a Palavra de Deus é que fez a obra no coração da pessoa. E isto é mais que importante, é importantíssimo para a pessoa e para o nosso Senhor Jesus Cristo. Eu estou com uma amiga aqui de longa data, mas longa data mesmo. Não vamos falar a data, porque vão descobrir nossa idade. Dona Lourdes, boa tarde, seja bem-vinda, tudo bem?
1: Boa tarde, tudo bem, graças a Deus.
0: Seja bem-vinda.
1: Obrigada.
0: Então tá bom. Eu também estou com a Ana Lúcia, que estou conhecendo, talvez até a gente já se conhece, mas seja muito bem-vinda, boa tarde, tudo bem?
2: Boa tarde, Isaías, boa tarde, tudo bem, graças a Deus, obrigada pelo convite também.
0: Seja bem-vinda.
2: Amém, obrigado.
0: Tá certo. Ambas são da Renovação Carismática. Como que é o nome do filhão que está aí?
2: Lucas.
0: Lucas, seja bem-vindo, viu? Nome de médico, né? Muito bem. Agora, Lourdes.
1: Fala.
0: Como foi o seu encontro com Jesus e há quantos anos atrás na Renovação Carismática Católica?
1: Gente, eu tinha 27 anos.
0: Nossa!
1: Em 1977.
0: Faz tempo, né?
1: Faz, faz. Eu fui batizada no Espírito Santo sem saber. Foi o maior choque elétrico que alguém recebe no corpo. Foi visível, foi no corpo mesmo. Então é inesquecível, por isso nunca mais eu deixei ele, porque ele não deixa de mim.
0: É, e eu conheci a senhora depois, né?
1: Foi em 86, por aí.
0: Por aí, foi por aí, foi, né? Uhum. Mas... é, quando Jesus lhe tocou, através do Espírito Santo, a senhora, pelo jeito, pela sua história, continuou seguindo ele?
1: Nunca o deixei.
0: Ah, é?
1: Nunca. Vou fazer 50 anos de grupo de oração, de renovação carismática, de batismo no Espírito Santo.
0: Tudo isso?
1: Tudo isso.
0: Ou então, vamos falar para a Elza que tem que fazer uma festa.
1: A festa é do Senhor, porque
0: sim,
1: ele que me sustenta.
0: Sim, mas tem que comemorar uma data dessa tão importante.
1: Ele me sustenta.
0: Porque é o batismo no Espírito Santo, né? Porque a nossa data do batismo é importante quando a gente nasce, mas essa também é, né?
1: Essa é inesquecível, porque eu queria muito e ele me tocou profundamente. Foi algo que eu não esperava como seria. Então, quando ele me tocou em frente à hóstia consagrada, em frente ao Santíssimo... Eu praticamente caí, tiveram que me segurar. Mas eu não sabia como que era. Eu só fazia chorar e falei, eu senti Deus. E foi desse jeito, e foi toda a vida. E o Senhor começou a me usar. E graças a Deus ele me usou para trazer, para ajudar na renovação no início, porque ele queria, ele me preparou com teologia, sem eu saber, me preparou com pregação, sem eu saber, através de um sacerdote que era amigo. E depois eu comecei a pregar.
0: Então, mas eu ia perguntar quais os dons ele lhe deu, né?
1: No começo, Deus usa a gente da forma como ele quer. Como claro. Não tinha ministério nessa época, ele me usava para tudo. Para intercessão, para rezar pelas pessoas, para libertação de pessoas, para pregação. Ele me usava do jeito que ele queria. Depois é que foi surgindo as formações, aí foi vindo os ministérios e cada um foi na sua. Mas quando ele quer usar, ele usa.
0: Mas hoje, até hoje, nesses 50 anos, o teu dom mais explícito é o da pregação?
1: Da pregação.
0: É, né?
1: É.
0: Nunca parou?
1: Não.
0: Que bênção, hein? E aí, a renovação também, no Brasil também está há muitos anos, né? Aqui em Dourados também, né?
1: Sim, aqui em Dourados ele iniciou em Nova Andradina, né?
0: Sim.
1: É em 84, me parece, aqui na diocese, né? Começou em Nova Andradina. E aqui em Dourados, já em 85, já entrando para 86.
0: A senhora sabe.

0: sabia que eu vivi um pouquinho desse momento, porque eu casei em 82. E eu me lembro de algumas reuniões, vagamente assim, sabe? Mas eu lembro que eu pertencia, a Aline era recém-nascida. E é interessante que tudo aquilo que a gente recebe na nossa vida e abrimos o coração, ela é muito importante, ele faz parte da nossa caminhada, né? Faz. É o que nos ajuda a trazer até aqui, né?
1: Sim. É, eu sei que eu amo o meu Senhor, mas eu sei que Ele me ama muito mais do que eu, infinitamente. Eu sou fraca, mas Ele me sustenta. E eu passei 15 anos da minha vida com Ele na lua de mel. Só coisas boas. Nunca sofri. Aí depois disso aí começou as provas. E nas provas é que Ele me sustentou e continua me sustentando.
0: Certo. A hora que a senhora quiser falar de superação, a gente vai trazer a senhora na rádio de novo, quando a senhora, no seu tempo, tá bom?
1: Tudo bem.
0: Fica bom assim?
1: Fica.
0: E hoje nós queremos falar de um grande evento que aconteceu esse final de semana.
1: Sim.
0: O que aconteceu na Renovação Carismática?
1: Congresso Diocesano da Renovação Carismática Católica.
0: E qual que é a importância de um congresso?
1: É o encontro, a união, o avivamento e, para aqueles que não, que estão começando, é o encontro com Deus.
0: Ah, é?
1: É.
0: É assim, então?
1: É. Isso.
0: Então, conversando com a senhora, eu falei, a senhora, qual que é a sua função na Renovação Carismática hoje?
1: É pregar.
0: Pregar?
1: É.
0: Mas a senhora falou que tem outra função. Não faz parte do núcleo? Alguma...
1: Ah, sim, sim. Não, faz parte do conselho do
0: Senhor. Conselho. O que é um conselho da Renovação Carismática?
1: O conselho, ele tem que ter, porque ali no conselho é que nós sabemos resolver, organizar, programar, ver o que está certo, o que errou, diminuir, parar. Conselho é isso. É reunião que nós fazemos para programação também dos trabalhos da renovação, da evangelização.
0: Então é muito importante para a organização.
1: Sim, sim.
0: Anual.
1: Não, às vezes até de 15 dias.
0: Ah, é?
1: Conforme o que nós vamos ter. É, até 15 dias, às vezes duas
0: semanas. Ah, no caso do conselho.
1: Isso,
0: o conselho. O congresso que é anual.
1: O congresso é anual.
0: Anual, entendi.
1: Não, mas nem é anual.
0: É?
1: Porque ele acontece de dois em dois anos, porque ele tem que ter o estadual, aí depois do estadual, no outro ano, aí é os diocesanos. Aí o ano que vem nós não temos diocesano.
0: Tá certo. Bom. E a senhora falou que esse ano a senhora teve que fazer uma função interessante, né? A senhora falou que tinha uma função para uma outra pessoa e aí a senhora teve que chegar e...
1: É que nós temos, nós preparamos, foi preparado toda a alimentação, a organização da cozinha e não teve, assim, não tinha muita prática para fazer um alimento naquele dia, no domingo. E a coordenadora, ela não quis assumir. E eu que tive que assumir, com muito gosto, é claro, com muita dor. Mas me ajudaram muito, não deixaram eu mexer panela, nada, mas eu fui para a cozinha.
0: Tá certo. E quantos anos a senhora tem?
1: Eu vou fazer 76.
0: Pois é, eu estou fazendo essa pergunta, porque muitas vezes, né, a gente mais nova, a gente não, né? Uhum. Falta um pouco de ânimo, né? Eu mesma sou uma dessas, né?
1: 76 anos,
0: com a graça
1: de
0: Deus. E a senhora com essa idade, dando a sua resposta positiva ali para ajudar, porque tinha bastante gente no congresso.
1: Tinha, era, eu fiz para 300 pessoas.
0: Aí, não estou falando?
1: Tinha, depois acho que tinha menos, né?
0: Sim.
1: Mas é porque foram embora e tal, mas era para 300 pessoas.
0: E a pregação, de quem foi?
1: Ah, foi do Vicente.
0: Vicente,
1: ele é de,
0: né,
1: Goiânia.
0: Ele teve aqui na rádio, né?
1: Uhum.
0: Foi boa?
1: Nossa, maravilhosa, né, Ana?
2: Sim,
1: maravilhosa, uma pregação. Ele se comunica muito, ele não deixa o povo ficar quieto. Ele faz o povo rir, faz o povo chorar. É uma conversão maravilhosa.
0: Tá certo, muito bem. Rodrigo, levanta um pouquinho a mesma música. Estamos com a Renovação Carismática Católica hoje aqui. Daqui a pouquinho Enchei-vos, que vem falar também do encontro que aconteceu na semana passada.

0: Os 2:12, programa Só Coração hoje com a renovação carismática católica da Diocese de Dourados hoje. Ana Lúcia, boa tarde, tudo bem? Seja bem-vinda, já falamos, mas mais uma vez.
1: Boa tarde, obrigada, Zair.
0: Minha amiga, qual a sua função na renovação carismática?
1: Hoje, nesse tempo, eu estou na coordenação da Forania Oeste.
0: Tá certo. E me conta uma coisa, e aí? Há quanto tempo você conheceu a renovação e como foi seu encontro com o nosso Deus?
1: Então, a renovação já faz uma parte muito grande na minha vida, que no passado, quando criança, eu já conhecia porque meu avô, ele se converteu aos 80 anos.
0: 80?
1: Sim, na época, faz muitos anos isso, eu era criança, eu tinha uns 10, 11 anos, e foi quando eu conheci a renovação. Naquela época, então, como a dona Lourdes falou, não tinha ministério, não tinha nada, era tudo junto. E eu conheci naquela época e eu sempre participei da renovação. Eu sempre tinha no meu coração que a renovação ela fazia uma parte muito grande na minha vida. Anos depois eu acabei me afastando, mas eu sempre tinha que o Espírito Santo ela fazia uma parte grande para mim. E novamente agora, graças a Deus, vai fazer 8, 9 anos que eu voltei, que eu estou no grupo de oração Rainha da Paz, que eu me encontrei realmente, onde eu fui batizado também no Espírito Santo. E fez uma diferença muito grande na minha vida.
0: Perfeito. Bom, e você atua de que forma?
1: Então, hoje a Forania, ela tem um papel muito importante, porque ela faz a ligação entre os grupos, entre as paróquias e a coordenação diocesana. Isso ajuda a fortalecer na comunhão, na missão e nas formações também.
0: Tá certo. E o congresso, como que foi?
1: Nossa, o congresso foi uma bênção, uma maravilha. Foi muito bom. Foi momentos de muitas graças, muitas bênçãos, muitas curas, libertações da vida de cada pessoa. A gente pode ver muitas pessoas se perdoando, vivendo aquele momento. Foi maravilhoso, foi muito bom mesmo.
0: E eu percebi que foram jovens, adultos e idosos,
1: sim,
0: né?
1: Todas
0: as idades,
1: e
0: né?
1: Os jovens estiveram,
0: né,
1: muito presentes.
0: Eu percebi.
1: Nesse congresso foi muito bom realmente, porque eles estiveram muito presentes. Os 3 dias que a gente esteve lá, eles estavam participando conosco.
2: Tá. Foi maravilhoso esse momento. Os momentos dos jovens foram maravilhosos, porque eles sentiam, eles viviam aqueles momentos. Então, para mim, na minha idade, ver aqueles jovens com a maior alegria, dançando, cantando, sentindo a presença de Deus, foi maravilhoso.
0: Não tem preço, porque são novos, futuros cidadãos,
1: sim,
0: né?
1: Sim, com certeza.
0: Terão uma outra cabeça, uma
1: com
0: cabeça
1: certeza.
0: Boa, né?
1: Sim.
0: E para você?
1: Ai, para mim foi muito bom viver tudo aquilo. Foi muito bom. E a gente vê, como eu te falei, né? A gente vendo tudo acontecer, mesmo trabalhando, mesmo servindo, que eu estava na portaria, nos caixas, a gente pôde ver. Estava lá atrás e vendo tudo acontecendo, sabe? Participando junto e vendo acontecer aquelas graças, aqueles momentos. O Vicente, ele conduziu muito bem os momentos do Espírito Santo, junto com o nosso coordenador do Estado, Vandro, também. Foi muito bom. Foi uma bênção.
0: Muito bem. Você pode tirar uma foto para nós aqui, né? Então, estamos aqui com a Lourdes e a Ana Lúcia, ambas da Renovação Carismática. E o que você gostaria de deixar como mensagem a toda a nossa diocese? Nós sabemos que a nossa coordenadora é a Elza, que é diretora executiva aqui da Rádio Coração também. São duas funções bastante desafiadoras,
1: sim,
0: né?
1: Sim.
0: Então, nós queremos assim agradecer pelo trabalho dela, né?
1: Com
0: a
1: certeza.
0: Rádio Coração, inclusive, está completando aniversário, completando 21 anos, ficou de maioridade, né? E o que você quer deixar para toda a diocese, para todos que participam da renovação carismática,
1: sim,
0: católica?
1: O que eu quero dizer assim também, que esperamos também que tudo que nós vivemos no congresso, que continue produzindo frutos, principalmente nas famílias, na nossa comunidade, na vida de cada pessoa que esteve participando nesse dia. E que saiamos fortalecidos, que cada um que foi lá, que saia fortalecido, que possa levar a presença de Deus e a palavra de Deus para cada comunidade, para os seus grupos de oração, que esteve bastante coordenadores participando também. Então isso ajuda a fortalecer
0: as lideranças,
1: os grupos,
0: né?
1: Sim.
0: Tá
1: certo. Então essa é a mensagem que eu deixo, né? Que é muito importante que a gente possa viver, continuar vivendo tudo isso.
0: Não ficar só no dia, né?
1: Com
0: e sim permanecer, né?
1: Sim.
0: Permanecer comigo. Parabéns, Ana Lúcia.
1: Obrigada.
0: Até uma próxima oportunidade.

0: Com certeza.
1: Dona Lourdes, qual que é a mensagem que a senhora dá? E já agradecendo a senhora também vir até aqui, deixar lá a sua casa, seu descanso, mas vir prestigiar esse momento e falar de Jesus para as pessoas, como tem falado ao longo de 50 anos.
2: Rosaí, eu gostaria que todos aqueles que já experimentaram Deus nunca se desviem, porque o nosso caminho é chegar até Jesus. E se a gente desviar, se a gente deixar, é muito difícil chegar até Ele. E todos nós vamos ter o dia de encontrar com Ele. Então, o que eu peço agora, nesse momento, para quem está ouvindo, não saia da presença de Jesus. Procure cada vez mais estar perto. Cada vez mais deixar Deus moldar suas vidas para agradar o nosso Deus. Porque esse é o desejo dEle.
1: Que linda mensagem também. O que você quer acrescentar?
0: Eu quero dar um alô também para o meu pessoal do meu grupo de oração, Rainha da Paz, que eles estão ouvindo a gente nesse momento. É. E desde já também deixar um convite também para quem nos ouve também, quem gostaria de participar de um grupo de oração, que nós temos o grupo de oração Rainha da Paz, que fica ali na paróquia São João Batista, às terça-feiras, às 19 horas.
1: E na Casa de Retiro?
2: E na Casa de Retiro, também às terça-feiras, 19 horas. Nós temos também na quarta-feira, né, à tarde, às 14 horas, na quarta-feira também tem outro grupo de oração.
1: Gente, convite é o que não falta, né?
0: Com certeza.
1: Parabéns às duas. Obrigado, Lucas, pela presença. Vamos de música e voltamos já aí com o

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0: condições que achava que não daria para o homem de honra. E com a graça de Deus, dá. Então, se você, homem, tem a sua limitação física ou de qualquer ordem, Deus está te chamando para fazer o homem de honra.
1: Parabéns pela sua transparência. Tá?

0: Tivemos um cadeirante, isso mesmo.
1: Então, parabéns para ele também. Eu fui na praça falar com o Stanislau lá, né, e vi ele também lá, né, fiquei assim assustada, eu não sabia se ele estava só acompanhando alguém, né, fiquei assim, não vou perguntar nada, né, mas depois quando eu vi as fotos, aí eu já, porque a família recebe, né, já vi que era ele mesmo que estava lá, né, mas vocês dois sendo autistas, né, como você mesmo disse.
0: É, eu e meu filho pequeno, né,
1: então,
0: o Manuel.
1: Pensei que era ele, então.
0: É, o Manuel não.
1: Mas no caso é você, né.
0: Sim.
1: Mas você mesmo dizendo a sua limitação, e transparência sempre acrescenta algo de muito importante na vida da própria pessoa e na vida das outras.
0: Exatamente.
1: Pessoas, tá bom? Marcelinho, para encerrar, mas nós somos os homens que têm essa oportunidade, né?
2: É,
1: a Tati não está aqui, mas você pode falar por ela, sereis uma sua carne?
2: Sim. Só para finalizar, a gente falava das limitações, não existem limitações. A limitação, eu falo que principalmente está na cabeça da gente, né? Então nós tivemos a oportunidade do irmão cadeirante também, que fez, foi uma experiência linda, tanto para ele quanto para nós. A gente falou que tinha ele de cadeira de rodas, mas muitos homens entraram lá sem pernas para andar e saíram de lá andando, até pelo testemunho daquele menino, né, que começaram a ter um encontro com Jesus Cristo.
1: Exatamente.
2: E eu falo assim, não adianta só, hoje o Instituto ele veio para unir toda a família, toda a base familiar, e aquilo que é bom para o homem, ele precisa ser bom também para sua esposa, para a mulher também. As mulheres, o mundo tem tirado essa ligação do sacerdócio do lar, da auxiliadora do lar, né, Osair? Em prol das mulheres. Então nós defendemos essa bandeira. O homem, ele é chamado, ele existe uma aliança dele com o Senhor de ser o sacerdote da casa. E a mulher é a auxiliar, né? Só que é um contexto muito grande que a gente só entende quando a gente se abre à ação do Espírito Santo, né, no mundo de hoje, né? Então, hoje também nós temos a mulher de honra, que está aí já em setembro, para aquelas mulheres que querem viver uma experiência também de entender um pouco mais o que é ser uma auxiliadora, o que é ser uma mulher de honra. Então, eu falo que completa. O homem vive a experiência do homem de honra e a mulher vive a experiência, aí sim a gente consegue levantar uma bandeira, porque não adianta nada o homem, o marido chegar ali entendendo o chamado dele, e ele entra na casa e às vezes a mulher começa a querer assumir aquela postura e aquela posição que ainda não é dela, né? Então temos as mulheres de honra também aí. São dois encontros que o Senhor tem nos agraciado, com muitas famílias sendo restauradas. E eu costumo falar, eu vendo esse pai e filha aqui hoje, para nós, uma família que nós amamos de coração, e esse é o caminho. Todo homem precisaria, desde pequeno, viver uma experiência do homem de honra. Sabe por quê? Porque muitos têm tudo em casa. Têm tudo, o pai, a família linda, tem o conforto
1: fartura.
2: Da casa, a fartura. E quando ele se encontra naquela realidade, ele começa a dar valor naquilo que ele tem dentro de casa, nos pequenos detalhes. Então eu tenho certeza que esse menino vai levar para a vida dele, né, o pão de cada dia, a necessidade, o valor sobre o pai dele, de todo o trabalho que o pai, que a mãe tem, né, do ser. E eu tenho certeza que isso, eu falei para ele, vai ficar na sua história marcado. Então isso é homem de honra, minha irmã. Eu sei que nós temos que estar estourado, e eu quero convidar todos a viverem a experiência. Não sabemos ainda a edição, se vai ser final de novembro ou só para o ano que vem, a próxima edição, mas Campo Grande também espera essa edição do Homem de Honra. Então nós estamos pedindo ao Senhor um caminho, né? Mas aqui fica meu convite de viver, mas permitir viver uma experiência. Stanislau, dá um beijo nele, que eu fiquei apaixonado por aquele homem. A garra dele, a fortaleza dele. E o mais bonito, Zair, que ele falou para mim assim: eu estou vindo fazer esse encontro porque eu quero trazer o meu filho para viver essa experiência. E nós vamos levar, tá? O Teus, prepara, cadê o... como que eu chamo teu menino?
1: Baltazar,
2: eu vou à tua procura, Baltazar. Deus te chama, meu irmão. Próximo é você que vai estar lá.
1: Ele tá aí final de semana, hein?
2: Que benção.
1: Vai que você se encontra, né?
2: Pode escrever.
1: Pode acontecer.
2: Doutor Danilo já tá no foco em cima. Obrigado, minha irmã.
1: Tá certo, parabéns, o Marcela, você e a Tati, que leva a evangelização à frente em todos os âmbitos, todas as idades. Estamos aqui à disposição de vocês, de todos os movimentos e pastorais da nossa igreja. É o que move, né? A Diocese de Dourados, tá certo?
2: Obrigado, minha irmã.
1: Até breve. Vamos para um break. Padre Reginaldo chegando.
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4: Boa tarde. São 2 horas e 50.

0: 7 minutos.
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15: 3:02 e uma boa tarde.
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1: Parabéns, meus parabéns, feliz aniversário.
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3: Na presença das Santas Chagas de Jesus, convido você e sua família para este momento abençoado na nossa programação. Vamos juntos colocar nas Santas Chagas de Jesus o nosso pedido de oração, a nossa intenção. Prepare o seu ambiente de oração com as fotos, as roupas de família e, de modo particular, lembrando dos enfermos. Traga os nomes por quem vamos interceder e pedir cura e libertação de todos os sofrimentos e dores.
4: Olá, querido povo de Deus, chegou o momento da hora da misericórdia. E na hora da misericórdia nós rezamos o terço das Santas Chagas. Quarta-feira, com certeza, como intercessora está a Nossa Senhora, como esteve no Monte Calvário. Que ela nos ajude para que esta oração seja autêntica, fervorosa e de coração. Em nome do Pai, e do Filho, e do Espírito Santo. Amém. Creio em Deus Pai Todo-Poderoso, Criador do céu e da terra, e em Jesus Cristo, seu único Filho, nosso Senhor, que foi concebido pelo poder do Espírito Santo, nasceu da Virgem Maria, padeceu sob Pôncio Pilatos, foi crucificado, morto e sepultado, desceu à mansão dos mortos, ressuscitou ao terceiro dia, subiu aos céus, está sentado à direita de Deus Pai Todo-Poderoso, de onde há de vir julgar os vivos e os mortos. Creio no Espírito Santo, na Santa Igreja Católica, na comunhão dos santos, na remissão dos pecados, na ressurreição da carne, na vida eterna. Amém. Ó Jesus, divino Redentor, tende misericórdia de nós e do mundo inteiro. Deus Santo, Deus Forte, Deus Imortal, tende piedade de nós e do mundo inteiro. Graça, misericórdia, meu Jesus, nos perigos presentes, cobri-nos com vosso preciosíssimo sangue. Pai Eterno, tende misericórdia de nós, pelo sangue de Jesus Cristo, vosso Filho unigênito. Tende misericórdia de nós, vos suplicamos. Amém. Neste primeiro mistério do terço das Santas Chagas, contemplamos: Jesus ressuscitado aparece a Maria Madalena. Como fruto desta dezena, vamos pedir por todos os desempregados, que não percam o ânimo e que consigam bater na porta certa, inspirados pelo Espírito Santo. Rezemos. Eterno Pai, eu vos ofereço as Santas Chagas de nosso Senhor Jesus Cristo, para curar as de nossas almas.
3: Meu Jesus, perdão e misericórdia.
5: Pelos méritos de vossas Santas Chagas.
3: Meu Jesus, perdão e misericórdia.
5: Pelos méritos de vossas Santas Chagas.
3: Meu Jesus, perdão e misericórdia.
5: Pelos méritos de vossas Santas Chagas.
3: Meu Jesus, perdão e misericórdia.
5: Pelos méritos de vossas Santas Chagas.
3: Meu Jesus, perdão e misericórdia.
5: Pelos méritos de vossas Santas Chagas.
3: Meu Jesus, perdão e misericórdia.
5: Pelos méritos de vossas Santas Chagas.
3: Meu Jesus, perdão e misericórdia.
5: Pelos méritos de vossas Santas Chagas.
3: Meu Jesus, perdão e misericórdia.
5: Pelos méritos de vossas Santas Chagas.
3: Meu Jesus, perdão e misericórdia.
5: Pelos méritos de vossas Santas Chagas.
3: Meu Jesus, perdão e misericórdia.
5: Pelos méritos de vossas Santas Chagas.
4: No segundo mistério, nesta quarta-feira, rezamos o terço das Santas Chagas contemplando: Jesus ressuscitado acompanha os discípulos de Emaús. Rezemos este mistério por todos os casais que estão em crise, se divorciando, para que haja de fato um perdão abundante e a reconciliação. Eterno Pai, eu vos ofereço as santas chagas de nosso Senhor Jesus Cristo, para curar as de nossas almas.
3: Meu Jesus, perdão e misericórdia.
5: Pelos méritos de vossas santas chagas.
3: Meu Jesus, perdão e misericórdia.
5: Pelos méritos de vossas santas chagas.
3: Meu Jesus, perdão e misericórdia.
5: Pelos méritos de vossas santas chagas.
3: Meu Jesus, perdão e misericórdia.
5: Pelos méritos de vossas santas chagas.
3: Meu Jesus, perdão e misericórdia.
5: Pelos méritos de vossas santas chagas.
3: Meu Jesus, perdão e misericórdia.
5: Pelos méritos de vossas santas chagas.
3: Meu Jesus, perdão e misericórdia.
5: Pelos méritos de vossas santas chagas.
3: Meu Jesus, perdão e misericórdia.
5: Pelos méritos de vossas santas chagas.
3: Meu Jesus, perdão e misericórdia.
5: Pelos méritos de vossas santas chagas.
3: Meu Jesus, perdão e misericórdia.
5: Pelos méritos de vossas santas chagas.
4: No terceiro mistério do terço das santas chagas, contemplamos: Jesus aparece aos discípulos desejando a paz. Como fruto desta oração e desta contemplação, coloquemos todas as famílias que estão desunidas e que possam perdoar e buscar a reconciliação, a exemplo de nosso Senhor Jesus Cristo. Eterno Pai, eu vos ofereço as santas chagas de nosso Senhor Jesus Cristo, para curar as de nossas almas.
3: Meu Jesus, perdão e misericórdia.
6: Pelos méritos de vossas santas chagas.
3: Meu Jesus, perdão e misericórdia.
6: Pelos méritos de vossas santas chagas.
3: Meu Jesus, perdão e misericórdia.
6: Pelos méritos de vossas santas chagas.
3: Meu Jesus, perdão e misericórdia.
6: Pelos méritos de vossas santas chagas.
3: Meu Jesus, perdão e misericórdia.
6: Pelos méritos de vossas santas chagas.
3: Meu Jesus, perdão e misericórdia.
6: Pelos méritos de vossas santas chagas.
3: Meu Jesus, perdão e misericórdia.
6: Pelos méritos de vossas santas chagas.
3: Meu Jesus, perdão e misericórdia.
6: Pelos méritos de vossas santas chagas.
3: Meu Jesus, perdão e misericórdia.
6: Pelos méritos de vossas santas chagas.
3: Meu Jesus, perdão e misericórdia.
6: Pelos méritos de vossas santas chagas.
4: Neste quarto mistério do terço das santas chagas, contemplamos: Jesus cura a incredulidade de Tomé. Peçamos a Deus por todos aqueles que estão desesperados, que perderam a fé ou se apartaram de Deus, que haja um encontro com o ressuscitado e a prece: aumentai, Senhor, minha fé. Eterno Pai, eu vos ofereço as santas chagas de nosso Senhor Jesus Cristo, para curar as de nossas almas.
3: Meu Jesus, perdão e misericórdia.
5: Pelos méritos de vossas santas chagas.
3: Meu Jesus, perdão e misericórdia.
5: Pelos méritos de vossas santas chagas.
3: Meu Jesus, perdão e misericórdia.
5: Pelos méritos de vossas santas chagas.
3: Meu Jesus, perdão e misericórdia.
5: Pelos méritos de vossas santas chagas.
3: Meu Jesus, perdão e misericórdia.
5: Pelos méritos de vossas santas chagas.
3: Meu Jesus, perdão e misericórdia.
5: Pelos méritos de vossas santas chagas.
3: Meu Jesus, perdão e misericórdia.
5: Pelos méritos de vossas santas chagas.

0: Jesus envia os apóstolos em missão. Rezemos este mistério por todas as pessoas que dedicam suas vidas ao anúncio do Evangelho, pelo Santo Padre, o Papa, pelos bispos, pelos padres de sua paróquia e, de modo geral, pelos diáconos, seminaristas e pelo povo de Deus, que sejamos missionários da esperança. Eterno Pai, eu vos ofereço as santas chagas de nosso Senhor Jesus Cristo, para curar as de nossas almas.
1: Meu Jesus, perdão e misericórdia.
2: Pelos méritos de vossas santas chagas.
1: Meu Jesus, perdão e misericórdia.
2: Pelos méritos de vossas santas chagas.
1: Meu Jesus, perdão e misericórdia.
2: Pelos méritos de vossas santas chagas.
1: Meu Jesus, perdão e misericórdia.
2: Pelos méritos de vossas santas chagas.
1: Meu Jesus, perdão e misericórdia.
2: Pelos méritos de vossas santas chagas.
1: Meu Jesus, perdão e misericórdia.
2: Pelos méritos de vossas santas chagas.
1: Meu Jesus, perdão e misericórdia.
2: Pelos méritos de vossas santas chagas.
1: Meu Jesus, perdão e misericórdia.
2: Pelos méritos de vossas santas chagas.
1: Meu Jesus, perdão e misericórdia.
2: Pelos méritos de vossas santas chagas.
1: Meu Jesus, perdão e misericórdia.
2: Pelos méritos de vossas santas chagas.
0: Rezemos três vezes. Eterno Pai, eu vos ofereço as santas chagas de nosso Senhor Jesus Cristo, para curar as de nossas almas. Eterno Pai, eu vos ofereço as santas chagas de nosso Senhor Jesus Cristo, para curar as de nossas almas. Eterno Pai, eu vos ofereço as santas chagas de nosso Senhor Jesus Cristo, para curar as de nossas almas. Amém. Queridos filhos e filhas, tendo rezado o terço das Santas Chagas, vamos agora fazer a oração de todos os dias, que é a novena das Santas Chagas de nosso Senhor Jesus Cristo. Rezemos. Por suas santas chagas, suas chagas gloriosas, o Cristo Senhor me proteja e me guarde. Senhor Jesus, foste levado na cruz para que por vossas santas chagas sejam curadas as de nossas almas. Eu vos louvo e agradeço pelo vosso ato redentor. Carregaste em vosso próprio corpo os meus pecados e de toda a humanidade. Nas vossas santas chagas, coloco minhas intenções, minhas preocupações, ansiedades e angústias, minhas enfermidades físicas e psíquicas, meus sofrimentos, dores, alegrias e necessidades. Em vossas santas chagas, Senhor, coloco minha família. Envolvei, Senhor, a mim e meus familiares, protegendo-nos do mal. Coloque a sua intenção. Senhor, ao mostrar vossas santas chagas gloriosas a Tomé e o mandando tocar em vosso lado aberto, o curaste da incredulidade. Eu vos peço, Senhor, permita-me refugiar em vossas santas chagas e, por mérito desses sinais de vosso amor, curai a minha falta de fé. Ó Jesus, pelos méritos de vossa paixão, morte e ressurreição, dai-me a graça de viver os frutos da nossa redenção. Amém. Fique conosco, depois do intervalo, vamos refletir, escutar e rezar o Evangelho do dia.

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2: Por tuas chagas, Senhor.
3: Pede à mãe que o filho atende. 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Você pode enviar o seu pedido de oração todos os dias, ligando para 0-operadora 41-3221-6060 ou pelo site www.padrereginaldomazotti.org.br. Ficamos agora com a nossa Bíblia aberta para acompanhar Palavras de Salvação com o Padre Reginaldo Mazotti.

queridos filhos e filhas da Hora da Misericórdia, mês de setembro, mês da Bíblia, vamos louvar a Deus, esse Jesus misericordioso que tantas graças derrama sobre nós. Filhos e filhas,

0: Escute o que foi deixado como testemunho de vida nessa segunda parte da Hora da Misericórdia. Veja como Deus vai agindo na vida e como vale a pena. Bendirei ao Senhor. Bendirei ao Senhor sempre, hoje e todo dia, porque o Senhor fez, o Senhor faz, o Senhor sempre fará maravilhas em nossa vida.
1: Eu quero dar um testemunho, né, que eu sou mãe adotiva, mãe do coração.
0: Opa.
1: E eu adotei a minha filha, a Átila, e eu ainda não tinha a guarda definitiva dela.
0: Certo.
1: Eu sei que foi Deus que me trouxe ela, mas tinha sempre esse medo no coração, né? Agora, na sexta-feira, que antecedia ao Dia dos Pais, eu tava com a capelinha de Jesus das Santas Chagas aqui,
0: gente,
1: na minha casa, só que já era o dia de eu passar pra casa da vizinha, né? E antes de entregar Jesus, aí eu fiz alguns pedidos pra Jesus.
0: Certo.
1: Agradeci pela visita dele na minha casa.
0: Que lindo.
1: E entre esses pedidos que eu fiz, eu pedi pela guarda definitiva na Ashla. Pedi a Jesus das Santas Chagas que me abençoasse, que eu recebesse essa bênção. Quando foi no domingo, eu acordei, e como meu pai já é falecido há 12 anos, essas datas mexem um pouco,
0: claro,
1: com o coração da gente, com os sentimentos da gente, né? Aí eu tava estendendo umas roupas no varal, aí só tava brincando junto comigo no quintal, aí escutei uma moça chamando no portão, né, Gabriela? Quando eu cheguei lá na frente, era oficial de justiça, me trazendo a sentença do juiz com a guarda definitiva
0: meu
1: da Ursula, né? E eu fiquei muito feliz, padre, muito feliz. Foi um grande presente de Deus.
0: Com certeza.
1: Num dia de domingo, uma oficial de justiça
0: vim
1: na casa de uma pessoa trazer um presente enorme desse, que foi a guarda definitiva da Ashla, né? Mas agora só falta sair a certidão de nascimento dela para que a gente possa marcar
0: Deus
1: o batizado. Era algo também que eu sonhava de noite. Então, é graça testemunhada, graça alcançada. Toca o sino, sacristão.
0: Louvado seja Deus. Gabriela, imagina a sua alegria. Tá aí, gente, um testemunho, é por isso que eu falo. Onde a capelinha de Jesus das Santas Chagas passa, uma gota do sangue redentor fica. Aproveite. Aproveite agora e torne-se um mensageiro, uma mensageira da capelinha de Jesus das Santas Chagas. Aproveite esse intervalo 0800 410 6060 e torne-se um mensageiro, levando para no mínimo mais 8 famílias. Imagina isto. Não tem no seu local? Não tem na sua cidade? Porque você não é mensageiro. Toma a decisão. Olha a graça que a Gabriela testemunha, quantos anos pedindo essa guarda, e num domingo oficial. Gente, aproveite agora 0800 410 6060 e faça o seu pedido de oração. Bíblia aberta, cartilha de oração.
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0: Setembro, mês da Bíblia, palavra de Deus. Você está acompanhando? De manhã, Alex, a oração divina, a leitura orante. Agora você vai acompanhar o Evangelho do Dia.
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0: E o texto de hoje é Lucas 4:38-44. Lucas 4:38-44. O Senhor esteja convosco, Ele está no meio de nós. Proclamação do Evangelho de Jesus Cristo segundo São Lucas. Glória a vós, Senhor. Saindo da sinagoga, Jesus entrou na casa de Simão. Como a sua sogra estava com febre alta, pediram a Jesus que a curasse. Inclinando-se sobre ela, Jesus ordenou que a febre a deixasse. Depois do pôr do sol, todos os enfermos da cidade foram trazidos a Jesus. Impondo-lhes a mão, ele os curava. Ao amanhecer, Jesus saiu e retirou-se para um lugar afastado. As multidões, procurando, foram até onde ele estava. Queriam detê-lo, para que não as deixasse. Mas ele lhes disse: é necessário que eu anuncie a boa nova do reino de Deus também às outras cidades, pois essa é minha missão. E andava pregando nas sinagogas da Galileia. Palavra da salvação, glória a vós, Senhor. Jesus era um missionário incansável. Por onde passava, por onde andava, por onde falava,

por onde curava. Jesus deixava as pegadas do reino, marcas de Deus na vida humana. Jesus entra na vida de Pedro, transforma, vai na casa de Pedro e cura a sogra de uma enfermidade. Vem, Jesus. Como Pedro, vem em minha casa e cure as minhas enfermidades e as enfermidades da minha família. E nós nos poremos a servi-lo. Nossa Senhora, toda quarta-feira nós pedimos a tua proteção, Mãe. Nós pedimos o teu auxílio. Pedimos que interceda por nós.

A vossa proteção, mãe, nós recorremos nesta tarde de quarta-feira. Nossa Senhora, nos leve perto de teu filho Jesus. Nossa Senhora, olhai os tristes, os desempregados, os abatidos. Nossa Senhora, recorremos à vossa proteção, que junto a Deus interceda por nós.

e vamos rezar essa Ave Maria. E você que está comigo, onde quer que esteja, vamos pedir a Deus sermos fiéis a Jesus até o fim. Ave Maria, cheia de graça, o Senhor é convosco, bendita sois vós entre as mulheres e bendito é o fruto do vosso ventre, Jesus. Santa Maria, Mãe de Deus, rogai por nós, pecadores, agora e na hora de nossa morte. Amém. O Senhor esteja convosco. Ele está no meio de nós. Senhor, por intercessão de Nossa Senhora, abençoai a água, a roupa dos enfermos, as fotos de família. Abençoai e santificai todos os objetos, Deus de misericórdia, Deus de compaixão. Que a bênção de Deus recaia nesta tarde de quarta-feira, em nome do Pai, do Filho e do Espírito Santo. Amém.

0: morte.
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4: 3:32.
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3: 3:54.
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5: 3:58.
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4:03 no Mato Grosso do Sul. O programa Seu Coração, mais uma vez, traz mais uma edição do programa Paz no Trânsito. Acompanhamos Padre Reginaldo, lindas canções nesta tarde. E hoje o programa Paz no Trânsito será reprisado, porque o nosso amigo Ferruzi está num compromisso inadiável, né, Ferruzi? Um grande abraço, Deus abençoe você. Obrigado por ter avisado a gente aqui. Nós vamos reprisar um programa e a presença do Corpo de Bombeiro aqui na Rádio Coração. Muito bem? E amanhã, se Deus nos permitir, estaremos de volta. Mas antes, eu quero parabenizar a contribuinte Maria Aparecida Rodrigues Maciel da Rosa. Deus abençoe ela, que está de aniversário hoje. Deus abençoe. Parabéns, parabéns, parabéns. E também parabenizar o Antolim Rochas, né? Rochas, está de aniversário, ele que é primo irmão do Stanislau. Parabéns, Antolim. Deus te abençoe, saúde, paz e alegria. E você que está de aniversário hoje também, nosso abraço, nosso carinho aqui da Rádio Coração. E a Rádio Coração completando idade nova, 21 anos de missão. Amor, maior amor. E até amanhã, se o Papai do Céu permitir. Tchau.

0: Ronaldo, Hora da Misericórdia, e também lindas canções nessa tarde. Agora estamos em mais uma edição do programa Paz no Trânsito aqui. Você que está sintonizado hoje, o assunto é muito sério, você que está nos acompanhando. Ferruz, seja bem-vindo, boa tarde, irmão. A gente nem se falou essa semana, né? Não vi você, você não me viu, mas já estamos aqui agora, mais um programa.
1: Pois é, meu, uma correria, né?
0: Correria
1: paz
0: grande.
1: Paz e bem, Zair, paz e bem.
0: Rodrigão.
1: Rodrigo. Capitão Henrique, paz e bem.
2: Paz e bem.
1: Um paz e bem especial, né? Aos nossos ouvintes.
0: Exatamente.
1: Né? E também aos nossos, sei lá como é que chama o web.
0: Internautas.
1: Internautas,
0: exatamente.
1: Né? Pessoal que nos acompanha.
0: Pelo
1: e fica na, e fica no aplicativo, fica lá. Então, por exemplo, você pode compartilhar.
0: Tem live hoje, Rodrigo? Live também.
1: Tem live. Live. Então, pode compartilhar, você pode
0: exatamente.
1: Salvar.
0: Exatamente. Ainda mais o assunto guardar. De hoje.
1: O assunto de hoje é muito importante. Muito importante. Surgiu de uma conversa com o Capitão Henrique ali nessa semana. Surgiu de uma conversa bem informal, um bate-papo, né? E aí, situações do dia a dia, né? Pessoais, inclusive. E aí falei, poxa, Capão, a gente podia fazer um bate-papo disso aí, né? Pô, é uma boa pauta. Falei, pode sair um pouco do trânsito? Aí ele falou uma frase que essa eu vou levar.
0: Qual é?
1: Uma boa informação salva a vida.
0: Exatamente, salva mesmo
1: vida. Então acho que às vezes mais importante do que você, nós ficarmos aqui falando sobre trânsito, que é para salvar vidas.
0: Exatamente.
1: É também dar algumas dicas, né?
0: Sim.
1: Também dar algumas dicas. E é isso que nós vamos fazer. Domingo agora nós temos o Dia dos Pais, né? Então até hoje nós conversamos, né, no WhatsApp ali, sobre uma dica importante que é infelizmente comum um acidente doméstico. É um negócio chamado de churrasqueira.
0: Aconteceu, né? Grave, né?
1: Acontece, né? Acontece, mas uma churrasqueira de carvão mesmo acontece também.
0: Só fazer tudo errado.
1: O Ferruz é maluco, né? Ele vai lá, pega um litro de álcool e joga em cima do carvão e taca fogo, né? Ou senão vai lá, pega um copo de gasolina e joga

0: bom e taca fogo, né?
1: Aí a carne também vai ficar bem cheirosa.
0: O ferrugem é maluco, né? Joga querosene. Então essas coisas vamos conversar aqui, né? Um bate-papo.
1: Tá certo. Então, Capitão Henrique, boa tarde, seja muito bem-vindo mais uma vez aqui na Rádio Coração, tudo bem?
2: Boa tarde, muito obrigado. Boa tarde aos ouvintes. É uma satisfação estar aqui novamente para compartilharmos informações que salvam vidas. É uma honra para mim poder fazer isso, né, ter essa oportunidade. E agradeço aqui a Rádio Coração, porque, igual o Ferruz falou, uma informação faz a diferença.
0: Fui eu não, foi o senhor. Foi o senhor, tem que dar um mérito. Meritocracia é meritocracia. É uma boa informação,
2: na nossa conversa, vida, né? Eu costumo falar isso. Uma informação faz um conhecimento. Isso. Faz a diferença entre a vida e a morte. Tá? Literalmente. O conhecimento, a pessoa com conhecimento, no momento, no local do acidente, do acontecido, faz a diferença entre o sucesso ou o desastre, né?
1: Certo. Muito bem. E tá, neste momento está tendo ocorrências, né? O senhor disse que está acontecendo em Dourados. Aí vamos entrar naquela questão sobre a questão da churrasqueira também, né? Que
0: sim,
1: você falou,
0: sim,
1: né?
0: Sim, sim.
1: Que foi um acontecimento, né?
0: A conversa começou de incêndio automobilístico, né?
2: Sim.
0: De combate a incêndio a veículo, né? Hoje não é mais obrigatório, né?
2: O extintor
0: de incêndio. O que eu, em particular, vou assumir essa bronca, né? Acho que deveria manter.
1: Eu também assumo essa bronca.
0: Eu acho que deveria ter.
1: Eu também acho.
0: Eu acho que deveria ter.
1: Eu tenho certeza.
0: Porém, não é simplesmente ter o extintor. É realmente fazer um treinamento, uma orientação. E foi aí que começou a conversa, né? Quando eu morei em São Paulo, na capital. Tive o prazer, né? Tive o privilégio de ajudar uma pessoa. Ela estava um pouco mais na minha frente, eu vi que ela encostou, começou uma fumaça bem escura, bem densa, o capô do veículo, e eu parei para ajudar. Já saquei o extintor do meu carro, tinha um golzinho na época, um golzinho quadrado, saquei o extintor do meu carro e fui próximo, deixei meu carro a uma distância segura, justamente se não tivesse como conter. Começa por aí o preparo, né? Uma distância segura. Pedi pro camarada pegar o outro extintor. Realmente, se você não souber, é muito pouco. Ele é na medida, e dependendo do tamanho do incêndio, não vai apagar. Então você vai conseguir conter, né? E o combate ao incêndio, aí depois o capitão Henrique vai poder completar, né? Vai poder completar melhor, né? E me corrigir se eu falar alguma abobrinha, né? Que é de praxe do Ferreira fazer isso, né? Falar alguma coisa errada. Mas é. O intuito de ajudar, você começa o combate é de fora para dentro. Você não chega abrindo o capô do veículo, né? Porque para o fogo existir, você precisa de oxigênio. E quando o capô está fechado no veículo, o oxigênio que o fogo está consumindo é o que vem de baixo, né? A hora que você abre o capô, ele tem todo o universo, um vasinho de oxigênio, tem toda a atmosfera. O fogo, ele vai buscar o alimento, que é o quê? O oxigênio. E aí aquela língua de fogo vem contra você. Então você começa a combater de fora para dentro. Ou seja, você vai combater de fora, vai abrir lentamente o capô, depois o capitão, né, fala com mais propriedade. E aí você vai fazer o combate efetivo no local da chama e não só por cima, né?
1: Sim. Então, e aí?
2: Eu peço até desculpas que... Tem
0: que
2: estar
0: com duas ocorrências em andamento.
2: Então,
1: fica muito tranquilo.
2: Falando em incêndio, né? Nós estamos com duas ocorrências de incêndio em andamento. Uma num barracão, né? Que com risco aí de passar para residência. E outra agora, com todo o nosso recurso estava nesse incêndio do barracão, entrou um incêndio numa padaria. Né, um princípio de incêndio. Mas já estamos organizando, né, o combate. E infelizmente uma situação que ocorre de maneira abrupta, né? É um acidente que muitas das vezes acontece, na maioria das vezes, por um descuido, né? Uma falta de prevenção ou uma falta de conhecimento ou de treinamento. Por exemplo, nesse carro de veículo que está em chamas, no motor, muita fumaça, geralmente o motorista não enxerga as chamas, O que ele faz? Se ele consegue um extintor, ele abre o capô, né, por dentro, e vai lá e abre ele de uma vez. Isso ele fornece o oxigênio que estava precisando para a chama. E isso ocorreu que uma queima súbita daqueles gases em alta temperatura, vai ocorrer chama e pode atingir o rosto do condutor. Então é muito importante isso que o Ferroso falou.

0: água ou o jato do extintor, abre um pouco e lança aquele agente extintor lá dentro. Lança, fecha, lança novamente, fecha, espera. Lança uma terceira vez, aí você vai abrir devagar e observando a reação daquela, de toda aquela combustão, né? Então isso mesmo, observado o veículo, entre muitas outras situações de incêndio que o cidadão bem informado consegue evitar um grande desastre, né? Por exemplo, nessas situações aí do barracão hoje, nós vamos procurar saber aqui o que houve, como que foi a cinemática, e também da padaria agora. A padaria tem muito equipamento. Sim. Elétrico, forno, né? Então são várias as possíveis causas de um incêndio. E é o que eu falei desde o começo. O conhecimento no que fazer faz a diferença num grande desastre ou um pequeno susto, né? Então, por isso que eu me sinto privilegiado aqui hoje em estar repassando esse conhecimento, né, para a população e nossos ouvintes da rádio.
1: Maravilha.
2: É um programa para ser guardado.
1: Para ser guardado no arquivo, fundo do
2: computador,
1: coração.
2: Ali, compartilhado com a família, né? Compartilhado com os amigos. Né?
1: Nós temos o oncologista, doutor Haroldo. Quando ele vem na rádio, ele diz isso, né? Que a informação, o oncologista é aquele que trata, sim, a doença, sim, do câncer, né? E a informação para essas pessoas, para qualquer um de nós, né? Ela faz a muita diferença, né? Porque se não sabe, não sabe, né?
0: Fica. Exato. E é um meio de comunicação.
1: E é um meio de comunicação que tem esse papel, né?
0: Exatamente. Estão de parabéns por esse programa. O Corpo de Bombeiros está disponível, viu, Ferrudo?
3: Sim.
0: Para assuntos diversos na segurança pública, na segurança da população. O Ferrugem comentou sobre churrasqueira, né? Isso. Tivemos recentemente um caso, infelizmente, de óbito de criança, um momento de confraternização,
3: pois é,
0: né? De alegria ali da família, se tornou, infelizmente, um
2: óbito de uma criança, algumas pessoas feridas, se não me engano.
0: Sim, olha,
1: né? Isso é um luto, né?
0: E, se eu não me engano, eu não estou sabendo do estado da outra criança.
1: É, porque não estava bem.
0: Mas estava em estado grave.
1: É.
0: Eu não tive mais informações.
1: Não, eu também não tive.
0: Mas, infelizmente, né, nossos sentimentos aí à família.
3: Com certeza.
0: Porém, não fica aqui a nossa reflexão quanto ao uso de combustíveis líquidos, que é a gasolina, que é o etanol, para mexer, para fazer churrasco. É muito perigoso. Não use, de forma alguma. Ah, vou usar só um pouquinho. Não, uma desatenção sua pode causar um incêndio, um desastre. Por quê? Eles são líquidos altamente voláteis. A gasolina e o etanol fica liberando, ó, gases combustíveis. A gasolina, a menos 41 graus negativo, ela começa a liberar já os vapores inflamáveis. Imagina 35 graus.
2: Menos 41, já começa.
0: Já começa a liberar os vapores inflamáveis.
2: Essa nem imaginava que
1: nem já eu ouvi falar.
0: Ou seja, você está num calor,
2: sim,
0: você lançou a gasolina. Por exemplo, você lançou a gasolina num montuado de lixo.
3: Sim.
0: Lá, joga um monte, tá? Vapores estão.
3: Começou a liberar o
0: gás. Alta, muita evaporação de vapores. Você vai riscar o fósforo.
3: Já foi.
0: Lançou, você vai sentir aquele.
3: O baque.
0: Aquela queima súbita no ar, sim, dos vapores inflamados.
1: Pode vir direto na própria calor, pessoa, né?
0: E pode vir na pessoa, dependendo da distância dela.
1: Exatamente.
0: E isso levamos para a realidade da churrasqueira.
3: Sim.
0: Né? Colocou lá o álcool, esse álcool pegando fogo de alguma maneira derramou, ou tá quente, tá em brasa ainda. Eu pego o vidro de álcool e jogo o gasolina.
1: Uma explosão.
3: Ele vai voltar, vai explodir.
1: Eu posso fazer uma pergunta assim, óbvia?
2: Claro.
1: Simples, mas eu acho que. Então, qual é. Porque nós estamos falando de prevenção. Qual é a melhor forma, então, de acender uma churrasqueira?
0: Excelente pergunta.
3: Baita pergunta.
0: Melhor forma.
2: Eu não sei. Eu tenho o teu jeito, mas a gente pode
1: receber essa informação, né?
2: Sem fogo, eu acendo.
0: Tem uns dispositivos próprios.
1: Ah, então.
0: Para acender churrasqueira.

0: brasileira, seja eles, por exemplo, dispositivo elétrico.
1: É o caso,
0: né?
1: É o que eu tenho.
0: Tem também sólidos inflamáveis. Sim. Próprio para acender churrasqueira e carvão.
2: Isso compra?
0: Compra.
2: Compra no mercado.
0: E nos setores lá no mercado, na parte de churrasco, você consegue identificar os acendedores próprios com risco mínimo. Tá. Ah, não tem nenhum desses. Tem uma técnica também, né? Que eu utilizo. Se não me engano, é técnica chaminé. É que você faz uma.
1: A cabaninha ali, né?
0: A cabaninha ali, coloca um papel enrolado, eu uso papel higiênico, faz uma forma de um funil, um cone, enche de óleo ou banha.
2: Óleo de comida.
0: Óleo velho.
2: Ah, sabe,
0: enche de comida. Aí você vem com fósforo ou com isqueiro e acende o papel higiênico. Aí ele vai queimar as bordas, quando chegar no óleo, ele vai ficar ali. Como se fosse um combustível, né?
1: Vai queimando na superfície do óleo.
0: A lamparina, né?
1: Exatamente, lamparina.
0: Antiga, né?
1: É.
0: Aí vai ficar queimando ali. De forma muito segura, extremamente segura.
1: O carvão é
0: e fica pegando fogo ali. Até o carvão.
2: Aquela coisa.
0: É um ritual.
2: É um ritual.
0: Então, todo domingo praticamente, de lei, né? Fazer isso daí. Então, é forma segura até o carvão virar brasa e a churrasqueira se acende.
1: Eu utilizo esse metro, a gente está passando, e eu tenho também o acendedor elétrico.
0: Muito bom esse.
1: O acendedor elétrico é muito prático, né?
0: Muito prático.
1: E você só espeta ele na tomada, joga o carvão por cima e deixa que ele faz o trabalho dele. Porém, isso que o capitão Henrique está falando, tem a vantagem de você pôs o fogo, acabou. O elétrico, você tem que tomar cuidado, principalmente quem tem criança, porque a hora que você tirar o dispositivo, ele vai estar incandescente.
2: Nossa!
1: Ele vai estar extremamente quente. Então, colocar em um local arejado, onde crianças, e até adultos não tenham contato, mas criança, ela desconhece. E ela vai ter a curiosidade de saber, mas como que isso fez para pegar fogo se não tem fogo? Por isso que eu falei aqui. E sem fazer
2: curiosidade.
1: Ela vai querer pôr a mão e vai queimar. Só que ele esfria rápido também, né? Se colocar num local bem ventilado, né?
0: E queimadura em crianças, idosos, são as mais graves. Queimadura em mãos, isso já para toda a faixa etária. Mãos, queimadura de grande extensão em mãos, rosto, ou na parte do tórax de grande extensão, imediatamente socorro. Né? E qual que é o tratamento?
2: Oi.
0: Ah, colocar gelo, colocar isso. Não, não faça tratamento caseiro.
1: Não faça.
0: Qual que é o indicado? Água corrente, natural, temperatura. Água corrente, por quê? A pele que foi queimada, ela está em processo de queima ainda. Então a água corrente, ela vai aliviar.
1: Vai baixar a temperatura.
0: E baixar a temperatura do local. Se tiver roupa presa na pele, não pode tirar. Tá? Deixa do jeito que está. O hospital vai fazer a retirada. Então, teve um acidente, não pense duas vezes, se verificar se for extensa, né? Muitas bolhas. Ou se for rosto, mão, tórax, já pode ir para emergência ou acionar o 193. De preferência, acionar o 193 ou o 192. Tá?
1: Dentro desta temática, vamos colocar uma situação hipotética, tá? E não é tão hipotética assim. Não é tão hipotética assim, coisas do nosso cotidiano, né, que todo mundo pode acontecer. Eu estou lá na minha casa e começo à noite ou à tarde ou durante o dia, né, e começo a sentir cheiro de fumaça. O que é o normal? Você tentar descobrir aonde tá queimando, certo?
0: Certo.
1: E daí eu percebo que há, vamos supor que seja de madrugada, e percebo que há um incêndio grande no corredor e eu não tenho como voltar. Ou seja, eu estou no último cômodo do imóvel, não tenho como sair, mas eu preciso ir embora. Não tenho um aparelho do celular, vamos colocar uma situação grave. Hoje em dia todo mundo tem um celular próximo, liga o 93, né? Liga lá e vai ser rapidamente atendido. O tempo de resposta de vocês, que eu posso falar por experiência de acompanhar, que é excepcional. Então, Qual é a dica que a gente poderia dar para esta pessoa se ela precisar passar por um local com muita fumaça, muito calor, ou às vezes até mesmo fogo? Vamos pegar o camarada que está lá na sua suíte, lá no fundo.
0: Certo. Boa.
1: Né?
0: Boa situação, né?
1: Porque é uma situação que pode ocorrer. É, o camarada está ali e fala, e agora, o que eu faço?
0: Sim.
1: Não tem um telefone para ligar?
0: Se ele não, se ele não tiver uma área externa, que dê acesso, né, à área externa, não tem, de forma alguma, ele está isolado no
1: É, janela
0: no
1: com grade ali.
0: Certo.
1: Aquela dica da toalha com água.
0: Exatamente. Você, o que você tem que fazer? Em último caso, né? Seria uma coberta molhada, toalha molhada que cubra todo o seu corpo. É, você que conhece a sua residência, você sabe muito bem o caminho mais rápido para sair. Então, isso considerando o último recurso.
1: O último,
0: tá?
1: Os últimos, né?
0: É. Porque o acionamento nosso. O tempo de socorro nosso, de tempo de resposta, muito bem observado, é muito rápido.
1: É muito rápido, gente.
0: Em Dourados. Porque nós temos, de regra, nós temos que sair do quartel em menos de um minuto. Não interessa, não interessa o que você.
1: Muito rápido.
0: Não interessa o que você esteja fazendo. Ah,
1: tô almoçando, tô jantando.
0: Isso. Não. Eu tenho um minuto para sair da base, as minhas guarnições. Ou seja, qualquer lugar aqui de Dourados, vamos chegar aí com 10 minutos, 12 minutos. Sim. Qualquer ponto da cidade. A não ser o pessoal, a área da universidade. Demora mais um pouco. Então, em último caso, não tenho contato, não tem como fazer contato com ninguém. Faça isso. Rastejando. Porque a fumaça, ela fica em cima. E ela é quente. E ela é tóxica. E você vai apagar muito rápido. Rastejando com tecido molhado sobre o corpo, siga o caminho mais rápido para sair da casa. Tá? Não tente levantar, porque levantou, vai queimar. E ainda, nessa hipótese, provavelmente vai estar num princípio ainda, né? Não vai estar totalmente tomado
1: o ambiente.
0: Então tem essa possibilidade. Então, dito isso, a maneira mais correta de sair de um ambiente em fumaça ou um incêndio, se necessário for, é dessa forma, rastejando ao solo, né? Se possível, um pano molhado no rosto. Sim. Também para proteger a inalação de fumaça, né? E as vias aéreas, que vai estar quente e pode queimar as vias aéreas. Então, rastejando ao solo com um tecido molhado no rosto, coberta molhada, toalha molhada, saia do local da forma mais rápida possível.
2: Tá certo.
1: E é interessante, às vezes as pessoas ficam pensando aqui, mas poxa vida, se eu for andando, eu vou mais rápido, né? Mas aí eu quero fazer só um linkzinho com o primeiro comentário do churrasqueiro. Vocês podem reparar, o capitão Henrique está falando aqui, é mais pura realidade. Você faz um fogo, seja o que for, a fumaça sobe. O ar quente, ele é mais leve
0: que o ar frio.
1: O ar frio.
0: Exato.
1: Então, ou seja, quanto maior o incêndio, mais lá em cima vai estar a fumaça. Tanto é que quem já viu o incêndio, no caso do senhor, é óbvio, né? O teto está todo preto, está todo chamuscado. E o chão é só fuligem. Ele nem sempre pegou fogo. O chão é só a fuligem do quê? Do teto, do material que foi consumido. Então, rastejando o mais baixo possível. Já tive o desprazer já de
0: já teve.
1: Já. E essa dica que o senhor deu, tecido, roupa, sabe? Um cobertor, no caso, sabe?
0: Nossa,
1: ajuda, porque ajuda, ele faz demais. Um isolamento térmico, te dá uma hidratada e cobrir o rosto e boca, nariz.
2: Certo.
1: Quando você vai respirar.
0: Mas,
1: a fumaça, ela vem quente, ela vai te queimar por dentro.
2: Certo. Muito bem. Olha só, assunto seríssimo dia de hoje aqui, de prevenção. Vamos para o intervalo e voltamos daqui a pouquinho. Saia daí.
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6: 4:28.
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17: 4:31.
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0: bem. Ô Ferruzzi, o assunto de hoje é fenomenal, né?
1: É o assunto.
0: Era importante se a gente precisasse conversar,
1: sim,
0: né?
1: Sim, seria fundamental.
0: Mas
1: nós temos, nós estávamos falando agora há pouco a respeito da churrasqueira, né? O Dia dos Pais está aí, aproveitar e mandar um abração para todos os pais, né?
0: Exatamente.
1: Todos os pais, meu primeiro ano sem o meu, né?
0: Mas manda pro meu amado Stanal, que está na estrada. Exato. Ele é o Zé, deve estar chegando em Dourados.
1: Então, meu pai está olhando de lá.
0: É verdade.
1: Né? Então, pai, a gente tem. Pode não estar presente.
0: O meu está lá no céu,
1: né?
0: O teu também.
1: Mas está no coração, está na mente, está na bênção que quando você pedia quando era criança, quando é adulto, quando sempre. Né? Então, pai é sempre pai, né?
0: Certo.
1: E então tem essa preocupação, sabe? Na conversa com o capitão Henrique, surge essa preocupação. No domingo, às vezes, o filho não tem aquela habilidade toda e quer preparar o almoço, né? Quer preparar o churrasco para o pai, né? Mas o próprio pai quer preparar o almoço para a família, acontece algum imprevisto, às vezes o carvão está um pouco úmido, quer dar uma acelerada, quer jogar um produto ali. Isso é um perigo. Isso é um perigo.
0: Vamos tomar cuidado, né?
1: Eu estava falando para você fora do ar. Nós temos aquelas churrasqueiras de álcool. Aquilo ali é terrível. Terrível, terrível, terrível. Então, eu acho que ali é extremamente perigoso.
0: É uma das perigosíssimas, sabe? Né?
2: É que desintegra a família.
1: Aquilo ali
2: é muito perigoso.
1: Aquilo ali, às vezes, você está até com certo cuidado. Mas tem alguém por perto, tem uma criança, alguém jogando bola, não precisa nem estar tão perto assim. É uma bola que bate naquela churrasqueira.
2: Exatamente.
1: É alguém que tropeça nela, aquele álcool vai derramar e vai encandecer. Isso é natural. Isso é natural. E aí vai vir a queimadura, vai perder o domingo.
0: É verdade.
2: E quando acaba o álcool, aí não, tem que reabastecer o álcool.
1: Tem que reabastecer, é pior
2: porque
1: ainda.
2: Porque tem que continuar o churrasco.
1: E aí vai
2: aí está extremamente quente a superfície.
1: Extremamente quente, vai jogar um produto extremamente volátil.
0: Pior ainda, né?
1: Sabe, eu tenho uma dessa em casa. Eu tenho uma dessa em casa. Sabe como é que eu resolvi isso? Sabe como é que eu resolvi isso?
2: Como?
1: Eu peguei a parte do álcool e joguei fora. E aí eu peguei a parte da estrutura. Certo?
2: Uhum.
1: E coloca na realidade não é nem a estrutura em si, né? Na realidade é o disco, basicamente, né? E coloco numa estrutura de
2: fogareiro.
1: De fogareiro industrial. E aí
2: gás.
1: Eu uso o gás. O GLP.
0: Tá certo. Mas falando em gás, eu tenho uma outra pergunta para ele, né? Para o capitão. O capitão Henrique, eu assim sou uma pessoa assim que. Me preocupa demais com o bujão de gás lá em casa.
2: Uhum.
0: Se vai sair, se vai desligar ele. O meu fica fora. Fala um pouquinho, dê uma orientação sobre essa questão, essa segurança que devemos ter.
2: A segurança do botijão de gás, geralmente o P13, né? Que é muito usado nas residências. A nossa orientação principal é que ele esteja do lado externo da residência. Porque se acontecer um vazamento, independendo da concentração desse vazamento no ambiente, vai acontecer uma explosão. Já aconteceu aqui em Dourados, não sei se vocês estão lembrados, mas foi numa empresa aqui, num barracão, que o gás P13 começou a vazar. E tem uma grande explosão. Nada segura a explosão do gás. É parede, muro, foi tudo pro ar. E eu nunca tinha visto, né? Apenas em vídeos e fotos nas instruções, mas naquele dia, se eu não me engano foi em 2018 ou 2019, eu vi a potência do que é o GLP. E muitos subestimam o perigo do GLP, que é o gás de cozinha. Então, se o seu gás hoje está dentro da sua cozinha, né, ou dentro do ambiente ali da residência, dê um jeito de colocar ele para fora. Dê um jeito de colocar ele para fora, porque se ele vazar, ele vai vazar e vai.
0: Não vai ter efeito lá dentro.
2: É isso,
0: da casa,
2: ele não vai se concentrar, né, e chegar na concentração ideal de explosão. Ele vai se dissipar. Cuidado para não colocar esse gás próximo a ralos.
0: Ralos?
2: Ralos.
0: Como assim?
2: Ralos.
1: Ralo de banheiro, ralo
2: de banheiro, de água.
1: Ralo de água,
2: sabe, ralinho de água no chão?
0: Sei, sei.
2: Porque o gás vai vazar, se vazar. Ele vai entrar, porque ele é mais pesado, ele fica só na parte do solo.
0: Eu
1: do
0: não
1: mesmo
0: sabia.
1: Jeito que o GLP
2: é
1: sobe,
2: o GLP desce, GLP fica desce. No chão. Né? E por isso que geralmente ele explode com aquela temporizador ali da geladeira.
1: Sim.
2: Né? A geladeira, ela não liga o motor dela?
0: Sim.
2: ali tem uma faísca.
1: Uma faísquinha.
2: E quando faz essa faísca, acontece a explosão, se tiver concentração de gás. Então, porque se você colocar fora, não pode ser próximo de ralos, porque o gás vai descer, vai entrar pelo ralo, vai se concentrar dentro daquele ralo. Qualquer faísca, vai acontecer a explosão.
1: Sim.
2: Já aconteceu em São Paulo e Rio de Janeiro.
1: Alguns ralos que a grade é de ferro.
2: Sim.
1: Sim, aí você vai trabalhar esse ferro, pode gerar uma fagulha.
2: Exatamente. E toda a estrutura de concreto que está... O cano está por baixo, né? Às vezes, de uma estrutura de concreto, de uma construção, vai explodir para cima.
1: Pra cima.
2: O gás, ele não tem limite, a explosão de gás. Ele expande.
0: E o bujão, se acontecer de começar a vazar aí um incêndio, o que tem que fazer com ele? Qual que é a atitude que a pessoa está em casa?
2: Por exemplo, se pegar uma situação... tem um incêndio, estourou a válvula de segurança do botijão, está em chamas, vai começar a vazar sob pressão o gás, né? E se por um acaso está em chamas o botijão, se não tiver em chamas, retirar o botijão do local, com um ambiente aberto, externo, longe de ralos.
1: Posso pegar esse botijão tranquilo?
2: Pode pegar esse botijão tranquilo.
1: Tranquilo, né?
0: Tranquilo. E se tiver fogo?
2: Na base... Primeira coisa, chama o corpo de bombeiros ou pede para alguém acionar imediatamente. Segundo, na base da válvula de segurança que está vazando o gás, na base está em alta concentração o gás. Então não tem chama ali. Apenas gás gelado.
1: Dá uma pressão.
2: O que você vai fazer?
1: Enorme.
2: Você vai colocar o dedo rente a válvula, a saída, bem rente, e tampar. Ela sair.
0: E ele para?
2: Vai parar.
1: Na hora.
2: Vai.
0: E se você tirar o dedo, não vai continuar a vazar?
2: Tirou o dedo, vai começar a vazar gás
1: só
2: novamente.
1: O gás, não vai ter incêndio.
2: Não vai ter fogo. Porque tá gelada aquela saída. Tá pegando fogo na chama, que já tá na concentração ideal de chama. Por algum motivo, pegou fogo nessa chama. Né? O cidadão se deparou com um botijão de gás vazando em chama, vazando pelo registro. Se ele deixar ali, vai aumentar o incêndio, né? Então, se ele tiver condições de colocar ali, né? Mas isso...
1: Se tiver calma, né? Porque ele vira um maçarico.
2: Exatamente, vira um maçarico.
1: Então, interessante.
2: Mas isso é feito também em treinamento, né?
1: Para
2: brigadistas. Então, a pessoa leiga muitas das vezes não vai ter essa condição. Mas passando a teoria é isso, né? Na saída ali está em alta concentração, não tem temperaturas altas.
1: Sim, é gelado.
2: Você tampou o buraco do registro, acabou a chama. Retira o botijão para fora.
0: Vou insistir mais uma coisa. Quando vai se colocar o bujão ali, eu fico pensando que tem pessoa que pode ser que começa a vazar, querer colocar fogo ali para ver se está vazando. Não pode, né?
2: Não.
0: Nem pensar, né?
2: De maneira alguma.
0: Nem pensar. É água que tem que colocar?
2: Sabão, ali não coloca, é fogo, né? A buchinha com detergente, né? Coloca tudo em volta ali do registro, né? Onde foi colocado, conectado no botijão. Vai ficar tudo branco naquela espuma. Você fica observando se tem borbulhamento, né? Dessa espuma. Se tiver, tá com vazamento.
0: Você coloca fogo ou você coloca a esponja?
1: Sabe aquela esponja dupla face? Eu vou falar o que eu faço em casa. Aquela esponja dupla face, que o lado é mais áspero, do outro lado é bem macio.
0: Sim.
1: Né? Eu coloco um detergente ou um sabão mesmo. Faço bastante espuma e coloco ali. Porque o gás, ele vai forçar a saída, se não tiver bem colocado. Vai dar bolhas. Você aperta. É o torque que vai fazer vedar. E outro detalhe também, cuidem, gente, a validade da mangueira, né? E do registro. Essas coisas têm validade, porque às vezes você olha ali no registro, olha que troca o botijão, e tá tudo bem. E aí você sai de casa, a hora que volta, nós temos duas situações aí, o capitão, por gentileza, me corrija se eu falar alguma bobeira.
0: Isso mesmo.
1: Você sente o cheiro de gás. Primeira coisa, não acenda luz, né? Abra portas, abra janelas, tira esse cheiro de gás. Primeira coisa. Primeira coisa é isso. Ventile o imóvel. Para você detectar onde é que está vazando. Porque às vezes não é ali. É na mangueira que está ressecada. Às vezes é na abraçadeira que vai em conexão com o fogão. Então você tem N opções.
2: É no O-ring, né?
1: No O-ring.
2: Do botijão também.
1: Do botijão, sabe? Então tem várias opções ali. E esse é o intento nosso do programa de hoje,
0: né? E prevenção, né?
1: Medidas, dar informações, transformar, passar conhecimento.
0: Não tem preço. Não,
2: a mangueira, ela tem validade de 5 anos, né? A mangueira resseca, o O-ring ali do gás. Às vezes é um botijão antigo, né? Que chega pra você compra, você não sabe. E tá ressecada aquela borrachinha interna. E é onde mais acontece o vazamento, né? Naquela borracha.
0: Ah.
2: Então, se apertou, ajustou, igual o Ferroso falou, continua o vazamento, você tem que identificar onde está esse vazamento. Pode ser na mangueira, pode ser no O-ring, né? Pode ser na conexão ali entre o registro e a mangueira. Então, tem essas situações que tem que tomar cuidado.
0: Certo. Agora, em outra questão que eu acho que é fundamental, o Ferroso. A gente vai viajar. Lá em casa, o meu esposo acha que eu sou um pouco exagerada. Eu desligo tomada de TV, internet, essa coisa toda aí, porque eu tenho medo de um curto-circuito. Eu estou exagerando ou não precisa fazer isso mesmo?
2: Não está exagerando, não.
1: Tá exagerando.
2: É importante fazer, fechar todas as portas dos cômodos. Porque se acontecer um incêndio, vai ficar isolado em um cômodo, não vai alastrar para sua casa. Os vizinhos vão ver a fumaça, vai acionar o bombeiro vai chegar e vai extinguir o incêndio só naquele cômodo. Você não vai perder muitos materiais, né? Não vai se alastrar o incêndio. Então ele geralmente vai ficar isolado naquele cômodo, por isso sempre fechar todas as portas. Desligar tudo que for eletrônico, filtro. Também.
0: Que filtro?
2: Filtro de água.
0: Por quê?
2: Já pegamos incêndios aí, porque ele esquenta.
0: Entendi agora.
2: Aquela parte de trás dele esquenta. E às vezes pode esquentar demais, ou ter algum material, né?
0: Inflamável?
2: Ou inflamável.
0: Sim.
2: De forma mais. A temperatura de inflamabilidade.
0: Sim.
2: Mais baixa e pode vir a combustão. Ou a madeira, madeirite, pano de prato em cima. Já pegamos incêndio por causa do filtro de água, né? Tinha produtos ali.
1: Paradoxo isso, né? O que causou o incêndio? O filtro de água. É aquela piada.
0: Parece...
1: É aquela piada, né? Pegou fogo na caixa d'água.
0: Parece
1: é mais ou menos essa
2: mais
1: piada.
2: Ou menos isso.
1: É mais ou menos a piada. Ele foi, pegou fogo na caixa d'água. Não, o incêndio iniciou pelo filtro de água.
2: Sim.
1: Mas é o filtro de água que tem um motor elétrico e gera calor.
2: E o que precisa para ter um incêndio? Calor, combustível. O que é combustível? Madeira, colchão,
0: tecido do sofá,
1: o isopor que tem
2: isopor,
1: muita coisa, né?
2: Cortinas. Então, calor, combustível e o comburente. O que é o comburente? O oxigênio. Tendo esses três. Vai ter um tripé. Hoje também tem o tetraedro do fogo, que é a reação em cadeia, né? Afeto solado mais um. Para se manter o incêndio, tem a reação em cadeia, que é o quê? Uma coisa vai levando a outra, que vai incandescendo, que vai levando a combustão o material que está do lado e assim vai se mantendo o incêndio e evoluindo. Então, tá de parabéns, é isso mesmo. Desligue tudo que pode gerar um calor, provocar um incêndio, curto-circuito. Deixe nada na tomada. Feche todas as portas. Botijão desligado, fechado. Garanta a segurança da sua residência.
0: Outra coisa que eu tomo cuidado é porque a gente, muitas vezes, nós estamos no sofá e usamos o celular, né?
2: Certo.
0: Aí a gente sair e deixar o celular em cima do sofá. Eu também não deixo, porque eu também tenho medo desse celular de repente explodir.
2: Muito bom, hein?
0: E pegar fogo no sofá e nas outras coisas, né?
2: Bem precavido.
0: É, tem que ser. Então, não é exagero também.
1: Eu vou até completar, o que o Zé está falando, e eu já vi muito, sempre que eu chego na casa de um amigo, vejo, eu oriento. não sei se por preciosismo, excesso de zelo ou de forma correta. É, carregador de celular na tomada sem celular.
0: Perigoso também?
1: Tá, a ponta dele está energizada.
0: Dependendo do
1: lugar. Ah, é
0: que
1: baixa
0: tiver?
1: Voltagem, é 5 volts? É energia. Sabe? Então eu vejo muito isso daí, sabe? As pessoas espetam, principalmente quem tem adolescentes em casa. Espeta a tomada ali, coloca uma extensão na outra extensão para colocar o celular para ficar perto do sofá para poder ficar no celular.
0: Aí é um perigo.
1: No celular assistindo TV.
0: Aí é.
1: E aí a hora que sai, só desliga, só tira o celular e deixa toda aquela fiação até a tomada.
0: E o próprio celular, se pegar você tiver com ele ligado, corre o risco de também morrer com ele eletrocutado. Eu já vi também reportagem sobre isso, né? Então são coisas que a gente não quer pensar, né? Mas temos que pensar.
2: O acidente acontece onde
0: exatamente
2: a prevenção falha.
1: É.
2: Né? Então toda a prevenção é bem-vinda, né?
0: Querido irmão, olha, parabéns por você ter convidado o capitão Henrique. Aí o senhor já deixa para nós uma mensagem, algumas dicas, já agradecendo imensamente a sua presença. Deu tudo certo lá, os incêndios que estavam acontecendo, parou?
2: Deu
0: como é
2: certo.
0: Que tá? Deu tudo certo?
2: Foi resolvido, extinguido, né? Foi combatido os incêndios lá no barracão e na padaria foi óleo.
0: Óleo?
2: Recipiente de óleo quente, a fritadeira.
0: Ai,
2: mas o próprio pessoal conseguiu extinguir com extintor no local. A nossa equipe chegou, já estava extinguido. Fizemos apenas o rescaldo e as orientações, né?
1: E aí onde vem, aí eu faço um apelo ao empresário que está nos ouvindo, onde vem a manutenção dos extintores da sua empresa. Por isso, essa é a situação. E aí, né, dentro da situação, dar os parabéns ao pessoal da panificadora, não vou citar o nome aqui, né? A gente já sabe, mas não vou. A importância de você fazer aquela avaliação do bombeiro no início, quando você vai construir uma obra, e você constantemente tem essa avaliação, e o empresário manter os seus equipamentos conforme preconiza a regulamentação.
0: Perfeito.
2: O uso ali do sistema preventivo de incêndio funcionou, né?
1: Funcionou.
2: Então ele

0: ela tem um princípio de incêndio que poderia se alastrar e tornar um grande incêndio.
1: E atingir outras casas, né?
0: Atingir outras casas e o prejuízo material, até humano, né, poderia ter sido imenso. Né? Então, é um exemplo do poder da prevenção, né, que no caso aí foi através de um extintor, de um conhecimento de alguém para utilizá-lo também. Então, é também importante salientar as donas de casa sobre incêndio em óleo, né?
2: Sim.
0: Em panela com óleo, né? Jamais, o conhecimento que salva, jamais jogar água.
3: Jogar água.
0: Vai pegar o fogo ali, vai ser em grande chão, vai assustar. Quem
2: vai
0: estiver,
2: espirrar.
0: Vai espirrar.
2: Vai ter o choque térmico.
0: E qual que é a reação da pessoa? Às vezes jogar água, pegar um copo,
2: pega uma panela com maior que a frigideira que está em óleo.
0: E joga ali. Um copo. Jogou uma, extremamente quente, com certeza acima de 100 graus, a água evapora qual a temperatura? 100 graus, a partir do 100. Jogou na panela que está em chamas, a água vai diretamente para o fundo, porque ela é mais densa que o óleo. Chegando ao fundo, ela vai evaporar. Ela vai
2: explodir.
0: E jogar todo o óleo incandescente, em chamas, quem estiver próximo. Então, pegou fogo no óleo, calma. Tenta manter o máximo de calma. Pega um pano, alguma coisa, uma toalha. Só cobre a panela. Ou uma tampa da panela. Cubra ela, né, protegendo o rosto, a mão. Que já vai isolar o fogo do quê? Do oxigênio. Isolou o contato com o oxigênio, não tem fogo.
1: Ele vai apagar.
0: Exatamente. Então,
2: agora, lembrando aquilo que o senhor falou no tripé, que agora já não é mais tripé, acabou o oxigênio, acabou o fogo.
0: Se você isolou um desses três, você tirou o combustível. Né? Ou se você tirou o calor, qual homem tira o calor? Resfriando com água. Ou isolou do oxigênio, não vai ter fogo.
2: Vai apagar imediato.
1: Muito bem. Queremos lhe agradecer imensamente, que Deus abençoe a missão de cada um de vocês lá, tá? Muita
0: Amém.
1: Coragem, muita
0: Obrigado.
1: Fé, muita
0: Estamos
1: força e saúde. Bom?
0: Sempre. Vidas alheias e riquezas a salvar.
1: Perfeito. Ruzi, finalize, que já o Marlon já está chegando aí.
2: Finalize agradecendo o Capitão Henrique aqui, o pessoal do Bravo Mike, que a gente ama, né? O Bravo Mike, o bombeiro militar, né? Agradecendo a todos ali. Em especial ao senhor, que eu estou aqui desde nós estávamos antes de entrar no programa aqui, o senhor está nessa correria tremenda, então gratidão de verdade.
1: Não tem preço.
2: Né? Não tem. Não tem. E que o programa de hoje realmente seja um programa a ser multiplicado. Tá? Esse conhecimento passado à frente, porque uma vida salva é algo que
0: não tem preço,
2: não tem valor. Sabe? O conhecimento guardado para um só não adianta. Não temos que compartilhar o conhecimento e esse é o intuito do programa. Fazer o trânsito, compartilhar conhecimento. Uhum. Né? Não é fazer sensacionalismo, não é, é compartilhar com conhecimento, salvar vidas e conscientizar. Né? Então, de coração mesmo, agradeço ao senhor, agradeço ao pessoal do Bombeiro ali pela presença aqui.
0: Obrigado,
2: senhor. Okay, isso. E deixar aqui minhas condolências, meus sinceros sentimentos à família da dona Genuína, da senhora Dourado ali, irmã, nosso queridíssimo. Veríssimo, né? Da Virtude aí da comunidade de São Carlos, né? Irmã do senhor Veríssimo ali, cunhada da dona Virtude, então solidarizamos pela perda, pelo falecimento da dona Genuína, tá? Que Deus possa com certeza estar recebendo ela com braços abertos, com toda a honra e assim estender nossas condolências às famílias enlutadas, né? Já deixar os parabéns a todos. Papai, Henrique? Papai?
0: Pai.
2: Então, do Capitão Henrique estendendo aos demais pais aqui, nossos ouvintes,
0: obrigado.
2: Né? Já deixando parabéns pelo Dia dos Pais antecipado.
1: Então,
2: vamos à nossa oração?
1: Vamos.
2: Então, vamos elevar nossos pensamentos nesse momento particular com Deus, em que cada um tem a sua necessidade, a sua intenção, a sua vontade, e que se eleve a Deus e que certamente o Pai atenderá. Atenderá, fará o que for melhor a cada pessoa. Assim como eu tenho certeza que Deus estará confortando as famílias enlutadas, estará junto com cada pai neste domingo, nesta quarta-feira, nesta quinta-feira, nesta sexta-feira, todos os dias. Eu quero a Ti, Senhor, te agradecer, Pai, por mais um dia, Senhor. Eu te te agradecer por mais um programa, as pessoas do programa de hoje, um programa tão rico em conhecimento, tão rico em sabedoria e orientações. Agradecer, pedir ao Pai que abençoe cada pai nesta semana especial, cada mulher nesse mês de agosto, né? Esse mês tão especial. Quero pedir também, Senhor, que nos abençoe, nos proteja e nos guarde, livra-nos, ó Pai, de todos os males, afasta-nos de todos os perigos e esteja sempre conosco.
1: Muito bem, tivemos aí então o capitão Henrique do Corpo de Bombeiros, o Ferruzi, e nós vamos ficando por aqui. Vem aí marnocoração.com e amanhã, se o Papai do Céu permitir, eu e o Rodrigo estaremos aqui de volta. Tchau!
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5: 5:04.
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Muito bem, quando são 5:07, 5:07, vamos chegando, é mais um programa Coração.com aqui para você curtir conosco na 95.7 FM. Sai ela, Osair Dias Sanabria com o programa Um Só Coração. Entro eu, Marlon Fábio Martins, Coração.com, até às 7 da noite. Vamos juntos aí, fazendo companhia para você, levando para você curtir muita música boa, música popular brasileira, música internacional, tudo isso, claro, como sempre digo, escolhido a dedo e com muito carinho para você ouvinte curtir aqui conosco na programação da Rádio Coração, viu? É o seu fim de tarde com muito mais música para você, curtindo a nossa sintonia. Música também tem mensagem com ele, Padre Ezequiel Dalpozo. Daqui a pouquinho, 5:30 na programação da Rádio Coração, você também tem um encontro marcado com ele, Padre Ezequiel Dalpozo. Pôs no Despertar por Amor, sempre trazendo uma bela mensagem para você. E ó, quer um spoiler? Quer saber o tema da mensagem de hoje, quarta-feira? Vou te falar, viu? Momentos de solidão fazem bem. Olha, será Deus? Vamos acompanhar então ele, Padre Ezequiel Dalpozo, com essa reflexão com o tema super atual. Momentos de solidão fazem bem aqui na programação, tá bom? Tá certo? Tudo isso, como sempre digo aqui, reforço pra você, feito com muito carinho pra você, a programação da Rádio Coração, repleta de música, mensagem pra você, tá bom? Lembrando sempre o WhatsApp da Rádio Coração, 6734229507, onde a qualquer momento aqui na sintonia você pode sempre deixar o registro da sua participação, tá certo? Muito bem, é isso, é o Coração.com, feito com muito carinho pra você. Espero que esteja tudo bem contigo por aqui, tudo certo, tá bom? Abrimos então o primeiro de hoje, Felipe Phillips, Home, primeira, abrindo Coração.com. Vamos juntos até às 7, com muito mais música pra você.

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2: 5:27. 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
13: 5:31.
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3: Muito bem, 5h32, 5h32 desta quarta-feira, dia 2 de setembro. Seguimos juntos aqui na programação da Rádio Coração. É o Coração.com aqui no ar contigo, fazendo a trilha sonora do fim de tarde. Claro, a partir de agora também, e trazendo ele, Padre Ezequiel Dalpozo, com mais uma bela reflexão para nós aqui no finzinho de tarde da nossa programação. Como já disse, tema de hoje: momentos de solidão fazem bem. Será que o padre quer falar com isso, hein? Vamos acompanhar então mais um Despertar para Amor no Coração.com.
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5: Olá, meu amigo, olá, minha amiga ouvinte, graça e paz para você, que o Deus que nos ama seja a nossa permanente companhia neste dia. Eu gostaria de conversar sobre a solidão. A nossa condição humana é solidão. Por mais que queiramos nos cercar de pessoas, sempre as decisões mais importantes da vida quase sempre são tomadas na solidão. Muitas vezes temos dificuldade de conviver com ela. Precisamos da televisão, do rádio, da internet. Nós precisamos preencher o nosso tempo e o nosso espaço com algum som ou barulho. Em alguns momentos, o mergulho na tagarelice do mundo é necessário, pois temos de cumprir um papel social. Em outros, porém, afasta-nos de nós mesmos. É saudável curtir a nossa própria solidão e ter momentos de tranquilidade e silêncio. Só poderemos ouvir a voz do coração quando mergulhamos no silêncio, percebendo aquilo que somos, percebendo as nossas emoções, conversando com elas e compreendendo-nos como seres humanos. As pessoas ao nosso lado podem nos incentivar a casar, a mudar de emprego, a correr novos riscos, a fazer uma coisa ou outra, mas, no entanto, sabemos que somente nós teremos que arcar com todas as responsabilidades e consequências dos nossos atos. As decisões fundamentais da nossa vida devem ser tomadas quando nós nos encontramos com o silêncio, com a meditação, com a oração e com Deus, portanto, e ali nós vamos tendo a melhor decisão. Dizem que o momento mais delicado da vida é o momento da morte. E ali se sente a maior solidão de todas. Por mais que se queira confortar o paciente que está morrendo, no fundo sabe-se que a experiência da morte é uma vivência solitária e que nenhum de nós terá como fugir desse momento ou adiá-lo. Por isso, caro ouvinte, nada mais sábio do que aprendermos também a gostar da nossa própria companhia e, ao mesmo tempo, de estar livre das exigências dos outros. Esse é um sinal de que estamos de bem conosco mesmos e com a vida. Isso, porém, não é isolamento. Isolamento é doentio, é diferente. A cada um cabe aprender a ter momentos de solidão e fazê-los, torná-los fecundos, encontrar formas de conviver com essa realidade o mais saudavelmente possível. Pensemos nisso nesse dia. Que Deus te abençoe e te guarde. Em nome do Pai, do Filho e do Espírito Santo. Amém.
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3: Muito bem, tá aí recado dado, Padre Ezequiel Dalpozo, deixando aquela reflexão que todo mundo aguarda aqui na programação do coração.com. É isso, né, gente? Seguimos juntos com muito mais, então, muito mais música até às 7, vamos juntos.

0: Muito bem, é isso. Vamos fechando aqui mais um bloco musical. É o programa Coração.com. Seguimos juntos até às 7. Vamos aí para um rápido intervalo. Daqui a pouquinho temos a oração mariana do Ângelus, às 6 horas, aqui na programação da Rádio Coração. Terminando o Ângelus, retornamos trazendo muito mais música para você, curtindo Coração.com até às 7.
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3: 5:55.
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2: 5:58.
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O anjo do Senhor anunciou a Maria e ela concebeu do Espírito Santo. Ave Maria, cheia de graça, o Senhor é convosco. Bendita sois vós entre as mulheres e bendito é o fruto do vosso ventre, Jesus. Santa Maria, Mãe de Deus, rogai por nós, pecadores, agora e na hora de nossa morte.

aqui a serva do Senhor. Faça-se em mim segundo a vossa palavra. Ave Maria, cheia de graça, o Senhor é convosco. Bendita sois vós entre as mulheres, e bendito é o fruto do vosso ventre, Jesus. Santa Maria, Mãe de Deus, rogai por nós, pecadores, agora e na hora de nossa morte.

Verbo divino se fez carne e habitou entre nós. Ave Maria, cheia de graça, o Senhor é convosco. Bendita sois vós entre as mulheres e bendito é o fruto do vosso ventre, Jesus. Santa Maria, Mãe de Deus, rogai por nós, pecadores, agora e na hora de nossa morte. Amém. Rogai por nós, Santa Mãe de Deus, para que sejamos dignos das promessas de Cristo.

0: pecados. Infundi, Senhor, nós vos pedimos, a vossa graça em nossas almas, para que nós, que pela anunciação do anjo, conhecemos a encarnação do Cristo, vosso Filho, pela sua paixão e morte na cruz, sejamos conduzidos à glória da ressurreição. Pelo mesmo Cristo, Senhor nosso. Amém.
1: Receba agora a bênção do Papa Leão XIV.
2: Sit nomen Domini benedictum. Adiutorium nostrum in nomine Domini. Benedicat vos omnipotens Deus, Pater et Filius,

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Muito bem, 6:07, 6:07, coração.com no ar aqui contigo na Rádio Coração, só 95.7 FM. Seguimos juntos, sempre fazendo companhia aqui no início de noite na programação da sua Rádio Coração, sempre com muito mais música, tá bom? De segunda a sexta-feira é o seu encontro marcado aqui com o programa coração.com e a boa música. Vamos fazendo a trilha sonora do seu fim de tarde, a partir das 5 da tarde até as 7 horas da noite. Seguimos juntos. Um abraço aqui para o senhor Paulo Matias, sempre ligadinho na sintonia aqui conosco na programação, já desejando um boa noite. Também, claro, para ela, Sandra Castelo, grande Sandra. E aí, tá tudo bem? Tudo certinho por aí? Um abraço para você aí, todos da Mona Lisa Ateliê, sempre curtindo a programação da Rádio Coração aqui na cidade de Dourados, tá bom? Um abraço para você, para Maria Vitória, para Dona Dora, todo o pessoal aí da Mona Lisa Ateliê, sempre curtindo a sintonia, viu? Espero que seja tudo bem por aí, viu? Por aqui tá tudo certo. Um grande abraço. É isso, né, gente? Vamos juntos aqui, sempre fazendo companhia até às 7 com muito mais música. Onde quer que você esteja, saindo do trabalho, via internet agora também, claro, no Brasil e no mundo, através do nosso site, do nosso aplicativo. Enfim, onde quer que as ondas da Rádio Coração estejam chegando até você. Seguimos juntos, viu? Tá bom? Tá combinado assim? Até às 7 tem muito mais música pra você no coração.com.

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Muito bem, 6h29, 6h29 é o coração.com. Seguimos juntos aqui, finalzinho de tarde, na programação da Rádio Coração, fazendo aquela trilha sonora com muita música boa pra você curtir aqui conosco, viu? Fábio Centurião Garantia entrando nos estúdios da Rádio Coração. Um grande abraço, daqui a pouquinho assumindo a técnica até às 11, não é isso? Quarta-feira. Hoje é quarta, né? Hoje tem rodada esportiva. Hoje tem Silva Júnior e amigos na programação. É isso aí. Sou a plastia técnica dele, Fábio Centurião, logo mais. Um abraço também aqui pra Dona Maria Aparecida, sempre ligadinha conosco aqui no coração.com. Um abraço pra você, viu? Seguimos juntos então com muito mais música até às 7. Claro, você já sabe, é o seu encontro com a boa música no coração.com.

isso aí, você acaba de ouvir mais uma canção aqui no coração.com. Vamos encerrando com ela, claro, mais um bloco musical e também o nosso programa coração.com, feito com muito carinho para você ouvir, tá bom? Te desejo uma ótima noite, nos vemos no próximo programa, se bom Deus permitir, aqui na sua rádio Coração.

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1: Está no ar a voz do Brasil. As notícias do governo federal que movimentaram o país no dia de hoje.
2: Olá, boa noite.
3: Boa noite para você que nos acompanha em todo o país.
2: Quarta-feira, 2 de setembro de 2026.
3: Vamos aos destaques do dia.
2: Remédio para infarto e AVC no SUS.
3: Sancionada a lei que determina a oferta de trombolíticos nos serviços de urgência e emergência. Pablo Mundim.
4: Hoje, a aquisição dos trombolíticos é feita pelos gestores locais e, a partir da nova legislação, o Ministério da Saúde vai definir estratégias para aprimorar essa oferta e qualificar o atendimento.
2: Preparação para o El Niño.
3: Medidas de prevenção aos efeitos do fenômeno climático foram apresentadas a gestores estaduais e municipais de todo o país. Márcia Fernandes.
5: Para lidar com os efeitos do chamado Super El Niño, estão sendo adotadas medidas nas diferentes regiões do país.
2: Atenção na hora das compras para casa.
3: Anvisa proíbe produtos de limpeza sem registro sanitário por representarem risco à saúde. Cleide Lopes.
6: Antes de colocar um produto no carrinho, vale fazer uma conferência rápida no rótulo. Se não há identificação clara do fabricante, lote ou instruções de uso, é melhor desconfiar.
2: Hoje na apresentação, eu, Luciana Vasconcelos e Luciano Seixas.
3: E acompanhe a gente ao vivo, acesse radiogov.ebc.com.br ou canal Gov na sua TV aberta.
2: Sancionada a lei que prevê a oferta de trombolíticos para tratamento de infarto e AVC na rede de urgência e emergência do SUS.
3: Esses medicamentos podem ser usados para dissolver coágulos de sangue, os trombos, que entopem as artérias ou veias.
4: As doenças cardiovasculares são a principal causa de morte no Brasil. São cerca de 400 mil mortes por ano, mais de 1.100 por dia. Em casos de infarto e de alguns tipos de AVC, o tempo é decisivo para salvar vidas e reduzir sequelas. Com a nova lei, medicamentos trombolíticos serão ampliados na rede de urgência e emergência do SUS, incluindo as unidades de pronto atendimento, as UPAs. Segundo a médica e professora de emergências do Hospital de Clínicas da USP, Ludmila Abraão Ajar, a medida será fundamental para salvar vidas.
7: Quando nós levamos o trombolítico, que é essa medicação tão poderosa, para a população que precisa, nós estamos salvando vidas e estamos devolvendo os pais e as mães de famílias para suas casas, com uma menor ocorrência de incapacidade, de sequelas e de problemas que vão tornar toda essa família inviável para uma vida social.
4: O tratamento pode ser indicado em casos de infarto e AVC isquêmico, sempre depois da avaliação de equipe de saúde e de acordo com os protocolos médicos. No caso do infarto, o medicamento pode ser utilizado principalmente quando um procedimento mais complexo, como a angioplastia, não está disponível no tempo recomendado. A nova lei prevê medidas para melhorar a disponibilidade dos medicamentos na rede pública. O ministro da Saúde, Alexandre Padilha, destaca que hoje a aquisição dos trombolíticos é feita pelos gestores locais e que, a partir da nova legislação, o Ministério da Saúde vai definir estratégias para aprimorar essa oferta e qualificar o atendimento.
8: Vamos levar para pactuação com os estados e municípios e a lei passa a dar uma obrigação muito maior, a capacidade maior de todo cidadão, da gente enquanto ministério, do gestor estadual, municipal, cobrar a implementação do que está acontecendo. E com isso a ideia é reduzir o tempo de tratamento e, ao reduzir o tempo de tratamento, a gente garantir salvar vidas em relação a isso.
4: A lei

0: entra em vigor 180 dias após a publicação e a implementação será acompanhada por um comitê criado pelo Ministério da Saúde. Em 2025, o SUS contabilizou 292 mil atendimentos por AVC, sendo 218 mil por AVC isquêmico. Reportagem Pablo Mundim.
1: A campanha nacional de multivacinação chegou ao fim nesta terça-feira, com mais de 8 milhões de doses aplicadas em todo o país.
2: Mas fique atento, se você tem criança ou adolescente com menos de 15 anos em casa, vale dar uma olhada na caderneta e conferir se falta alguma vacina.
1: Isso porque mesmo com o fim da campanha, a vacinação continua normalmente pelo SUS.
2: É só procurar um posto de saúde e levar a caderneta para atualizar o documento.
1: Reforçando a rotina de vacinação, mesmo que seja com uma frequência menor, deve ser mantida na adolescência.
2: Inclusive a vacina contra o HPV. E jovens e adolescentes de 15 a 19 anos que não foram imunizados na idade correta têm até 31 de dezembro para receber a dose pelo SUS.
3: A servidora pública Aline Figueiredo sempre levou a sério todas as vacinas que protegem o filho João Vitor, de 11 anos, contra doenças que podem ser evitadas. Com a caderneta completa, o João Vitor já tomou até mesmo a vacina contra o HPV. Para ela, os cuidados com a saúde vão além da porta de casa.
4: Além de desenvolver a doença, de transmitir, né? Essa, para mim, foi a grande preocupação. Se tem uma doença que está tendo controle por vacinação, por que não proporcionar isso ao meu filho? Se eu já tomei também, eu sou imunizada. Nossa, eu saí uma vacina, eu tô lá, só acho que eu sou a primeira da fila para tomar.
3: Os adolescentes têm um esquema vacinal importante a ser seguido para construir uma vida adulta saudável. A pediatra Natália Bastos alerta que a caderneta de vacinação continua merecendo a atenção dos pais de adolescentes.
5: As pessoas esquecem muito da vacinação dos adolescentes e acaba que eles ficam sem proteção. Muitas vezes a questão do levar de ano em ano já passa, os pais passam a levar os filhos na emergência e aí acaba que o médico da emergência não olha o cartão de vacina. E aí, como tem no SUS o programa de mandar mensagem para os pais, isso ajuda muito a lembrar eles que eles têm essa vacina esquecida.
3: Além da vacina contra o HPV, os adolescentes devem ser imunizados contra outras doenças. Como lembra a diretora substituta do Departamento do Programa Nacional de Imunizações do Ministério da Saúde, Ana Catarina de Melo Araújo.
6: E aí, atualizar para as vacinas da faixa etária do adolescente, que seria HPV, dengue, meningite, a meningo, a CWY. E a caderneta de vacinação em mãos, procurar a unidade básica de saúde mais próximo da residência, verificar essa caderneta de vacinação junto a um profissional de saúde da unidade básica para verificar a situação vacinal.
3: A campanha de vacinação contra o HPV para jovens de 15 a 19 anos foi prorrogada até 31 de dezembro. Com isso, quem ainda não foi vacinado contra o vírus na idade recomendada, entre 9 e 14 anos, deve procurar uma unidade de saúde para receber gratuitamente uma dose do imunizante. Reportagem Graziele Bezerra.
1: Representantes do governo federal, de governos estaduais e prefeituras estiveram reunidos na última semana para discutir ações de prevenção e resposta aos impactos do El Niño.
2: A previsão é de que esse fenômeno climático, que deve se acentuar a partir deste mês, provoque chuvas mais intensas no sul e ondas de calor e secas mais rigorosas nas demais regiões.
1: Foram feitas rodadas de reunião com gestores de todas as regiões. Hoje foi a última com representantes do Sudeste.
7: Para lidar com os efeitos do chamado Super El Niño, que deve atingir o país com mais intensidade entre este mês de setembro e novembro, estão sendo adotadas medidas nas diferentes regiões do país. No Sudeste, a previsão é de ondas de calor e atraso nas chuvas. No campo, os maiores impactos serão sentidos na produção de cana-de-açúcar e de frutas cítricas, além das pastagens. A preocupação também com o abastecimento de água, sobretudo na região metropolitana de São Paulo, de acordo com a ministra da Casa Civil, Miriam Belchior.
8: Estamos fazendo esse monitoramento junto, evidentemente, com os órgãos estaduais do Rio, de Minas e de São Paulo, para garantir aí o abastecimento nas regiões metropolitanas de São Paulo, Rio e Campinas, né? É muito importante que os governos estaduais façam a gestão de seus reservatórios para que, em caso de cenário de escassez, se estabeleça
9: uma priorização de usos da água disponível.

0: No norte e nordeste, a previsão é que o fenômeno climático cause calor e seca prolongada nas regiões. Nesse momento, é importante que as pessoas não iniciem queimadas, ainda que controladas. É o que explicou o ministro do Meio Ambiente e Mudança do Clima, João Paulo Capobianco.
1: Evitar incêndios depende necessariamente de uma ação preventiva por parte da sociedade. Ou seja, nós não podemos, a partir deste agora, utilizar o fogo para aquelas questões que culturalmente ainda se usam no Brasil. Pôr fogo para limpar um terreno qualquer, renovar uma pastagem, colocar fogo no lixo, fazer fogueiras de lazer, inclusive.
0: Para o centro-oeste, a previsão é de atraso nas chuvas e temperaturas acima da média. Por isso, está sendo monitorada a possibilidade de escassez hídrica, principalmente no norte de Mato Grosso e de Goiás. E na região sul, a preocupação é com excesso de chuvas e tempestades. Para fazer frente a esse cenário, estão previstas ações de prevenção a desastres, segurança hídrica, geração e transmissão de energia elétrica. Reportagem, Márcia Fernandes.
2: O Sistema Único de Saúde reforça a preparação em todo o país para antecipar os riscos e proteger a população dos impactos do El Niño.
3: Com o apoio do Ministério da Saúde, gestores estaduais trabalham na elaboração de planos de enfrentamento adaptados às diferentes realidades e vulnerabilidades dos territórios.
2: E o Ministério faz um alerta para o cuidado com o aumento de transmissão de arboviroses, como dengue e chikungunya.
3: Sobre o assunto, eu e Mariana Jungmann conversamos com Marília Santini de Oliveira, secretária adjunta de Vigilância em Saúde e Ambiente. Vamos ouvir.
4: Secretária Marília Santini, seja muito bem-vinda à Voz do Brasil. O Ministério da Saúde encaminhou, né, um alerta aos estados e municípios sobre a possibilidade de aumento na transmissão de arboviroses, como dengue, chikungunya, em razão aí do fenômeno El Niño. Quais são as previsões e as recomendações que estão contidas nesse alerta?
5: Boa tarde, obrigada aí pelo espaço para a gente discutir esse assunto tão importante. Então, como acho que a maioria das pessoas já sabe, mas acho também que não custa a gente reforçar, que o El Niño é um fenômeno climático natural. O que está acontecendo atualmente, né, nos últimos 10, 15 anos? Ele está sendo mais frequente e mais intenso. Então, acontece um aquecimento das águas superficiais do Oceano Pacífico e isso interfere no clima do mundo inteiro. No Brasil, que é um país bem grande, né, ele acentua tudo o que aconteceria. Então, na estação quente, fica muito mais quente. Na estação chuvosa, tem muito mais chuva, causando enchentes, deslizamentos. E no local que tem seca, fica muito mais seco, causando dificuldade de acesso, prejuízo na produção de alimentos. Uma consequência que às vezes a gente não vê tanto, porque é tudo pequenininho, né, o mosquito, o vírus, é que vetores, principalmente mosquitos, têm o seu ciclo de vida alterado pelo calor. Por exemplo, o Aedes aegypti, que é um mosquito que transmite a dengue, a zika, a chikungunya, ele nasce mais rápido do ovo para virar adulto, que é o que pica e transmite, é um ciclo mais rápido, então você acaba tendo mais mosquitos. E também, tanto na seca quanto na enchente, a gente tem mais criadouros desses mosquitos. Porque na seca você acaba guardando água, às vezes de forma inadequada pela falta de água, né? Então vai ter balde, outros recipientes com água. E na enchente, quando a chuva passa, ficam aquelas poças de água que também são criadouros desse mosquito. Então é clássico que em anos de El Niño a gente tenha aumento do número de casos de dengue. Isso que está na recomendação, mandando um alerta para todos os estados e municípios, dizendo que existe a possibilidade de ter esse El Niño mais forte esse ano, e com isso acontecendo, existe a possibilidade de ter mais casos de dengue. Então, é um alerta que recomenda as mesmas medidas para dengue, que a gente recomenda sempre, só que com mais atenção e com mais frequência.
3: Essas medidas recomendadas, né, sobre a dengue, falam da colaboração da população, que é fundamental nesse caso, né? O Ministério também está empenhado nessa mobilização da população?
5: Sim, é fundamental, como você disse, porque tem esses criadouros do mosquito podem ser muito pequenos e muito perto da casa das pessoas e mesmo dentro delas, né? Então, aquelas coisas que todo mundo já sabe, que a gente faz campanha todo ano, não deixe pratinho de vaso cheio de água. é a mesma, não é? Seria o mesmo criador, né? Olha o seu quintal, veja se não há pneus, baldes, outras coisas que acumulam água. Olha atrás das geladeiras, os depósitos. Então, são as mesmas recomendações que não acontecem sem o envolvimento da população.
4: Agora, o Ministério da Saúde, ele está fazendo aí alguma preparação também, secretária do SUS, para aumento de casos aí de dengue, chikungunya, outras doenças também que

0: aqueles larvicidas ou adulticidas que matam os mosquitos adultos ou em evolução, a gente comprou e tem disponível uma quantidade maior. Testes para fazer exames laboratoriais de dengue e chikungunya, a gente também regularizou nossos estoques num nível maior. Nessa parte que você pergunta especificamente, né, para o atendimento, para o diagnóstico, a gente tem vários documentos que dizem como fazer isso, que serve para a equipe de saúde, serve para a população. Quando procurar o médico, a gente está divulgando bem mais esses documentos, fazendo vários webinários com diferentes trabalhadores da saúde, e não só dos trabalhadores do SUS, mas também da saúde suplementar, porque esses pacientes podem procurar qualquer serviço, né, quem tem plano de saúde ou quem vai particular mesmo. Então, tem todo um trabalho de voltado principalmente para educação dos profissionais de saúde e para ter a oferta dos insumos que esses profissionais vão precisar. Sais de reidratação oral, teste diagnóstico.
1: Muito bem, nós conversamos com Marília Santini, secretária adjunta da Secretaria de Vigilância em Saúde e Ambiente do Ministério da Saúde. Muito obrigado, secretária, por sua entrevista aqui à Voz do Brasil.
0: Eu que agradeço.
2: Anvisa, Agência Nacional de Vigilância Sanitária, suspendeu a fabricação de produtos de limpeza na unidade da Unilever em Vinhedo, no interior de São Paulo.
1: A ação é preventiva e foi adotada após inspeção que identificou falhas de controle e monitoramento da água utilizada no processo.
2: A avaliação das evidências disponíveis até o momento não indicou contaminação sobre os lotes produzidos na fábrica.
1: Por esse motivo, não foi determinada a suspensão da comercialização, da distribuição ou do uso dos produtos já fabricados e disponíveis no mercado, nem o seu recolhimento.
2: A vistoria faz parte de outras ações integradas de fiscalização sanitária de empresas fabricantes de saneantes, uma categoria que inclui produtos destinados à limpeza, desinfecção e conservação de ambientes.
1: A Anvisa determinou ainda que 12 produtos sem registro não podem ser fabricados nem vendidos no Brasil.
2: Entre eles estão alvejantes, tiramanchas e soluções à base de percarbonato de sódio.
1: De acordo com a agência, esses produtos representam riscos à saúde e à segurança da população.
2: Saiba como evitar a escolha de itens assim na prateleira do supermercado.
3: Na hora de fazer compras, preço e marca costumam pesar na escolha, mas será que o consumidor também olha o rótulo? A servidora pública Cláudia Siqueira nem sempre faz isso.
4: Olha, eu vou confessar que eu não costumo olhar.
3: Já a aposentada Renata Mello é um pouquinho mais cuidadosa.
4: Eu costumo olhar muito as coisas de produto comestíveis, mas em produto de limpeza foram coisas assim que muito pouco tempo que eu comecei a ficar mais atenta.
3: Entre os 12 itens proibidos pela Anvisa, vendidos sem registro sanitário, estão alvejantes, tiramanchas e soluções à base de percarbonato de sódio. Antes de colocar o produto no carrinho, vale fazer uma conferência rápida no rótulo. A dica é da gerente de fiscalização e inspeção da Anvisa, Márcia Gonçalves.
5: O consumidor pode olhar ali quem fabrica o produto, onde ele é fabricado, a composição e a concentração, as instruções de uso correto desse produto, de manuseio, as condições de descarte, advertências, o que que acontece, né, num caso de uma intoxicação.
3: Um dos problemas da comercialização de produtos químicos sem autorização e sem a devida responsabilidade técnica é que não há nenhum tipo de garantia de segurança em seu uso, como explica Rodrigo Moura, coordenador da Comissão Nacional de Fiscalização do Conselho Federal de Química.
6: Quando você tem um produto clandestino, você não tem exatamente a certeza da matéria-prima utilizada nesse produto. Você não tem certeza com relação aos processos químicos que foram utilizados na concepção do produto. Você não tem informações técnicas relativas à utilização do produto. Um produto clandestino, ele é um risco para a sociedade.
3: Quem já tem em casa um dos produtos proibidos pela Anvisa deve manter a embalagem fechada no recipiente original e longe de crianças e animais, e procurar a vigilância sanitária local para saber como proceder. Reportagem Cleide Lopes.
1: A lista dos produtos de origem desconhecida pode ser consultada no portal oficial da Anvisa, no endereço www.gov.br.

0: gov.br/anvisa.
1: E Luciano, agora a gente vai falar de bulas de remédios. Decifrar aqueles termos técnicos nas bulas tradicionais pode ser uma missão difícil para muita gente.
0: Para resolver esse problema e garantir acesso à informação com segurança, a Anvisa disponibiliza online, de forma gratuita, o bulário eletrônico.
1: A plataforma oferece uma linguagem mais clara para o cidadão.
2: Letras pequenas, termos técnicos, palavras difíceis. Esses são alguns dos problemas encontrados nas bulas dos medicamentos que desestimulam a população a consultar o documento. A aposentada Cleide Felipe da Silva já recorreu à internet para buscar informações. Ela conta que até se arriscou quando entendeu melhor os efeitos colaterais e suspendeu o tratamento.
3: A médica passou um remédio para eu usar por conta de colesterol alterado e eu já tenho um problema nos rins, né? O remédio que ela me passou, me receitou, alterava mais ainda o problema nos rins. Fui lá na internet, pesquisei e vi que tinha um efeito colateral enorme com quem já tinha problema dos rins. Então eu parei por conta própria.
2: E não é só a Cleide que enfrentou os perigos de interromper um tratamento por conta própria pelas dificuldades de ler a bula. O Imar Pereira Nunes também já buscou informações sobre sintomas, tratamentos e medicamentos na internet. Mas o professor não confiou no que leu.
4: Talvez hoje seja um pouco mais fácil, mas sempre tem aquela coisa mais técnica que dificulta, né? Um pouquinho o entendimento. Eu já olhei na internet e achei que ia morrer. Chegou no médico, ele desmentiu tudo.
2: Para garantir aos pacientes acesso à informação com segurança, a Agência Nacional de Vigilância Sanitária mantém uma base de dados pública e oficial, onde todas as versões aprovadas pela Anvisa estão disponíveis. Segundo Daniela Marreco Cerqueira, diretora da segunda diretoria da Anvisa, a ferramenta chamada de bulário eletrônico permite simplificar a leitura das bulas de maneira gratuita.
5: Ao acessar o bulário eletrônico, se segue buscar a bula pelo nome comercial do medicamento, pelo nome da substância ativa, e ele também vai ter acesso a dois tipos diferentes de texto de bula. A gente tem o que a gente chama de bula do paciente, o que a gente chama de bula do profissional de saúde.
2: A diretora Daniela Marreco Cerqueira reforça ainda que no Brasil, medicamentos de referência, genéricos e similares utilizam bulas padronizadas com informações sobre segurança e uso. Quando há necessidade, as alterações passam por análise técnica.
5: A Anvisa vem aprimorando as bulas dos medicamentos exatamente para conseguir maior clareza nas informações, maior legibilidade, conseguir o melhor entendimento.
2: O bulário eletrônico pode ser acessado oficialmente através do portal da Anvisa no endereço consultas.anvisa.gov.br. Reportagem Gabriela Noronha.
0: Estados, municípios e o Distrito Federal já podem aderir à Política Nacional dos Direitos das Pessoas LGBTQIA+.
1: A participação é voluntária e também alcança organizações da sociedade civil, instituições de ensino e pesquisa, centros de referência e empresas.
0: O processo de adesão é digital. Feita a adesão, é realizado um plano de ação, como detalha a Secretária Nacional dos Direitos das Pessoas LGBTQIA+, Simi Larra.
6: Esse plano de ação, ele visa identificar qual é o interesse, se você não tem um conselho e quer fazer um conselho, se quer implementar algum equipamento público, se quer elaborar políticas públicas, ela constrói esse plano de ação em conjunto e aí soma esforços para a execução dessa política no território.
1: O processo pode ser solicitado pelo e-mail politica.lgbtqia@mdh.gov.br. Vou repetir, hein? politica.lgbtqia@mdh.gov.br.
0: E essas foram as notícias do governo federal.
1: Uma realização da Secretaria de Comunicação Social da Presidência da República.
0: Com produção da empresa Brasil de Comunicação.
1: Fica agora com o Minuto do TCU e em seguida com as notícias do Poder Judiciário e do Congresso Nacional. Uma boa noite.
0: Boa noite para você e até amanhã.
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2: Presidente do STF abre evento internacional sobre independência judicial nas democracias contemporâneas.
3: TSE define critérios para caracterizar deepfake nas eleições 2026.
2: STJ identifica comando oculto em recurso para enganar sistema de inteligência artificial e determina comunicação à OAB e ao MPF.
3: Boa noite, eu sou Sérgio Duarte.
2: E eu sou Walter Lima.
3: O presidente do Supremo Tribunal Federal, ministro Edson Fachin, abriu nesta quarta-feira a 17ª jornada Ítalo-Hispano-Brasileira de Direito Público, que tem como tema resistência democrática e justiça constitucional.
2: Na abertura do evento, Fachin aproveitou para fazer uma manifestação.
3: O ministro disse que é dever de todos preservar a integridade do STF e destacou a responsabilidade do cargo.
4: A elevada autoridade do cargo não confere privilégios, mas impõe deveres, limites e responsabilidades que devem ser observados com absoluto respeito à Constituição, às leis e ao Supremo Tribunal Federal. Nos próximos dias, concluída a análise necessária dos fatos e os procedimentos institucionais pertinentes, esta presidência anunciará, no tempo devido e sem precipitação, as medidas cabíveis e necessárias.
2: O encontro realizado no Supremo reúne até amanhã especialistas do Brasil, da Itália e da Espanha para discutir desafios das cortes constitucionais.
3: Tribunal Superior Eleitoral define critérios para caracterizar deepfake nas eleições 2026.
2: A corte também definiu que a proibição do uso de deepfake nas eleições é para conteúdo caracterizado como propaganda eleitoral. Fábio Ruas.
5: O TSE estabeleceu que deepfake é o conteúdo produzido ou manipulado por inteligência artificial que apresente grau de realismo e crie, reproduza ou altere a imagem, a voz ou a manifestação de uma pessoa viva, falecida ou até fictícia. A tese foi fixada durante julgamento em que o TSE rejeitou o pedido de multa contra o candidato Flávio Bolsonaro pelo uso de um vídeo que recriou com inteligência artificial a imagem e a voz do ex-presidente Jair Bolsonaro. No mesmo julgamento, o TSE ainda decidiu que o ato de transmitir convenção partidária pela internet não configura propaganda eleitoral antecipada, o que depende do conteúdo, da linguagem, dos destinatários e do contexto.
3: STJ identifica comando oculto em recurso com o objetivo de enganar o sistema de inteligência artificial do tribunal e beneficiar a parte recorrente.
2: Com isso, determinou a comunicação à OAB, ao MPF e para a tomada de providências. Fátima Uchoa.
6: Para o STJ, a prática conhecida como prompt injection pode representar ato atentatório à dignidade da justiça e se caracterizar como crime de fraude processual. Os advogados do caso recorreram ao STJ contra a decisão do Tribunal de Justiça da Paraíba, que considerou a absolvição de uma pessoa acusada de homicídio totalmente contrária às provas do processo. Ao classificar como gravíssimo o uso do comando oculto pelos advogados, o relator do recurso especial, ministro Og Fernandes, afirmou que ministro Ministros e equipes analisam processos de forma minuciosa e que as ferramentas de IA não são usadas para produzir automaticamente decisões que são apenas assinadas pelos magistrados.
3: Começa o segundo seminário de precedentes na Justiça do Trabalho.
2: Por dois dias, ministros, magistrados, pesquisadores do direito discutem a uniformização da jurisprudência trabalhista no país. Rafael Silva.
7: O encontro discute a formação e a aplicação de precedentes e de mecanismos para agilizar a análise de processos e a segurança jurídica ao uniformizar a interpretação do direito. Outro ponto é garantir a segurança no uso de ferramentas de inteligência artificial.

0: ou nesse processo.
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1: Uma boa noite
2: e até amanhã.
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0: Eu sou Paula Groba.
1: Eu sou Humberto Pinheiro.
0: E estes são os destaques de hoje do Jornal do Senado, que começa agora.
1: Avança a proposta sobre o fim da escala 6x1. Texto segue para o plenário.
0: MP do fim da taxa das blusinhas é aprovada em comissão mista e Câmara analisa texto.
1: Comissão de Constituição e Justiça aprova texto base da PEC da Segurança Pública.
0: Boa noite.
1: Boa noite.
0: O fim da escala 6x1 avançou no Senado. A Comissão de Constituição e Justiça aprovou a proposta que reduz a jornada para 40 horas semanais e garante 2 dias de descanso por semana.
1: Na prática, a PEC prevê a adoção da chamada escala 5x2, 5 dias de trabalho e 2 de folga. Agora, o texto será analisado pelo plenário. Repórter Rodrigo Rezende.
2: A proposta de emenda à Constituição 211 de 2019 limita a jornada de trabalho dos trabalhadores seletistas em 40 horas semanais. A PEC cria ainda a escala 5x2, com a obrigação de 2 folgas semanais ao empregado. Todas essas mudanças não podem acarretar diminuição do salário. O relator da proposta, senador Omar Aziz, do PSD do Amazonas, afirma que as mudanças vão dar qualidade à vida dos trabalhadores, principalmente das mulheres.
3: Nós temos dessas 37 milhões mais ou menos de trabalhadores nessa situação, mais 57% são mulheres. Essas mulheres muitas vezes têm uma dupla jornada de trabalho.
2: Já o senador Rogério Marinho, do PL do Rio Grande do Norte, lamentou que a PEC obrigue uma forma de contrato entre patrões e empregados diferente do modelo dado pela reforma trabalhista em 2017.
4: Ele coloca uma questão uniforme de cima para baixo. Quando se fala aqui do acordo individual como se fosse um retrocesso, o acordo individual existe desde sempre, desde 1943.
2: A PEC estipula um período de transição para a nova jornada. Depois da publicação, as empresas terão até 2 meses para adaptar a jornada para 42 horas semanais. A partir daí, as empresas terão mais 1 ano para colocar a jornada em 40 horas.
0: Senadores também aprovaram na noite desta terça-feira um projeto que cria incentivos tributários para empresas que instalarem, ampliarem ou modernizarem centros de processamento de dados no país, os chamados data centers.
1: A proposta prevê a suspensão de tributos como PIS, PASEP, COFINS, Imposto de Importação e IPI para essas instalações. O texto prevê uma série de contrapartidas por parte das empresas, visando a redução do impacto ambiental. Repórter Alexandre Campos.
5: As empresas habilitadas deverão manter um percentual mínimo de seus serviços no mercado interno, usar fontes de energia renováveis ou de baixa emissão e garantir eficiência hídrica no resfriamento da infraestrutura. Ainda deverão investir em projetos de pesquisa e inovação industrial e tecnológica ligados à economia digital, o correspondente a 2% do valor dos produtos adquiridos no mercado interno ou no exterior, com benefício do regime especial, sendo que 40% dos recursos devem ser aplicados nas regiões Norte, Nordeste e Centro-Oeste. Relator do projeto, o senador Cid Gomes, do PSB do Ceará, destacou a importância dos data centers no dia a dia das pessoas.
6: Com o advento da inteligência artificial, é de que cada vez mais estruturas de bancos de dados sejam necessárias à implantação para que as informações possam estar rápida e prontamente disponíveis para o uso e consumo da população.
5: O projeto que segue para a sanção presidencial ainda prevê que as multas previstas no chamado Estatuto Digital da Criança e do Adolescente sejam direcionadas por 5 anos para o Fundo Nacional para a Criança e o Adolescente.
0: O Senado também aprovou um projeto que cria a Política Nacional de Minerais Críticos e Estratégicos. A proposta estabelece diretrizes para incentivar a pesquisa, a extração, o beneficiamento e a transformação desses minerais no Brasil.
1: A proposta também cria um Conselho Nacional para a Industrialização do Setor. Os minerais são importantes para áreas como tecnologia, transição energética e segurança nacional. A proposta segue para a sanção presidencial.
0: E seguiu para a promulgação a indicação do senador Rodrigo Pacheco, do PSB de Minas Gerais, para o cargo de ministro do Tribunal de Contas da União. O TCU é integrado por 9 ministros, indicados pelo presidente da República, pelo Senado e pela Câmara. O cargo é vitalício. Pacheco vai ocupar a vaga deixada por Bruno Dantas, que renunciou ao cargo na segunda-feira.
1: A medida provisória que acaba com a taxa de 20% sobre compras internacionais de até $50 foi aprovada pela Comissão Mista de Deputados e Senadores.
0: Agora, a MP, também conhecida como Taxa das Blusinhas, segue para a votação nos plenários da Câmara e do Senado. A expectativa é que isso aconteça ainda nesta quarta-feira. Repórter Maurício De Sante.
7: O principal ponto de impasse para aprovar a medida provisória que acaba com a chamada Taxa das Blusinhas era definir quando seriam avaliados os impactos da medida. O texto põe fim à cobrança de 20% sobre as compras internacionais de até $50, hoje cerca de R$250. Pelo acordo, a primeira avaliação será feita 3 meses depois que a medida entrar em vigor. Depois, o Ministério da Fazenda fará novas análises a cada 6 meses. O Congresso também vai avaliar os impactos uma vez por ano. A relatora, senadora Leila Barros, do PDT do Distrito Federal, destacou que o governo federal poderá fazer ajustes dependendo do resultado dessas avaliações de impacto.
8: A gente atendeu em parte a maior preocupação do setor, que é a avaliação, dando essa autonomia ao Ministério da Fazenda, a avaliação de 6 em 6 meses e também passar pelo Executivo a avaliação do Congresso Nacional anualmente.
7: Mas o senador Isalci Lucas, do PL do Distrito Federal, acredita que o prazo de avaliação de impacto a cada 6 meses é muito extenso.
9: O que nós queremos é isonomia para o produtor aqui local. Até 6 meses já quebraram as empresas todas. Se o governo fizer essa avaliação que está aqui hoje, ele já vai perceber que é inadmissível o que está acontecendo.
7: O setor produtivo pediu ainda igualdade nas regras tributárias e regulatórias. O acordo prevê critérios para avaliar os efeitos da medida e análise sobre propriedade intelectual e qualidade dos produtos. Ficaram de fora a exigência de uso dos correios para o envio dos itens comprados e a implementação de um cashback para os consumidores. Esses pontos devem ser tratados em uma futura etapa de regulamentação da reforma tributária.
1: E o Senado aprovou o projeto que permite a brasileiros que trabalham em países de língua portuguesa somar períodos de contribuição para se aposentar. O texto agora segue para promulgação.
0: No Brasil, o acordo vale para aposentadorias por idade e invalidez e pensão por morte. Repórter Patrícia Oliveira.
10: O acordo foi assinado por Brasil, Portugal, Cabo Verde, Moçambique e São Tomé e Príncipe. A ideia é evitar que o trabalhador perca contribuições por não ter cumprido o tempo mínimo exigido em apenas um dos países. No Brasil, o acordo vale para aposentadorias por idade, invalidez e pensão por morte. Para o relator da proposta, senador Carlos Viana, do PSD de Minas Gerais, representa um avanço na proteção previdenciária dos trabalhadores brasileiros.
11: Um ponto muito importante na experiência e na vida de brasileiros que optaram por morar no exterior e trabalhar no exterior, já tendo contribuído no Brasil ou estão contribuindo lá fora.
10: O benefício deverá ser concedido de forma proporcional ao período trabalhado em cada país.
1: Comissão de Constituição e Justiça aprovou o texto base da proposta que insere na Constituição o Sistema Único de Segurança Pública, também conhecida como a PEC da Segurança Pública.
0: O texto amplia as competências federais no combate ao crime organizado, permite a criação de polícias municipais e redefine o papel das forças policiais. Destaques à proposta continuam sob análise da comissão. Depois, o texto seguirá para o plenário. Os detalhes com o repórter Bruno Lourenço.
12: A proposta estrutura o Sistema Único de Segurança Pública e confere à União a competência para estabelecer diretrizes gerais para o setor. O texto permite o policiamento ostensivo de ferrovias e hidrovias federais pela Polícia Rodoviária Federal. Prevê um regime especial mais rigoroso para punir chefes de organizações criminosas e admite a criação de polícias municipais de natureza civil. O relator, senador Rogério Carvalho, do PT de Sergipe, retirou mudanças dos deputados sobre o financiamento da segurança pública com recursos das empresas de apostas, depois de deduzidas as despesas de custeio.
13: Não é conveniente dar garantia constitucional às despesas de custeios das BETs, principalmente quando a metodologia de cálculo pretendida prejudica a destinação de recursos para áreas sociais como educação, segurança pública e esportes.
12: A PEC assegura para o novo modelo de segurança pública receitas vinculadas ao Fundo Nacional de Segurança

0: Pública e ao Fundo Penitenciário Nacional, vedados os contingenciamentos, ou seja, os bloqueios orçamentários.
1: Com edição de Paula Groba e trabalhos técnicos de Eliseu Caires, o Jornal do Senado fica por aqui. Acompanhe agora as notícias da Câmara dos Deputados. Boa noite.
2: Boa noite e até amanhã.
3: 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Plenário define multa para serviços mal avaliados de hospitais privados.
4: Câmara inclui testes vocacionais nos exames de avaliação da educação.
3: Deputados escolhem senador Rodrigo Pacheco como ministro do TCU.
4: Boa noite. Câmara aprova indicação do senador Rodrigo Pacheco para o TCU. Os detalhes com Ana Raquel Macedo.
5: O plenário da Câmara confirmou, com 404 votos favoráveis e 61 contrários, a indicação do senador Rodrigo Pacheco, do PSB de Minas Gerais, para uma vaga de ministro do Tribunal de Contas da União, no lugar do ex-ministro Bruno Dantas. A indicação já tinha sido aprovada pelo Senado. Rodrigo Pacheco tem 49 anos e foi deputado federal entre 2015 e 2018. Na Câmara, foi presidente da Comissão de Constituição e Justiça. Em 2018, foi eleito senador e presidiu o Senado duas vezes, entre 2021 e 2024. A indicação ao TCU foi apresentada pelo presidente do Senado, Davi Alcolumbre, e outros 19 senadores. Pacheco vai assumir uma das vagas indicadas pelo Congresso Nacional no TCU. O tribunal tem 9 ministros, sendo que o Senado, a Câmara dos Deputados e o Presidente da República podem indicar 3 ministros cada, o que está previsto na Constituição. A proposta de indicação recebeu parecer favorável do relator, deputado Aécio Neves, do PSDB de Minas Gerais.
6: Com uma honra enorme como conterrâneo do senador Rodrigo Pacheco, mas como admirador da sua história, do seu trabalho, mas sobretudo como homem público, que sabe da sua importância e o quanto ele poderá ajudar o país em momentos de incertezas, como fez num passado muito recente.
5: A maioria dos líderes partidários na Câmara recomendou a aprovação da indicação de Pacheco. Falando pelo governo, o deputado Rogério Correia, do PT de Minas Gerais, destacou a qualidade técnica e política do senador para ocupar uma vaga no TCU.
7: Rodrigo Pacheco foi fundamental para a garantia do processo democrático no Brasil quando presidiu o Senado. Nós realmente corremos um sério risco de um golpe de Estado no Brasil, de um golpe que pudesse quebrar a democracia brasileira. Tanto ele, mas também o presidente Arthur Lira aqui na Câmara foram fundamentais, tanto para reconhecer o resultado das eleições, mas também para firmar uma posição contrária a qualquer tipo de golpe.
5: O presidente da Câmara, Hugo Mota, foi na mesma linha.
8: Não temos dúvida do seu preparo técnico e político para representar o Senado Federal naquela Corte de Contas, fazendo votos que ele possa, assim como em sua passagem pelo Congresso Nacional, ter o mesmo compromisso com a sociedade brasileira, com o Congresso Nacional.
5: O Tribunal de Contas da União é o órgão encarregado de fazer o controle externo dos gastos públicos. Ele auxilia o Congresso a fiscalizar o orçamento, analisa a regularidade das contas públicas e tem o poder de multar gestores, mandar devolver dinheiro e declarar inelegíveis os responsáveis por irregularidades. Da Rádio Câmara de Brasília, com informações de Antônio Vital, Ana Raquel Macedo.
3: Justiça. Chico Alencar, do PSOL do Rio de Janeiro, defende o fim do sigilo das investigações sobre o Banco Master. O deputado considera que a divulgação das informações é necessária para esclarecer possíveis relações do banco com integrantes do Judiciário, do Congresso Nacional e do Poder Executivo.
4: Chico Alencar elogia a atuação da Polícia Federal na apuração do caso. Na opinião do parlamentar, o acesso integral às informações pode evitar vazamentos parciais e permitir a identificação de eventuais responsabilidades.
3: Merlock Solano, do PT do Piauí, defende uma investigação ampla sobre as denúncias envolvendo o Banco Master. Ele pede que sejam esclarecidos os fatos relacionados às instituições financeiras e aos recursos públicos mencionados no caso.
4: Merlong Solano diz que é preciso garantir transparência nas apurações, com a responsabilização dos envolvidos, independentemente do cargo que ocupem. Segundo ele, a investigação é importante para preservar

0: para a credibilidade do sistema financeiro e das instituições brasileiras.
1: Rodrigo Dazaeli, do PL de Mato Grosso, defende o impeachment do ministro do STF, Alexandre de Moraes, após novos relatórios da Polícia Federal. Para o deputado, os indícios de irregularidades e conflitos de interesse exigem o afastamento imediato do magistrado.
0: Rodrigo Dazaeli também acusa o governo federal de tentar abafar as denúncias para proteger membros do STF. O parlamentar considera que a abertura do processo de impeachment é fundamental para dar uma resposta de transparência à sociedade.
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6: Previdência.
1: A Câmara aprovou um projeto que dobra o período de atividades civis que PMs e bombeiros militares podem usar para ter direito à aposentadoria. O repórter Antônio Vital acompanhou a votação.
7: A Câmara dos Deputados aprovou o projeto que amplia de 5 para 10 anos o tempo de serviço em atividades civis que policiais e bombeiros militares podem averbar para fins de aposentadoria. A proposta também altera as regras relativas ao pagamento de soldo integral para os militares depois de irem para a inatividade. Para receber o pagamento integral, os homens terão que ter 35 anos de contribuição com 25 anos de atividade militar. Já as mulheres terão que ter 32 anos de contribuição e 25 anos de atividade de natureza militar. Hoje, para receber salário integral, os militares têm que ter 35 anos de serviço, com a possibilidade de apenas 5 deles terem sido desempenhados em atividades civis. De acordo com o autor da proposta, deputado Capitão Augusto, do PL de São Paulo, reduzir de 30 para 25 anos o tempo de exercício de atividade de natureza militar e, ao mesmo tempo, permitir o aproveitamento de 10 anos de tempo civil equipara os militares aos policiais federais. O projeto também garante igualdade de acesso entre homens e mulheres e veda restrições ou reservas de vaga sem justificativa técnica. O texto final aprovado foi apresentado pelo relator, deputado Cabo Gilberto Silva, do PL da Paraíba.
8: São 35 anos hoje que o policial trabalha, igual a qualquer um. É doença mental, é a questão da saúde. Então é importante todos vocês entenderem a magnitude desse projeto. O Estado não vai perder nada, que estamos tentando resolver o básico para que possamos avançar, no combate ao crime organizado, nas facções criminosas.
7: O projeto também altera outras regras militares. As progressões de posto por merecimento, por exemplo, terão que ter critérios universais com prioridade para o mérito pessoal e para os militares mais antigos. O projeto que amplia de 5 para 10 anos o tempo de serviço em atividades civis que policiais e bombeiros militares podem averbar para fins de aposentadoria seguiu para análise do Senado. Da Rádio Câmara de Brasília, Antônio Vital.
6: Trabalho.
0: Benedita da Silva, do PT do Rio de Janeiro, defende o fim da escala 6x1 como forma de ampliar o tempo de descanso dos trabalhadores. Ela avalia que a mudança vai melhorar a saúde e a convivência familiar, com reflexos positivos também na produtividade.
1: Benedita da Silva pede que o Senado avance na análise das propostas sobre a redução da jornada de trabalho semanal. Segundo o parlamentar, a maior quantidade de tempo livre também beneficia quem precisa voltar mais cedo para casa ou conciliar o emprego com outras atividades.
0: Bongás, do PT do Rio Grande do Sul, pede o fim da escala 6x1 e a redução da jornada de trabalho de 44 para 40 horas semanais, sem redução de salário. De acordo com o deputado, a mudança vai garantir 2 dias de descanso aos trabalhadores.
1: O parlamentar alega que a redução da jornada vai permitir mais tempo para convivência com a família, estudos, lazer e outras atividades. Bongás também lembra que a Câmara já aprovou a redução para 40 horas e solicita a análise da proposta pelo Senado.
0: Glauber Braga, do PSOL do Rio de Janeiro, apoia o fim da escala de trabalho 6x1, que está prevista para ser analisada pelo Senado. O deputado diz que a mudança tem amplo apoio da população e pode melhorar as condições de trabalho.
1: Glauber Braga também defende a redução da jornada para 40 horas semanais, sem diminuição dos salários. Na visão do parlamentar, a medida garante mais tempo para descanso, convivência familiar e cuidados com a saúde.
0: De acordo com Orlando Silva, do PCdoB de São Paulo, o fim da escala 6x1 é uma conquista viabilizada pela mobilização popular e pelo engajamento do governo. O deputado argumenta que a redução da jornada gera novos postos de trabalho e garante mais qualidade de vida.
1: Segundo Orlando Silva, a medida contrapõe retrocessos trabalhistas vistos em governos liberais e reformas anteriores no Brasil. Para ele, o avanço dessa pauta fortalece a proteção da classe trabalhadora e sinaliza a necessidade de proteger os direitos e a justiça do trabalho.
6: Economia.
0: Adriana Ventura, do Novo de São Paulo, repercute críticas sobre a medida provisória que zera o imposto em compras internacionais de até $50. Ela afirma que a norma cria tratamento desigual porque o comércio brasileiro continua pagando tributos sobre mercadorias semelhantes.
1: Adriana Ventura ressalta que as entidades empresariais defendem a extensão do benefício a produtos equivalentes vendidos pelo comércio nacional, caso a isenção seja mantida. O documento alerta que a diferença de tributação prejudica principalmente os pequenos varejistas.
0: Para Luiz Carlos Raule, do Podemos do Paraná, os 18 anos de governos do PT representam um fracasso socioeconômico para o país. O deputado argumenta que os indicadores de habitação e educação pioraram no período.
1: Luiz Carlos Raule também destaca o aumento da população em situação de rua e a dependência de programas de transferência de renda. Na avaliação do parlamentar, a gestão atual falhou na criação de empregos e na autonomia dos trabalhadores.
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0: Educação.
1: A Câmara aprovou a inclusão de testes vocacionais no Enem e no Saeb. O repórter Antônio Vital acompanhou a votação.
2: Deputados e deputadas aprovaram um projeto que obriga o Instituto Nacional de Pesquisas Educacionais Anísio Teixeira, o INEP, a incluir testes vocacionais no Enem e no Saeb, o Sistema de Avaliação da Educação Básica. Os alunos que fizerem os dois exames não serão obrigados a responder as questões e o INEP terá que reservar um tempo extra para os candidatos que optarem por fazer os testes. O projeto foi apresentado pelo deputado Nicolas Ferreira, do PL de Minas Gerais, e recebeu parecer favorável do relator, deputado Mendonça Filho, do PL de Pernambuco. De acordo com a proposta, o teste será incluído nos cadernos da prova aplicada no terceiro ano do ensino médio. A justificativa é de que muitos jovens, especialmente os mais pobres, não dispõem de acesso a ferramentas de orientação vocacional, o que os deixa mais expostos a escolhas desinformadas. Entre as diretrizes previstas para a elaboração dos testes vocacionais estão a identificação das áreas de maior afinidade e das aptidões, além do mapeamento de possibilidades de empreendedorismo, de oportunidades profissionais, de cursos técnicos ou de cursos de graduação. Os resultados dos testes de aptidão deverão ser apresentados na forma de relatório e as regras deverão ser revistas, no máximo a cada 2 anos, como maneira de atualizar o conteúdo e forma do teste. Para o relator Mendonça Filho, o projeto democratiza o acesso aos testes vocacionais. Já a deputada Soraya Santos, do PL do Rio de Janeiro, disse que é cada vez mais difícil para os jovens decidir que carreira vão seguir.
3: É um direito da criança você poder medir resultados. Então, quando a gente pega e propõe provas para medir o conhecimento, é absolutamente necessário. Segundo, a gente tem que pensar nos testes vocacionais, porque cada vez está mais difícil para os jovens, diante de tanta divisão através das formações, você saber exatamente o que você quer.
2: O projeto que obriga o INEP a incluir testes vocacionais no Enem no Saeb seguiu para análise do Senado. Da Rádio Câmara de Brasília, Antônio Vital.
0: Agricultura. Luiz Couto, do PT da Paraíba, defende o fortalecimento da agricultura familiar como parte da soberania alimentar do país. O congressista ressalta que o acesso à água como política de segurança hídrica permite que produtores do Nordeste mantenham a produção de alimentos.
1: Luiz Couto reivindica mais investimentos em pesquisa e assistência técnica para apoiar quem vive da terra. O parlamentar também considera necessárias políticas permanentes de convivência com o semiárido, com infraestrutura para facilitar o escoamento da produção.
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0: Saúde. A Câmara aprovou um projeto que prevê multa de até R$500 mil para hospitais privados mal avaliados. O repórter Marcelo Lascher explica a proposta.
5: O plenário da Câmara aprovou o projeto apresentado pelo ex-senador e hoje ministro do Supremo Tribunal Federal, Flávio Dino, que prevê mecanismos de avaliação de hospitais e serviços de saúde privados. A proposta cria o Programa de Avaliação dos Serviços de Saúde, com a previsão de multas que variam de R$5 mil até R$500 mil para instituições privadas que não seguirem determinados padrões de qualidade. De acordo com o projeto, esses padrões de qualidade devem ser definidos pela Agência Nacional de Vigilância Sanitária, a Anvisa. Para isso, serão levados em conta quesitos como a garantia de segurança do paciente, a oferta de atendimento de emergência e o cumprimento de normas da Agência Nacional de Saúde Suplementar, a ANS. Na Câmara, o relator, deputado Márcio Gerri, do PCdoB do Maranhão, deu parecer favorável à proposta já aprovada pelo Senado. Segundo ele, o projeto fortalece os sistemas de fiscalização e avaliação de unidades de saúde já existentes e contribui para o aumento da qualidade de assistência prestada à população. O projeto foi criticado pela deputada Adriana Ventura, do Novo de São Paulo, que apontou intromissão estatal na iniciativa privada.
6: Aqui intervenção direta, intervenção estatal sobre o sistema privado de saúde, privado. Tem multas altíssimas nesse projeto, que até R$500 mil. A gente está falando de rede de hospitais privados, laboratórios, consultórios, talvez médicos, clínicas privadas. E assim, simplesmente colocando multas, sanções.
5: O autor da proposta, Flávio Dino, perdeu um filho de 13 anos em 2012 após ser atendido em um hospital particular de Brasília. A justiça considerou que houve falhas e condenou o hospital a pagar uma indenização de R$1.200.000. O caso foi lembrado durante a votação. Para a deputada Maria do Rosário, do PT do Rio Grande do Sul, é dever do Estado fiscalizar os serviços de saúde, inclusive os privados.
3: Porque ainda que seja a iniciativa privada a prestar o serviço de saúde, a qualidade, a segurança na assistência à saúde, mediante o estabelecimento de padrões nacionais, avaliação de serviços, divulgação de resultados e ampliação da transparência e controle sobre a qualidade deste atendimento, tem que ser assegurada pelo Estado.
5: O projeto que prevê mecanismos de avaliação de hospitais e serviços de saúde privados seguiu para a sanção presidencial e já pode virar lei. Da Rádio Câmara de Brasília, com informações de Antônio Vital, Marcelo Larcher.
7: 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Direitos Humanos.
1: Soraya Santos, do PL do Rio de Janeiro, denuncia que a coleta de material para o exame toxicológico de motoristas tem gerado abusos e violência institucional contra as mulheres. A deputada relata casos em que trabalhadoras tiveram partes do cabelo raspadas para a realização do teste.
0: Soraya Santos reforça que a legislação exige apenas a retirada de poucos fios e que o descumprimento das normas fere a dignidade das motoristas. A parlamentar anuncia que a Procuradoria da Mulher vai acionar a justiça e pedir a punição dos órgãos responsáveis pelos excessos. Homenagem.
1: André Figueiredo, do PDT do Ceará, homenageia o ex-ministro do Trabalho, Manuel Dias, que morreu aos 88 anos no dia 22 de agosto. O deputado destaca a trajetória do advogado e político catarinense e sua atuação em defesa da educação em tempo integral e da democracia.
0: Termina agora o jornal Câmara dos Deputados, produzido pela Rádio Câmara, com trabalhos técnicos de Everson Urani e apresentação de Márcio Aquiles Sardi e José Carlos Andrade. Uma ótima noite para você.
1: A Voz do Brasil volta amanhã. Boa noite.
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